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17: 9:04 horário de Brasília.
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0: 9:05, horário de Brasília. Ótima noite para você que está aqui com a gente no programa Com a Mãe Aparecida. Muito boa noite para o meu amigo Luiz Fernando de Taubaté. Boa noite, Luiz. Seja bem-vindo à rádio. Muito obrigado pela sua presença e também pelo carinho do seu acolhimento, viu? É bom tê-lo aqui conosco. Que Nossa Senhora continue conduzindo você, sua vida e a sua família. O Adenilton de Divinópolis, Minas Gerais, também deixando aqui o seu boa noite. Obrigado, Adenilton. Ótima noite para você. Que Nossa Senhora te proteja e abençoe a sua vida, viu? Dona Maria Cândida Rodrigues Fucuhara, ela tá conosco aqui na cidade de Aparecida. Muito obrigado pela presença e pelo carinho, viu? Estamos juntos, estamos unidos em oração por você e, claro, com você. Que Nossa Senhora lhe proteja e lhe abençoe. Muito bem. Ó, daqui a pouquinho tem o texto, você sabe, pode participar conosco através do WhatsApp. Estamos unidos em oração por você. Você também pode utilizar o meu Instagram, @ Evandro Brum Rádio. Por lá também eu acolho suas intenções, sua vida e a sua família para juntos celebrarmos este amor e esta presença de Deus. Hoje é sábado, dia dedicado à Nossa Senhora. Nem parece sábado, né? É porque amanhã é véspera de feriado. Segunda-feira é feriado, você sabe disso, não só porque é feriado, mas também é o dia de Nossa Senhora Aparecida e também dia das crianças. Pois bem, para você que tá aí na sintonia, já comprou o presente da sua criança? Ou seja, já se presenteou também? Sim, porque às vezes tem muita gente que é criança, né? Porque a palavra de Deus vai falar, viu? Lá no Evangelho segundo São Mateus, capítulo 18, vai dizer que se a gente não for como criança, não entraremos no reino dos céus. Então, se a gente é como criança, nada melhor do que ganhar presentes, né? Então tá bom, então. Muito bem, 9:07, boa noite pra você. Daqui a pouquinho estaremos juntos rezando o texto com você e por você.
1: Querido irmão, querida irmã, chegamos no mês de outubro e o nosso coração está em festa. No dia 12 de outubro, celebramos a padroeira do Brasil, Nossa Senhora Aparecida. A novena deste ano nos convida a refletir o tema Com Maria, em comunidade, conhecer e praticar a palavra. Neste momento especial do programa Com a Mãe Aparecida, te convido a rezarmos. Ó Rainha incomparável, Nossa Senhora Aparecida, refúgio e consolação dos aflitos, livrai-nos de tudo o que vos possa ofender e ao nosso Santíssimo Redentor, vosso amado Filho, nosso Senhor Jesus Cristo. Rogamos por vossa proteção em todos os caminhos espirituais e temporais, livrando-nos de todas as tentações, para que, trilhando o caminho da virtude, possamos ver, amar e vivenciar vossa eterna glória, a palavra de Deus encarnada em nossas vidas por todos os séculos, e vos contemplar na eternidade do céu. Amém.
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1: Olá, amigos da Rádio Aparecido e do Portal A12, eu sou o irmão Marco Lucas, missionário redentorista, e é uma alegria estar sempre com vocês em mais um quadro Você e o Livro. Com a proximidade da novena e festa da padroeira, o nosso coração já começa a bater mais forte. É um misto de alegria, fé e emoção quando recordamos o quanto a devoção à Nossa Senhora Aparecida faz parte da nossa história e da identidade do nosso povo. Afinal, a fé mariana no Brasil não se construiu do dia para a noite. Ela foi tecida do carinho, das orações em família, nas romarias e na memória transmitida de geração em geração. E é através da leitura dos livros que nós alimentamos essa chama e compreendemos o tamanho desse amor. Para nos preparar para esse tempo tão bonito, quero indicar três obras fundamentais para a sua caminhada. O primeiro livro é História de Nossa Senhora Aparecida, escrito pela professora e historiadora aparecidense Teresa Galvão Pazim. Nesta obra, a autora reescreve a história de Nossa Senhora Aparecida com leveza e elegância literária, de quem recorda que a Virgem Negra foi encontrada no fundo do rio, em meio à lama, para nos indicar o caminho do discipulado de Jesus e do amor aos pobres. Devido à sua riqueza de detalhes, esse livro é essencial para quem deseja conhecer profundamente os fatos e acontecimentos que marcaram a nossa devoção. Em seguida, temos o livro A Virgem Maria na Realidade Afro-Brasileira. Nesta obra, o Frei de Lermando Ramos aborda com sensibilidade a fé do povo negro, especialmente no que tange a devoção mariana. De forma bastante didática, o autor apresenta os principais elementos que colaboraram para a criação de uma identidade própria da fé no Brasil, mostrando como a Mãe Aparecida acolhe e abraça todas as dores e esperanças da nossa gente. E claro, não poderia faltar o Manual do Devoto de Nossa Senhora Aparecida, uma consagrada obra que acompanha o povo de Deus há mais de 100 anos. É isso mesmo, 100 anos. Além da novena e da história da devoção, o livro traz orações tradicionais que fazem parte do dia a dia de todos os católicos. É um verdadeiro companheiro de oração e instrução religiosa. 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Ler sobre a Mãe de Deus é um gesto de amor que fortalece a nossa espiritualidade. Por isso, nesta semana, escolha a sua leitura, prepare o seu coração e viva intensamente a festa da padroeira. Deus, por intercessão de Nossa Senhora Aparecida, rainha e padroeira do Brasil, abençoe a sua semana e até o próximo Você e o Livro.
2: 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Agora são 9:17, horário de Brasília. Uma excelente noite para você que está conosco aqui no programa Com a Mãe Aparecida, na Rede Aparecida de Rádio.
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1: São Domingos, Papa São Pio V, São Luís Maria Grignon de Montfort, Papa São João Paulo II, o que esses ilustres personagens têm em comum? O Rosário de Maria. São Domingos viveu numa época de grandes tribulações para a Igreja. A terrível heresia dos albigenses se espalhara no sul da França e ameaçava toda a Europa. Após 3 dias e 3 noites de incessantes súplicas, quando as forças físicas já quase o abandonavam, apareceu-lhe a Virgem Maria, dizendo com suavidade: "Meu querido Domingos, sabes de que meio se serviu a Santíssima Trindade para reformar o mundo? Senhora, sabeis melhor do que eu, porque depois do vosso filho Jesus Cristo, foste vós o principal instrumento de nossa salvação. Eu te digo, então, que o instrumento mais importante foi a saudação angélica, a Ave Maria, que é o fundamento do Novo Testamento. E, portanto, se queres ganhar para Deus esses corações endurecidos, reza meu rosário." Foi sobretudo nos momentos de grandes perigos e provações para a Igreja que o Rosário teve um papel decisivo. Ao ver a Europa ameaçada pelos exércitos do Império Otomano, que avançavam por mar e por terra, devastando tudo e perseguindo os cristãos, o Papa São Pio V mandou rezar o Rosário em toda a cristandade, implorando a proteção de Nossa Senhora. A 7 de outubro de 1571, a frota católica encontrou a poderosa esquadra otomana no Golfo de Lepanto. A vitória, que parecia quase impossível, deveu-se à proteção da Virgem Santíssima. A Igreja seria ainda sacudida por muitas tempestades. Visando fortalecer seus filhos e prepará-los para suportar as grandes provações futuras, Deus suscitou uma alma de fogo com a missão de reacender a chama da devoção ao Rosário que tinha caído no esquecimento. São Luís Maria Grignon de Montfort, o grande doutor da devoção à Mãe de Deus. Já no século XX, quando a Primeira Guerra Mundial estava no seu auge, Nossa Senhora veio ela mesma em pessoa lembrar aos homens que a solução para os seus males estava ao alcance das mãos, nas contas do Rosário. Maternalmente, ela repetiu aos 3 pastorzinhos em Fátima: "Rezem o terço todos os dias para alcançar a paz e o fim da guerra." Na última aparição, em outubro de 1917, a Virgem Maria disse quem era: "Sou a Senhora do Rosário." E o Papa São João Paulo II, na sua carta apostólica Rosarium Virgines Maria, escreveu palavras inspiradas: "O Rosário me acompanhou nos momentos de alegria e nas provações. A ele confiei muitas preocupações. Nele encontrei sempre conforto. O Rosário é a minha oração predileta, oração maravilhosa."

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11: A paz de nosso Senhor Jesus Cristo esteja com você, meu irmão e minha irmã.
8: Hoje, dia 10 de outubro, queremos aprender conhecendo um pouco mais a vida deste santo de hoje, São Francisco Borja. Francisco Borja nasceu em Valência, no dia 28 de outubro do ano 1510. Entrou ainda muito jovem para a vida da corte espanhola, como pajem da irmã de Carlos V. Tinha 19 anos quando se casou com Eleonora de Castro, e aos 20 recebeu o título de marquês. Apesar do acúmulo das atribuições políticas e administrativas, foi um pai dedicado e atencioso, levando sempre a família a frequentar os sacramentos e a unir-se nas orações diárias. O mesmo tino bondoso e correto utilizou para cuidar do seu povo quando se tornou vice-rei da Catalunha. A história mostra que a administração deste príncipe espanhol foi justa, leal e cristã. Os seus súditos e serviçais o consideravam um verdadeiro pai. Após a morte de sua esposa Eleonora, dedicou-se às práticas espirituais de Santo Inácio de Loyola. Em 1548, abdicou de todos os títulos, passou a administração ao filho herdeiro, fez votos de pobreza, castidade e obediência e entrou oficialmente para a Companhia de Jesus, ordem recém-fundada pelo Santo Inácio de Loyola. Meses depois, o Papa quis consagrá-lo cardeal, mas ele pediu para poder recusar. Porém, logo foi eleito superior-geral da companhia. Morreu no dia 30 de setembro do ano 1572. Deixou como legado vários escritos sobre a espiritualidade, além do exemplo de sua santidade. Beatificado no ano 1624, São Francisco Borja foi elevado aos altares da igreja no ano 1671. São fortes características do santo de hoje: a humildade, a penitência e uma grande devoção à Eucaristia e à Virgem Maria. Possamos também nós cultivarmos essas grandes virtudes e devoção, para não desviarmos dos caminhos de uma vida santa e bem-aventurada. São Francisco Borja, rogai por nós.

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1: Em Deus, mesmo que tenha de enfrentar todas as ondas de violência e adversidades, sabe se colocar confiante em suas mãos. Iniciemos esta oração invocando a Santíssima Trindade. Em nome do Pai, do Filho e do Espírito Santo. Amém. Senhor nosso Deus, nosso Pai, nós cremos em vós. Nós esperamos em vós, nós vos amamos, nós vos agradecemos este dia e vos damos graças porque estamos com vida. Oferecemos este dia ao Senhor com todas as nossas alegrias e sofrimentos, com todos os nossos trabalhos e divertimentos. Guardai-nos do pecado e fazei de nós instrumentos de vossa paz e do vosso amor. Ajudai-nos a observar vossos santos mandamentos. Amém. Sábado, dia 10 de outubro. O trecho do Evangelho de hoje é escrito por Lucas, capítulo 11, versículos 27 e 28. Anúncio do Evangelho de Jesus Cristo segundo Lucas. Naquele tempo, enquanto Jesus falava, uma mulher levantou a voz no meio da multidão e lhe disse: Feliz o ventre que te trouxe e os seios que te amamentaram. Jesus respondeu: Muito mais felizes são aqueles que ouvem a palavra de Deus e a põem em prática. Palavra da salvação. Poderíamos interpretar o evangelho de hoje como o primeiro sinal da devoção mariana, que ao longo dos séculos marcou a espiritualidade cristã. Não há dúvidas de que Maria teve sempre um papel de destaque na comunidade cristã, não só por gerar Jesus e dar à luz o Filho de Deus, sendo, portanto, Mãe de Deus, mas por sustentar a igreja nascente, como vemos narrado pelo mesmo Lucas, mas no seu segundo livro, nos Atos dos Apóstolos. Todos tinham os mesmos sentimentos e perseveravam em oração, com algumas mulheres, entre as quais Maria, Mãe de Jesus. A estima por Nossa Senhora desde o início do cristianismo é certamente muito grande. Daí Lucas dar voz a uma mulher da multidão para elogiar Maria. A resposta de Jesus amplifica tal elogio, afirmando que Maria é feliz sim, bem-aventurada, por ser mãe biológica e por ser a primeira fiel discípula do Mestre. Temos, portanto, o maior elogio que ela poderia ter recebido, pois são palavras do próprio Filho. A devoção mariana hoje apenas dá eco e continuidade ao amor que a Igreja, desde as suas origens, cultivou pelo ventre que gerou o Messias. No sábado, a Igreja incentiva a rezar de maneira especial e particular por Maria, Mãe de Deus e nossa. Rezemos especialmente também pelas mulheres, aquelas que se levantam cedo para seus afazeres domésticos e também por aquelas que trabalham fora de casa. Muitas delas são o sustento, o esteio para sua família. Lembremos de todas as mulheres grávidas que passam por esta experiência bonita. Rezemos por aquelas que querem engravidar e ser mãe, e também pelas mulheres e famílias que estão esperando a adoção de uma criança. Enfim, pedimos a intercessão da Mãe de Jesus nesta oração para todas as mulheres. E rezemos juntos o Magnificat, junto com Maria. A minha alma engrandece o Senhor e se alegrou o meu espírito em Deus meu Salvador, pois ele viu a pequenez de sua serva. Desde agora gerações hão de chamar-me de bendita. O Poderoso fez em mim maravilhas, e santo é o seu nome. Seu amor de geração em geração chega a todos que o respeitam. Demonstrou o poder de seu braço, dispersou os orgulhosos, derrubou os poderosos de seus tronos, e os humildes exaltou. De bem saciou os famintos e despediu sem nada os ricos. acolheu Israel, seu servidor, fiel ao seu amor, como havia prometido aos nossos pais, em favor de Abraão e de seus filhos para sempre. Seja dado a você, no seu cotidiano, sempre sentir a presença e proteção de Maria, Mãe de Deus e nossa. O Senhor esteja convosco, Ele está no meio de nós. Pela intercessão de Nossa Senhora Auxiliadora, desça sobre você, sobre a sua família, sobre as suas intenções, a bênção do Deus Todo-Poderoso. Pai, Filho e Espírito Santo. Amém. O abraço de hoje vai para o Felipe, a Tati e a Manuela de Araras, para a Fátima de Amparo, um abraço para a Lucineide de São Paulo, para o José Romério de Vitória, um abraço para o José Antônio que mora nos Estados Unidos e para a Adriana de São Pedro. Sou o padre Edmilson Moraes, salesiano de Dom Bosco e moro atualmente em Campinas, no estado de São Paulo, no Colégio Liceu Salesiano Nossa Senhora Auxiliadora. Que Deus continue te sustentando nas suas decisões. Abraço e até mais.
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0: são 9h47, horário de Brasília. Uma noite abençoada para você que está aqui conosco no programa Com a Mãe Aparecida. Muito obrigado pela sua presença e também é o carinho do seu acolhimento que faz a diferença em nossa vida, viu? WhatsApp disponível, DDD 12-3104-1043. Fique à vontade, participe, coloque suas intenções, pedidos e agradecimentos. Estou rezando por você e com você. Nossa Senhora da Conceição Aparecida abençoe a sua vida.
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2: Queridos ouvintes, sejam bem-vindos ao nosso encontro para juntos conhecermos mais da nossa fé e assim ficarmos a cada dia mais pertinho de Jesus. Não é, Malu? Isso mesmo. Eu já estou aqui muito ansiosa para aprender algo novo hoje, para continuar a alimentar a minha fé e ajudar meus amigos a também ficarem cada dia mais perto de Jesus. Muito bem, pequena, é isso aí. Tudo aquilo que aprendemos de bom deve ser sempre partilhado com nossos irmãos. Mas vamos ao nosso tema de hoje. Já falamos sobre o pecado e sobre os tipos de pecado. Se lembra quais são, Malu? Lembro sim. São os pecados veniais, que são aqueles que fazemos sem querer querendo, mas acabamos caindo de vez em quando, e os pecados mortais, que são aqueles que quebram a nossa comunhão com Deus, porque fazemos algo ruim de propósito. Isso mesmo, pequena. E para a gente reconhecer o pecado, a gente precisa sempre parar para pensar naquilo que fazemos. Se hoje fomos bons com as pessoas, se obedecemos, se ajudamos alguém, ou se deixamos de fazer o bem. Você já parou para pensar nessas coisas? Ah, acho que mais ou menos. Às vezes eu tenho muitas tarefas da escola e não dá muito tempo de pensar nessas coisas, não. Pois então, precisamos de achar um tempinho, porque isso também é muito importante na nossa caminhada com Deus. E isso se chama exame de consciência. Exame de prova? Deus dá prova pra gente? Não, Malu, não é esse tipo de exame. O exame de consciência é o momento que a gente para em silêncio e pensa no nosso dia ou na nossa semana, para ver como foi o nosso comportamento diante de Deus, das pessoas e de nós mesmos. Ah, tipo, lembrar se fiz alguma coisa errada? Isso mesmo. Mas não é só isso. Também devemos lembrar das coisas boas, para agradecer. Mas o mais importante é deixar o coração bem atento e perguntar: Jesus, eu te amei hoje? Fui paciente? Rezei com fé? Obedeci? Fui generoso com os meus irmãos? E se eu lembrar de algo errado que fiz? Aí é a hora de pedir perdão a Jesus e se preparar para a confissão, se for preciso. O exame de consciência é como um espelho da alma. Ele ajuda a gente a se conhecer melhor e a escolher sempre o bem. E também nos ajuda a nos prepararmos para a confissão, para que a gente possa receber esse sacramento sendo muito sincero com Deus e conosco mesmas. Que legal! E dá para fazer isso toda noite? Sim, antes de dormir, você pode rezar assim: Jesus, me ajuda a lembrar do meu dia. Quero ver onde fui luz e onde preciso melhorar. Perdão pelas vezes que te magoei. Obrigada por tudo que vivi. Amém. Eu gostei. Assim meu coração fica limpinho para dormir em paz, né? Exatamente. Um coração que se examina todos os dias é um coração que se prepara para amar cada vez melhor. Por isso, é tão importante sempre deixarmos um tempinho para fazer o nosso exame de consciência. E você aí de casa, que tal hoje à noite reservar ao menos 5 minutos e fazer também o seu exame de consciência?
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11: 10 horas, horário de Brasília.
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2: 10h01, horário de Brasília. Uma excelente noite para você que está aqui conosco no programa Com a Mãe Aparecida. Bem-vindo, bem-vinda à rede Aparecida de Rádio. Que alegria estarmos juntos mais uma vez, viu? Para celebrar contigo o dom da partilha, o dom da amizade, o dom de ser família. É a família dos devotos que se reúne para juntos vivermos momentos de espiritualidade e fé, vida plena e santidade. É uma alegria, é um prazer imenso ter você aqui, viu? Muito, mas muito obrigado pela sua presença, também pelo carinho do seu acolhimento. É muito bom estarmos juntos. Muito prazer, eu sou Evandro Brum, vou rezar o terço com você nesta noite de sábado. Estamos celebrando e vivendo o oitavo dia da festa, o oitavo dia da novena preparatória para a grande festa de Nossa Senhora Aparecida que acontece depois da manhã. É, amanhã é o último dia e a gente amanhã, a partir das 19h, estaremos ao vivo. Às 19h já estaremos ao vivo lá direto do Santuário Nacional, na Central da Padroeira. E você acompanha todas as informações lá com a rede Aparecida de Rádio. Todos os profissionais, locutores, produtores, direção, programação, produção, todo mundo lá do Santuário Nacional para levar até você, até o seu coração, a sua vida e a sua história. Bem-vindo, bem-vinda. Muito obrigado, viu, pela presença e também é o carinho do seu acolhimento que faz a diferença em nossa vida. Deus te abençoe. Estamos juntos. Juntos, dois anos por você e com você. Obrigado pela presença e também pelo seu carinho. WhatsApp disponível, DDD 12 3104 1043. Se você quiser, pode ficar à vontade para poder colocar aqui as suas intenções. E também você pode participar através do meu Instagram, @EvandroBrumRádio. Por lá eu também coloco suas intenções, tá bom? Evandro Brum Rádio, por lá a gente tá junto rezando por você e rezando com você. Muito bem, 10h03, horário de Brasília. Bem-vindo, bem-vinda à nossa programação. Que Deus te abençoe e que Nossa Senhora da Conceição Aparecida continue abençoando e protegendo sua vida. 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
2: Pegue o seu terço na mão e trace sobre o seu coração o sinal do cristão. Pelo sinal da Santa Cruz, livrai-nos Deus Nosso Senhor dos nossos inimigos. Em nome do Pai, do Filho e do Espírito Santo. Amém. Hoje é sábado, dia de celebrar Nossa Senhora. Dia de viver a graça e o amor do bendito Deus em nossa vida e em nosso coração. Portanto, meu irmão e minha irmã, vem conosco celebrar esta presença de Deus, esse amor do Deus vivo e verdadeiro. Guarde no seu coração esse amor desse Deus que ilumina você, transforma a sua história e restaura a sua alma. Vamos juntos rezar nesse instante o Magnífica. Essa oração que a gente sempre gosta de começar o texto dos sábados com ela. É o Magnífica. Ela que é a nossa presença. Ela que é a presença de Deus em nossa vida. E Maria disse: minha alma glorifica ao Senhor. Meu espírito exulta de alegria em Deus meu Salvador, porque olhou para a sua pobre serva. Por isso, desde agora me proclamarão bem-aventurada todas as gerações, porque realizou em mim maravilhas aquele que é poderoso e cujo nome é santo. Sua misericórdia se estende de geração em geração sobre os que o temem. Manifestou o poder de seu braço, desconcertou os corações dos soberbos, derrubou do trono os poderosos e exaltou os humildes. saciou de bens os indigentes e despediu de mãos vazias os ricos. Acolheu a Israel seu servo, lembrado de sua misericórdia, conforme prometera a nossos pais, em favor de Abraão e de sua posteridade para sempre. Amém. Divino Jesus, nós vos oferecemos este terço que vamos rezar, meditando nos mistérios de nossa redenção. Concedei-nos, por intercessão da bem-aventurada sempre Virgem Maria, Mãe de Deus e Nossa Mãe, as virtudes que nos são necessárias para bem rezá-lo, e a graça de ganharmos as indulgências anexas a esta santa devoção. Oferecemos particularmente, em desagravo dos pecados cometidos contra o Santíssimo Coração de Jesus e o Imaculado Coração de Maria, peço-vos a conversão de todos nós, pobres pecadores, pelas almas do purgatório, pelas intenções do Santo Padre, o Papa Leão XIV, pelas almas dos Papas Bento e Francisco, pelo aumento e santificação do clero, pela santificação das nossas famílias, pelas vocações, pelas missões e missionários e por todo o povo brasileiro. Que assim seja. Amém. E agora juntos vamos professar a nossa fé

estais nos céus, santificado seja o vosso nome. Venha a nós o vosso reino, seja feita a vossa vontade assim na terra como no céu. O pão nosso de cada dia nos dai hoje. Perdoai-nos as nossas ofensas, assim como nós perdoamos a quem nos tenha ofendido. E não nos deixeis cair em tentação, mas livrai-nos do mal. Amém. O anjo do Senhor anunciou a Maria, e ela concebeu do Espírito Santo. Ave Maria, cheia de graça, o Senhor é convosco. Bendita sois vós entre as mulheres, e bendito é o fruto de vosso ventre, Jesus. Santa Maria, Mãe de Deus, rogai por nós, pecadores, agora e na hora de nossa morte. Amém. Eis aqui a serva do Senhor. Faça-se em mim segundo a vossa palavra. Ave Maria, cheia de graça, o Senhor é convosco. Bendita sois vós entre as mulheres, e bendito é o fruto de vosso ventre, Jesus. Santa Maria, Mãe de Deus, rogai por nós, pecadores, agora e na hora de nossa morte. Amém. E o Verbo de Deus se fez carne e habitou entre nós. Ave Maria, cheia de graça, o Senhor é convosco. Bendita sois vós entre as mulheres, e bendito é o fruto de vosso ventre, Jesus. Santa Maria, Mãe de Deus, rogai por nós, pecadores, agora e na hora de nossa morte. Amém. Rogai por nós, Santa Mãe de Deus, para que sejamos dignos das promessas de Cristo. Oremos. Infundi, Senhor, vos rogamos a vossa graça em nossos corações, porque nós, que conhecemos pela anunciação do anjo a encarnação de Jesus Cristo, vosso Filho, Senhor nosso, por sua paixão e morte na cruz, cheguemos sempre à glória da sua ressurreição. Pelo mesmo Cristo, nosso Senhor.

Aparecida, vamos colocar as primeiras intenções para hoje, sábado. E assim, pedimos à Mãe de Deus que venha cuidar do nosso coração, da nossa vida e da nossa história. Estamos juntos rezando por você e com você que está conosco através da Rádio Aparecida e Rede Aparecida de Rádio. O Paulo Roberto de Oliveira, na cidade de Santa Rita de Jacutinga, Minas Gerais. Bom noite, Paulo Roberto. Seja bem-vindo. Obrigado pela participação, meu amigo. Deus te abençoe. Maria das Dores, a Dorinha. Dorinha de Juiz de Fora, Minas Gerais. Boa noite, Evandro. Boa noite. Obrigado, Dorinha. Um grande abraço para você, viu? Deus te abençoe, claro. Estou rezando por suas intenções, sim. Por sua família, por sua vida. A Florinda Mendonça, a nossa Flor do Potim, também está com a gente. Obrigado, Flor. Uma noite abençoada para você. Obrigado pela presença. Que Nossa Senhora Aparecida abençoe sua vida, viu? Que Nossa Mãe de Deus ilumine sempre o seu coração. Muito bem. Também rezo e peço a Nossa Senhora que acolha as intenções de quem está conosco aqui no programa Com a Mãe Aparecida. Colocando aqui suas intenções particulares, é o Pedro Canuto, meu amigo Pedro Canuto, lá de Aracaju, Sergipe. Tudo bem, Pedro? Boa noite para você, meu irmão. Deus abençoe, viu? Estamos juntos, estamos rezando por você. Com alegria também eu acolho aqui, ó, Wellington. Tudo bem, Wellington? Bem-vindo, amigo. Um grande abraço, Nossa Senhora te proteja, viu? Com alegria, o Antônio Pereira de Jales também está conosco. Obrigado, Antônio. Que Nossa Mãe de Deus cubra você com seu manto sagrado. Que Nossa Senhora ilumine sempre, viu? Estamos juntos. Estamos rezando por você e com você. Obrigado pelo carinho. Obrigado pelo acolhimento. Que Nossa Senhora continue abençoando a todos nós. Muito bem. Agora vamos juntos contemplar o primeiro mistério. Hoje contemplamos os mistérios da luz. Aliás, os mistérios da alegria. Os mistérios gozosos. E assim, rezemos juntos o primeiro mistério.

0: conosco este primeiro mistério. Convido lá de Bom Jesus da Lapa, na Bahia, Dona Nenê. Ô, Dona Nenê, tudo bem? Boa noite pra senhora.
1: Boa noite, Evandro.
0: Tudo jóia?
1: Graças a Deus, melhor agora poder rezar com você.
0: Muito bem, obrigado aí pelo carinho, viu? Deus abençoe a senhora e vamos juntos rezar. Pode colocar suas intenções, por favor.
1: Pois é, em primeiro lugar, eu quero agradecer a Deus. Não sei se meu celular tá falhando, não sei.
0: Tá ótimo. Falhando.
1: Tá ótimo, né? Uhum. Então tá. Em primeiro lugar, quero agradecer a Deus pelo dom das nossas vidas. Rezar por você e sua família.
0: Obrigado.
1: Rezar por todos os nossos irmãos do peso. Quero rezar lá em Boa Vista, Paratinga, que Jesus abençoe a vida dela, que ela conseguiu rezar aí anteontem. Uhum. Muito feliz, que né? Bom. Rezar pelo seu Paulo Brito, dona Cleusa, seu Giovanni, seu Geraldo Madeira e família, a Célia Janice, seu Antônio, e por todos os nossos irmãos em Cristo, né? Pelos meus filhos, minhas netas. Uhum. E vamos rezar por todos que precisam das nossas orações.
0: Vamos sim.
1: Amém.
0: Amém, que assim seja. Então a senhora começa e eu respondo, tá bom?
1: Ok. Pai nosso que estás no céu, santificado seja o vosso nome, venha a nós o vosso vontade, assim na terra como no céu.
0: O pão nosso de cada dia nos dai hoje, perdoai-nos as nossas ofensas, assim como nós perdoamos a quem nos tenha ofendido. E não nos deixeis cair em tentação, mas livrai-nos do mal. Amém.
1: Ave Maria, cheia de graça, o Senhor é convosco. Bendita sois vós entre as mulheres. Bendito é o fruto do vosso ventre, Jesus.
0: Santa Maria, Mãe de Deus, rogai por nós, pecadores, agora e na hora de nossa morte. Amém.
1: Ave Maria, cheia de graça, o Senhor é convosco. Bendita sois vós entre as mulheres. Bendito é o fruto do vosso ventre, Jesus.
0: Santa Maria, Mãe de Deus, rogai por nós, pecadores, agora e na hora de nossa morte. Amém.
1: Ave Maria, cheia de graça, o Senhor é convosco. Bendita sois vós entre as mulheres. Bendito é o fruto do vosso ventre, Jesus.
0: Santa Maria, Mãe de Deus, rogai por nós, pecadores, agora e na hora de nossa morte. Amém. Ave Maria, cheia de graça,
1: o Senhor é convosco. Bendita sois vós entre as mulheres. Bendito é o fruto do vosso ventre, Jesus.
0: Santa Maria, Mãe de Deus, rogai por nós, pecadores, agora e na hora de nossa morte. Amém.
1: Ave Maria, graça, o Senhor é convosco. Bendita sois vós entre as mulheres. Bendito é o fruto do vosso ventre, Jesus.
0: Santa Maria, Mãe de Deus, rogai por nós, pecadores, agora e na hora de nossa morte. Amém.
1: Ave Maria, cheia de graça, o Senhor é convosco. Bendita sois vós entre as mulheres. E bendito é o fruto do vosso ventre, Jesus.
0: Santa Maria, Mãe de Deus, rogai por nós, pecadores, agora e na hora de nossa morte. Amém.
1: Ave Maria, bendita sois vós entre as mulheres. Bendito é o fruto do vosso ventre, Jesus.
0: Santa Maria, Mãe de Deus, rogai por nós, pecadores, agora e na hora de nossa morte. Amém.
1: Ave Maria, cheia de graça, o Senhor é convosco. Bendita sois vós entre as mulheres, bendito é o fruto do vosso ventre, Jesus.
0: Santa Maria, Mãe de Deus, rogai por nós, pecadores, agora e na hora de nossa morte. Amém.
1: Ave Maria, cheia de graça, o Senhor é convosco. Bendita sois vós entre as mulheres, bendito é o fruto do vosso ventre, Jesus.
0: Santa Maria, Mãe de Deus, rogai por nós, pecadores, agora e na hora de nossa morte. Amém.
1: Ave Maria, cheia de graça, o Senhor é convosco. Bendita sois vós entre as do vosso ventre, Jesus.
0: Santa Maria, Mãe de Deus, rogai por nós, pecadores, agora e na hora de nossa morte. Amém.
1: Glória ao Pai, ao Filho e ao Espírito Santo.
0: Como era no princípio, agora e sempre. Amém.
1: Ó meu Jesus, perdoai-nos, livrai-nos do fogo do inferno. Levai as almas todas para o céu
0: e socorrei principalmente as que mais precisarem.
1: As que mais precisarem da vossa infinita misericórdia. Amém.
0: Nossa Senhora da Conceição Aparecida,
1: rogai por nós que recorremos a vós.
0: São José, rogai por nós.
1: José. Amém. Senhor, bom Jesus, da...
0: sede a nossa salvação.
1: Rogai por nós.
0: Amém. Dona Nenê, obrigado, viu?
1: Eu que agradeço, meu querido. É um prazer muito grande rezar com você.
0: Amém.
1: Obrigado por ter você na minha casa.
0: Obrigado,
1: Deus,
0: senhora.
1: Deus abençoe sempre. Acolhimento.
0: Fica com Deus.
1: Amém, amém.
0: E assim continuamos a nossa caminhada de fé e devoção, rezando pelos irmãos que rezam conosco. Que alegria, viu? Alegria imensa receber a sua participação. Olha, Wilson Marques lá de Itabuna, na Bahia, tá rezando com a gente. Obrigado, Wilson. Boa noite, viu? Um grande abraço para você, meu irmão. Deus te abençoe. Deus abençoe também o Gilberto e a Margarida de Ponta Grossa, no Paraná. Rezamos juntos. O Edson Valmor de Joinville e Santa Catarina também tá com a gente. Obrigado, Edson, viu? Grande abraço, meu irmão. Olha, com alegria eu acolho a presença da Mari de Araucária, no Paraná. Boa noite, querida Mari. Tudo bem? Bem-vinda, viu? Obrigado pela sua presença. Ela pede orações para o seu filho, o Leonardo, também por todas as noites e madrugadas, né? Está junto conosco aqui rezando, que Nossa Senhora Aparecida interceda sempre. Obrigado, viu, Mari? Um grande abraço para você. Deus seja louvado pelo dom da sua vida. Também rezo e peço a Nossa Senhora que acolha as intenções da Lícia, de Juiz de Fora, Minas Gerais. Tudo bem, Lícia? Boa noite para você. Seja bem-vinda à rádio. Que Nossa Senhora te abençoe. A Maria Lúcia, de Guaratinguetá, também está com a gente. Obrigado, Maria Lúcia. Nossa Senhora abençoe sempre e ilumine sua vida e a tua família. A minha amiga Nancy Ramos, lá de São Manuel. Boa noite, Evandro. No trabalho, acompanhando o Santo Terço, que Nossa Senhora Aparecida roga e interceda por todos nós e nossas necessidades. Amém, que assim seja, viu, Nancy? Obrigado, querido, um abraço para você, viu? Deus seja louvado pela sua presença, Deus seja louvado pela sua vida. Tô rezando por você, conta comigo sempre. E você que tá aí, quer participar? Fique à vontade, ligue pra gente e reze conosco. DDD 12-3104-1043. Segundo mistério da alegria.

0: segundo mistério conosco é a Cleusa, lá de Bom Jesus da Lapa, na Bahia. Ô, Cleusa, tudo bem? Boa noite pra você, minha querida.
1: Boa noite, irmão. Boa noite, meu querido. Ai, que alegria, meu Deus, como Nossa Senhora é boa,
0: viu? Amém. Louvado seja Deus pela sua presença aqui, viu? Seja bem-vinda.
1: Obrigada, meu querido. Amém. Obrigada. Tava precisando muito, irmão. Eu não tô podendo, meu filho, mandar uma mensagem, não tô podendo atender, porque ainda não tô enxergando. Sabe? Aí, você sabe, fica difícil,
0: sei,
1: né?
0: Como é que é, assim?
1: Aí só quando chega alguém aqui que faz pra mim as coisas. Por isso que eu nunca mais mandei mensagem pra você. Doida pra falar com você, doida pra rezar com você.
0: Amém.
1: Me ligaram e eu não consegui atender o celular. Passava o dedo no celular e nada de achar a
0: agora
1: tecla.
0: Agora deu certo, graças a Deus, né, Cleusa?
1: Graças a Deus, minha neta que atendeu pra mim.
0: Que bênção, que bênção. Amém. Então vamos lá. Pode colocar suas intenções, por favor.
1: Eu quero pedir a Nossa Senhora para interceder por mim pela minha saúde, que eu já estive em Salvador, mas vou voltar. Dia 21 eu estou retornando de novo, lá em Salvador, né? Para ver se vai ser precisamente fazer um cirurgia ou não, ou se vai ser só aplicação, mas eu estou muito confiante que o que Deus decidir está decidido, né? Está nas mãos do Senhor. E na intercessão do Santa Luzia, Nossa Senhora Aparecida. Então eu vou rezar pela minha saúde, rezar por todos os meus irmãos em Cristo. Não vou ficar falando que é muita gente, mas eu quero mandar, que você manda um alô bem especial para seu Éder Renato, o filho dele, Renato Júnior, que não perde o texto, nenhum dos dois perde o texto. Aí passou aqui e falou comigo, não vi a senhora rezar mais. Eu falei, pois é, tô ruim aí se puder rezar. Mas eu continuo rezando, sim, todo dia no meu radinho. Tô ligada em você, só hoje que eu tinha gente visitando, eu não liguei. Mas eu todo dia eu escuto no rádio.
0: Ok. Que
1: eu convido todo mundo rezando. Quero agradecer as orações que meus irmãos fizeram por mim, todos que rezaram por mim. Eu continuo rezando por vocês, meus irmãos. Que Deus abençoe, Nossa Senhora, proteja todos. Rezar pelas almas do meu pai, dos meus dois irmãos falecidos. E rezar por todo o povo brasileiro, por você, sua família.
0: Obrigado.
1: Seu netinho, né? Pai de neto.
0: Isso,
1: né?
0: Meu netinho, pois Felipe. Amém.
1: Que Deus abençoe, Nossa Senhora proteja ele, que cresça com muita saúde, sabedoria, inteligência, que meu avô.
0: Amém.
1: Ah, por favor, com essa voz maravilhosa aí.
0: Amém.
1: Da gente de felicidade.
0: Que bom, louvado seja Deus, viu? Então vamos rezar esse mistério. Deus te abençoe sempre. Então vamos fazer o seguinte, assim, ó. Você reza a primeira parte, eu respondo. Eu vou te acompanhando aqui, tá bom?
1: Tá bom, pode ser.
0: Então tá junto.
1: É, que está no céu, santificado seja o vosso nome. Venha logo o vosso reino, seja feita a vossa vontade. Assim na terra como no céu.
0: O pão nosso de cada dia nos dai hoje. Perdoai-nos as nossas ofensas, assim como nós perdoamos a quem nos tenha ofendido. E não nos deixeis cair em tentação, mas livrai-nos do mal. Amém.
1: Rezo por Zé de Dona Beta Elia. Rezo aqui pela minha comunidade Maravilha 2. E rezo por todos os meus irmãos. Ave Maria, cheia de graça, o Senhor é convosco. Bendita sois vós entre as mulheres. Bendito é o fruto do vosso ventre, Jesus.
0: Santa Maria, Mãe de Deus, rogai por nós, pecadores, agora e na hora de nossa morte. Amém.
1: Ave Maria, cheia de graça, o Senhor é convosco. Bendita sois vós entre as mulheres. Bendito é o fruto do vosso ventre, Jesus.
0: Santa Maria, Mãe de Deus, rogai por nós, pecadores, agora e na hora de nossa morte. Amém. Ave Maria, cheia de graça, o Senhor é convosco.
1: Bendita sois vós entre as mulheres. Bendito é o fruto do vosso ventre, Jesus.
0: Santa Maria, Mãe de Deus, rogai por nós, pecadores, agora e na hora de nossa morte. Amém.
1: Ave Maria, cheia de graça, o Senhor é convosco. Bendita sois vós entre as mulheres. Bendito é o fruto do vosso ventre, Jesus.
0: Santa Maria, Mãe de Deus, rogai por nós, pecadores, agora e na hora de nossa morte. Amém.
1: Ave Maria, cheia de graça, o Senhor é convosco. Bendita sois vós entre as mulheres. Bendito é o fruto do vosso ventre, Jesus.
0: Santa Maria, Mãe de Deus, rogai por nós, pecadores, agora e na hora de nossa morte. Amém.
1: Ave Maria, cheia de graça, Senhor é convosco. Bendita sois vós entre as mulheres. Bendito é o fruto do vosso ventre, Jesus.
0: Santa Maria, Mãe de Deus, rogai por nós, pecadores, agora e na hora de nossa morte. Amém.
1: Ave Maria, cheia de graça, Senhor é convosco. Bendita sois vós entre as mulheres. Bendito é o fruto do vosso ventre, Jesus.
0: Santa Maria, Mãe de Deus, rogai por nós, pecadores, agora e na hora de nossa morte. Amém.
1: Eu não entendi, Wanda, e agora...
0: Pode deixar que eu estou te acompanhando. Pode ir, que na hora do glória eu falo, tá bom?
1: É. Ave Maria, cheia de graça, Senhor, bendita sois vós entre as mulheres. Bendito é o fruto do vosso ventre, Jesus.
0: Santa Maria, Mãe de Deus, rogai por nós, pecadores, agora e na hora de nossa morte. Amém.
1: Ave Maria, cheia de graça, Senhor, conosco. Bendita sois vós entre as mulheres.
0: Santa Maria, Mãe de Deus, rogai por nós, pecadores, agora e na hora de nossa morte. Amém.
1: Ave Maria, cheia de graça, Senhor é convosco. Bendita sois vós entre as mulheres. Bendito é o fruto do vosso ventre, Jesus.
0: Santa Maria, Mãe de Deus, rogai por nós, pecadores, agora e na hora de nossa morte. Amém.
1: Ave Maria, cheia de graça, Senhor é convosco. Bendita sois vós entre as mulheres. Bendito é o fruto do vosso ventre, Jesus.
0: Glória, Santa Maria, Mãe de Deus. Rogai por nós, pecadores, agora e na hora de nossa morte. Amém.
1: Glória ao Pai, ao Filho e ao Espírito Santo, como era no princípio, agora e sempre. Amém.
0: Ó meu bom Jesus, perdoai-nos, livrai-nos do fogo do inferno. Levai-nos as almas todas para o céu. E socorrer principalmente os que mais precisarem da vossa infinita misericórdia. Nossa Senhora da Conceição Aparecida,
1: rogai por nós, que recorremos a nós.
0: São José, rogai por nós.
1: Santa Luzia,
0: rogai por nós. Muito bem. Beleza, obrigado, viu?
1: Obrigada, não digo eu, meu querido, que Deus te abençoe muito por essa ligação. Fiquei muito feliz, viu? Deus abençoe você. Amém. E toda a sua família.
0: Amém, obrigado, um grande abraço, fica com Deus.
1: Oh, Deus abençoe, fica com Deus.
0: Amém, e assim continuamos a nossa caminhada de fé, rezando por esses irmãos e irmãs que rezam conosco. Deixa eu pedir a bênção de Deus aqui para o Luiz Fernando de Taubaté. Boa noite, Luiz, bem-vindo, amigo, Deus te abençoe e proteja. Conosco também aqui, ó, o Juan Soto. Ô, Juan, tudo bem, meu irmão? Deus abençoe sempre, viu? Obrigado pela presença e também pelo carinho. Conosco também aqui, ó, o Rogério, ele é da cidade de Jales, aqui no estado de São Paulo, tá rezando com a gente também, obrigado, Rogério. Micaele das Graças de São Lourenço, Minas Gerais, boa noite, Micaele, tudo bem? Deus te abençoe, viu? A Daci, reza com a gente. Obrigado, Adaci. Louvado seja Deus pela sua presença. Deus te abençoe. Deus abençoe também o Roberto Cabreira, de Divinópolis, Minas Gerais. Boa noite, Roberto. Deus abençoe sempre. Ainda a Antônia Maria de Jesus. Ela reza conosco também. Coloca aqui suas intenções particulares. Rezamos com carinho ainda, pedindo a Nossa Senhora que acolha as intenções do João Reis. Ele é de Brasília, no Distrito Federal. Boa noite, João. Bem-vindo, amigo. Grande abraço. Um grande abraço também para o meu amigo, o Maurício Marcílio Ferreira, de Araxá, Minas Gerais. Obrigado pelo carinho de todos e pela presença. Rezo por você e com você que reza conosco. Que Nossa Senhora Aparecida abençoe e proteja a sua vida. Vamos juntos contemplar o terceiro mistério da alegria.

0: conosco este terceiro mistério. Eu convido a Lilian Andreola. Boa noite, tudo bem?
1: Boa noite, Evandro, tudo bem, e você?
0: Graças a Deus, tudo ótimo. Seja bem-vinda aqui para rezar com a gente.
1: Viu?
0: Que bom tê-la aqui conosco, que Deus abençoe você. Faz tempo que você não reza conosco, né?
1: Faz um tempinho, né?
0: É, graças a Deus, mas tá sempre atenta que eu tô vendo suas mensagens aqui, e mesmo Sim. quando você não manda mensagem, eu sei que você tá ligadinha rezando conosco aí, viu?
1: Estou sempre acompanhando.
0: Muito bem. Então tá bom, pode colocar suas intenções, por favor?
1: Bom, em primeiro lugar, eu quero pedir pela alma dos meus pais.
0: Uhum.
1: Quero pedir também pela alma da minha avó, que amanhã completa 42 anos de sua passagem. E ela era muito, muito, muito devota de Nossa Senhora Aparecida, não perdia uma consagração e acabou falecendo no dia e foi enterrada, né, faleceu na véspera e foi enterrada no dia de Nossa Senhora Aparecida. Então, isso ficou marcado para nós. Eu quero também rezar por um cunhado meu que não anda muito bem, fez uma cirurgia e não está se recuperando muito bem, então quero pedir pela saúde dele. Eu quero agradecer a Nossa Senhora, porque quanto mais eu conheço ela, quanto mais eu me aproximo dela, mais eu percebo transformações na minha vida.
0: Que bom.
1: A minha forma de lidar com as questões que não são às vezes muito agradáveis.
0: Uhum.
1: Eu quero pedir também por você, por sua família.
0: Obrigado.
1: Seu netinho.
0: Obrigada.
1: E pedir pela paz, assim, a paz interior, a paz na família, a paz no trabalho, a paz no mundo de forma geral. E por todos os que estão acompanhando o terço conosco também.
0: Amém. Que assim seja. Obrigado pelas suas orações e conta comigo também nas orações, viu? Tô sempre rezando por você. Deus te abençoe.
1: Amém. Obrigada.
0: Vamos lá. Você começa e eu respondo, tá bom?
1: Tá bom. Pai nosso que estais no céu, santificado seja o vosso nome. Venha a nós o vosso reino, seja feita a vossa vontade, assim na terra como no céu.
0: O pão nosso de cada dia nos dai hoje, perdoai-nos as nossas ofensas, assim como nós perdoamos a quem nos tenha ofendido. E não nos deixeis cair em tentação, mas livrai-nos do mal. Amém.
1: Ave Maria, cheia de graça, o Senhor é convosco. Bendita sois vós entre as mulheres, e bendito é o fruto do vosso ventre, Jesus.
0: Santa Maria, Mãe de Deus, rogai por nós, pecadores, agora e na hora de nossa morte. Amém.
1: Ave Maria, cheia de graça, o Senhor é convosco. Bendita sois vós entre as mulheres, e bendito é o fruto do vosso ventre, Jesus.
0: Santa Maria, Mãe de Deus, rogai por nós, pecadores, agora e na hora de nossa morte. Amém.
1: Ave Maria, cheia de graça, o Senhor é convosco. Bendita sois vós entre as mulheres, e bendito é o fruto do vosso ventre, Jesus.
0: Santa Maria, Mãe de Deus, rogai por nós, pecadores, agora e na hora de nossa morte. Amém.
1: Ave Maria, cheia de graça, o Senhor é convosco. Bendita sois vós entre as mulheres, e bendito é o fruto do vosso ventre, Jesus.
0: Santa Maria, Mãe de Deus, rogai por nós, pecadores, agora e na hora de nossa morte. Amém.
1: Ave Maria, cheia de graça, o Senhor é convosco. Bendita sois vós entre as mulheres, e bendito é o fruto do vosso ventre, Jesus.
0: Santa Maria, Mãe de Deus, rogai por nós, pecadores, agora e na hora de nossa morte. Amém.
1: Ave Maria, cheia de graça, o Senhor é convosco. Bendita sois vós entre as mulheres, e bendito é o fruto do vosso ventre, Jesus.
0: Santa Maria, Mãe de Deus, rogai por nós, pecadores, agora e na hora de nossa morte. Amém.
1: Ave Maria, cheia de graça, o Senhor é convosco. Bendita sois vós entre as mulheres, e bendito é o fruto do vosso ventre, Jesus.
0: Santa Maria, Mãe de Deus, rogai por nós, pecadores, agora e na hora de nossa morte. Amém.
1: Ave Maria, cheia de graça, o Senhor é convosco. Bendita sois vós entre as mulheres, e bendito é o fruto do vosso ventre, Jesus.
0: Santa Maria, Mãe de Deus, rogai por nós, pecadores, agora e na hora de nossa morte. Amém.
1: Ave Maria, cheia de graça, o Senhor é convosco. Bendita sois vós entre as mulheres, e bendito é o fruto do vosso ventre, Jesus.
0: Santa Maria, Mãe de Deus, rogai por nós, pecadores, agora e na hora de nossa morte. Amém.
1: Ave Maria, cheia de graça, o Senhor é convosco. Bendita sois vós entre as mulheres, e bendito é o fruto do vosso ventre, Jesus.
0: Santa Maria, Mãe de Deus, rogai por nós, pecadores, agora e na hora de nossa morte. Amém.
1: Glória ao Pai, ao Filho e ao Espírito Santo.
0: Como era no princípio, agora e sempre. Amém.
1: Ó meu bom Jesus,
0: perdoai-nos,
1: livrai-nos
0: do fogo do inferno, levai as almas todas para o céu e socorrei principalmente aquelas que mais precisarem da vossa infinita misericórdia.
1: Nossa Senhora Aparecida,
0: rogai por nós.
1: Santa Teresinha do Menino Jesus,
0: rogai por nós.
1: E Nossa Senhora de Fátima,
0: rogai por nós.
1: Amém.
0: Tudo bem. Lilian, obrigado, viu?
1: Eu que agradeço, Evandro. Uma boa noite para você e para todos os ouvintes.
0: Amém. Fica com Deus.
1: Amém, você também.
0: Amém. Tchau, tchau. Tchau, tchau. E assim continuamos a nossa caminhada de fé e devoção. Que alegria receber tantos irmãos e irmãs que rezam conosco o terço com a Mãe Aparecida. Obrigado pelo carinho, viu? Obrigado pela presença, obrigado pela sintonia. Deus abençoe sempre. Olha, Iracema Pisani de Guaratinguetá, aqui no estado de São Paulo, está rezando com a gente. Obrigado, Iracema. Uma ótima noite, seja bem-vinda. Deus te proteja. Conosco também aqui, ó, o seu Divaldo Meira de São Paulo, capital. Boa noite, seu Divaldo. Bem-vindo, meu amigo. Rezo também, peço a bênção de Deus para a vida do Miguel Oscar Félix, que reza com a gente de São José do Rio Preto, aqui no estado de São Paulo. Obrigado, Miguel. Um abraço para você, viu? A irmã Lurdinha Fernandes. Oi, irmã. Tudo bem? Ela é de São Bento de Sapucaí, aqui em São Paulo. Está pedindo pela paz do mundo, pelos ouvintes, por todos nós da rádio. Está rezando conosco o Santo Terço com a Mãe Aparecida, pelas famílias, pela nossa pátria, pela igreja. Também coloca as intenções do Santo Padre, o Papa Leão XIV, pela família religiosa e ainda pelas intenções das irmãs Inês Borsato e também que se encontra internada. Estamos rezando, tá bom, irmã? Para a senhora e para todas as suas intenções, irmã Lurdinha Fernandes, que reza conosco. Deus abençoe a todos, você que reza, você que celebra com a gente, que Nossa Senhora Aparecida abençoe a sua vida. Ó, a primeira pessoa que ligar aqui agora vai rezar o texto conosco. Combinado? Então ligue agora durante a contemplação. Primeira ligação, reza ao vivo comigo.

0: vai rezar conosco este quarto mistério, né? O Fernando Godoy de Osasco, São Paulo. Fernando, boa noite, tudo bem?
1: Boa noite, tudo bem?
0: Graças a Deus. Seja bem-vindo à rádio, amigo.
1: Obrigado.
0: Deus te abençoe sempre. Alegria receber você aqui, a sua ligação, viu? Obrigado aí por atender de prontidão o nosso chamado.
1: Sempre na audiência aqui. Quando possível, eu tô por aqui.
0: Que bom, maravilha. Pode colocar suas intenções, por gentileza?
1: Eu acho que a principal intenção que eu tenho hoje é que seria aniversário do meu pai, então pela memória dele aí, ele que era um devoto fervoroso de Nossa Senhora e tá nos guiando lá de cima, né?
0: Com certeza. Amém. E que assim seja. Mais alguma intenção?
1: Vamos pedir pra Nossa Senhora ajudar o Corinthians amanhã, né?
0: Tá certo. Só na base da fé, né? Quem tem fé não perde esperança, né?
1: Exatamente.
0: Tá certo, Fernando. Maravilha, então. Que bom. Então vamos juntos rezar por essas suas intenções, por todas elas, todas as que estão no seu coração também. Que Deus abençoe, viu? Você começa, eu respondo? Pode ser assim?
1: Eu começo, tá bom.
0: Tá joia, então.
1: Pai nosso que estás no céu, santificado seja o vosso nome, venha a nós o vosso reino, seja feita a vossa vontade, assim na terra como no céu.
0: O pão nosso de cada dia nos dai hoje, perdoai-nos as nossas ofensas, assim como nós perdoamos a quem nos tenha ofendido. E não nos deixeis cair em tentação, mas livrai-nos do mal. Amém.
1: Ave Maria, cheia de graça, Senhor é convosco. Bendito sois vós entre as mulheres, bendito é o fruto do vosso reino, Jesus.
0: Santa Maria, Mãe de Deus, rogai por nós, pecadores, agora e na hora de nossa morte. Amém. Ave Maria, cheia de graça, o Senhor é convosco. Bendita sois vós entre as mulheres, e bendito é o fruto de vosso ventre, Jesus. Santa Maria, Mãe de Deus, rogai por nós, pecadores, agora e na hora de nossa morte. Amém. Ave Maria, cheia de graça, o Senhor é convosco. Bendita sois vós entre as mulheres e bendito é o fruto de vosso ventre, Jesus. Santa Maria, Mãe de Deus, rogai por nós, pecadores, agora e na hora de nossa morte. Amém. Ave Maria, cheia de graça, o Senhor é convosco. Bendita sois vós entre as mulheres e bendito é o fruto de vosso ventre, Jesus. Santa Maria, Mãe de Deus, rogai por nós, pecadores, agora e na hora de nossa morte. Amém. Ave Maria, cheia de graça, o Senhor é convosco. Bendita sois vós entre as mulheres e bendito é o fruto de vosso ventre, Jesus. Santa Maria, Mãe de Deus, rogai por nós, pecadores, agora e na hora de nossa morte. Amém. Ave Maria, cheia de graça, o Senhor é convosco. Bendita sois vós entre as mulheres e bendito é o fruto de vosso ventre, Jesus. Santa Maria, Mãe de Deus, rogai por nós, pecadores, agora e na hora de nossa morte. Amém. Fernando, pode continuar.
1: Ave Maria, cheia de graça, o Senhor é convosco. Bendita sois vós entre as mulheres, bendito é o fruto do vosso ventre, Jesus.
0: Santa Maria, Mãe de Deus, rogai por nós, pecadores, agora e na hora de nossa morte. Amém.
1: Ave Maria, cheia de graça, o Senhor é convosco. Bendita sois vós entre as mulheres, bendito é o fruto do vosso ventre, Jesus.
0: Santa Maria, Mãe de Deus, rogai por nós, pecadores, agora e na hora de nossa morte. Amém.
1: Ave Maria, cheia de graça, o Senhor é convosco. Bendita sois vós entre as mulheres, bendito é o fruto do vosso ventre, Jesus.
0: Santa Maria, Mãe de Deus, rogai por nós, pecadores, agora e na hora de nossa morte. Amém.
1: Ave Maria, cheia de graça, o Senhor é convosco. Bendita sois vós entre as mulheres, bendito é o fruto do vosso ventre, Jesus.
0: Santa Maria, Mãe de Deus, rogai por nós, pecadores, agora e na hora de nossa morte. Amém.
1: Evandro, me perdi com essa caída.
0: Mas tem mais uma, tá bom?
1: Ave Maria, cheia de graça, o Senhor é convosco. Bendita sois vós entre as mulheres, bendito é o fruto do vosso ventre, Jesus.
0: Santa Maria, Mãe de Deus, rogai por nós pecadores, agora e na hora de nossa morte. Amém. Glória ao Pai,
1: ao Filho e ao Espírito Santo. Amém.
0: Ó meu Jesus, perdoai-nos, livrai-nos do fogo do inferno. Levai as almas todas para o céu e socorrei principalmente aquelas que mais precisarem da vossa infinita misericórdia. Nossa Senhora da Conceição Aparecida,
1: rogai por nós.
0: São José,
1: rogai por nós.
0: São Maria Concebida sem pecado,
1: rogai por nós. Santo Antônio, rogai por nós.
0: Rogai por nós. Tudo bem, Fernando. Obrigado, amigo.
1: Muito obrigado, desculpa essa quedinha aí.
0: Tranquilo, tranquilo, isso acontece, sem problema, viu? Um grande abraço, Deus abençoe você e ilumine seu coração.
1: Obrigado, boa noite. Boa noite a todos os ouvintes aí. E viva Nossa Senhora Aparecida.
0: Viva Nossa Senhora Aparecida, fica com Deus.
1: Obrigado, boa noite.
0: E assim continuamos a nossa caminhada de fé, rezando por cada irmão que reza conosco. Obrigado, viu? A todos pela presença, obrigado a todos pelo carinho. Nossa Senhora Aparecida abençoe sempre. Olha, é da cidade de São Paulo, capital, lá do bairro de Capão Redondo, é a Aninha que reza conosco. Oi, Aninha, tudo bem? Bem-vinda, viu? Obrigado aí pela participação, pela presença. Deus abençoe sempre, proteja a sua vida. Com alegria também eu acolho a Roseli Batista. Oi, Roseli, tudo bem? Bem-vinda, Roseli, de Taubaté, tá na sintonia conosco. Louvado seja Deus pela sua presença, viu? Deus abençoe sempre, que Nossa Senhora Aparecida continue cuidando de você. Também rezo e peço a Nossa Senhora que acolha as intenções de quem está conosco, de Juiz de Fora, Minas Gerais. Reza com a gente a Maria de Lourdes Teixeira. Oi, Maria de Lourdes, tudo bem? Muito boa noite para você, viu? Seja bem-vinda, que Deus te abençoe sempre. E a Maria Nogueira, da cidade de Piracicaba, aqui no estado de São Paulo, também está rezando com a gente. Obrigado, Maria Nogueira. Ótima noite para você. Louvado seja Deus pela sua presença. Bendito seja Deus pela sua participação. E agora vamos para o quinto mistério. A primeira pessoa reza conosco este quinto mistério.

0: está conosco a Maria Aparecida Francisco de Campinas. Oi, querida, boa noite.
1: Queridinho, boa noite, tudo bem com você?
0: Tudo jóia, bem-vinda à Rádio Aparecida.
1: Obrigada, eu que te agradeço de vir na minha casa.
0: Amém, que bom tê-la conosco.
1: Satisfação rezar com você.
0: Eu também, alegria em rezar contigo. Pode colocar suas intenções, por favor.
1: Eu rezo pela saúde de Eunice, pelas almas do purgatório, pelas necessidades da Santa Igreja, pelo emprego da Maiara, por vocês, pela família, pela minha família, pela minha saúde, por todos que necessitam de orações, pelo nosso Brasil e pelo Santo Padre o Papa.
0: Amém, que assim seja. Louvado seja Deus por suas intenções, que Deus abençoe cada uma delas, viu?
1: Amém.
0: Então vamos lá, você começa e eu respondo.
1: Pai nosso que estás no céu, santificado seja o vosso nome, venha a nós o vosso reino, seja feita a vossa vontade, assim na terra como no céu.
0: O pão nosso de cada dia nos dai hoje, perdoai-nos as nossas ofensas, assim como nós perdoamos a quem nos tenha ofendido. E não nos deixeis cair em tentação, mas livrai-nos do mal. Amém.
1: Ave Maria, cheia de graça, o Senhor é convosco, bendita sois vós entre as mulheres, bendito é o fruto do vosso ventre, Jesus.
0: Santa Maria, Mãe de Deus, rogai por nós, pecadores, agora e na hora de nossa morte. Amém.
1: Ave Maria, cheia de graça, o Senhor é convosco, bendita sois vós entre as mulheres, bendito é o fruto do vosso ventre, Jesus.
0: Santa Maria, Mãe de Deus, rogai por nós, pecadores, agora e na hora de nossa morte. Amém.
1: Ave Maria, cheia de graça, o Senhor é convosco. Bendita sois vós entre as mulheres, bendito é o fruto do vosso ventre, Jesus.
0: Santa Maria, Mãe de Deus, rogai por nós, pecadores, agora e na hora de nossa morte. Amém.
1: Ave Maria, cheia de graça, o Senhor é convosco. Bendita sois vós entre as mulheres, bendito é o fruto do vosso ventre, Jesus.
0: Santa Maria, Mãe de Deus, rogai por nós, pecadores, agora e na hora de nossa morte. Amém.
1: Ave Maria, cheia de graça, o Senhor é convosco. Bendita sois vós entre as mulheres, bendito é o fruto do vosso ventre, Jesus.
0: Santa Maria, Mãe de Deus, rogai por nós, pecadores, agora e na hora de nossa morte. Amém.
1: Ave Maria, cheia de graça, o Senhor é convosco. Bendita sois vós entre as mulheres, bendito é o fruto do vosso ventre, Jesus.
0: Santa Maria, Mãe de Deus, rogai por nós, pecadores, agora e na hora de nossa morte. Amém.
1: Ave Maria, cheia de graça, o Senhor é convosco. Bendita sois vós entre as mulheres, bendito é o fruto do vosso ventre, Jesus.
0: Santa Maria, Mãe de Deus, rogai por nós pecadores agora e na hora de nossa morte. Amém.
1: Ave Maria, cheia de graça, o Senhor é convosco. Bendita sois vós entre as mulheres, bendito é o fruto do vosso ventre, Jesus.
0: Santa Maria, Mãe de Deus, rogai por nós pecadores agora e na hora de nossa morte. Amém.
1: Ave Maria, cheia de graça, o Senhor é convosco. Bendita sois vós entre as mulheres, bendito é o fruto do vosso ventre, Jesus.
0: Santa Maria, Mãe de Deus, rogai por nós, pecadores, agora e na hora de nossa morte. Amém.
1: Ave Maria, cheia de graça, o Senhor é convosco. Bendita sois vós entre as mulheres, bendito é o fruto do vosso ventre, Jesus.
0: Santa Maria, Mãe de Deus, rogai por nós, pecadores, agora e na hora de nossa morte. Amém.
1: Glórias ao Pai, ao Filho e ao Santo Espírito.
0: Assim como era no princípio, agora e sempre. Amém.
1: Ó meu bom e amado Jesus,
0: perdoai-nos, livrai-nos do fogo do inferno, levai as almas todas para o céu e socorrei principalmente aquelas que mais precisarem da vossa misericórdia.
1: Nossa Senhora Aparecida, Rainha e Padroeira do nosso Brasil,
0: rogai por nós.
1: Santa Rita e Santa Teresinha,
0: rogai por nós.
1: Evandro, Deus te abençoe e te guarde na volta para casa. Nossa Senhora te cubra com seu manto sagrado.
0: Amém. Nossa Senhora Aparecida continue iluminando você e toda a sua família, viu?
1: Amém, amém. A tua também.
0: Fica com Deus.
1: Amém, você também. Até a próxima.
0: Até, se Deus quiser. E assim continuamos a nossa caminhada de fé, agora dando mais um passo, rezando e agradecendo a Mãe Aparecida pela sua presença, rezando uma salve rainha. Sim, a oração da perseverança, a oração na qual perseveramos rumo ao coração de Deus. Que Nossa Senhora nos ajude a viver esta graça e esta bênção. Infinitas graças vos damos, soberana rainha, pelos benefícios que todos os dias recebemos de vossas mãos liberais. Dignai-vos agora e para sempre tomar-nos debaixo de vosso poderoso amparo. E para mais vos obrigar, vos saudamos com uma salve rainha. Salve rainha, mãe de misericórdia, vida, doçura e esperança nossa salve. A vós bradamos os degredados filhos de Eva. A vós suspiramos gemendo e chorando neste vale de lágrimas. Eia, pois, advogada nossa, esses vossos olhos misericordiosos a nós volvei. E depois desse desterro, mostrai-nos, Jesus, bendito fruto de vosso ventre. Ó clemente, ó piedosa, ó doce sempre Virgem Maria, rogai por nós, Santa Mãe de Deus, para que sejamos dignos das promessas de

mas cheio do desejo de participar dos benefícios de vossa misericórdia, prostrado a vossos pés, consagro-vos o meu entendimento, para que sempre pense no amor que mereceis. Consagro-vos a minha língua, para que sempre vos louve e propague a vossa devoção. Consagro-vos o meu coração, para que depois de Deus vos ame sobre todas as coisas. Recebei-me, ó Rainha incomparável, vós que o Cristo crucificado deu-nos por mãe, no ditoso número de vossos filhos e filhas. Acolhei-me debaixo vossa proteção. Socorrei-me em todas as minhas necessidades espirituais e temporais, sobretudo na hora de minha morte. Abençoai-me, ó celestial cooperadora, e com vossa poderosa intercessão fortalecei-me em minha fraqueza, a fim de que, servindo-vos fielmente nesta vida, possa louvar-vos, amar-vos e dar-vos graças no céu por toda a eternidade. Que assim seja. Amém. A você, querido devoto que rezou conosco, nosso muito obrigado. Que Deus continue abençoando sua vida, iluminando seu coração, tocando em você. Que você encontre a paz, a bênção e a graça de Deus. Rezo por você, continuo rezando com você. Que Nossa Senhora sempre ilumine seu caminho e te ajude a, de fato, viver a graça, o amor e a benevolência do Cristo vivo. Deus nos abençoe e nos guarde, santifique nossa vida, transforme o nosso coração e restaure nossa história. Abençoe-nos, Deus Todo-Poderoso, em nome do Pai, do Filho e do Espírito Santo. Amém. Louvado seja nosso Senhor Jesus Cristo, para sempre seja louvado. E amanhã estaremos ao vivo, direto do Santuário Nacional, com a oração do Santo Terço, direto da Casa da Mãe Aparecida. Conto com você, com a sua presença e com a sua participação. Fiquem com Deus e com as bênçãos da Mãe Aparecida.

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3: 11:01, horário de Brasília.
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3: De volta na programação Com a Mãe Aparecida aqui na Rede Aparecida de Rádio. Muito obrigado a todos pela presença. É bom demais ter você conosco, viu? Que Nossa Senhora continue cuidando da sua vida, do seu coração e da sua história. Estamos unidos rezando por você e com você. Que Nossa Mãe de Deus lhe cubra com o seu manto sagrado. Boa noite, Iracema Pisani de Guaratinguetá, que continua com a gente. Obrigado, viu? Pela presença e pelo carinho. Estamos unidos em oração, continuamos juntos rezando uns pelos outros também. A Silvana Manin, da cidade de Belém, lá no Pará, tá com a gente também. Obrigado, Silvana. Que Nossa Senhora Aparecida abençoe você e a sua vida, viu? Continua conosco também. Acabou de rezar com a gente o texto, mas continua na sintonia. A Lília Andreola, que reza com a gente, continua conosco. Obrigado, viu, Lília? Um abraço, que Nossa Senhora te proteja, que Nossa Senhora ilumine você. É, a Joelma, lá de Tucano, na Bahia. Oi, Joelma, tudo bem? Boa noite. Bem-vinda à rádio. Obrigado, viu? Um grande abraço para você. Que Nossa Senhora Aparecida ilumine a sua vida e o seu coração. Tô rezando por você, tá bom? Tô rezando por suas intenções e, claro, pela sua presença aqui conosco. Obrigado, Joelma. Um abraço, Joelma, lá de Tucano, na Bahia. E a Nancy Ramos, de São Manuel, também continua com a gente. Obrigado, Nancy. Ótima noite para você. Que Deus te abençoe. Obrigado pela presença, obrigado pela amizade, obrigado pelo carinho e pela sintonia, viu? É bom tê-la conosco. 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É um prazer imenso ter você conosco. Nossa Senhora da Conceição Aparecida abençoe e ilumine a sua vida. Estamos juntos, tô rezando por você e com você, pedindo a Nossa Mãe de Deus que lhe cubra com o seu manto sagrado. 11:05, horário de Brasília. Ótima noite para você. 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
1: Olá, uma boa noite a você que acompanha o programa com a Mãe Aparecida. É um privilégio estar com vocês no quadro Igreja em Comunhão. O tema de hoje, que marca o quinto dia da novena da festa da padroeira, nos leva a refletir sobre, com Maria, levamos o terço e a Bíblia na mão e no coração. Quem nos ajuda a entender mais é o padre Ferdinando Mancílio, missionário redentorista e pregador responsável pela novena da tarde no Santuário Nacional. Além disso, ele também é prefeito de igreja do santuário. Padre, o tema de hoje ressalta a participação de grupos como o terço dos homens e o terço das mulheres presentes em todo o Brasil. De que forma essa vivência de comunidade ajuda na evangelização?
2: Pois bem, primeiro entendermos que o terço ele é uma oração cristológica e consequentemente eclesiológica, né? Ou seja, na oração do terço está todo o sentido da nossa redenção e nos últimos momentos da vida de Cristo. Então, a oração do terço é uma bela e grande catequese para todo o povo de Deus e para aqueles que o rezam. Porque não é a quantidade de Ave Marias que vai dizer para nós assim a importância e a validade do terço, mas exatamente a meditação dos mistérios da paixão de Cristo, do nascimento de Cristo e também os mistérios da ressurreição e os mistérios da luz que foram instituídos pelo Papa São João Paulo II. Mas a oração do terço, ela tem esse sentido da gente rezar com a igreja e onde o Cristo é o centro da nossa oração, evidentemente com a presença de Nossa Senhora.
1: E padre, Jesus é o pão da redenção, antes trigo moído e amassado, que se tornou o pão que alimenta, né? Que dá a vida e a salvação. Como podemos nos inspirar neste quinto dia e desfazer laços de violência e discriminação no nosso cotidiano?
2: Pois bem, comecemos assim então infelizmente pela violência presente em nossa história diária, né? O feminicídio, os assassinatos, homicídios, etc, etc. Mas entender violência também como outras atitudes, né? A destruição do outro pelas redes sociais, a denegrir a imagem do outro e as decisões políticas que não favorecem a vida, a corrupção, injustiças, a escravidão que infelizmente ainda acontecem, tudo isto é violência presente em nós. Muito bem, para o cristão, se ele vai à missa, ele recebe o pão eucarístico, o pão ali eucarístico que é a presença viva e real de Jesus, como o próprio Cristo afirma estar presente, portanto, não é a razão que vai explicar, é a própria fé. Alimentar-se desse pão é tornar a paz presente, a vida presente no mundo em que nós vivemos, né? Portanto, a violência é antivocação humana e, portanto, o pão da vida nos ensina a viver de verdade esta relação de fraternidade, de irmão, de um para com o outro, respeitando uns aos outros, mesmo na pluralidade da nossa sociedade.
1: E padre, a novena de hoje é muito voltada a falar do terço e da Bíblia. Esses instrumentos de devoção se fazem pilares fundamentais da igreja. Nesse sentido, como os devotos podem testemunhar essa vivência e carregarem os ensinamentos consigo?
2: Bom, primeiro compreendendo que a Bíblia não é simplesmente um livro que alguém escreveu por escrever. A Bíblia, a palavra Bíblia que significa biblioteca, né? E, portanto, ela vem trazer para nós as narrativas da história da salvação se realizando no meio da história humana. Deus que se faz presente na história humana. Assim que Deus definiu, quis que fosse assim, E por isso logo os primeiros chamados, né, para ir realizando esta aliança de Deus com a humanidade. A Bíblia é o livro da aliança de Deus com o seu povo, e até culminar na aliança eterna e completa, que é a pessoa de Jesus. E com Jesus começa então o Novo Testamento, e o antigo, que dizemos Antigo Testamento, é exatamente o livro da espera da realização das promessas. E Deus vai preparando toda esta história para a vinda de Jesus. Porque demorou? Bom, aí é do plano de Deus, não cabe a nós respondermos. Bom, para o cristão, a palavra vai ser alimento, a palavra vai ser fonte de inspiração, fonte de atitudes e fonte de encontro com Deus e com as pessoas e consigo mesmo. Por isso, rezar o terço, ler o texto da Bíblia e meditar esse texto é viver em comunhão com o irmão. Do contrário, não tem sentido de fé se o fazemos para justificar nossas posições econômicas, políticas, sociais, pessoais, etc., né? Então eu digo assim, a palavra de Deus por si mesma, ela é revolucionária porque tem que me transformar em primeiro lugar.
1: Nesse sentido, padre, o senhor estava citando ali a questão da leitura da Bíblia. Essa leitura deve ser algo cotidiano? E também, qual é o papel dos devotos no acolhimento à Bíblia Sagrada?
2: Bom, o papel do... é todo, eu diria, não devoto, mas é todo cristão, ele tem que primeiro acolher a palavra de Deus, né? Eu acho que é aquilo que Jesus vai dizer lá quando vão procurá-lo e dizer: olha, sua mãe e seus irmãos estão aí te procurando, e tua família. E Jesus vai dizer: a família de Deus é quem escuta a minha palavra e a coloca em prática. Então, é dever do cristão, em primeiro lugar, ele abraçar o projeto de Jesus em sua vida. E para eu saber qual é o projeto de Jesus, eu tenho que voltar intensamente, e principalmente o meu coração, meu olhar, meu pensamento para o Evangelho, que é a palavra do Senhor. E a partir daí, então, meditando o Evangelho de Jesus, eu vou entendendo quais são os valores do reino, como que eu devo viver esse reino de Deus aqui e agora. Então, como viver? É meditando essa palavra, transformando essa palavra em atitudes, em gestos, em palavras que geram a vida e não a morte.
1: E nesse sentido, padre, somos ainda chamados no tema de hoje a fortalecer relações sinceras de harmonia e de reconstrução da vida. Qual a importância nesse contexto da amizade social em nossas vidas?
2: Pois bem, quando nós falamos de amizade social, o primeiro passo que temos de dar como cristãos, e o que a palavra de Deus vem nos inspirar, por isso o tema da novena, né? Conhecer para praticar, de lembrar antes de tudo que nós não somos, a humanidade não é fruto do acaso, que nenhum ser humano é fruto do acaso, que ninguém é, digamos, acidente genético, nós somos irmãos. A grande vocação da humanidade é a de sermos irmãos uns dos outros. A grande aliança que Deus faz com o seu povo, ela se manifesta nessas pequenas alianças, digamos, das atitudes de amor, de reconhecimento, de misericórdia para com o irmão e a irmã. Portanto, o caminho do cristão que quer viver intensamente a sua fé só pode ser em comunhão com o irmão. Por isso, aquilo que já lembramos, toda atitude de exclusão, divisão, etc., é separação, e isso não é próprio do cristão. E aqui gostaria de lembrar o saudoso Papa Francisco, que não se cansou de dizer que a missão do cristão não é criar muros, mas fazer pontes que ligam povos e nações e ligam corações também, ou seja, um ser humano com o outro. Portanto, Qualquer político, qualquer líder social que aplica a exclusão, ele é anti-reino, sem dúvida nenhuma, e pode se dizer cristão, mas não é de fato, né? Porque se eu não crio pontes, eu excluo. E se eu excluo, estou sendo anti-evangelho de Jesus, e aí é impossível ser cristão. Acho que isso precisamos entender de modo muito claro.
1: E por fim, padre, eu queria que o senhor deixasse ali uma mensagem de reflexão a todas as pessoas que nos acompanham, né, de como a sociedade pode se lembrar da fraternidade nos dias de hoje.
2: Tá muito bem, eu acho que a mensagem que nós tiramos de toda essa novena de Nossa Senhora, primeiro que ela é a pessoa humana escolhida por excelência de Deus. Deus que escolhe Maria para realizar toda a obra da redenção entre nós, né? Nos mandando Jesus, seu filho, e Jesus que nasceu de Nossa Senhora. Deus poderia ter feito de outro modo? Evidentemente que sim, né? Deus não está preso a um único modo, ele é onipotente, e Deus poderia ter nos enviado Jesus de outra forma que nem podemos imaginar, né? Mas não, ele escolheu exatamente essa proximidade com o humano. Por isso nós dizemos, Jesus assumiu a natureza humana e por isso nasceu de Nossa Senhora, por desejo e desígnio divino, e ela, uma mulher sem pecado, assim foi preservada por Deus para ser a mãe do Redentor. Portanto, a grande mensagem é, olhemos com confiança para Nossa Senhora, descobramos as suas virtudes que nos conduzem para dentro do reino e façamos o que ela nos pede, que é escutar a palavra de seu filho Jesus.
1: Ouvimos o padre Ferdinando Mancilho, prefeito de Igreja do Santuário Nacional e responsável pela novena da tarde. Victor Franqueira para a Rede Aparecida de Rádio e Signos Brasil.
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3: Nossa Senhora da Piedade. Nossa Senhora da Piedade é um título e uma imagem da Virgem Maria, inspirados na famosa Pietà de Michelangelo e em Nossa Senhora das Dores. Se trata de uma imagem que fala pela força da expressão artística. Na imagem, Nossa Senhora está com seu filho Jesus morto nos braços. Remete a um momento muito específico de dor e sofrimento, logo após a morte de Jesus na cruz. A imagem de Nossa Senhora da Piedade contém uma teologia profunda. Jesus morto, recém-descido da cruz, nos braços de sua mãe, retrata o sacrifício de salvação feito por Jesus e Maria como corredentora, acompanhando seu filho até o fim. Retrata a dor da mãe que, consciente de sua missão, oferece seu filho pela salvação da humanidade. Ela representa também a dor de milhões de mães que sofrem por seus filhos, vítimas de todo tipo de sofrimento. A representação mais antiga de que se tem notícia da Senhora da Piedade encontra-se em Portugal. E se trata de uma obra pintada em madeira, fixada numa das várias capelas presentes no claustro da Sé, na cidade de Lisboa. Pertencia a uma irmandade muito antiga, que tinha como missão enterrar os mortos, visitar e consolar os presidiários e acompanhar os condenados à pena de morte. Com efeito, tal imagem aparece em 1230, acompanhando ninguém menos que o pai do famoso Santo Antônio a caminho da pena de morte. O pai foi salvo pelo filho santo, que demonstrou milagrosamente sua inocência. Essa pintura de Nossa Senhora da Piedade foi durante séculos o emblema das Santas Casas de Misericórdia em Portugal. Essas casas foram fundadas por Frei Miguel de Contreiras. Há também uma outra história de Nossa Senhora da Piedade em Portugal. Esta recebeu o apelido de Nossa Senhora da Piedade de Mirceana. A tradição conta que esta imagem apareceu no tronco de uma árvore no século XII. Certa vez, um camponês começou a observar que um de seus bois se afastava para o campo todos os dias, sempre no mesmo horário. Algum tempo depois, voltava. O homem chamou outros companheiros e seguiram o boi. O animal dirigia-se a uma carvalheira e se ajoelhava debaixo dela, fixando os olhos num de seus galhos. No alvo do olhar do boi, encontraram uma pequena imagem de Nossa Senhora da Piedade. Mais tarde, construíram uma pequena capela naquele local e a devoção cresceu. Foi provavelmente este culto a Nossa Senhora da Piedade que chegou ao Brasil e se fixou em Minas Gerais, pois ela era padroeira de Guaratinguetá, parada obrigatória dos bandeirantes a caminho do interior, até chegar à Serra da Piedade, perto de Caeté e de Belo Horizonte, onde existe um santuário dedicado a ela. Vários relatos de graças e milagres acompanham a imagem de madeira desde a sua fixação no santuário. Sua festa acontece no dia 15 de setembro, um dia depois da festa da exaltação da Santa Cruz. Nossa Senhora da Piedade, rogai por nós.
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4: Minha saudação a você que acompanha a programação da Rádio Aparecida. Aqui quem fala é o irmão Joaquim, missionário redentorista, e atualmente trabalho na coordenação dos CAS, Centro de Assistência Social da província Nossa Senhora Aparecida. Neste mês, você está conhecendo mais sobre o CAS Perpétuo Socorro, que está lá na cidade de São João da Boa Vista, interior de São Paulo. O CAS está atuando desde novembro de 2009, oferecendo diversos serviços à comunidade local. Exemplo, os grupos psicossociais e, é claro, também as reuniões socioeducativas, além das oficinas que lá são ofertados. Algumas delas, o artesanato, atividade física, o apoio pedagógico, a inclusão digital, entre outros. Atendendo os programas, veja só, o SEMEAR para o público de 6 a 15 anos. Temos também adolescentes conectados para os de 15 a 17 anos. O Inclusão Jovens, para os jovens de 18 a 29 anos. O SOS Família, estes destinados para os adultos de 30 a 59 anos. E o Vida Ativa, para pessoas de 60 anos ou mais. Convido você então a acompanhar comigo o depoimento da Ana Carolina Correia Pereira. Ela participa do programa SOS Família, que contribui para o fortalecimento de vínculos familiares e também comunitários, favorecendo assim o protagonismo e a conquista da autonomia, resultando na participação cidadã, a compreensão crítica da realidade social e também o mundo contemporâneo. O SOS Família, lembrando, destinado para pessoas de 30 a 50 anos.
5: Oi, meu nome é Anne Carolina Correia, eu tenho 30 anos de idade e eu participo do SOS Família. Bom, eu participo do CAS já faz um ano e meio e eu comecei aqui por indicação de uma conhecida. Eu matriculei meu filho aqui e aí eu fiquei sabendo que tinha atividade para mim também e daí eu já iniciei também. Bom, eu participo das oficinas de artesanato e de dança, porém eu me identifico mais com a oficina de artesanato, porque desde sempre eu gostei muito de trabalhos manuais. Nessa oficina eu aprendi a pintura em tecido,
6: entre outras coisas, mas eu evoluí muito na pintura em tecido e faço isso hoje na minha casa, o que contribuiu muito para eu gerar uma renda na minha casa e está ajudando muito numa renda extra. Fazer parte do CAS para mim é uma evolução não só profissional como pessoal, pois aqui eu evoluí muito numa questão profissional, onde eu consigo uma renda extra, e numa questão pessoal, onde eu consigo lidar melhor com as situações da vida e também a zelar melhor pela minha família. Bom, eu agradeço muito ao CAS. Pois a cada elogio que eu recebo dos meus trabalhos, 50% é dedicado ao CAS, pois foi aqui que foi o meu pontapé inicial e eu tenho muito apoio de todos aqui. Muito obrigada.
4: Querido ouvinte, vamos encerrando a nossa participação aqui na programação da Rádio Aparecida e eu convido você a nos acompanhar nas redes sociais. Toma nota aí, o nosso Instagram, @CAS Obras Sociais Redentoristas. Facebook, CAS e portal a12.com/CAS. E também estamos no YouTube, youtube.com/Redentoristas. Até a próxima.
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11: O empenho pastoral não pode se tornar uma simples prestação de serviços. Senão acaba por transmitir cansaço e frustração. É muito necessário a prática da adoração, um pouco esquecida neste século dramático. O cristão, sobretudo, o religioso, é alguém capaz de adorar, adorar em silêncio.
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2: 11:30, horário de Brasília.
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2: De volta na programação Com a Mãe Aparecida, aqui pela Rede Aparecida de Rádio, abraçando você com muito carinho, você que está na sintonia, obrigado, viu? Obrigado aí pela presença e também pela sua companhia. É muito bom tê-lo conosco, que Nossa Senhora continue cuidando da sua vida, do seu coração e da sua história. WhatsApp disponível, DDD 12-3104-1043. Fique à vontade para participar e para rezar conosco. É um prazer imenso ter você aqui em nossa companhia. Deus te abençoe. Marcílio Ferreira de Araxá tá conosco. Obrigado, Marcílio. Oi, Val. Val Souza, de Jacobina, na Bahia. Boa noite, viu? Obrigado aí pela presença. Deus abençoe e proteja sempre, viu? Val Souza, de Jacobina, na Bahia. O Manuel e a Neide, de Juiz de Fora, Minas Gerais, também estão conosco. Obrigado, Manuel. Obrigado, Neide. Ótima noite. Ótima noite também aqui, ó, para o Ricardinho, que também continua conosco. Obrigado, Ricardinho. Um abraço para você, meu irmão. Deus abençoe, que Nossa Senhora ilumine sua vida e a sua missão, tá bom? Tô rezando por você e com você, quem reza conosco aqui no programa Com a Mãe Aparecida. Obrigado pelo carinho, obrigado pela sintonia. É a programação Com a Mãe Aparecida, chegando no seu coração, tocando em sua vida. 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
2: Sacramento da Penitência. O sacramento da penitência é Jesus, presente na igreja, convertendo os pecadores, perdoando-os e reconciliando-os com Deus e com a igreja, pelo ministério visível da igreja. Só a palavra de Cristo e a luz íntima do Espírito Santo geram na alma do pecador o sobrenatural, o legítimo arrependimento das ofensas feitas a Deus e ao povo de Deus. Da parte do cristão, este arrependimento é o ato mais importante. É pela fé que ele se arrepende do mal praticado contra Deus e contra a Santa Igreja de Deus e confessa a culpa. Em nome de Cristo e da Igreja, o padre é o homem autorizado para perdoar e ele perdoa dizendo: eu te absolvo em nome do Pai e do Filho e do Espírito Santo. Sabemos que, principal e primariamente, não é o padre quem então fala, mas assim o Cristo, pela boca do padre. Depois de absolvido, o penitente deve ainda praticar obras expiatórias, em união com Cristo, porque Jesus já descontou na cruz, mas você deve, depois de perdoado, fazer atos de reparação, principalmente atos de amor, para completar em si a paixão do Senhor. Para o padre, perdoar ou reter, é preciso que ele conheça os pecados. Por isto, a igreja exige a confissão dos pecados grandes, que chamamos de mortais. Ela é a intérprete infalível das escrituras e da tradição. Cumpre confessar a qualidade do pecado. Digo qualidade na linguagem do povo. Isso é a espécie do pecado. É preciso dar o número dos pecados graves. Se a gente errar o número, não faz mal. Ou se alguém se esquecer de algum pecado, não faz mal. Esconder misteriosamente pecado grande torna sacrilégia a confissão. É inválida. A confissão comunitária atinge todos os pecados e, se tão cedo não houver ocasião para confissão individual, então se impõe a confissão comunitária para quem estiver em pecado grave. A confissão comunitária, em que a multidão seja coletivamente confessada e perdoada, vale tanto quanto uma confissão particular. Mas quem ficou perdoado pela confissão comunitária de pecado grande, pecado mortal, está perdoado sim, mas fica obrigado a procurar um padre o quanto antes, dentro de um ano, para confessar este pecado. A obrigação de confessar esse pecado grave, perdoado a um ministro de Deus, continua e obriga gravemente. O que absolutamente não pode faltar é a fé, o arrependimento sincero, com a vontade séria de não mais pecar e a confiança no perdão pelos merecimentos de Jesus Redentor. Só o Espírito Santo pode dar a fé, a confiança e o amor para que o pecador se arrependa e se resolva confessar, convertido. O sacramento do perdão começa no momento em que o penitente se arrepende e resolve a confessar, mesmo que por horas não tenha sacerdote disponível. Neste caso, fica imediatamente perdoado. Se tiver contrição, perfeita, mas não pode comungar antes de obter a absolvição do padre, representante da igreja e do Cristo.
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3: Hoje queremos refletir sobre o tema: quem é o maior no reino do céu? Em tempos atuais, neste mundo difícil que estamos vivendo, é preciso perseguir caminhos de solidariedade e interatividade com o seu próximo, para não vivermos no isolamento total. Todo esse esforço, que vai além do limite das pessoas, é para que não caiamos no esquecimento de uma sociedade seletiva, exclusivista e individualista, característica da filosofia do nosso século XXI. Esta preocupação pelo outro se faz necessária e urgente para que esta sensibilidade com a vida não seja apenas um apêndice, mas algo real, verdadeiro e confortante, que renove a esperança no coração do nosso irmão. As pessoas vivem numa correria sem medida, na conquista de espaços, esquecendo-se até mesmo o valor do tempo e das pessoas, com um agravante desumano, onde a preocupação com o outro é secundário. É algo do passado que não faz parte dos valores atuais. Esta postura revela o fruto de uma sociedade materialista, consumista, onde se cultivam valores do poder e do prestígio, meramente social, tratando o ser humano como um bem necessário, mas descartável. É preciso alimentar o amor no coração pelo dom gratuito da vida, presente de Deus, que nos criou à sua imagem e semelhança, para a felicidade e realização de todos. Fazer sempre a vontade de Deus. Este é o caminho.
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1: Ouvintes da Rádio Aparecido, da Rede Aparecido de Comunicação e do programa Você Também é Chamado. Mais uma vez, venho até você para refletir sobre o chamado de Deus, a vocação, o convite que Jesus faz a cada um de nós. Hoje nós vamos refletir o tema chamado vocacional. Ouvir o Senhor que nos chama a todo momento. E a todo momento, Deus ele nos chama a vida, Deus nos chama a servir com alegria os nossos irmãos e irmãs, na alegria, no amor. Chama a sermos solidários uns com os outros, né, na comunidade, na paróquia, na família, no trabalho, seja onde for. O chamado de Deus ele é constante. Basta abrir o nosso coração, a nossa mente e perceber a voz de Deus que me chama e me envia para ajudar as pessoas a se encontrarem com Deus, consigo mesmo e também com o próximo. E o Senhor chama cada um de nós a todo momento e espera de nós uma resposta generosa, uma resposta convicta, uma resposta sincera ao convite do Senhor: vem e segue-me. E querido ouvinte, a resposta é livre. Cabe a nós responder ou não. Deus dá essa liberdade, esse livre-arbítrio para cada um de nós de responder sim ou não ao seu chamado. Deus dá liberdade a cada um de nós. Ele não obriga ninguém a segui-lo. No Evangelho de Marcos, capítulo 10, versículo 17 e 31, encontramos a parábola do jovem rico. Esse jovem dizia que seguia todos os mandamentos de Deus. No diálogo que ele teve com Jesus Cristo, percebe que ele ainda não estava totalmente livre para o seguir, pois era um jovem rico. Portanto, os bens materiais o aprisionavam. Ele não seguiu Jesus, ele preferiu seguir a sua própria vida, a riqueza. Foi o que ele quis para sua vida. Deus não obrigou ele a seguir. Jesus diz então para ele vender os seus bens e dar o dinheiro aos pobres e segui-lo. Isso foi um teste para ver se o jovem estava disposto a abrir mão de suas riquezas e segui-lo de todo o coração. No entanto, o jovem rico fica triste porque tinha muitos bens e não queria se desfazer deles. Ele amava as suas riquezas mais do que a Deus, ou seja, estava apegado às riquezas. E nós também muitas vezes somos apegados às nossas riquezas pessoais, apegados aos bens materiais, né? Ou outras coisas, e não somos capazes de acolher o chamado de Deus em nossa vida. Então ele foi embora, amargurado, perdendo a oportunidade de encontrar a vida eterna no seguimento de Jesus. Aceitar o chamado de Deus requer despojamento, desprendimento de tudo aquilo que nos aprisiona e não nos deixa livres para o seguimento de Cristo. Ser um missionário redentorista, ou de uma outra congregação, ou estar na comunidade, é justamente isso. Deixar de lado as riquezas, aquilo que nos aprisiona, né, e seguir a Jesus. Como dizia Santo Afonso, fundador da congregação redentorista, deixar tudo para ganhar tudo. E como indivíduos livres, responder com amor ao convite de Jesus, anunciando o seu evangelho sobretudo aos necessitados, levando esperança aos corações desesperançosos. O Senhor chama e espera de nós uma resposta livre, porém consciente. Você já deu tempo a si próprio para escutar a voz de Deus? Ou ainda está como esse jovem rico, que apesar de rico ter tudo, né, não conseguiu seguir a Jesus e foi embora? Isso muitas vezes acontece com cada um de nós também. Então vamos dar uma resposta livre, uma resposta convicta e consciente ao Senhor que nos chama e nos envia em missão. Então vamos rezar a oração vocacional, pedindo ao Senhor que envie mais boas e santas vocações para a nossa igreja. Jesus, Mestre Divino, que chamaste os apóstolos a vos seguirem, continuai a passar pelas nossas famílias, pelas nossas escolas, Dai coragem, Senhor, às pessoas convidadas. Dai força para que vos sejam fiéis como apóstolos leigos, como diáconos, padres e bispos, como religiosos e religiosas, como missionários e missionárias, para o bem do povo de Deus e de toda a humanidade. Assim seja. Amém.
0: 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Apoio Editora Santuário. Se tu constatas que nem sempre tuas orações são escutadas, ou será porque não estão sendo feitas em comunidade, em comunhão com outros, em união e reunião com outros? Daí que, em certas ocasiões, antes de nos colocarmos em oração como discípulos de Jesus Cristo, devemos nos colocar em unidade como condição prévia. E isso é o que nos é dificultoso. Não basta, pois, orar. É preciso dispor-se a orar bem, a orar em unidade de coração, em unidade de sentimentos, em unidade de espírito, para conseguir que Jesus se situe no meio de nós. E assim, nossa oração, melhor dizendo neste caso já a oração de Jesus, seja escutada infalivelmente pelo Pai dos Céus.

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2: Missão cumprida. Pois é, ponto final na primeira parte do programa com a mãe Aparecida. Eu, Evandro Bruno, tô ficando por aqui, mas deixo você agora na companhia dele, Eduardo José. Boa noite, Eduardo.
3: Boa noite, Bruno. Tranquilo, meu irmão?
2: Graças a Deus, tranquilo.
3: Graças a Deus. Pois é, estamos chegando para mais uma madrugada com a mãe Aparecida, convidando você, meu irmão, minha irmã, que está aí na companhia de Evandro Bruno desde as 8 da noite, 8:30, né? Depois da novena. Vamos juntos, viu? E nessa caminhada de fé, de amor, paz e esperança, mais uma madrugada, madrugada do dia 11, hein? É, 11 de outubro. Estamos chegando já ao dia da festa da Rainha Padroeira do Brasil. E você, meu irmão querido, minha irmã querida, rezando conosco às 4 da manhã.
2: Amém. Então, um abraço para você, Deus abençoe. A gente se vê amanhã lá no Santuário Nacional, na Central da Padroeira.
3: Isso mesmo, a partir das 7 da noite, né?
2: Isso.
3: Depois da, aliás, depois da novena, né?
2: Uhum.
3: Isso. 8:30. E aí nós vamos a madrugada toda rezando com você na Central da Padroeira, nesse dia que, já verdade, dia da Rainha e Padroeira do Brasil.
2: Maravilha, então. Um abraço, Eduardo. Bom trabalho.
3: Obrigado,
2: fica com Deus.
3: Bom, vai com Deus, boa viagem. Até amanhã, se Deus quiser.
2: Se Deus quiser. Para você que fica na companhia de Eduardo José, fiquem com Deus e com as bênçãos da Mãe Aparecida. Nos falamos, nos vemos amanhã na Central da Padroeira. Deus te abençoe.

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14: Meia-noite, horário de Brasília.
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bom dia com a Mãe Aparecida, segunda parte do programa. Obrigado a você que a partir de agora nos faz companhia em mais uma madrugada com a Mãe Aparecida. Eu, Eduardo José, estou chegando para ficar com vocês até às 5 da manhã. Isso mesmo, louvando e agradecendo ao nosso bom Deus por tudo que temos, por tudo que somos. Às 4 da manhã, o Santo Terço, e você rezando conosco. Obrigado a você, meu irmão, a você, minha irmã, que nos faz companhia através das nossas rádios parceiras, rádios que integram a Rede Aparecida de Rádio. A você, meu irmão, que está aí no seu trabalho, louvando e agradecendo a Deus por mais um dia cumprindo a sua missão. Aos irmãos que estão pelas estradas Brasil afora, louvando e agradecendo ao bom Deus por tudo que temos, por tudo que somos. Agradecendo por mais uma jornada de trabalho, por mais um dia vivido, na verdade, e por mais um dia que o Senhor nos concede. A você, meu irmão, que está aí na sua casa, no seu cantinho de oração, rezando com a gente, louvando e agradecendo por tudo, tudo, tudo que você tem recebido pelas mãos do Senhor Jesus, pela intercessão de nossa mãe, rainha e padroeira do Brasil, a Senhora Aparecida. Obrigado a você, meu irmão, que reza conosco pelo aplicativo Aparecida, você também que está em oração com a gente pelo portal a12.com/rádio Aparecida. Como é bom poder estar juntinho de vocês, todos, todos. Pelo 3104-1043, o nosso WhatsApp, você que participa com a gente, enviando a sua mensagem de fé, de amor, paz e esperança, e também as suas intenções para o Santo Terço, logo mais. Santo Terço que será rezado às 4 da manhã. Obrigado a você que a partir de agora fica conosco, louvando e agradecendo. Um bom dia muito especial aos irmãos que estão a caminho em direção à casa da Mãe Aparecida para celebrarmos juntos o dia de nossa padroeira, a Senhora Aparecida. A produção é de Marcos Tiago, Paula Castro na coordenação, na direção Padre Vanderlei Souza, missionário redentorista. Hoje nós já estamos vivendo o dia 11 de outubro de 2026, domingo da graça de Deus, 28º domingo do tempo comum. E hoje nós estaremos vivendo, celebrando o 9º dia da novena de Nossa Senhora Aparecida, nos preparando para vivermos o dia de nossa rainha, mãe e padroeira do Brasil, a Senhora Aparecida. E com o tema de hoje, com Maria, em família, a jornada bíblica do santuário nos envia a evangelizar. Com Maria, em família, a jornada bíblica do santuário nos envia a evangelizar. 5 minutinhos, e quem está chegando para trazer a nós uma reflexão sobre o tema de hoje, 9º dia da novena, com os ponteiros apontam para o infinito, é o padre missionário redentorista, querido padre Ferdinando Mancílio.

concebeu do Espírito Santo. Ave Maria, cheia de graça, o Senhor é convosco. Bendita sois vós entre as mulheres, e bendito é o fruto do vosso ventre, Jesus. Santa Maria, Mãe de Deus, rogai por nós, pecadores, agora e na hora da nossa morte. Amém. Rogai por nós, Santa Mãe de Deus, para que sejamos dignos das promessas de Cristo. Oremos, infundir, Senhor, vos rogamos, a vossa graça em nossos corações, para que nós que conhecemos pela anunciação do anjo a encarnação de Jesus Cristo, vosso Filho, cheguemos por sua paixão e morte de cruz a glória da ressurreição. Pelo mesmo Cristo, nosso Senhor. Amém.

graça de Deus, nós celebramos hoje o nono dia da novena em louvor a Nossa Senhora. Fizemos esta bela caminhada e tudo foi muito bom, muito bonito, porque você rezou conosco. Hoje eu quero dizer assim, muito obrigado, viu? Por você ter se unido com a gente para esse momento tão sublime da novena de Nossa Senhora. Eu diria assim, a novena é o grande carinho de todos os fiéis, de todos os devotos, da família dos devotos, para com esta mãe bendita que tanto nos ama, que reza conosco e para nós, porque ela está de mãos postas. E nós meditamos sobre a palavra de Deus em toda esta novena. Você pôde ver imagens tão belas das fachadas aqui do santuário, e digamos, as fachadas são um livro aberto, o texto sagrado aberto, a Bíblia aberta para todo o povo de Deus ao olhar e compreender o mistério da nossa salvação, o mistério da presença misteriosa de Deus entre nós. O que Deus quer? Que nós sejamos essa família de Deus. Você se lembra aquele dia em que foram falar para Jesus: olha, tua mãe, teus irmãos, teus familiares estão aí à tua procura? E Jesus vai dizer: mas quem é minha mãe? Quem são os meus irmãos? E vai apontar para os discípulos e dizer: este é meu irmão, a minha irmã, a minha mãe. Todo aquele que faz a palavra de Deus, que vive a palavra de Deus, que a cumpre, este é da minha família. Então, este nono dia da novena nos convida para sermos de verdade essa família reunida em torno de Jesus, mas em torno do Evangelho, vivendo este projeto tão bonito do Reino de Deus, vivendo os valores do Evangelho no aqui e agora. E a vida com Deus, o viver o Evangelho, jamais vai tirar a sua liberdade ou a sua paz. Muito ao contrário. Continuemos a viver essa experiência da palavra de Deus em nossa vida, e que eu e você sejamos a terra boa que recebe a palavra de Jesus, a boa semente, para produzir frutos do reino entre nós. Deus abençoe muito você. De coração, todo o A12 agradece a sua participação. Eu também agradeço a sua participação. Muita paz e bênção para você, viu? Em nome do Pai, Filho e Espírito Santo. Um abraço bem apertado para você e muita paz.

0: Meia-noite, 13 trio, ir ao povo, festa da padroeira, com a Mãe Aparecida, Rede Aparecida de Rádio, música, fé e missão.
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0: Juarez de Castro, Nossa Senhora do Brasil. Meia-noite 17. Bom dia.
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0: Reinaldo Manzotti, foi Deus quem fez você. Meia-noite 22, bom dia.
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8: 12:30, bom dia.
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8: Onde você estiver, rezando conosco nessa madrugada, 11 de outubro, louvando e agradecendo a Deus por mais um dia na sua vida. Quem está rezando conosco, Luiz Fernando em Taubaté, já marcando presença, né, Luiz? Obrigado, meu irmão. Sempre na sintonia, pedindo por ele, pela família, louvando e agradecendo a Deus por tudo que o Senhor tem realizado na vida dele. O Paulo Roberto lá em Santa Rita de Jacutinga, rezando pela família, pelos amigos, por todos os nossos irmãos e irmãs em Cristo, que estejam na sintonia. Reza conosco também o Dinho, tá desejando aqui um bom dia, tenha um ótimo e abençoado dia. Obrigado, viu, Dinho? O Ricardo Reis Braga, em Juiz de Fora, rezando por ele e pela família, pedindo a Mãe Aparecida que ela interceda por ele, pela família, pelos amigos, por todos os nossos irmãos e irmãs. O Marcílio Ferreira, louvando e agradecendo a Deus por tudo na vida dele, da esposa, das filhas, louvando e agradecendo dos filhos, né? Uma ótima madrugada a você também, viu, meu irmão? Deus abençoe a nossa jornada, a sua de estar rezando conosco e a minha aqui, levando esse momento de paz, de alegria, de fé, de esperança a todos vocês. Que Deus nos abençoe, né, Marcílio? Hoje e sempre, meu irmão. Agora 12:32.
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1: Com Pablo Soares. Salmo 22. Na casa do Senhor habitarei eternamente.
2: Na casa do Senhor habitarei eternamente.
1: O Senhor é o pastor que me conduz. Não me falta coisa alguma. Pelos prados e campinas verdejantes, ele me leva a descansar. Para as águas repousantes, me encaminha e restaura as minhas forças.
2: Na casa do Senhor habitarei eternamente.
1: Ele me guia no caminho mais seguro, pela honra do seu nome. Mesmo que eu passe pelo vale tenebroso, nenhum mal eu temerei. Estás comigo com o bastão e com o cajado. Eles me dão a segurança.
2: Na casa do Senhor habitarei eternamente.
1: Preparais à minha frente uma mesa, bem à vista do inimigo, e com óleo vós ungis minha cabeça, o meu cálice transborda.
2: Na casa do Senhor habitarei eternamente.
1: Felicidade e todo bem hão de seguir-me por toda a minha vida, e na casa do Senhor habitarei pelos tempos infinitos. Na casa do Senhor habitarei eternamente.
2: Na casa

0: Aguinaldo José, Senhora do Manto Branco, agora 12:40.
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2: A Páscoa de Jesus se manifesta em cada um de nós, nas pessoas, nas comunidades, que dão testemunho de misericórdia, reconciliação e paz. Iniciemos esta oração invocando a Santíssima Trindade. Em nome do Pai, do Filho e do Espírito Santo. Amém. Senhor nosso Deus, nosso Pai, nós cremos em vós, nós esperamos em vós, nós vos amamos. Nós vos agradecemos este dia e vos damos graças porque estamos com vida. Oferecemos este dia ao Senhor com todas as nossas alegrias e sofrimentos, com todos os nossos trabalhos e divertimentos. Guardai-nos do pecado e fazei de nós instrumentos de vossa paz e do vosso amor. Ajudai-nos a observar vossos santos mandamentos. Amém. Domingo, dia 11 de outubro. O trecho do evangelho de hoje é escrito por Mateus, capítulo 22, versículos de 1 a 14. Anúncio do evangelho de Jesus Cristo segundo Mateus. Naquele tempo, Jesus voltou a falar em parábolas aos sumos sacerdotes e aos anciãos do povo, dizendo: O reino dos céus é como a história do rei que preparou a festa de casamento do seu filho e mandou os seus empregados para chamar os convidados para a festa. Mas estes não quiseram ir. O rei mandou outros empregados, dizendo: Dizei aos convidados, já preparei o banquete, os bois e os animais cevados já foram abatidos, e tudo está pronto, vinde para a festa. Mas os convidados não deram a menor atenção. Um foi para o seu campo, outro para os seus negócios, outros agarraram os empregados, bateram neles e os mataram. E o rei ficou indignado e mandou suas tropas para matar aqueles assassinos e incendiar a cidade deles. Em seguida o rei disse aos empregados: A festa de casamento está pronta, mas os convidados não foram dignos dela. Portanto, ide até as encruzilhadas dos caminhos e convidai para a festa todos os que encontrardes. Então os empregados saíram pelos caminhos e reuniram todos os que encontraram, maus e bons. E a sala da festa ficou cheia de convidados. Quando o rei entrou para ver os convidados, observou aí um homem que não estava usando traje de festa e perguntou-lhe: Amigo, como entraste aqui sem o traje de festa? Mas o homem nada respondeu. Então o rei disse aos que serviam: Amarrai os pés e as mãos desse homem e jogai-o fora na escuridão. Aí haverá choro e ranger de dentes, porque muitos são chamados e poucos são escolhidos. Palavra da Salvação. Jesus está novamente no templo, em Jerusalém, e dirige mais uma parábola às autoridades, sacerdotes e anciãos, comparando o reino dos céus ao casamento de um filho de rei. Para esse casamento, os servos saem às ruas e vão em busca de convidados. Insistem no convite até a sala ficar cheia. A atenção dessa parábola recai sobre os convidados. Todos são convidados a participar do banquete no reino de Deus. Uns aceitam e tomam parte na refeição. Outros preferem cuidar do seu campo, do seu negócio. A parábola não trata da questão da retribuição. Todos são convidados, maus e bons. Aqui o rei não pede frutos, mas apenas a aceitação do convite. Chama a nossa atenção o convidado sem o traje de festa. Não basta entrar e tomar parte na mesa. É necessário o traje da justiça para participar do banquete. Mudança de mentalidade e adesão à conversão. A alegria alegria do rei é ver a casa cheia, de comensais em festa, vivendo a fraternidade e a partilha. Peçamos hoje especialmente a bênção de Deus para as famílias. A família é a principal responsável pela formação da consciência humana e cristã de uma pessoa. A família é a célula principal da sociedade e atualmente vemos um grande sofrimento de tantas famílias que passam por dificuldades em seus relacionamentos. Reúna sua família e peçamos juntos a Deus a sua bênção. Oremos. Deus de misericórdia, criador e reparador do vosso povo, que fizestes da família humana, constituída pela aliança nupcial, o sacramento de Cristo e da Igreja, derramai a abundância das vossas bênçãos sobre esta família reunida neste momento, para que aqueles que nela vivem unidos pelo amor sejam fervorosos no espírito, assíduos na oração, solícitos uns pelos outros, atentos às necessidades de todos, e deem testemunho da fé pela palavra e pelo exemplo. Por nosso Senhor Jesus Cristo. Amém. Que Deus Todo-Poderoso vos livre sempre de toda a adversidade e derrame sobre você as suas bênçãos. O Senhor esteja convosco, Ele está no meio de nós. Pela intercessão do apóstolo São Marcos, desça sobre você, sobre a sua família e intenções, a bênção do Deus Todo-Poderoso. Pai, Filho e Espírito Santo. Amém. O abraço de hoje vai para o Wagner e a Célia, a Simone e o Sidney de Americana. Um abraço para a Terezinha de São José dos Campos, para a Marisa e Carlos, Silvio e o Ney, também de São José dos Campos. Um abraço para a Vanessa e o Eduardo, de Sorocaba. Um abraço para a Helena, aqui de Campinas. Sou o padre Edmilson Moraes, salesiano de Dom Bosco, e moro em Campinas, no estado de São Paulo, no Colégio Liceu Salesiano Nossa Senhora Auxiliadora. Que Deus e Nossa Senhora, sua mãe e nossa, continue caminhando com você hoje. Abraço e até mais.
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0: Aparecida, Rede Aparecida de Rádio, Padre Antônio Maria, Nossa Senhora da Berlinda. Meia-noite, 52 minutos, às 4, você reza o Santo Terço, louvando e agradecendo por tudo. Como é bom estar junto de você aqui.
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2: Nenhuma catequese sobre a Mãe de Jesus deve esquecer que Maria perdeu.

0: Mãe da Galileia, Padre Zezinho.
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0: Padre João Carlos, um coração para amar. Meia-noite e 59.
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3: Rede Aparecida de Rádio, onde quer que você esteja, nosso irmão querido, nossa irmã querida, rezando conosco em mais uma madrugada com a mãezinha, a Senhora Aparecida. Às 4, rezamos o Santo Terço e você enviando as suas intenções por quem você deseja rezar no dia de hoje, por quem você já está rezando, louvando e agradecendo a Deus. Às 4 da manhã, 3104-1043 é o nosso WhatsApp para você enviar as suas intenções. Wellington Soares rezando com a gente, pedindo as bênçãos da Mãe Aparecida. Ele e a Laudilene Dias estão lá em Macaúbas rezando conosco, de La Sance, Minas Gerais. Wellington, Macaúbas, louvando e agradecendo por tudo. Os irmãos Félix em São José do Rio Preto, Miguel e Ayrton, a Elaine em São Paulo, capital, rezando por ela e pela família, e os nossos irmãos rezando conosco também, o Nildo Damasceno, lá do povoado Colônia 13, Lagarto, no Sergipe, rezando por ele e pela família. Salve Maria, salve Maria, meu irmão querido, rezando conosco, Nildo Damasceno.
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3: Ítalo Poeta canta pra gente, Coração Sagrado.

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0: que ele vos disser, Leandro Pessoa. A mãe nos mostra o caminho, nos leva a Jesus. 1:14, Rede Aparecida de Rádio, Música, Fé e Missão.
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0: Departamento de Jornalismo da Rádio Aparecida chegando com nossos destaques da Igreja.
2: Olá para você que acompanha a programação da Rede Aparecida de Rádio e emissoras parceiras. Vamos saber o que foi destaque na Igreja Católica nesta semana. O Santuário Nacional de Aparecida apresentou o trono e o manto que serão utilizados durante a novena e festa da Rainha Padroeira do Brasil neste ano de 2026. Mário de Paula acompanhou de perto e tem mais informações.
3: Pois é, o Santuário Nacional de Aparecida entregou hoje de forma oficial o trono e apresentou os mantos que Nossa Senhora irá utilizar durante o período da novena e festa da Padroeira 2026, com Maria em comunidade, conhecer e praticar a palavra. Ao meu lado está o missionário redentorista, prefeito de Igreja do Santuário, padre Ferdinando Mancílio. Padre, primeiramente os mantos, né? Foram 3 mantos apresentados, novena da tarde, novena da noite e também um exclusivo para o dia 12 de outubro. O que eles trazem de mensagem, principalmente, né, de evangelização para a festa deste ano, apresentando Nossa Senhora como protagonista, talvez também, no ensinamento da palavra.
4: Eu diria assim, o primeiro manto, que é o da tarde, ele traz o desenho de um lírio. E o manto da noite traz a figura, uma maquete do santuário de Nossa Senhora. Eu diria assim, então, a novena quer exalar este perfume da bondade de Deus, do amor de Deus para conosco, quer lembrar para nós que somos essa igreja e que devemos ser esse odor que brota do evangelho, os valores do evangelho, né? Por isso, o lírio, que exala o perfume, como lembrou o padre Jorge na colocação inicial sobre o manto. E por que o santuário? Porque o santuário é a casa de Nossa Senhora. É aqui que ela mora, né? E é a primeira moradora de Aparecida. Aparecidense não pode se esquecer disso, né? E quem não gosta de Nossa Senhora não pode morar em Aparecida, não, porque ela é a primeira moradora aqui da cidade, né? Então, precisamos pensar nisso. Então, aqui é a casa de Maria e que reúne os milhões de romeiros que vêm por amor a Jesus e por amor a Nossa Senhora e tem que exalar este perfume que brota do evangelho, da bondade, da misericórdia, do amor, do perdão, da justiça, da ética, esses valores que são irrevogáveis.
3: E para o dia 12 de outubro, qual é a novidade deste manto?
4: Então, no dia 12 de outubro, o manto traz um ícone do Espírito Santo, que quer lembrar para nós que em Maria temos a vida.
3: Obrigado, padre Ferdinando Mancílio, missionário redentorista, prefeito de Igreja do Santuário. Só uma curiosidade também, as irmãs carmelitas que bordaram, o manto, a irmã Maria Regina esteve aqui nessa entrega e nos confidenciou que um dos mantos foi também inspirado os arabescos, né? Na parte de baixo, a lembrança vocacional do padre Vitor Coelho de Almeida. Eu volto aí no estúdio.
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0: 20 minutos, Grão de Trigo, Padre Irala e Grupo Opa. Com a Mãe Aparecida, Rede Aparecida de Rádio, Música, Fé e Missão. Obrigado a você que reza conosco, louvando e agradecendo ao nosso bom Pai por tudo que temos, por tudo que somos, pedindo sempre a proteção e as bênçãos de nossa mãezinha querida, a Senhora Aparecida. Louvado seja nosso Senhor Jesus Cristo, para sempre seja louvado. Obrigado a você, meu irmão, a você, minha irmã, que está rezando conosco, louvando e agradecendo a Deus por tudo na sua vida.
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0: Gabi Pedroso chegando com a nossa crônica para o dia de hoje.
1: Confiança. Confiarei ao Senhor todos os meus planos e projetos. Ele protege com ternura e bondade a vida dos seus amados. Amarei o Senhor, guardarei seguir sua palavra com retidão. Feliz é o caminho daquele que sabe confiar. Ao Senhor me entrego com gratidão. Não vacila o coração daquele que no Senhor confia. Exaltarei o Senhor, pois protege com ternura e bondade os seus amados e realiza imensos benefícios. Amém.
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6:06, Padre Marcelo Rossi, Padre Adriano Zandoná, colo de mãe.

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14: 1:30, bom dia.
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14: Juntinho de você, na sua casa e no seu cantinho de oração, rezando conosco.
0: Os sacramentos da iniciação cristã.
14: Padre Rubens Gomes de Carvalho, missionário redentorista, chegando.
16: cada vez mais juntos para compreendermos, penetrarmos o mistério profundo do amor de Jesus, nos deixando como alimento o seu corpo, o seu sangue. Nós continuamos então nossas reflexões sobre o terceiro sacramento da iniciação cristã, que é a Eucaristia, ou a missa, ou a Santa Ceia, ou a fração do pão. Títulos próprios para a Santa Missa. No último encontro, rapidamente refletimos sobre a tal da transubstanciação, a transformação do pão e do vinho, transubstanciados no corpo e no sangue de Jesus. O pão tem jeito de pão, mas é o corpo do Senhor. O vinho tem jeito, cheiro, cor de vinho, mas é o sangue do Senhor Jesus. A transformação do pão e vinho transubstanciados no corpo e no sangue de Jesus. Embora a aparência seja de real vinho, muda-se, se torna o pão e vinho, o corpo e o sangue vivos de Jesus. Alimentos que alimentam para a vida eterna e fortalece para a caminhada nesse mundo com Jesus, a força de Jesus em nós. Caminhamos com Jesus na prática, no jeito de ser de Jesus, testemunhando-o e tornando-se semelhante a ele na prática da justiça, da caridade, do doar a vida, amar como fez Jesus, continuando a sua missão. Jesus nos fortalece para sermos a sua presença na comunidade. O pão e o vinho, o corpo e o sangue de Jesus. Na Santa Missa, nós relembramos juntos, unidos, nos alimentamos. Do quê? Na Santa Missa, unidos, nós nos alimentamos. Primeiro, da fraternidade. Domingo, e quando vamos à Santa Missa, nos reunimos com os irmãos na nossa fé. Então, a nossa alimentação na fraternidade, encontro com os irmãos. Uma vez por semana, no dia do Senhor, o domingo, em que ele ressuscitou, nós cristãos, a família de Deus, os cristãos, juntos na missa, nos encontramos para adorar, para agradecer e para louvar. O mesmo Deus, com muito amor e com muito carinho. Nos reunimos no domingo para celebrar a nossa fraternidade de restaurados por Jesus e nos alimentamos dele. Na Santa Missa, então, nós também, como irmãos, pedimos perdão pelas culpas e supliquemos as graças necessárias para a vivência e o testemunho de nossa fé na prática do bem, da justiça e do fortalecimento profético da nossa vida, denunciando o mal e estar, de fato, firmes do lado dos que sofrem. Segundo ponto importante do nosso encontro na Santa Missa no domingo. Na Santa Missa, ainda nos alimentamos do perdão de Deus. No ato penitencial, tomamos consciência de nossas súplicas, pedindo perdão e nos renovamos na graça de Deus. A missa também é um encontro da misericórdia. Terceiro ponto importante quando celebramos a Santa Missa. Alimentamos-nos da palavra de Deus, liturgia da palavra, para uma orientação no querer, naquilo que Deus quer da gente, na sua vontade, pelas leituras para o ano letivo da nossa vida cristã. Palavra de Deus. Quarto ponto importante que nós vivenciamos na Santa Missa. E às vezes nós não tomamos consciência disso. Depois da palavra de Deus, da liturgia da palavra, apresentamos a Deus pelas preces da comunidade, nós apresentamos as nossas necessidades. Eucaristia, Santa Missa, é comunhão, expressão de preocupação com o bem comum e com as necessidades da comunidade. Nós então despertamos na Santa Missa, nesse momento das preces dos fiéis, despertamos para o bem comum. Jesus preocupava com as dificuldades do povo e até ensinou o Pai Nosso como a oração da comunidade, do pão nosso, do encontro nosso como irmãos. No próximo encontro, nós vamos continuar a tratar o que celebramos e do que nos alimentamos na missa, na Eucaristia, na fração do pão. Até o próximo encontro. Tchau.
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18: Existe uma canção do Padre Zezinho que diz que no peito levamos a cruz, mas no coração o que disse Jesus. E é maravilhoso ver não só sacerdotes religiosos, mas homens e mulheres de fé carregarem um sacramental, um símbolo cristão de fé, em seu peito, como sinal do seu amor e compromisso com Jesus, da sua devoção aos santos, do seu testemunho de amor pela Igreja. Mas é preciso tomar cuidado para que não se perca a outra parte da canção que ensina que é preciso levar também no coração o que disse Jesus. Se isso não acontece, o sinal de fé pode se tornar apenas um enfeite. Hoje em dia, por exemplo, há tantos que usam o terço como um adorno, que já não se sabe quem realmente crê ou reza ao menos uma Ave Maria no seu dia. Ao menos usa, pode dizer alguém, e tem lá sua razão. Mas se o hábito não faz o monge, mas com certeza ajuda-o a identificar-se com o Cristo, é louvável e justo que o cristão use um sinal que o identifique. E é maravilhoso que tenha coragem de assumir publicamente sua fé. Porém, é necessário que junto a esse sinal venha o compromisso de levar também junto ao coração as palavras de Jesus, para que ele possa agir em nós e produzir os efeitos de sua graça em nossa vida. É como diz um velho ditado: é fácil e bom andar com Cristo no peito. Difícil?

0: abençoe você.
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2: A paz de nosso Senhor Jesus Cristo esteja com você, meu irmão e minha irmã. Hoje, dia 11 de outubro, a Igreja celebra a memória do bem-aventurado João 23, Papa. Ângelo Giuseppe Roncalli nasceu em 25 de novembro de 1881 em Bergamo, na Itália, quarto filho de uma família de camponeses pobres. O ambiente religioso da família e a fervorosa atividade paroquial foram a sua primeira escola de vida cristã. Aos 15 anos de idade, foi admitido na Ordem Franciscana Secular, professando as regras no ano seguinte. E aos 19 anos, já havia completado os cursos, mas pelas leis eclesiásticas, não poderia ser ordenado sacerdote antes dos 24 anos de idade. Assim, foi enviado para Roma como bolsista da Diocese de Bergamo, para formar-se no Pontifício Seminário Gregoriano. Recebeu a ordenação sacerdotal no ano 1904, em Roma, e no ano seguinte foi nomeado secretário do novo bispo de Bergamo, trabalhando também no seminário como professor. Quando o Papa Bento XV o chamou a Roma em 1921, teve início a segunda parte da sua vida, dedicada ao serviço da Santa Igreja. Lá exerceu a presidência do Conselho das Obras Pontifícias para a Propagação da Fé. Foi o Papa Pio XI que o iniciou na carreira diplomática, no ano 1925, na função de visitador apostólico da Bulgária, e o elevou à dignidade episcopal. No mesmo ano, foi nomeado delegado apostólico na Turquia e Grécia, onde ficou até 1935. O trabalho intenso ganhava cada vez mais destaque pelo tom do diálogo e pelo trato respeitoso para com os cristãos ortodoxos e os muçulmanos. Quando irrompeu a Segunda Guerra Mundial, ele estava na Grécia e aí salvou muitos judeus com a permissão de trânsito fornecida pela delegação apostólica. Já nos últimos meses da guerra, em 1944, foi como núncio apostólico para Paris. Consagrado cardeal em 1953, foi designado patriarca de Veneza. No conclave de 1958, foi eleito papa, tomando o nome de João 23, aos 77 anos de idade. O seu pontificado durou menos de 5 anos. Lançou as encíclicas da doutrina social da Igreja, Pacem in Terris e Mater et Magistra. Foi ele quem convocou o Concílio Ecumênico Vaticano II no dia 11 de outubro de 1962. Este papa exalava odor de santidade, sendo assim reconhecido pelo seu rebanho, que o chamava apenas de Papa Bom. Morreu no dia 3 de junho do ano 1963, em Roma. No jubileu do ano 2000, o Papa João 23 foi beatificado pelo sumo pontífice João Paulo II, cuja celebração foi marcada para ocorrer no dia 11 de outubro, dada a importância do concílio iniciado por ele nesta data. Seu lema era obediência e paz. Este lema é o seu testemunho santo de que só se tem paz quando se obedece a Jesus Cristo. Bem-aventurado João 23, rogai por nós.
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3: Ouvintes da Rádio Aparecida, da Rede Aparecida de Comunicação e do programa Você Também é Chamado. Mais uma vez, venho até você para refletir sobre o chamado de Deus, a vocação, o convite que Jesus faz a cada um de nós. Hoje nós vamos vamos refletir o tema chamado vocacional. Ouvir o Senhor que nos chama a todo momento. E a todo momento, Deus, ele nos chama à vida. Deus nos chama a servir com alegria os nossos irmãos e irmãs, na alegria, no amor. Chama a sermos solidários uns com os outros, né, na comunidade, na paróquia, na família, no trabalho, seja onde for. O chamado de Deus, ele é constante. Basta abrir o nosso coração, a nossa mente e perceber a voz de Deus que me chama e me envia para ajudar as pessoas a se encontrarem com Deus, consigo mesmo e também com o próximo. E o Senhor chama cada um de nós a todo momento e espera de nós uma resposta generosa, uma resposta convicta, uma resposta sincera ao convite do Senhor: vem e segue-me. E querido ouvinte, a resposta é livre. Cabe a nós responder ou não. Deus dá essa liberdade, esse livre-arbítrio para cada um de nós de responder sim ou não ao seu chamado. Deus dá liberdade a cada um de nós. Ele não obriga ninguém a segui-lo. No Evangelho de Marcos, capítulo 10, versículo 17 e 31, encontramos a parábola do jovem rico. Esse jovem dizia que seguia todos os mandamentos de Deus. No diálogo que ele teve com Jesus Cristo, percebe que ele ainda não estava totalmente livre para o seguir, pois era um jovem rico. Portanto, os bens materiais o aprisionavam. Ele não seguiu Jesus, ele preferiu seguir a sua própria vida, a riqueza. Foi o que ele quis para sua vida. Deus não obrigou ele seguir. Jesus diz então para ele vender os seus bens e dar o dinheiro aos pobres e segui-lo. Isso foi um teste para ver se o jovem estava disposto a abrir mão de suas riquezas e segui-lo de todo o coração. No entanto, o jovem rico fica triste porque tinha muitos bens e não queria se desfazer deles. Ele amava as suas riquezas mais do que a Deus, ou seja, estava apegado às riquezas. E nós também muitas vezes somos apegados às nossas riquezas pessoais, apegados aos bens materiais, né? Ou outras coisas, e não somos capazes de acolher o chamado de Deus em nossa vida. Então ele foi embora, amargurado, perdendo a oportunidade de encontrar a vida eterna no seguimento de Jesus. Aceitar o chamado de Deus requer despojamento, desprendimento de tudo aquilo que nos aprisiona e não nos deixa livres para o seguimento de Cristo. Ser um missionário redentorista ou de uma outra congregação ou estar na comunidade é justamente isso: deixar de lado as riquezas, aquilo que nos aprisiona, né, e seguir a Jesus. Como dizia Santo Afonso, fundador da congregação redentorista: deixar tudo para ganhar tudo. E como indivíduos livres, responder com amor ao convite de Jesus, anunciando o seu evangelho sobretudo aos necessitados, levando esperança aos corações desesperançosos. O Senhor chama e espera de nós uma resposta livre, porém consciente. Você já deu tempo a si próprio para escutar a voz de Deus? Ou ainda está como esse jovem rico, que apesar de rico ter tudo, né, não conseguiu seguir a Jesus e foi embora? Isso muitas vezes acontece com cada um de nós também. Então vamos dar uma resposta livre, uma resposta convicta e consciente ao Senhor que nos chama e nos envia em missão. Então vamos rezar a oração vocacional, pedindo ao Senhor que envie mais boas e santas vocações para a nossa igreja. Jesus, Mestre Divino, que chamaste os apóstolos a vos seguirem, continuai a passar pelas nossas famílias, pelas nossas escolas. Dai coragem, Senhor, às pessoas convidadas. Dai força para que vos sejam fiéis como apóstolos leigos, como diáconos, padres e bispos, como religiosos e religiosas, como missionários e missionárias, para o bem do povo de Deus e de toda a humanidade. Assim seja. Amém.
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4: Um certo dia. façamos catequese. Falemos do padre religioso, da freira, do irmão religioso. Nem todo mundo se sente religioso. Não faz parte da natureza de algumas pessoas cultivar a fé e a religião. Algumas até têm fé, mas não querem pertencer a nenhuma religião. Não podemos julgar nem impingir nosso jeito de crer nos outros. Sentir que pertencemos a alguém ou alguém, aderirmos e querermos viver a religião voltados para os outros, é uma graça que nem todos experimentam. Aqueles que receberam esta graça de viver na e da religião já sabem que escolheram um caminho de luzes, mas também de desafios e até de penumbras. Ao optar pela vida religiosa, haverá muitas renúncias, mas também muitas alegrias. A maior delas é saber que se escolheu viver para Deus, para os outros, para uma vida plena. O que faltar, Deus supre. É a promessa dele para todos nós. Mateus 24.

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3: 2 horas, horário de Brasília.
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3: Rezando com você, meu irmão, com você, minha irmã. Obrigado a você que nos faz companhia em mais uma madrugada. Abraçando a você, meu irmãozinho querido, que está no leito de hospital, rezando com a gente em mais uma madrugada. Que a Mãe Aparecida abençoe e interceda por você. Que o Senhor Jesus lhe abençoe. Nossos irmãos em recuperação, os irmãos que estão se preparando para cirurgias, entreguemos todos eles nos braços da Mãe, para que ela interceda por cada um deles e também por cada um de nós, nossos irmãos e irmãs em Cristo. 2 horas em ponto, horário de Brasília, abraçando a você que está rezando conosco na sua casa, pelas estradas do Brasil, os nossos irmãos que estão com o aplicativo Aparecida, pelo a12.com/rádio Aparecida, nos ouvindo e caminhando. Os peregrinos da Mãe Aparecida, em direção à Casa da Mãe, louvando e agradecendo. Como é bom poder estar juntinho de vocês aqui na casa de Nossa Senhora. Padre Vanderlei chegando com a nossa oração.
4: Querido irmão, querida irmã, chegamos no mês de outubro e o nosso coração está em festa. No dia 12 de outubro, celebramos a padroeira do Brasil, Nossa Senhora Aparecida. A novena deste ano nos convida a refletir o tema: com Maria, em comunidade, conhecer e praticar a palavra. Neste momento especial do programa Com a Mãe Aparecida, te convido a rezarmos. Ó Rainha incomparável, Nossa Senhora Aparecida, refúgio e consolação dos aflitos, livrai-nos de tudo o que vos possa ofender e ao nosso Santíssimo Redentor, vosso amado Filho, nosso Senhor Jesus Cristo. Rogamos por vossa proteção em todos os caminhos espirituais e temporais, livrando-nos de todas as tentações, para que, trilhando o caminho da virtude, possamos ver, amar e vivenciar vossa eterna glória, a palavra de Deus encarnada em nossas vidas por todos os séculos, e vos contemplar na eternidade do céu. Amém.
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3: Elô Silvério chegando com esse momento sempre muito especial para todos nós.
6: Refletindo o tema, o Rosário, oração simples que transforma. Vamos juntos começar o Momento com Maria de hoje. O Rosário é uma oração simples, mas profundamente poderosa, que nos aproxima do coração de Deus pelas mãos de Maria. Ao rezarmos cada Ave Maria, somos convidados a contemplar com Nossa Senhora os mistérios da vida de Jesus. Maria, Mãe amorosa e fiel, caminha conosco, acolhe-nos.

dores. Fortalece nossa fé e nos ensina a confiar na vontade de Deus. Em cada conta do Rosário, colocamos nossas famílias, nossas lutas, nossos sonhos e esperanças. É uma oração que acalma o coração, renova a esperança e transforma nossas vidas pela graça de Deus. Com Maria, aprendemos a silenciar para ouvir, a perseverar na fé e a amar como Jesus nos ensinou. Que nunca nos falte a coragem de segurar o rosário e, pelas mãos de Nossa Senhora, entregar tudo ao Senhor.

0: Bendita Mãe Maria. 12:08, com a Mãe Aparecida, música, fé e missão.
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0: A lei escrita no espírito e no coração. Em Jeremias 31:33, lê-se: Eis que virá o tempo, diz o Senhor, em que farei uma nova aliança com Israel e com Judá. E a aliança que estabelecerei naqueles dias será o seguinte: eu coloco a minha lei no seu íntimo e escrevo-a nos seus corações. A carta de São Paulo aos Hebreus, que em primeiro lugar exalta o sacerdócio de Cristo acima do sacerdócio hebreu, declara: com a mudança do sacerdócio começa necessariamente uma mudança de lei. Hebreus 7:12. Depois de louvar o sumo sacerdote Jesus Cristo, a quem o Pai jurou: tu és sacerdote eternamente, Hebreus 7:21, diz São Paulo que no novo sacerdote e na nova lei cumprirá-se a profecia de Jeremias, Hebreus 7:8 subsequentes. Agora, no Novo Testamento, Deus verdadeiramente escreve em nossos corações a nova lei, que é a vida nossa em Cristo. Assimilação sacramental e imitação de Cristo. Jesus, o novo sumo sacerdote, celebra conosco a tua aliança nos sacramentos, principalmente na Eucaristia, para o qual convergem todos os outros sinais da graça. Nos sacramentos, o principal não são exigências da lei, eles são, mais do que outra coisa, presentes do inefável amor de nosso Senhor Jesus Cristo. Ali, nos sacramentos, deparamos o Cristo pessoalmente em toda a eficácia e pujança da sua morte de cruz e de sua ressurreição. Com os caracteres e letras de fogo do Divino Espírito Santo, Jesus, pelos sacramentos, escreve em nossos corações os grandes feitos da redenção, para serem em nós o código da nova lei. Assim nos incorpora como membros ao povo sacerdotal de Deus. Sobrecarregados de tão sublimes presentes e levados a crer inabalavelmente pelo amor que Deus nos tem, já não nos achamos mais sob o regime externo da lei, mas sim sob o suave poder da graça. Romanos 6:14. Inconcebível glória é a do homem a quem Jesus chama pelo nome e lhe diz: vem e segue-me. Haverá maior felicidade do que a de ser discípulos de Jesus e, em sua escola e companhia, aprender a lei do amor e praticá-la? A imitação de Cristo não exige o arremedo dos seus atos externos, por vezes imitáveis, nem nos impõe que atinjamos as alturas vertiginosas das suas intenções sublimes. Não, Jesus nos constitui seus discípulos, sim, em nos fazendo participantes da sua vida e nos tornando semelhantes a si.
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0: Elize Gomes cantando pra gente Sobe a Jerusalém. 12:16, bom dia. 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
2: São Domingos, Papa São Pio V, São Luís Maria Grignon de Montfort, Papa São João Paulo II, o que esses ilustres personagens têm em comum? O Rosário de Maria. São Domingos viveu numa época de grandes tribulações para a Igreja. A terrível heresia dos albigenses se espalhara no sul da França e ameaçava toda a Europa. Após 3 dias e 3 noites de incessantes súplicas, quando as forças físicas já quase o abandonavam, apareceu-lhe a Virgem Maria, dizendo com suavidade: Meu querido Domingos, sabes de que meio se serviu a Santíssima Trindade para reformar o mundo? Senhora, sabeis melhor do que eu, porque depois do vosso filho Jesus Cristo, foste vós o principal instrumento de nossa salvação. Eu te digo, então, que o instrumento mais importante foi a saudação angélica, a Ave Maria, que é o fundamento do Novo Testamento. E, portanto, se queres ganhar para Deus esses corações endurecidos, reza meu rosário. Foi sobretudo nos momentos de grandes perigos e provações para a Igreja que o rosário teve um papel decisivo. Ao ver a Europa ameaçada pelos exércitos do Império Otomano, que avançavam por mar e por terra, devastando tudo e perseguindo os cristãos, o Papa São Pio V mandou rezar o rosário em toda a cristandade, implorando a proteção de Nossa Senhora. A 7 de outubro de 1571, a frota católica encontrou a poderosa esquadra otomana no Golfo de Lepanto. A vitória, que parecia quase impossível, deveu-se à proteção da Virgem Santíssima. A Igreja seria ainda sacudida por muitas tempestades. Visando fortalecer seus filhos e prepará-los para suportar as grandes provações futuras, Deus suscitou uma alma de fogo com a missão de reacender a chama da devoção ao rosário que tinha caído no esquecimento. São Luís Maria Grignon de Montfort, o grande doutor da devoção à Mãe de Deus. Já no século XX, quando a Primeira Guerra Mundial estava no seu auge, Nossa Senhora veio ela mesma em pessoa lembrar aos homens que a solução para os seus males estava ao alcance das mãos, nas contas do rosário. Maternalmente, ela repetiu aos 3 pastorzinhos em Fátima: rezem o terço todos os dias para alcançar a paz e o fim da guerra. Na última aparição, em outubro de 1917, a Virgem Maria disse quem era: sou a Senhora do Rosário. E o Papa São João Paulo II, na sua carta apostólica Rosarium Virginis Maria, escreveu palavras inspiradas: o rosário me acompanhou nos momentos de alegria e nas provações. A ele confiei muitas preocupações. Nele encontrei sempre conforto. O rosário é a minha oração predileta, oração maravilhosa.

0: Santos, comunidade Shalom Magnificat.
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0: 2:31.
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0: Com a Mãe Aparecida, rezando, meu irmão, minha irmã, com você, aí na sua casa, no seu trabalho, louvando e agradecendo a Deus por tudo. Quem reza conosco também, o José Carlos de Itajubá, rezando conosco, pedindo as bênçãos da Mãe Aparecida e nos avisando. Olha aqui, ó, Eduardo, estamos na estrada, chegando em Venceslau Brás, que Nossa Senhora nos acompanhe. Chegaremos segunda-feira, na graça de Deus. Amém, meu irmão. Com a graça de Deus, chegarão e chegarão bem aqui na casa da Mãe Aparecida, que está prontinha para receber nossos irmãos de Itajubá, todos os nossos irmãos do Brasil inteiro que estão caminhando em direção à casa da mãe. Como é bom caminhar em direção à casa da mãe. Como é bom termos um rumo, não é verdade? Termos um propósito na nossa vida, termos um lugar onde somos acolhidos. Como é bom você poder voltar, estar na casa da mãe Aparecida, né, José Carlos? Obrigado, meu irmão, pela sua participação conosco, rezando. Uma boa caminhada. Todos vocês, têm aqui algumas senhoras, rapazes, né? Todo mundo caminhando para vir para casa da mãe agradecer. E como filhos que somos, pidões, a gente também pede, não é verdade? Sempre estamos agradecendo a todo momento, mas também pedindo sempre a nossa mãezinha querida. 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

0: Reinaldo Manzotti, 2:38, restaura a família. Com a mãe Aparecida, Domingão da Graça de Deus, dia do Senhor. Domingo, agradecendo a Deus por essa semana que estamos iniciando, louvando e agradecendo ao nosso bom Pai. Amanhã estaremos celebrando o dia de nossa rainha e padroeira do Brasil. E logo mais à noite estaremos no santuário com a mãe Aparecida, o programa, primeira parte com Evandro Brum, a segunda parte conosco. Vamos juntos, celebrando a nossa mãe, a Senhora Aparecida.
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0: Missionário redentorista, Padre Sebastião Reis, chegando com a sua mensagem.
3: Hoje, queremos refletir sobre o tema: quem é o maior no reino do céu? Em tempos atuais, neste mundo difícil que estamos vivendo, é preciso perseguir caminhos de solidariedade e interatividade com o seu próximo, para não vivermos no isolamento total. Todo esse esforço, que vai além do limite das pessoas, é para que não caiamos no esquecimento de uma sociedade seletiva, exclusivista e individualista, característica da filosofia do nosso século XXI. Esta preocupação pelo outro se faz necessária e urgente para que esta sensibilidade com a vida não seja apenas um apêndice, mas algo real, verdadeiro e confortante, que renove a esperança no coração do nosso irmão. As pessoas vivem numa correria sem medida, na conquista de espaços, esquecendo-se até mesmo o valor do tempo e das pessoas. Com um agravante desumano, onde a preocupação com o outro é secundário. É algo do passado que não faz parte dos valores atuais. Esta postura revela o fruto de uma sociedade materialista, consumista, onde se cultivam valores do poder e do prestígio, meramente social, tratando o ser humano como um bem necessário, mas descartável. É preciso alimentar o amor no coração pelo dom gratuito da vida, presente de Deus que nos criou à sua imagem e semelhança para a felicidade e realização de todos. Fazer sempre a vontade de Deus. Este é o caminho.
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0: Amor e Decisão, Ricardo Sá, cantando pra gente. 2:45, com a Mãe Aparecida, Rede Aparecida de Rádio, Música, Fé e Missão.
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0: Padre José Allen, chegando nesta madrugada de domingo.
2: A paz esteja convosco. Maria, Virgem Esposa de José, é uma das expressões fundamentais do Evangelho. Maria acolhe ser mãe do Filho de Deus, permanecendo virgem. E José, seu esposo, acolhe esse mistério e contribui de uma maneira única, original, irrepetível, servindo a sua esposa e ao filho que nasce dela por obra do Espírito Santo. Maria é expressão de tudo que nós deveríamos ser. O que um ser humano nasceu para quê? Para fazer a vontade de Deus. Como devemos viver? Fazendo a vontade de Deus. São José é um modelo também para nós. Ele viveu um mistério da vida que vai além da compreensão. Aceitou pela fé a virgindade e a maternidade de Maria. Nesses tempos que nós vivemos, é fundamental a gente descobrir o valor e o sentido da virgindade. Não é abstenção simplesmente de atitudes, mas é escolha de viver uma vida plena, não satisfazendo nosso egoísmo, mas procurando fazer a vontade de Deus. Assim como Maria, assim como José. Pensemos nisso, sobretudo nesses tempos tão atribulados que nós vivemos, que aquilo que se diz de Jesus apresenta-se para todos nós nas Escrituras como cumprimento da palavra de Deus e, portanto, de todos nós. Nós somos feitos para amar, somos filhos de Deus e temos Maria e José como nossos modelos, de homem e de mulher, de esposo e de esposa, de seguidores de Jesus. Peçamos a Deus essa graça e façamos de cada dia da nossa vida uma escolha. Eu quero ser como Jesus, como Maria, como José. Aqui está a tríade, ou seja, os três modelos de um verdadeiro ser humano. Neles é que nós podemos realmente viver uma vida plena e construir uma civilização, como nós dizemos, assim na terra como no céu. Que a gente já experimente aqui na terra o que um dia pretendemos definitivamente viver no céu.
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Juliana Ribeiro e Michael Marques. 9 minutinhos faltando para as 3 horas da madrugada. Vigia, esperando a aurora. 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
1: Olá, queridos amigos ouvintes da Rede Aparecida de Rádio. Eu sou o Padre Lucas Emanuel, missionário redentorista, e passo por aqui mais uma vez para trazer para você que nos acompanha sempre as notícias missionárias. Neste mês de outubro, estamos aí às vésperas de celebrar a padroeira do Brasil. Como você sabe, Nossa Senhora nos acompanha em todas as missões, inclusive acontecem aqui do santuário muitos envios para a terceira fase das Santas Missões, e a presença da mãe faz a diferença, não é? Maria chega nos trazendo seu filho Jesus, nos preenche daquele Espírito Santo de Deus, e a gente pode viver as graças das Santas Missões Redentoristas, encontrando ali a presença de Deus em tudo. Na semana passada você ouviu o testemunho da Lucimara. Hoje eu convido você para ouvir o testemunho da Mariglúcia. Ela vai falar um pouquinho como foi para ela, especialmente visitar os enfermos, uma experiência bonita que com certeza marcou seu coração, sua vida, que vai fazer a diferença aí na atividade missionária, né, que ela desenvolve em sua comunidade. Então, vamos ouvir a Mariglúcia.
2: Eu sou Mariglúcia, aqui da paróquia São José de Flora Rica. E falar sobre as Santas Missões é falar de uma experiência que com certeza ficará para sempre marcada no meu coração e de muitos corações aqui da nossa cidade. Eu tive a graça de participar de maneira muito assídua, especialmente nas visitas aos enfermos, aos nossos idosos, e posso dizer que cada visita foi um verdadeiro aprendizado, porque nós muitas vezes fazemos a visita, né, aos doentes, e nós pensamos que vamos levar uma palavra de fé, de esperança e de conforto, e na verdade nós voltamos fortalecidos, né, pela força, pelas histórias, por tudo que eles transmitem para nós. E nessas Santas Missões eu vivi vários momentos muito bonitos, né? Nas visitas aos enfermos, uma senhora que ao receber a unção dos enfermos, ela acordou, porque ela é uma pessoa acamada, que não fala, né? Mas no momento do toque da unção, ela acordou, ela começou a chorar, ela sentiu aquele momento, assim, foi muito bonito e muito forte a experiência que eu vivi nesta casa. E também não posso deixar de agradecer o pároco da nossa cidade, o Padre Ângelo, né, que nos presenteou com esse momento na nossa cidade das Santas Missões. E agradeço também a Deus pela oportunidade, né, de viver tudo isso.
1: Vejam só que experiência bonita, não é, que a Mariglúcia pode vivenciar durante as Santas Missões. É, Mariglúcia, você nunca se esqueça, né, desse poder da fé, viu? A presença de Deus renova tudo, não é? Que bom que nós todos, enquanto cristãos, possamos sempre perceber essa presença renovadora do Senhor em nossas vidas e na vida das pessoas. E as Santas Missões procura sempre levar essa presença amiga de Deus para o lar das pessoas. Você gostaria de viver aí a graça das Santas Missões Redentoristas em sua comunidade? Bom, faça como o Padre Ângelo, converse com os missionários, fazendo o seu contato através do portal a12.com/missões ou pelo telefone 0-16-997-009566. Como você sabe, pelo nosso Instagram também, @santasmissõesredentoristas. Bom, meus irmãos e irmãs, fiquem com Deus e com as bênçãos da Mãe Aparecida. Um grande fraterno abraço para todos. Tchau! E amanhã é dia da Senhora Aparecida. Então, vamos dizer um viva bem bonito para nossa mãe querida. Viva Nossa Senhora Aparecida! Viva Nossa Rainha e Padroeira! E viva Santas Missões Redentoristas!
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2: 3 horas, horário de Brasília.
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2: Abraçando os nossos irmãos queridos que rezam conosco por uma das nossas emissoras que integram a rede Aparecida de Rádio. Obrigado a você, meu irmão, que está rezando, a você que está louvando a Deus por mais um dia na sua vida, agradecendo a intercessão e as bênçãos da Mãe Aparecida na vida da sua família, na vida dos amigos, vizinhos, de todos aqueles que precisam desse colo de mãe. Obrigado a você, meu irmão, pelo aplicativo Aparecida, rezando conosco, pelo a12.com/rádio Aparecida. 3 horas, 1 minutinho, horário de Brasília. Deixa eu abraçar aqui, louvando e agradecendo a Deus por tudo, a nossa irmã querida Maria de Lourdes. Ela escreve aqui, ela é de Juiz de Fora e está nos ouvindo pela Rádio Catedral. Sou Maria de Lourdes Teixeira e peço orações e bênçãos à Mãe Aparecida. Estou emocionada. Já fiz a novena, noutros tempos, estava lá aos pés de Nossa Senhora Aparecida, em seu lindo santuário. Oh, minha querida irmã, verdade, a novena linda, muito bonita. Hoje, último dia, 9º dia da novena, em preparação à festa da Mãe Aparecida. Que bom que você esteja vivendo esses momentos, nos ouvindo, acompanhando a nossa programação, viu, Maria? Que Deus abençoe você, a sua família, louvando e agradecendo sempre, sempre, sempre pela sua vida, não é verdade? 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
1: Olá, ouvintes da Rádio Aparecida, você que é devoto de Nossa Senhora, 28º domingo do tempo comum. O Evangelho continua a convidar homens e mulheres para o compromisso, para a pertença ao reino. O reino é dom divino e participar dele é graça divina. Portanto, reconhecemos esse convite, consideremo-lo como um convite irrecusável e não deixemos passar essa oportunidade. Deus é assim, continuamente nos oferece as oportunidades de seu amor. Acolher esse dom significa projetar a própria vida em uma dimensão nova, pôr-se de novo a caminho com nova roupa, revestido de novo da verdade de Cristo. Porém, para estar à mesa e tomar parte na refeição, precisamos estar em comunhão. Se assim não for, não podemos participar como aquele homem que foi interrogado e permaneceu em silêncio, confessando sua culpa, sua não comunhão. Com muitos são chamados, poucos escolhidos, Jesus nos advertiu para a responsabilidade do chamado. O privilégio do chamado pode não ser repetir, por isso não podemos deixá-lo passar despercebido. Sim, precisamos nos revestir sempre da gratuidade do amor de Deus por nós. Continuemos perseverantes, desejando que a alegria que recebemos no encontro com Jesus Cristo, a quem reconhecemos como o Filho de Deus, encarnado e redentor, chegue a todos os homens e todas as mulheres feridos pelas adversidades. Desejamos que a alegria da boa nova do reino de Deus, de Jesus Cristo, vencedor do pecado e da morte, chegue a todos quantos fazem à beira do caminho, pedindo esmolas e compaixão. A alegria do discípulo é o antídoto diante de um mundo atemorizado pelo futuro e agonizado pela violência e pelo ódio. A alegria do discípulo não é um sentimento de bem-estar egoísta, mas uma certeza que brota da fé, que serena o coração e capacita para anunciar a boa nova do amor de Deus. Conhecer a Jesus é o melhor presente que qualquer pessoa pode receber. Tê-lo encontrado foi o melhor que ocorreu em nossa vida. E fazê-lo conhecido com nossa palavra e nossas obras é nossa alegria. Respondamos, pois, ao chamado que ele nos faz. Meu irmão, minha irmã, por intercessão de Nossa Senhora Aparecida, Deus vos abençoe. Amém.
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1: Olá, amigos da Rádio Aparecida e do Portal A12. Eu sou o irmão Marco Lucas, missionário redentorista, e é uma alegria estar sempre com vocês em mais um quadro Você e o Livro. Com a proximidade da novena e festa da padroeira, o nosso coração já começa a bater mais forte. É um misto de alegria, fé e emoção quando recordamos o quanto a devoção à Nossa Senhora Aparecida faz parte da nossa história e da identidade do nosso povo. Afinal, a fé mariana no Brasil não se construiu do dia para a noite. Ela foi tecida do carinho, das orações em família, nas romarias e na memória transmitida de geração em geração. E é através da leitura dos livros que nós alimentamos essa chama e compreendemos o tamanho desse amor. Para nos preparar para esse tempo tão bonito, quero indicar três obras fundamentais para a sua caminhada. O primeiro livro é História de Nossa Senhora Aparecida, escrito pela professora e historiadora aparecidense Tereza Galvão Pazim. Nesta obra, a autora reescreve a história de Nossa Senhora Aparecida com leveza e elegância literária, de quem recorda que a Virgem Negra foi encontrada no fundo do rio, em meio à lama, para nos indicar o caminho do discipulado de Jesus e do amor aos pobres. Devido à sua riqueza de detalhes, esse livro é essencial para quem deseja conhecer profundamente os fatos e acontecimentos que marcaram a nossa devoção. Em seguida, temos o livro A Virgem Maria na Realidade Afro-Brasileira. Nesta obra, o Frei de Lermando Ramos aborda com sensibilidade a fé do povo negro, especialmente no que tange a devoção mariana. De forma bastante didática, o autor apresenta os principais elementos que colaboraram para a criação de uma identidade própria da fé no Brasil, mostrando como a Mãe Aparecida acolhe e abraça todas as dores e esperanças da nossa gente. E claro, não poderia faltar o Manual do Devoto de Nossa Senhora Aparecida, uma consagrada obra que acompanha o povo de Deus há mais de 100 anos. É isso mesmo, 100 anos. Além da novena e da história da devoção, o livro traz orações tradicionais que fazem parte do dia a dia de todos os católicos. É um verdadeiro companheiro de oração e instrução religiosa. 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Ler sobre a Mãe de Deus é um gesto de amor que fortalece a nossa espiritualidade. Por isso, nesta semana, escolha a sua leitura, prepare o seu coração e viva intensamente a festa da padroeira. Deus, por intercessão de Nossa Senhora Aparecida, rainha e padroeira do Brasil, abençoe a sua semana. E até o próximo Você e o Livro.
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7: 3:36.
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7: Com a Mãe Aparecida, Rede Aparecida de Rádio, juntinho de você, meu irmão, minha irmã. Você que reza conosco aí nesta madrugada de domingo, dia 11 de outubro. Amanhã estaremos celebrando a festa de nossa rainha e padroeira do Brasil, a Senhora Aparecida. Estaremos ao vivo do santuário com o programa Com a Mãe Aparecida, na primeira parte com Evandro Bruno, na segunda parte comigo, levando todas as informações, os testemunhos de fé, os testemunhos de vida de nossos irmãos peregrinos que estão se dirigindo à casa da Mãe Aparecida. Estaremos a madrugada toda, o dia inteiro, sempre informando você, meu irmão, minha irmã, nesta grande cobertura da festa de Nossa Senhora Aparecida, pela Rede Aparecida de Rádio, Rádio Aparecida.
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7: Pelo Silvério chegando.
9: Perdoa-nos os nossos pecados, pois também nós perdoamos a todos que nos ofenderam, e não nos deixes cair em tentação. Lucas 11:4. Orar para muitos não é fácil e nem simples. Pessoas acham que para falar com Deus Todo-Poderoso é necessário uma linguagem rebuscada, conhecimento linguístico e poder de oratória. Mas Jesus chega aos seus discípulos e ensina a orar. Qual não foi a surpresa quando entenderam a simplicidade das palavras? Por outro lado, muitas vezes nos preocupamos com grandes orações, enquanto a oração do Pai Nosso representa tudo aquilo que precisamos para a nossa vida. É uma oração que deveríamos repetir todos os dias. Se você não tiver inspiração para orar, use a oração do Mestre. No texto de hoje, lemos sobre uma parte importante na oração e fundamental para a nossa vida: perdão. Como é bom saber que Deus nos perdoa. O que seria de nossa vida se não recebêssemos o perdão dos nossos pecados e se tivéssemos que pagar por eles? Não sobreviveríamos. Mas também encontramos nas palavras de Jesus um condicionante: nós perdoamos a todos os que nos ofenderam. Será? Vamos botar a nossa mão na consciência e refletir sobre este perdão. Perdoamos de fato as pessoas que nos ofenderam ou buscamos satisfação, retratamento da ofensa ou vingança? Outro fator importante é que pedimos a Deus que não nos deixe cair em tentação. Ora, somos tentados diariamente e somos desafiados a fugir desta tentação. Mesmo assim, a oração continua dizendo: mas livra-nos do mal. A notícia fantástica é que Deus é rico em perdoar. Para isso é necessário apenas uma ação: arrependimento. Significa mudar de atitude, não voltar a pecar mais, corrigir os seus erros e também perdoar aqueles que nos ofendem. O mundo muda a partir das nossas atitudes e não da mudança dos outros. Se você quer que alguém mude, mude você primeiro e perdoe. É com amor no coração que a gente faz isso. Esta é a paz que buscamos a partir de Deus para o nosso mundo. Amado Deus, perdoa os nossos pecados, assim como nós também perdoamos aos nossos devedores. Amém.
7: Com a Mãe Aparecida, Rede Aparecida de Rádio, você ouviu José Antônio, né? Os 5 minutos com Jesus é que é com Elô Silvério. 3:41. Bom dia.
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0: Titulares do ritmo, canto de paz. 3:43. Bom dia você que está rezando conosco, já o Santo Terço Mariano.
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2: Nossa Senhora da Piedade. Nossa Senhora da Piedade é um título e uma imagem da Virgem Maria, inspirados na famosa Pietà de Michelangelo e em Nossa Senhora das Dores. Se trata de uma imagem que fala pela força da expressão artística. Na imagem, Nossa Senhora está com seu filho Jesus morto nos braços. Remete a um momento muito específico de dor e sofrimento, logo após a morte de Jesus na cruz. A imagem de Nossa Senhora da Piedade contém uma teologia profunda. Jesus morto, recém-descido da cruz, nos braços de sua mãe, retrata o sacrifício de salvação feito por Jesus e Maria como corredentora, acompanhando seu filho até o fim. Retrata a dor da mãe que, consciente de sua missão, oferece seu filho pela salvação da humanidade. Ela representa também a dor de milhões de mães que sofrem por seus filhos, vítimas de todo tipo de sofrimento. A representação mais antiga de que se tem notícia da Senhora da Piedade encontra-se em Portugal. E se trata de uma obra pintada em madeira, fixada numa das várias capelas presentes no claustro da Sé, na cidade de Lisboa. Pertencia a uma irmandade muito antiga, que tinha como missão enterrar os mortos, visitar e consolar os presidiários e acompanhar os condenados à pena de morte. Com efeito, tal imagem aparece em 1230, acompanhando ninguém menos que o pai do famoso Santo Antônio a caminho da pena de morte. O pai foi salvo pelo filho santo, que demonstrou milagrosamente sua inocência. Essa pintura de Nossa Senhora da Piedade foi durante séculos o emblema das Santas Casas de Misericórdia em Portugal. Essas casas foram fundadas por Frei Miguel de Contreiras. Há também uma outra história de Nossa Senhora da Piedade em Portugal. Esta recebeu o apelido de Nossa Senhora da Piedade de Mirceana. A tradição conta que esta imagem apareceu no tronco de uma árvore no século XII. Certa vez, um camponês começou a observar que um de seus bois se afastava para o campo todos os dias, sempre no mesmo horário. Algum tempo depois, voltava. O homem chamou outros companheiros e seguiram o boi. O animal dirigia-se a uma carvalheira e se ajoelhava debaixo dela, fixando os olhos num de seus galhos. No alvo do olhar do boi, encontraram uma pequena imagem de Nossa Senhora da Piedade. Mais tarde, construíram uma pequena capela naquele local. E a devoção cresceu. Foi provavelmente este culto a Nossa Senhora da Piedade que chegou ao Brasil e se fixou em Minas Gerais, pois ela era padroeira de Guaratinguetá, parada obrigatória dos bandeirantes a caminho do interior, até chegar à Serra da Piedade, perto de Caeté e de Belo Horizonte, onde existe um santuário dedicado a ela. Vários relatos de graças e milagres acompanham a imagem de madeira desde a sua fixação no santuário. Sua festa acontece no dia 15 de setembro, um dia depois da festa da exaltação da Santa Cruz. Nossa Senhora da Piedade, rogai por nós.
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1: Bom dia, meu amigo, minha amiga. Uma mulher estava morrendo. De repente, teve a sensação de ser levada até o céu e ser colocada diante de Deus. Quem é você? Disse-lhe uma voz. Sou a mulher do prefeito, respondeu ela. Não lhe perguntei com quem era casada, e sim quem você é. Sou mãe de 4 filhos. Não lhe perguntei de quem você é mãe, e sim quem você é. Sou professora. Não lhe perguntei qual é a sua profissão, e sim quem você é. E assim por diante. Não importa o que respondesse, parecia não dar uma resposta satisfatória à pergunta. Quem é você? Sou cristã. Não perguntei qual é a sua religião, e sim quem você é. Sou aquela que ia à igreja todos os dias e sempre ajudava os pobres e necessitados. Não lhe perguntei o que fazia, e sim quem você é. Evidentemente, foi reprovada no exame, pois foi mandada de volta à terra. Quando sarou, resolveu descobrir quem era, e isso mudou tudo. E você, meu amigo, minha amiga, é capaz de dizer quem é você sem se valer de todos os títulos e rótulos que vem ganhando ao longo dessa vida? A base de toda maturidade está em conhecer a si mesmo. Quanto maior for nosso autoconhecimento, mais verdadeiras serão as nossas relações com os outros e, especialmente, a nossa relação com Deus. Quando sabemos o que vai por dentro do nosso coração, não corremos o risco de viver para corresponder às expectativas dos outros, nem de fazer com que a vida dos outros seja corresponder às nossas expectativas. Também não corremos o risco de nos relacionar com um Deus que é feito à imagem e semelhança dos nossos desejos e medos. Buscar o autoconhecimento é um processo longo que dura a vida inteira, mas é o único caminho que nos leva à verdadeira liberdade. Um grande abraço e até o nosso próximo encontro.
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0: 8h57, missionário Shalom busca teu tesouro.
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2: 4 horas, horário de Brasília.
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2: Com a Mãe Aparecida, Rede Aparecida de Rádio, momento de oração, momento de rezarmos o Santo Terço, em agradecimento por tudo que temos, por tudo que somos, agradecendo ao nosso Pai misericordioso por mais um dia que Ele nos concede. Domingo, dia do Senhor. Agradecemos a nossa Mãe Santíssima, a Virgem Maria, a Mãe Aparecida, pelo seu cuidado, pelo seu colo, para com cada um de nós. Agradecemos ao nosso Pai misericordioso pela nossa vida, pela nossa saúde, por tudo que temos, por tudo que somos, pelos nossos familiares, pelos nossos amigos, por todos aqueles que conhecemos e que sabemos que precisam desse colo de mãe. E hoje, neste terço, 11 de outubro, rezemos especialmente pelos nossos irmãos e irmãs que estão caminhando, que estão vindo em direção à casa da mãe, para trocar olhares com a Mãe Aparecida, para entregar a ela a graça recebida, ou pedir a graça, pedir a intercessão dela, entregar a ela a doença, o desemprego, a falta de paz, a falta de alegria, mas ao mesmo tempo recuperar a fé, a esperança. A mãe que nos ensina, a mãe que nos mostra todos os dias qual caminho devemos seguir. Foi ela mesma que disse: fazei tudo o que ele vos disser. Sejamos gratos por todas as bênçãos e graças que temos recebido pela intercessão de nossa mãezinha querida, a Senhora Aparecida. Com Maria, em comunidade, em fraternidade, em família, conhecer e praticar a palavra. Com Maria, em comunidade, em família, conhecer e praticar a palavra. Que nós possamos seguir o nosso Pai misericordioso. A mãe nos ensina, a mãe nos mostra. Basta abrirmos o nosso coração e seguirmos aquilo que ela mesmo, com o seu sim, se pôs a fazer. Iniciemos o nosso Santo Terço pedindo essa graça ao nosso Pai misericordioso, a nossa Mãe Santíssima, que ela interceda por nós a graça de praticarmos a palavra sempre, a todo instante. Iniciemos o nosso Santo Terço.

Jesus, nós vos oferecemos este terço que vamos rezar, meditando nos mistérios da vossa redenção. Concedei-nos, por intercessão da Virgem Maria, Mãe de Deus e Nossa Mãe, as virtudes que nos são necessárias para bem rezá-lo e a graça de ganharmos as indulgências

0: esta santa devoção. Oferecemos particularmente em desagravo dos pecados cometidos contra o Santíssimo Coração de Jesus e o Imaculado Coração de Maria. Pela paz do mundo, pela conversão dos pecadores e pelas almas do purgatório, pelas intenções do Santo Padre o Papa Leão, pelo aumento e santificação do clero, pela santificação das famílias, pelas missões, pelas vocações, pelos doentes e por todo o povo brasileiro. Professemos a nossa fé. Creio em Deus Pai Todo-Poderoso, Criador do céu e da terra, e em Jesus Cristo, seu único Filho, nosso Senhor, que foi concebido pelo poder do Espírito Santo, nasceu da Virgem Maria, padeceu sob Pôncio Pilatos, foi crucificado, morto e sepultado, desceu à mansão dos mortos, ressuscitou ao terceiro dia, subiu aos céus, está sentado à direita de Deus Pai Todo-Poderoso, onde há de vir a julgar os vivos e mortos. Creio no Espírito Santo, na Santa Igreja Católica, na comunhão dos santos, na remissão dos pecados, na ressurreição da carne, na vida eterna. Amém. Rezemos com confiança, com amor, a oração que o próprio Jesus nos ensinou. Pai nosso que estais nos céus, santificado seja o vosso nome, venha a nós o vosso reino, seja feita a vossa vontade, assim na terra como no céu.
1: O pão nosso de cada dia nos dai hoje, perdoai as nossas ofensas, assim como nós perdoamos a quem nos tem ofendido. E não nos deixeis cair em tentação, mas livrai-nos do mal. Amém.
0: Ave Maria, cheia de graça, o Senhor é convosco. Bendita sois vós entre as mulheres, e bendito é o fruto do vosso ventre, Jesus.
1: Santa Maria, Mãe de Deus, rogai por nós, pecadores, agora e na hora de nossa morte. Amém.
0: Ave Maria, cheia de graça, o Senhor é convosco. Bendita sois vós entre as mulheres, e bendito é o fruto do vosso ventre, Jesus.
1: Santa Maria, Mãe de Deus, rogai por nós, pecadores, agora e na hora de nossa morte. Amém.
0: Ave Maria, cheia de graça, o Senhor é convosco. Bendita sois vós entre as mulheres, e bendito é o fruto do vosso ventre, Jesus.
1: Santa Maria, Mãe de Deus, rogai por nós, pecadores, agora e na hora de nossa morte. Amém.
0: Glória ao Pai, ao Filho e ao Espírito Santo, como era no princípio, agora e sempre. Amém. Ó meu bom e amado Jesus, perdoai-nos, livrai-nos do fogo do inferno, levai as almas todas para o céu e socorrei principalmente aquelas que mais precisarem da vossa infinita misericórdia. E nós acolhemos a você, nossos irmãos e irmãs em Cristo, que rezam conosco nesta madrugada, nossos irmãos que rezam conosco todos os dias, o Leleu lá em Pedregulho, São Paulo, rezando por ele e por toda a família, a Dona Maria de Lourdes em Itapurã, rezando por ela e pela família, o Luciano em Mossoró, no Rio Grande do Norte, rezando por ele e pela família, por todos que estejam em sintonia. Paulo Brito, em São Sebastião do Passé, rezando conosco, pedindo, louvando e agradecendo a Deus por tudo, tudo, tudo. Quem reza conosco também, pedindo a proteção da Mãe Aparecida, é o Ronaldo de Castro, rezando por ele e pela família. A Nilva Militão em Juiz de Fora, rezando por ela, pela família. Seu João Reis em Brasília, também rezando por ele e pela família. Louvando e agradecendo a Deus os nossos irmãos que estejam nesse momento no leito de hospital, rezando conosco, pedindo, louvando e agradecendo. O José Maciel em Bom Jesus do Galho, rezando por ele e pela família. O Anderson em Franca, São Paulo, rezando também por ele e por toda a família. E quem reza conosco o nosso primeiro mistério, louvando e agradecendo ao nosso bom Deus, é a nossa irmãzinha, a Maria do Carmo, a Maria do Carmo, que está lá em Carmo de Minas, prontinha para rezar com a gente, louvando e agradecendo ao nosso bom Deus por tudo na vida dela, na vida de toda a família. Maria do Carmo está atendendo ao telefone. Maria do Carmo, bom dia.
2: Bom dia, meu amigo. Tudo bom com você?
0: Tudo certinho, graças a Deus. Hoje nós rezamos por quem, Maria?
2: Rezar para meus amigos do Santo Deus, todos os irmãos do Santo Deus, meus filhos, minhas filhas, meus netos, para minha mãe, para o meu irmão, para minha amiga Rosa, que tem um carinho com a gente, dona Norita, dona Raimunda, São Paulo Brito, sou Tiãozinho do ônibus, sou Tiãozinho Silva dos Campos, a minha amiga Emilinha e todos meus irmãos do Santo Deus. Todos.
0: Amém. Vamos rezar, agradecer a Deus por tudo em nossa vida, contemplando hoje os mistérios gloriosos.

0: nosso que estais nos céus, santificado seja o vosso nome, venha a nós o vosso reino, seja feita a vossa vontade, assim na terra como no céu.
1: O pão nosso de cada dia nos dá hoje, perdoai as nossas ofensas, assim como nós perdoamos quem nos tem ofendido, e não nos deixeis cair em tentação, mas livrai-nos do mal. Amém.
0: Ave Maria, cheia de graça, o Senhor é convosco. Bendita sois vós entre as mulheres, e bendito é o fruto do vosso ventre, Jesus.
1: Eu vou rezar também para Dona Maria de Jesus, e para a Lu e para o Lodi. Santa Maria, Mãe de Deus, rogai por nós, pecadores, agora e na hora de nossa morte. Amém.
0: Ave Maria, cheia de graça, o Senhor é convosco. Bendita sois vós entre as mulheres, e bendito é o fruto do vosso ventre, Jesus.
1: O meu filho Mili, Max, Gabriel e Leandro. Santa Maria, Mãe de Deus, rogai por nós pecadores, agora e na hora de nossa morte. Amém.
0: Ave Maria, cheia de graça, o Senhor é convosco. Bendita sois vós entre as mulheres, e bendito é o fruto do vosso ventre, Jesus.
1: A minha filha Paloma, graças a Deus está recuperando, graças a Deus. O meu filho, meu neto João Miguel, para minha neta Luara, o meu genro Wilson. Santa Maria, Mãe de Deus, rogai por nós pecadores, agora e na hora de nossa morte. Amém.
0: Ave Maria, cheia de graça, o Senhor é convosco. Bendita sois vós entre as mulheres, e bendito é o fruto do vosso ventre, Jesus.
1: A minha filha Poliana, a minha filha Paola, e com a minha neta Pela. Santa Maria, Mãe de Deus, rogai por nós pecadores, agora e na hora de nossa morte. Amém.
0: Ave Maria, cheia de graça, o Senhor é convosco. Bendita sois vós entre as mulheres, e bendito é o fruto do vosso ventre, Jesus.
1: A todos meus irmãos que está fazendo o tratamento, Santa Maria, Mãe de Deus, rogai por nós pecadores, agora e na hora de nossa morte. Amém.
0: Ave Maria, cheia de graça, o Senhor é convosco. Bendita sois vós entre as mulheres, e bendito é o fruto do vosso ventre, Jesus.
1: Santa Maria, Mãe de Deus, rogai por nós pecadores, agora e na hora de nossa morte. Amém.
0: Ave Maria, cheia de graça, o Senhor é convosco. Bendita sois vós entre as mulheres, e bendito é o fruto do vosso ventre, Jesus.
1: Para todas aquelas pessoas que estão rumando para a novena de Nossa Senhora do Aparecido, que está uma beleza, a gente até se emociona. Santa Maria, Mãe de Deus, rogai por nós pecadores, agora e na hora de nossa morte. Amém.
0: Ave Maria, cheia de graça, o Senhor é convosco. Bendita sois vós entre as mulheres, e bendito é o fruto do vosso ventre, Jesus.
1: E Nossa Senhora Aparecida acolhe todas as crianças, todas no bando sagrado dela. Santa Maria, Mãe de Deus, rogai por nós pecadores, agora e na hora de nossa morte. Amém.
0: Ave Maria, cheia de graça, o Senhor é convosco. Bendita sois vós entre as mulheres, e bendito é o fruto do vosso ventre, Jesus.
1: Santa Maria, Mãe de Deus, rogai por nós pecadores, agora e na hora de nossa morte. Amém.
0: Ave Maria, cheia de graça, o Senhor é convosco. Bendita sois vós entre as mulheres, e bendito é o fruto do vosso ventre, Jesus.
1: Para minha mãe Tereza, para minha irmã Wanderlei e para minha amiga Lúcia. Santa Maria, Mãe de Deus, rogai por nós pecadores, agora e na hora de nossa morte. Amém.
0: Glória ao Pai, ao Filho e ao Espírito Santo.
1: Como era no princípio, agora e sempre. Amém.
0: Ó meu bom e amado Jesus,
1: perdoai-nos, livrai-nos do fogo do inferno, levai as almas todas para o céu e socorrei principalmente as que mais precisarem.
0: Na vossa infinita misericórdia. Nossa Senhora do Perpétuo Socorro,
1: rogai por nós.
0: Nossa Senhora do Carmo,
1: rogai por nós.
0: Senhora Aparecida, Mãe, Rainha e Padroeira do Brasil,
1: rogai por nós, ó Mãe querida, que recorremos a vós.
0: Maria do Carmo, um domingo abençoado a você, a toda a família. Fique com Deus, salve Maria.
1: Salve Maria, fica com Deus também, meu amigo, nosso Aparecido, de abençoar vocês aí, tá bom?
0: Amém, amém.

0: nossos irmãos e irmãs em Cristo que rezam conosco. Maria de Brotas, em Castro Alves, na Bahia, rezando por ela, pela família. A Antônia Maria de Jesus, rezando também por ela e pela família. A nossa irmã querida Fátima, em Cruzeiro, rezando por ela, pela alma do esposo Edson. Rezando também, pedindo as bênçãos da Mãe Aparecida pelas filhas, pelos netos, netas, por todos que precisam. E hoje ela também reza pela alma da mãezinha dela, que hoje estaria completando mais um aninho de vida, louvando e agradecendo a Deus por tudo, né, minha irmã? Obrigado, Fátima, por partilhar conosco, viu? Louvando e agradecendo também a Alice em Juiz de Fora, rezando por ela, por toda a família. Louvando e agradecendo também os nossos irmãos em Bom Jesus da Lapa, os nossos irmãos lapense, pedindo a intercessão da Mãe Aparecida por eles, pelos doentes e por todos que estiverem precisando. A Gildete Souza, lá de Bom Jesus da Lapa. Bom Jesus, os nossos irmãos lapenses que rezam conosco. Louvando e agradecendo a Deus o Fernando, louvando por ele, pela família. O Fernandes, Antônio Fernandes, ele é lá de São João del Rei, trabalhando de vigia no hospital Nossa Senhora das Mercês e rezando com a gente. Graças a Deus, né, meu irmão? O nosso querido Antônio Fernandes. O Tiãozinho do ônibus reza conosco também por ele e pela família, louvando e agradecendo a Deus por tudo na vida dele e na vida de todos os familiares. Pedindo, louvando e agradecendo sempre a proteção e as bênçãos de nossa mãezinha querida, a Senhora Aparecida. Reza conosco também o Francisco Anselmo, lá em Aracaju, no Sergipe, rezando por ele, pela família, pedindo as bênçãos da Mãe Aparecida. E quem reza conosco é o nosso irmão querido José Carlos, o baiano, lá em Dourados, no Mato Grosso do Sul. Bom dia, meu irmão!
1: Bom dia!
0: Tudo bem, graças a Deus?
1: Tudo bem, graças a Deus, melhor agora.
0: Que maravilha.
2: Bom dia, Eduardo.
0: Bom dia, dona Nilza. Tudo bem, graças a Deus?
2: Tudo bem, graças a Deus.
0: Ei, coisa boa. E hoje nós rezamos por quem, família?
1: Rezamos pelos nossos filhos, pelo Carlos, pelo Jean, pela nossa nora Sabrina e a Caena. Rezamos pelo nosso netinho também, Helena Vitória, e o Ezequielzinho, tá? Além desses, os meninos. Rezamos por todos que rezam conosco. Rezamos também pela nossa saúde, pela saúde de todos que rezam conosco.
0: Amém, meu irmão.
1: Por você e por toda a sua família.
0: Obrigado. Vamos rezar e agradecer a Deus por tudo na nossa vida, na vida de vocês, pedindo sempre a proteção e a intercessão de nossa mãe, a Senhora Aparecida. Pai nosso que estais nos céus, santificado seja o vosso nome. Venha a nós o vosso reino. Seja feita a vossa vontade, assim na terra como no céu.
1: O pão nosso de cada dia nos dai hoje. Perdoai as nossas ofensas, assim como nós perdoamos a quem nos tem ofendido. E não deixe-nos cair em tentação, mas livrai do mal. Amém.
0: Ave Maria, cheia de graça, o Senhor é convosco. Bendita sois vós entre as mulheres, e bendito é o fruto do vosso ventre, Jesus.
1: Santa Maria, Mãe de Deus, rogai por nós, pecadores, agora e na hora de nossa morte. Amém.
0: Ave Maria, cheia de graça, o Senhor é convosco. Bendita sois vós entre as mulheres, e bendito é o fruto do vosso ventre, Jesus.
1: Santa Maria, Mãe de Deus, rogai por nós, pecadores, agora e na hora de nossa morte. Amém.
0: Ave Maria, cheia de graça, o Senhor é convosco. Bendita sois vós entre as mulheres, e bendito é o fruto do vosso ventre, Jesus.
1: Santa Maria, Mãe de Deus, rogai por nós, pecadores, agora e na hora de nossa morte. Amém.
0: Ave Maria, cheia de graça, o Senhor é convosco. Bendita sois vós entre as mulheres, e bendito é o fruto do vosso ventre, Jesus.
1: Santa Maria, Mãe de Deus, rogai por nós, pecadores, agora e na hora de nossa morte. Amém.
0: Ave Maria, cheia de graça, o Senhor é convosco. Bendita sois vós entre as mulheres, e bendito é o fruto do vosso ventre, Jesus.
3: Santa Maria, Mãe de Deus, rogai por nós, pecadores, agora e na hora de nossa morte. Amém.
0: Ave Maria, cheia de graça, o Senhor é convosco. Bendita sois vós entre as mulheres, e bendito é o fruto do vosso ventre, Jesus.
3: Santa Maria, Mãe de Deus, rogai por nós, pecadores, agora e na hora de nossa morte. Amém.
0: Ave Maria, cheia de graça, o Senhor é convosco. Bendita sois vós entre as mulheres, e bendito é o fruto do vosso ventre, Jesus.
1: Rezamos também pelo movimento de Cursilho, pelo texto dos homens e pelos vicentinos.
3: Santa Maria, Mãe de Deus, rogai por nós, pecadores, agora e na hora de nossa morte. Amém.
0: Ave Maria, cheia de graça, o Senhor é convosco. Bendita sois vós entre as mulheres, e bendito é o fruto do vosso ventre, Jesus.
3: Santa Maria, Mãe de Deus, rogai por nós, pecadores, agora e na hora de nossa morte. Amém.
0: Ave Maria, cheia de graça, o Senhor é convosco. Bendita sois vós entre as mulheres, e bendito é o fruto do vosso ventre, Jesus.
3: Santa Maria, Mãe de Deus, rogai por nós, pecadores, agora e na hora de nossa morte. Amém.
0: Ave Maria, cheia de graça, o Senhor é convosco. Bendita sois vós entre as mulheres, e bendito é o fruto do vosso ventre, Jesus.
3: Santa Maria, Mãe de Deus, rogai por nós, pecadores, agora e na hora de nossa morte. Amém.
0: Glória ao Pai, ao Filho e ao Espírito Santo.
3: Como era no princípio, agora e sempre. Amém.
0: Ó meu bom e amado Jesus,
3: perdoai e livrai do fogo do inferno, levai as almas todas para o céu e socorrei principalmente a que mais precisar da vossa infinita misericórdia.
0: Nossa Senhora das Graças,
3: rogai por nós.
0: São Vicente de Paulo,
3: rogai por nós. São Vicente Palote,
0: rogai por nós. Senhora Aparecida, Mãe Rainha e Padroeira do Brasil,
3: rogai por nós que recorremos a vós. Nossa Senhora de Fátima,
0: rogai por todos nós.
3: Meus irmãos, preparando para trabalhar no santuário lá, arramaçar espetinho lá, o texto dos homens.
0: Ei, coisa nós. Boa, graças a Deus, né?
3: Vai caminhada, 18 quilômetros daqui lá, se Deus quiser.
0: Amém, meu irmão. Amém. Bom trabalho para você, boa caminhada. Fiquem com Deus, um domingo abençoado. Amém. A vocês.
3: Amém. Muito obrigado pela oportunidade.
0: Salve Maria.
3: Salve Maria.

0: você, por você, pela sua família, louvando e agradecendo ao bom Deus por tudo que temos, por tudo que somos. Reza conosco o Jauri Matinhos, rezando por ele e por toda a família. O nosso irmão Ronilton Rodrigues, lá em Bonfim, Senhor do Bonfim, na Bahia, rezando por ele e pela família. A Eliana Diniz, rezando também por ela, pelo esposo José Francisco, louvando e agradecendo por tudo, pelos filhos, netos, eles que estão em Bocaina, Dom Viçoso, Minas Gerais. O Fernando Coutinho, em Vila Velha, agradecendo a mãe por tudo na vida dele. Rezando conosco também a Lucimara, nossa querida irmã, rezando com a gente lá em Ponta Grossa, no Paraná. A Lucimara que completou mais um aninho de vida. Né, Lucimara? Que a mãe Aparecida abençoe você, a cubra com seu manto sagrado. Muita saúde, muitas bênçãos na sua vida, louvando e agradecendo sempre. Reza conosco também, pedindo a proteção e as bênçãos à mãezinha querida, os nossos irmãos espalhados por todo o Brasil. Quem está rezando com a gente é o nosso irmão João Lima. O João Lima pedindo por ele, pela família, ele que está em Palmeira, no Paraná. O Zico, lá em Jales, interior de São Paulo, pedindo por ele, pela família. Ezequiel, rezando, louvando e agradecendo. O Luiz Carrilho, de Capivari, São Paulo, também reza conosco, pedindo por ele, pela esposa Dona Sueli, por todos que estejam em sintonia conosco no Santo Terço. O Beto Machado, em Divinópolis, Minas Gerais, rezando pela esposa Dona Jussara, louvando e agradecendo. Estamos aqui, Eduardo, em Aparecida, pedindo orações por minha família e por todos que estão rezando neste momento. Beto Machado, Divinópolis, Minas Gerais, que maravilha. Os nossos irmãos que estão rezando conosco também, caminhando em direção à casa da mãe. A Gorete reza com a gente em Baipendi, por ela, pelo filho Tiago, pelos amigos, pelo Cláudio, pelo Pedrinho em Lagoinha, pelo Pedro e pela Elza. E quem reza conosco é o Adailton e a Adileuza. Ontem eles iriam rezar, mas ontem eles estavam na missa da madrugada, e hoje estão rezando conosco. Sejam bem-vindos, meus amigos.
1: Bom dia.
0: Bom dia, tudo certinho, graças a Deus?
1: Tudo certinho, graças a Deus.
0: Como foi a missa ontem? Abençoada, missa participativa.
2: Muitas graças.
0: Ei, coisa boa. Muito bom. E hoje nós rezamos por... Oi.
2: A missa da madrugada é uma bênção de Nossa Senhora, graças a Deus.
0: Amém. Ela começa a que hora, Dailton?
2: Aqui para nós, ela começa às 2:30 com o Santo Terço.
0: É.
2: E depois às 3 a missa, que na verdade aí para vocês já é 3:30 e 4 horas.
0: 4 horas, isso. Aí vocês estão uma hora atrás.
2: Isso.
0: E hoje nós rezamos por quem, meu irmão?
2: Primeiramente agradecer a Deus pelo dom de nossas vidas, né? Agradecer também ao nosso novenário, se encerramos ontem, né? Em honra a Nossa Senhora.
0: Amém.
2: E hoje a gente vai preparar o pátio ali nosso, para ir perceber em média de umas 60 mil pessoas que passará pelo santuário amanhã. Bastante serviço hoje. Espero que a graça de Deus nos proteja. Amém. E nos ilumine para receber todo esse pessoal.
0: Tudo.
2: Rezar pela alma do meu pai, pela saúde da minha esposa, pela saúde da minha mãe, pelos filhos do Alberto, Douglas e Lucas, Dona Daiana, Maria Ângela, Neto, a Emília, Maria Luísa, o Thomas, o Gabriel e a Olivia. Rezar por todos os irmãos do texto, que eles tenham um ótimo e excelente final de semana.
0: Amém. Eu ia dizer tudo por Jesus, nada sem Maria, né, Adailton?
2: É, tudo por Jesus, nada sem Maria.
0: Nada sem Maria. Vamos rezar, meu irmão, e agradecer a Deus por esse trabalho de vocês hoje, para celebrar amanhã a festa da Rainha Padroeira do Brasil, aí na comunidade de vocês, louvando e agradecendo. Pai nosso que estais nos céus, santificado seja o vosso nome, venha a nós o vosso reino, seja feita a vossa vontade, assim na terra como no céu.
1: O pão nosso de cada dia nos dai hoje, perdoai as nossas ofensas, assim como nós perdoamos a quem nos tem ofendido. E não nos deixei cair em tentação, mas livrar-nos do mal.
2: Amém.
0: Ave Maria, cheia de graça, o Senhor é convosco. Bendita sois vós entre as mulheres, e bendito é o fruto do vosso ventre, Jesus.
1: Santa Maria, Mãe de Deus, rogai por nós, pecadores, agora e na hora de nossa morte. Amém.
0: Ave Maria, cheia de graça, o Senhor é convosco. Bendita sois vós entre as mulheres, e bendito é o fruto do vosso ventre, Jesus.
1: Santa Maria, Mãe de Deus, rogai por nós, pecadores, agora e na hora de nossa morte. Amém.
0: Ave Maria, cheia de graça, o Senhor é convosco. Bendita sois vós entre as mulheres, e bendito é o fruto do vosso ventre, Jesus.
1: Santa Maria, Mãe de Deus, rogai por nós, pecadores, agora e na hora de nossa morte. Amém.
0: Ave Maria, cheia de graça, o Senhor é convosco. Bendita sois vós entre as mulheres, e bendito é o fruto do vosso ventre, Jesus.
1: Santa Maria, Mãe de Deus, rogai por nós, pecadores, agora e na hora de nossa morte. Amém.
0: Ave Maria, cheia de graça, o Senhor é convosco. Bendita sois vós entre as mulheres, e bendito é o fruto do vosso ventre, Jesus.
1: Santa Maria, Mãe de Deus, rogai por nós, pecadores, agora e na hora de nossa morte. Amém.
0: Ave Maria, cheia de graça, o Senhor é convosco. Bendita sois vós entre as mulheres, e bendito é o fruto do vosso ventre, Jesus.
1: Santa Maria, Mãe de Deus, rogai por nós, pecadores, agora e na hora de nossa morte. Amém.
0: Ave Maria, cheia de graça, o Senhor é convosco. Bendita sois vós entre as mulheres, e bendito é o fruto do vosso ventre, Jesus.
1: Santa Maria, Mãe de Deus, rogai por nós, pecadores, agora e na hora de nossa morte. Amém.
0: Ave Maria, cheia de graça, o Senhor é convosco. Bendita sois vós entre as mulheres, e bendito é o fruto do vosso ventre, Jesus.
1: Santa Maria, Mãe de Deus, rogai por nós, pecadores, agora e na hora de nossa morte. Amém.
0: Ave Maria, cheia de graça, o Senhor é convosco. Bendita sois vós entre as mulheres, e bendito é o fruto do vosso ventre, Jesus.
1: Santa Maria, Mãe de Deus, rogai por nós, pecadores, agora e na hora de nossa morte. Amém.
0: Ave Maria, cheia de graça, o Senhor é convosco. Bendita sois vós entre as mulheres, e bendito é o fruto do vosso ventre, Jesus.
1: Santa Maria, Mãe de Deus, rogai por nós, pecadores, agora e na hora de nossa morte. Amém.
0: Glória ao Pai, ao Filho e ao Espírito Santo.
1: Como era no princípio, agora e sempre. Amém.
0: Ó meu bom e amado Jesus,
1: perdoai-nos, livrai do fogo do inferno, levai as almas todas para o céu, e socorrei principalmente quem mais precisar da vossa infinita misericórdia.
0: Nossa Senhora do Perpétuo Socorro,
1: rogai por nós.
0: Santa Rita de Cássia,
1: rogai por nós.
0: São Pedro e São Paulo,
1: rogai por nós.
0: Senhora Aparecida, Mãe, Rainha e Padroeira do Brasil,
1: rogai por nós que recorremos a vós.
0: Meus irmãos queridos, obrigado, viu, por terem rezado conosco. Bom trabalho para vocês aí na comunidade. Ser leigos servindo a comunidade, trabalhando pela causa. Isso é muito bom. Isso. Graças a Deus.
2: Nós não somos nada sem ela e ela. Nada. Sem nós.
0: Exatamente.
2: Não somos nada.
0: É isso mesmo, meu irmão. Que bom. Um bom domingo, dia do Senhor para vocês. Um bom dia da padroeira para vocês aí. Que a Mãe Aparecida abençoe vocês dois, os meninos, todos. Mamãe também, claro, sempre. Dona Maria tá lá rezando conosco, louvando e agradecendo a Deus por tudo. Fiquem com Deus. Salve Maria.
1: Salve Maria. Deus abençoe, Eduardo.
0: Amém, Dileuza. Amém.

0: Edita Lopes em Oeiras, rezando conosco por ela, pela vida e saúde dela, louvando e agradecendo a Deus. A nossa querida Maria Márcia, lá em Manhuaçu, rezando com a gente, passando sempre essa energia positiva para todos nós, né, minha irmã? Louvando e agradecendo. E ela reza hoje por todos nós, brasileiros, reza pelo Brasil, por tudo, tudo, tudo, por todos que estejam neste momento rezando conosco e pedindo a misericórdia do Pai, a misericórdia do Senhor Jesus na nossa vida, na vida dela, na vida de todos nós, né, Maria Márcia? Vamos rezar e agradecer sempre por tudo que temos e somos. Rezando conosco, louvando e agradecendo o nosso irmão João Batista Mariano, lá em Criciúma, rezando com a gente, ele que reza conosco pela Rosiana, pelo convite feito e aceito, visita aos enfermos no Hospital São José, lá em Criciúma. Precisamos visitar os doentes, né, meu irmão querido João Batista? Isso é muito importante. Praticar a palavra também é estar ao lado do irmão, ao lado dos nossos irmãos necessitados, enfermos, aqueles por quem nós sempre estamos a rezar, mas é preciso estar ao lado deles, não só rezar. Parabéns, viu, meu irmão, por essa disponibilidade, por essa fraternidade de visitar os nossos enfermos no hospital. Rezando conosco nosso irmão querido Vicente em Mococa, pela dona Sirlene, pela Mariana, Carolina, que são as filhas, a Alice, Luca, Bela, a Lara, que são os netos, os genros, hoje em especial a filha Mariana, que está completando mais um ano de vida. Parabéns, viu, Mariana? Que a mãe Aparecida, você que já tem esse nome lindo, Mariana, é a mistura de Maria com Ana, Mariana, louvando e agradecendo a Deus. Me lembra muito um poema de Dom Helder Câmara, que ele falava Maria, Mariana, é, viu, Vicente? Lindo, lindo. Depois você pesquisa aí, Dom Helder Câmara, saudoso Dom Helder Câmara, esse poema maravilhoso a Nossa Senhora, e ele cita várias vezes Mariana, Mariana. Parabéns, viu, Mariana? Que a mãe Aparecida lhe cubra com seu manto sagrado. Muita saúde. Aproveite bem o dia de hoje. O Antônio Marcos rezando conosco, nosso irmão, lá em Ponta Grossa, a família Senquil, rezando por ele, pelas filhas, por todos os nossos irmãos e irmãs em Cristo. Reza com a gente também a nossa irmãzinha querida, a Gláucia Rodrigues, em Juiz de Fora, rezando por ela, pela família, por todos, todos, pelos filhos, louvando e agradecendo a Deus por tudo, pelo João Vitor, a Maria Vitória e também rezando pelo esposo, Marcelo Souza, louvando e agradecendo sempre. Reza conosco também pedindo as bênçãos da mãe Aparecida, a Eliette Santos, lá em Curvelo, rezando hoje pelo sobrinho Raimundo Miguel, pela tia Terezinha, pelo cunhado, por todos da família dela, louvando e agradecendo Evandro Cruz, em Juiz de Fora, ele e dona Marilze, sempre na sintonia, rezando conosco pela Rádio Catedral FM, louvando e agradecendo. A Rosa em Imutaba, rezando com a gente, pedindo as bênçãos da mãe Aparecida, estão saindo lá de Campos do Jordão, estão saindo de Campos do Jordão em caminho, peregrinando a caminho da casa da mãe, estão chegando amanhã, se Deus quiser, vão passar lá pelo estúdio, se chegar na madrugada, se chegar durante o dia também, para conversar conosco, né, Rosa? Com a graça de Deus, louvando e agradecendo sempre. E quem reza com a gente vem lá de Campinas, é a nossa irmã querida Aleda. Bom dia, Aleda.
1: Bom dia, Eduardo.
0: Tudo bem? Graças a Deus, tudo do jeitinho que Deus quer, do jeitinho que Deus manda, viu, Leda?
1: Amém.
0: Minha irmã querida, hoje nós rezamos por quem?
1: Vamos rezar por toda a nossa família, pros irmãos do terço, para mim, para minha saúde, e para meus filhos, para o meu genro, para minha neta. E está tão linda a padroeira aí, hein? Nossa,
0: a novena, né?
1: A novena, estou assistindo todo dia.
0: Que bom, que bom. Está muito linda mesmo. Hoje nós temos o nono dia, o último dia da novena. Hoje nós temos o tema Com Maria em Família, a jornada bíblica do santuário nos envia a evangelizar.
1: Que bom. Maravilha, né?
0: Lindo, lindo. Tá bom. E por quem mais que você reza, Lida?
1: Então, para você continuar nessa jornada, né?
0: Amém, amém. Juntos, sempre.
1: Sempre, né? Graças a Deus. Muita saúde, né?
0: Isso. Vamos rezar e agradecer a Deus por tudo. Pai nosso que estais nos céus, santificado seja o vosso nome. Venha a nós o vosso reino. Seja feita a vossa vontade, assim na terra como no céu.
1: O pão nosso de cada dia nos dai hoje, perdoai as nossas ofensas, assim como nós perdoamos a quem nos tem ofendido. E não nos deixeis cair em tentação, mas livrai-nos do mal. Amém.
0: Ave Maria, cheia de graça, o Senhor é convosco. Bendita sois vós entre as mulheres, e bendito é o fruto do vosso ventre, Jesus.
1: Santa Maria, Mãe de Deus, rogai por nós, pecadores, agora e na hora de nossa morte. Amém.
0: Ave Maria, cheia de graça, o Senhor é convosco. Bendita sois vós entre as mulheres, e bendito é o fruto do vosso ventre, Jesus.
1: Santa Maria, Mãe de Deus, rogai por nós, pecadores, agora e na hora de nossa morte. Amém.
0: Ave Maria, cheia de graça, o Senhor é convosco. Bendita sois vós entre as mulheres, e bendito é o fruto do vosso ventre, Jesus.
1: Santa Maria, Mãe de Deus, rogai por nós, pecadores, agora e na hora de nossa morte. Amém.
0: Ave Maria, cheia de graça, o Senhor é convosco. Bendita sois vós entre as mulheres, e bendito é o fruto do vosso ventre, Jesus.
1: Santa Maria, Mãe de Deus, rogai por nós, pecadores, agora e na hora de nossa morte. Amém.
0: Ave Maria, cheia de graça, o Senhor é convosco. Bendita sois vós entre as mulheres, e bendito é o fruto do vosso ventre, Jesus.
1: Santa Maria, Mãe de Deus, rogai por nós, pecadores, agora e na hora de nossa morte. Amém.
0: Ave Maria, cheia de graça, o Senhor é convosco. Bendita sois vós entre as mulheres, e bendito é o fruto do vosso ventre, Jesus.
1: Santa Maria, Mãe de Deus, rogai por nós, pecadores, agora e na hora de nossa morte. Amém.
0: Ave Maria, cheia de graça, o Senhor é convosco. Bendita sois vós entre as mulheres, e bendito é o fruto do vosso ventre, Jesus.
1: Santa Maria, Mãe de Deus, rogai por nós, pecadores, agora e na hora de nossa morte. Amém.
0: Ave Maria, cheia de graça, o Senhor é convosco. Bendita sois vós entre as mulheres, e bendito é o fruto do vosso ventre, Jesus.
1: Santa Maria, Mãe de Deus, rogai por nós, pecadores, agora e na hora de nossa morte. Amém.
0: Ave Maria, cheia de graça, o Senhor é convosco. Bendita sois vós entre as mulheres, e bendito é o fruto do vosso ventre, Jesus.
1: Santa Maria, Mãe de Deus, rogai por nós, pecadores, agora e na hora de nossa morte. Amém.
0: Ave Maria, cheia de graça, o Senhor é convosco. Bendita sois vós entre as mulheres, e bendito é o fruto do vosso ventre, Jesus.
1: Santa Maria, Mãe de Deus, rogai por nós, pecadores, agora e na hora de nossa morte. Amém.
0: Glória ao Pai, ao Filho e ao Espírito Santo.
1: Assim como era no princípio, agora e sempre. Amém.
0: Ó meu bom e amado Jesus, perdoai-nos. Livrai-nos do fogo do inferno.
1: Levai as almas todas para o céu e socorrer principalmente a quem mais precisarem da vossa infinita misericórdia.
0: Nossa Senhora do Perpétuo Socorro,
1: rogai por nós.
0: Nossa Senhora das Graças,
1: Rogai por nós.
0: Senhora Aparecida, Mãe, Rainha e Padroeira do Brasil.
1: Rogai por nós que recorremos a vós.
0: Minha querida irmã Leda, você, a todos os nossos irmãos aí da Rádio Brasil, AM Ondas Tropicais em Campinas, um domingo abençoado a todos vocês. Fiquem com Deus. Salve Maria.
1: Salve Maria.

você, por você, nossos irmãos queridos, espalhados por todo o Brasil. Em Itabuna, na Bahia, a Thelma rezando conosco, louvando e agradecendo com a gente também, o Carlos Alberto rezando conosco aqui em Taubaté, pertinho da gente, ele e a família em oração. O Silvio em Teixeira Soares, no Paraná, rezando por ele e pela família. O Beto Machado em Divinópolis, Minas Gerais. Dona Amélia em Ponta Grossa, no Paraná, rezando por ela e pela família. Dona Amélia, que hoje reza pela bisneta Cecília, completando 2 aninhos hoje, dia 11, louvando e agradecendo pela vida dela, pedindo as bênçãos da Mãe Aparecida. Que a mãe acolha, que a mãe lhe cubra, viu, Cecília, com o seu manto sagrado. Muita saúde para você, minha linda. Que Deus lhe abençoe, muitas felicidades, né, Dona Amélia? Bisneta em 11 anos, coisa linda. É, hoje, de, perdão, 2 aninhos, hoje dia 11, quase que nasce no dia da padroeira. Hein, Dona Amélia? Que maravilha, vamos celebrar o dom da vida da Cecília, 2 aninhos. O José Mariano em Linhares rezando por ele e pela família. Pai nosso que estais nos céus, santificado seja o vosso nome, venha a nós o vosso reino, seja feita a vossa vontade, assim na terra como no céu. O pão nosso de cada dia dai-nos hoje. Perdoai-nos as nossas ofensas, assim como nós perdoamos a quem nos tem ofendido, e não nos deixeis cair em tentação, mas livrai-nos do mal. Amém. Ave Maria, cheia de graça, o Senhor é convosco. Bendita sois vós entre as mulheres, e bendito é o fruto do vosso ventre, Jesus. Santa Maria, Mãe de Deus, rogai por nós, pecadores, agora e na hora de nossa morte. Amém. Ave Maria, cheia de graça, o Senhor é convosco. Bendita sois vós entre as mulheres, e bendito é o fruto do vosso ventre, Jesus. Santa Maria, Mãe de Deus, rogai por nós, pecadores, agora e na hora de nossa morte. Amém. Ave Maria, cheia de graça, o Senhor é convosco. Bendita sois vós entre as mulheres, e bendito é o fruto do vosso ventre, Jesus. Santa Maria, Mãe de Deus, rogai por nós, pecadores, agora e na hora de nossa morte. Amém. Ave Maria, cheia de graça, o Senhor é convosco. Bendita sois vós entre as mulheres, e bendito é o fruto do vosso ventre, Jesus. Santa Maria, Mãe de Deus, rogai por nós, pecadores, agora e na hora de nossa morte. Amém. Ave Maria, cheia de graça, o Senhor é convosco. Bendita sois vós entre as mulheres, e bendito é o fruto do vosso ventre, Jesus. Santa Maria, Mãe de Deus, rogai por nós, pecadores, agora e na hora de nossa morte. Amém. Ave Maria, cheia de graça, o Senhor é convosco. Bendita sois vós entre as mulheres, e bendito é o fruto do vosso ventre, Jesus. Santa Maria, Mãe de Deus, rogai por nós, pecadores, agora e na hora de nossa morte. Amém. Ave Maria, cheia de graça, o Senhor é convosco. Bendita sois vós entre as mulheres, e bendito é o fruto do vosso ventre, Jesus. Santa Maria, Mãe de Deus, rogai por nós, pecadores, agora e na hora de nossa morte. Amém. Ave Maria, cheia de graça, o Senhor é convosco. Bendita sois vós entre as mulheres, e bendito é o fruto do vosso ventre, Jesus. Santa Maria, Mãe de Deus, rogai por nós, pecadores, agora e na hora de nossa morte. Amém. Ave Maria, cheia de graça, o Senhor é convosco. Bendita sois vós entre as mulheres, e bendito é o fruto do vosso ventre, Jesus. Santa Maria, Mãe de Deus, rogai por nós, pecadores, agora e na hora de nossa morte. Amém. Ave Maria, cheia de graça, o Senhor é convosco. Bendita sois vós entre as mulheres, e bendito é o fruto do vosso ventre, Jesus. Santa Maria, Mãe de Deus, rogai por nós, pecadores, agora e na hora de nossa morte. Amém. Glória ao Pai, ao Filho e ao Espírito Santo, como era no princípio, agora e sempre. Amém. Ó meu bom e amado Jesus,
perdoai-nos, livrai-nos do fogo do inferno, levai as almas todas para o céu e socorrei principalmente aquelas que mais precisarem da vossa infinita misericórdia. Nossa Senhora das Graças, rogai por nós. São José, rogai por nós. Senhora Aparecida, Mãe Rainha e Padroeira do Brasil, rogai por nós que recorremos a vós. Infinitas graças vos damos, soberana Rainha, pelos benefícios que todos os dias recebemos de vossas mãos maternais. Dignai-vos agora e para sempre tomados debaixo de vosso poderoso amparo, e para mais vos alegrar, vos saudamos com uma salve, Rainha. Salve, Rainha, Mãe de Misericórdia, vida, doçura e esperança, nossa salve. A vós bradamos os degredados filhos de Eva, a vós suspiramos gemendo e chorando neste vale de lágrimas. Eia, pois, advogada nossa, esses vossos olhos misericordiosos a nós volvei, e depois deste desterro mostrai-nos Jesus, bendito fruto do vosso ventre. Ó clemente, ó piedosa, ó doce, sempre Virgem Maria, rogai por nós, Santa Mãe de Deus, para que sejamos dignos das promessas de Cristo. Assim seja. Amém. E nós queremos nos consagrar à nossa mãezinha querida, a Senhora Aparecida, louvando e agradecendo por tudo que temos, por tudo que somos. Ó Maria Santíssima, pelos méritos de nosso Senhor Jesus Cristo, em vossa querida imagem de Aparecida, espalhais inúmeros benefícios sobre todo o Brasil. Eu, embora indigno de pertencer ao número de vossos filhos e filhas, mas cheio do desejo de participar dos benefícios de vossa misericórdia, prostrado a vossos pés, consagro-vos o meu entendimento, para que sempre pense no amor que mereceis. Consagro-vos a minha língua, para que sempre vos louve e propague a vossa devoção. Consagro-vos o meu coração, para que depois de Deus vos ame sobre todas as coisas. Recebei-me, ó Rainha incomparável, vós que o Cristo crucificado deu-nos por mãe no ditoso número de vossos filhos e filhas. Acolhei-me debaixo de vossa proteção, socorrei-me em todas as minhas necessidades espirituais e temporais, sobretudo na hora de minha morte. Abençoai-me, ó celestial cooperadora, e com vossa poderosa intercessão, fortalecei-me em minha fraqueza, a fim de que, servindo-vos fielmente nesta vida, possa louvar-vos, amar-vos e dar-vos graças no céu por toda a eternidade. Assim seja. Obrigado a vocês, meus irmãos e irmãs em Cristo, que rezaram conosco. Nós estivemos e continuaremos sempre unidos. Em nome do Pai, do Filho e do Espírito Santo. Amém. Fiquem todos com as bênçãos do Senhor Jesus, a proteção e a intercessão de nossa mãe, a Senhora Aparecida, Rainha e Padroeira do Brasil. Fiquem na paz, fiquem em paz. E o convite para que vocês rezem conosco na próxima madrugada, amanhã a partir da 18 horas da noite, na verdade hoje a partir das 8 da noite com Evandro Brum, 8:30 após a novena, nós já estaremos no Santuário Nacional ao vivo conversando com os nossos peregrinos, com os romeiros da Mãe Aparecida e vocês, claro, participando conosco também. E o Santo Terço, às 22 horas, ao vivo, e às 4 horas, ao vivo também, da Capela São José. Fiquem na paz, fiquem em paz.

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com as bênçãos de Deus e de Nossa Senhora Aparecida para levar até você muita música sertaneja, alegria e diversão neste domingão, dia 11 de outubro de 2026. Agradecendo sempre o seu carinho e a sua companhia. É bom demais saber que você escolheu a Rádio Aparecida e a Rede Aparecida de Rádios para começarmos bem este domingão, véspera do dia da Rainha e Padroeira do Brasil. Como a gente já falou ontem, cidade de Aparecida muito movimentada, e hoje logo mais uma programação especial da Rádio Aparecida diretamente do Santuário Nacional. Ainda hoje começa a Central da Padroeira, levando até você tudo o que acontece aqui na casa da Mãe Aparecida. E o programa Acorda Brasil, que tá só começando neste domingão, tem a direção geral do missionário redentorista Padre Vanderlei Souza. Na coordenação nós temos a Paula Castro, e nos trabalhos técnicos comandando a nossa máquina de som, eles, meus amigos, Leonardo Mota, o Leozinho, e hoje tá aí o Marcos Prado, Marcão, junto com eles. Estão bom? Firmes e fortes, bom pra arrebentar mesmo, animados pra esse domingão, dia 11 de outubro, e animados também pra amanhã, pra grande festa da padroeira. Bom demais, né? Vai ser uma festa linda, né? Na verdade, já está sendo, né? Desde o início da novena até agora, teve também o Festival da Padroeira, e amanhã a grande festa de Nossa Senhora Aparecida. Vai ser um fim de semana incrível, um fim de semana lindo aqui na cidade de Aparecida, a capital mariana da fé. E para quem tá vindo a Aparecida, seja muito bem-vindo. Para quem já mora aqui na região e vai vir até o santuário, bom demais também, né? Aproveitar esse clima de festa da padroeira e vir visitar a casa da Mãe Aparecida. Sejam todos bem-vindos, sejam todas bem-vindas. Quem vai começar na máquina de som hoje é você, Leozinho. Faz o seguinte então, pega pra mim aí as Galvão pra cantar com os favoritos da Catira, a música Festa da Catira, que é bom demais. Já vamos começar com Catira neste domingão, mas ainda hoje tem muitas músicas em homenagem à rainha e padroeira do Brasil aqui no Acorda Brasil. Daqui a pouquinho tem bastante músicas em homenagem à Nossa Senhora Aparecida. Enquanto você vai ajeitando essa música que eu pedi daqui, meu amigo Leozinho, você vai ajeitando daí, eu vou mandando também aquele abração carinhoso e especial aos amigos e amigas que sempre nos sintonizam através dessas emissoras que fazem parte da Rede Aparecida de Rádios, entre elas a Rádio Cidade FM em Martins Soares, Minas Gerais, a Rádio Difusora em Casa Branca, São Paulo, a Rádio Diocesana FM em Campanha, Minas Gerais, e a Rádio Coração FM em Dourados, no Mato Grosso do Sul. Essas que são algumas das várias emissoras que sempre esparramam a nossa programação pros quatro cantos desse nosso Brasilzão. A cada uma delas fica aqui o nosso abraço e o nosso agradecimento. E é o seguinte, meu amigo Leozinho, já tá no jeito aí? A festa do Catira pra começar com Catira nesse domingão? Então aumenta o volume, deixa cair. Bom dia, Brasil!

0: música tem São Taí, o Daniel cantando com o paizão dele, o seu Zé Camilo. Três modas boas numa mesada só, a poeira da estrada, dia de visita e Fazenda São Francisco. Só clássicos da música sertaneja e clássicos conhecidíssimos na voz do Daniel, juntamente com o paizão dele, o Zé Camilo. Só modão de qualidade do jeito que o povo gosta, do jeito que o Brasil quer. E por falar em coisa que o Brasil gosta, no próximo bloco tem o quadro que a gente tem por aqui todo domingão, Sertanejas do Meu Brasil, valorizando a mulherada da música sertaneja. E eu vou trazer uma dupla afinadíssima que eu gosto demais da conta, e elas vão homenagear Nossa Senhora Aparecida aqui no Acorda Brasil. Tão curiosos para saber quem são elas? Então não desgruda o ouvido do rádio não, que eu volto já.
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0: 5h31, horário de Brasília.
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0: Estamos de volta para dar sequência ao Acorda Brasil deste domingão, véspera do dia de Nossa Senhora Aparecida. Amanhã feriado em todo o Brasil devido ao dia da padroeira do nosso país. E a cidade de Aparecida muito movimentada, a rodovia Presidente Dutra também muito movimentada, muitos romeiros, muitos peregrinos vindo a pé até a capital Mariana da Fé. E que Deus e Nossa Senhora
3: Senhora Aparecida. Acompanhe cada amigo, cada amiga que está vindo a pé até a cidade de Aparecida. E aqueles também que estão vindo de carro, tem muitos também que estão vindo aí com as romarias, diversos ônibus também com destino a Aparecida. Que Deus e Nossa Senhora Aparecida acompanhe cada um de vocês e que seja uma viagem ou uma peregrinação muito abençoada. É o que eu, Bruno Anaia e toda a equipe da Rádio Aparecida deseja a cada um de vocês. E agora eu prometi e vou cumprir, é hora de valorizar a mulherada da nossa música sertaneja por aqui.
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3: No quadro Sertanejas do Meu Brasil, eu vou trazer as irmãs Lady Laura para homenagear Nossa Senhora Aparecida, cantando essa música linda.

0: Aparecida Música, Fé e Missão, Taíno, Gino e Gino, fechando mais um bloco também, homenageando a rainha e padroeira do Brasil. E essa música que é um clássico também, chamada Nossa Senhora Aparecida. É aquela música que a gente canta e reza junto, que dizem que quem canta, ah, não é os males espanta não, Leozinho, mas quem canta reza duas vezes, né? Quando é uma música bonita assim, essa música de certa forma também faz a gente rezar também e pedir sempre as bênçãos da Mãe Aparecida em nossa vida. E eu quero lembrar também que amanhã, devido à festa da padroeira e uma programação toda especial que a Rádio Aparecida vai ter na Central da Padroeira, nós não vamos ter o programa Acorda Brasil. Amanhã eu não estarei por aqui, mas eu retorno, se Deus quiser, na terça-feira, que amanhã é segunda-feira, dia 12 de outubro, aí na terça-feira, dia 13, a gente volta com o programa Acorda Brasil, porque logo mais já começa uma programação toda especial, tanto aqui nos estúdios da Rádio Aparecida, como também no Santuário Nacional, para levar você, meu amigo e minha amiga, que às vezes não pode vir pessoalmente até o Santuário Nacional, tudo que está acontecendo aqui. Então, se você quer saber como é que tá o clima da festa da padroeira, é só você continuar ligado aqui na Rádio Aparecida, que você não vai perder absolutamente nada. Pelo contrário, você vai ficar por dentro de tudo que acontece aqui no Santuário Nacional, na festa de Nossa Senhora Aparecida. Daqui a pouquinho tem a oração da manhã com o missionário redentorista Padre William Betônio. Daqui a pouquinho também eu falo de um convidado que vai estar no palco do Terra da Padroeira daqui a pouquinho, logo mais às 9 horas da manhã na TV Aparecida. Mas agora é hora do Amigo do Campo. Fica bem informado com as principais notícias e informações do mundo agropecuário.
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3: Uma atividade crescendo perto de 10% ao ano aqui no Brasil, viu? A aquicultura. A produção de peixes e camarões cultivados continua avançando, mas o produtor brasileiro enfrenta uma disputa difícil com o pescado importado. Um exemplo é a tilápia. Enquanto o custo estimado do filé produzido no Brasil gira em torno de R$30 o quilo, produtos importados têm chegado ao país por valores inferiores. Energia, combustível, mão de obra, juros e transporte ajudam a pesar a conta. O Brasil tem água, ração e tecnologia para produzir. O desafio agora é transformar a produtividade em competitividade.
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15: 5:59, horário de Brasília.
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0: Já estamos de volta para aquele momento especial.

0: convido você neste momento a invocarmos sobre nós a presença da Trindade Santíssima, em nome do Pai, do Filho e do Espírito Santo. Amém.
1: Vamos rezar.
0: Deus de bondade e de misericórdia, abençoai este dia. Vós que destes a mim para que eu o sinta como um tempo santo, um tempo em que vós mesmo estáis sempre comigo. Abençoai tudo o que hoje tomar em minhas mãos. Fazei com que o meu trabalho tenha bons resultados. Abençoai as conversas que eu vou ter. Abençoai os encontros para que eu veja brilhar em cada pessoa a vossa face. Abençoai as pessoas que me são caras. Não as deixe sozinhas em seu caminho. Acompanhai-as e enviai vossos santos anjos para que eles andem no caminho junto com elas e as protejam. Abençoai este dia para que eu o viva com consciência de estar em vossa salutar e amorosa presença. Assim seja. Amém.
1: A palavra nos alimenta. Evangelho segundo Mateus. Naquele tempo, Jesus voltou a falar em parábolas aos sumos sacerdotes e aos anciãos do povo, dizendo: o reino dos céus é como a história do rei que preparou a festa de casamento do seu filho e mandou os seus empregados para chamar os convidados para a festa. Mas estes não quiseram vir. O rei mandou outros empregados, dizendo: dizei aos convidados: já preparei o banquete, os bois e os animais cevados já foram abatidos e tudo está pronto. Vinde para a festa. Mas os convidados não deram a menor atenção. Um foi para o seu campo, outro para os seus negócios. Outros agarraram os empregados, bateram neles e os mataram. O rei ficou indignado e mandou suas tropas para matar aqueles assassinos e incendiar a cidade deles. Em seguida, o rei disse aos empregados: a festa de casamento está pronta, mas os convidados não foram dignos dela. Portanto, ide até as encruzilhadas dos caminhos e convidai para a festa todos os que encontrardes. Então os empregados saíram pelos caminhos e reuniram todos os que encontraram, maus e bons. E a sala da festa ficou cheia de convidados. Quando o rei entrou para ver os convidados, observou aí um homem que não estava usando traje de festa e perguntou-lhe: amigo, como entrastes aqui sem o traje de festa? Mas o homem nada respondeu. Então o rei disse aos que serviam: amarrai os pés e as mãos desse homem e jogai-o fora na escuridão. Aí haverá choro e ranger de dentes. Porque muitos são chamados e poucos são escolhidos. Rezando com você e por você.
0: Pai nosso que estais nos céus, santificado seja o vosso nome. Venha a nós o vosso reino, seja feita a vossa vontade, assim na terra como no céu. O pão nosso de cada dia nos dai hoje, perdoai as nossas ofensas, assim como nós perdoamos a quem nos tem ofendido, e não nos deixeis cair em tentação, mas livrai-nos do mal. Amém. Ave Maria, cheia de graça, o Senhor é convosco. Bendita sois vós entre as mulheres. Bendito é o fruto do vosso ventre, Jesus. Santa Maria, Mãe de Deus, rogai por nós, pecadores, agora e na hora de nossa morte. Amém. Em nome do Pai, do Filho e do Espírito Santo. Amém.
2: Muito obrigado, Padre William Betônio. E vamos seguindo a Acorda Brasil neste domingão, dia 11 de outubro de 2026, véspera da festa de Nossa Senhora Aparecida. Mais uma festa que já vem sendo celebrada aqui no Santuário Nacional desde o início da novena. E agora tem também o

Festival da Padroeira, inclusive sexta-feira eu estava na produção do show do Festival da Padroeira, que foi um show incrível, um show maravilhoso, e muitos que acompanharam gostaram, né? Das lindas homenagens também prestadas à rainha e padroeira do Brasil. E as homenagens não param não, daqui a pouquinho tem mais música boa, mais músicas em homenagem à Nossa Senhora Aparecida aqui no Acorda Brasil. Mas agora eu quero falar do Terra da Padroeira. Você, meu amigo e minha amiga que gosta da boa música sertaneja, além do Acorda Brasil, eu acho que você deve assistir também o Terra da Padroeira na tela da TV Aparecida, né? E hoje vai estar bom demais da conta, assim como todos os domingos. Mas hoje vai ter, sabe quem? O grande Sérgio Reis vai estar daqui a pouquinho cantando seus grandes sucessos no palco do Terra da Padroeira na tela da TV Aparecida a partir das 9 horas da manhã. E assim terminar o Acorda Brasil, eu já desço aqui pro auditório da rádio e da TV Aparecida e já começo os trabalhos ali na produção para deixar tudo perfeito para 9 horas da manhã. Já está no ar aí e você acompanhar da sua casa tudo que acontece aqui no auditório da rádio e da TV Aparecida em mais um Terra da Padroeira. E essa aqui o Sérgio Reis vai cantar lá daqui a pouquinho, mas vai cantar aqui agora a história da panela velha.

0: Aparecida Música, Fé em Missão, tá aí o Danilo e João Ricardo cantando Mãe Aparecida, fechando mais um bloco do Acorda Brasil. E essa música que retrata bem como é a peregrinação daqueles que vêm a pé até o Santuário Nacional. E eles vão descrevendo aí, ó, bem o caminho mesmo, né, que é feito, né, as cidades, aquelas celebridades, aqueles artistas que moram nessas cidades também, que são caminho até chegar o Santuário Nacional, né, até chegar até aqui o Santuário Nacional. Música linda demais do Danilo e do João Ricardo, inclusive um abração para eles do Plaça, que faz muitos shows aqui também pelo Vale do Paraíba. Nessa música eles falam até do Tonho Prado também, né? Grande amigo Tonho Prado, o caipira mais amado do Brasil, que inclusive tá nas tardes da Rádio Aparecida também aos finais de semana. Neste final de semana não, devido à Central da Padroeira, mas no próximo, se Deus quiser, ele tá de volta com mais um Varandas e Quintais. E vai ser bom demais, sempre que eu tô no carro aí no fim de semana, eu tô pelas estradas da vida ouvindo meu amigo Tonho Prado, e quando tô em casa também eu ouço Varandas e Quintais também com o Tonho Prado. É bom demais. E essa música Mãe Aparecida, pra quem prestou atenção nela no começo ao fim, né, do começo ao fim, ouviu aí eles citando o Tonho Prado nesta linda canção. E é o seguinte, Leozinho e Marcão já estão ali balançando a caneca, sinal que tá na hora da gente tomar o delicioso café Padroeira. Hoje eu trouxe queijinho mineiro só, não tem pão não. Hoje é só o queijinho mineiro mesmo. Bora lá tomar um cafezão, comer esse queijinho, e daqui a pouquinho eu volto com show de viola, e show de viola em homenagem à Nossa Senhora Aparecida. Eu volto já.
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14: 6:30, horário de Brasília.
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14: Já tomamos o delicioso café padroeira, já comemos um pedação desse queijo mineiro que eu trouxe pro nosso cafezão, tava bom ou não tava? Bom pra arrebentar, né? Queijinho caprichado, delicioso. Agora mais firmes e fortes, é hora de seguir o Acorda Brasil com esse quadro onde a gente valoriza os violeiros desse nosso Brasilzão.
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14: E eu vou trazer ele, que é considerado um dos grandes violeiros dessa nova geração, dessa nova safra, que é o Lian, da dupla Mike Lian, e ele, através do tinido da viola, através do ponteado desse instrumento que o Brasil inteiro ama e no qual ele toca e muito bem, ele vai homenagear Nossa Senhora Aparecida com essa música que com certeza você vai cantar juntamente com a viola do Lian aí do outro lado do rádio.

0: Fechando o programa deste domingão com os irmãos Gia e Giovanni, homenageando Nossa Senhora Aparecida, agradecendo sempre o seu carinho e a sua companhia. Foi bom demais começar este domingão sabendo que você estava ligado aqui na Rádio Aparecida, seja através do seu radinho, através do site, do aplicativo ou dando aquela carona pelas estradas da vida e sempre despertando ao som de muita música sertaneja de qualidade. E para não perder o costume, antes de eu ir embora, é claro que eu trago aquela mensagem especial para você.
1: Querido irmão, querida irmã, chegamos no mês de outubro e o nosso coração está em festa. No dia 12 celebramos a padroeira do Brasil, Nossa Senhora Aparecida. A novena deste ano nos convida para refletir o tema, com Maria em comunidade, conhecer e praticar a palavra. E como filhos e filhas devotos da Mãe Aparecida, rezemos. Ó Rainha incomparável, Nossa Senhora Aparecida, refúgio e consolação dos aflitos, livrai-nos de tudo o que vos possa ofender e ao nosso Santíssimo Redentor, vosso amado Filho, nosso Senhor Jesus Cristo. Rogamos por vossa proteção em todos os caminhos espirituais e temporais, livrando-nos de todas as tentações, para que, trilhando o caminho da virtude, possamos ver, amar e vivenciar vossa eterna glória, a palavra de Deus encarnada em nossas vidas, por todos os séculos, e vos contemplar na eternidade do céu. Amém.
0: Vou indo nessa, lembrando mais uma vez que amanhã nós não teremos o programa Acorda Brasil, por isso hoje já fizemos também uma singela homenagem à rainha e padroeira do Brasil, Nossa Senhora Aparecida, mas amanhã tem a Central da Padroeira que já começa hoje aqui na programação da Rádio Aparecida, para você ficar por dentro de tudo que está acontecendo aqui no Santuário Nacional. Você que não pôde vir pessoalmente aqui vivenciar conosco a festa da padroeira, mas vai acompanhar tudo aí através das ondas da emissora de Nossa Senhora Aparecida. Então, eu volto na terça-feira. Combinado? Eu vou indo nessa. Um beijo pras mulheres, um abraço pros homens, um excelente domingão e viva Nossa Senhora Aparecida. Tchau, Brasil!
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0: São 7:09. 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
0: Um bom e abençoado domingo, meu querido irmão. Hoje, 11 de outubro, véspera da festa da nossa querida padroeira, Nossa Senhora Aparecida. Aqui é o Padre Vanderlei, começando com você o programa Nossa Missão. A hora de nós revermos a nossa vida, caminharmos com Nossa Senhora, Mãe de Deus e nossa, refletir sobre a nossa dinâmica de fé no Santuário Nacional, este ano que nos convida a refletir com Maria, formando comunidade e viver e praticar a palavra. Acolho você que está presente conosco neste momento, nos acompanhando pela Rádio Aparecida, que está sob as bênçãos da mãe querida padroeira do Brasil, e das nossas rádios parceiras. FM 94.1, Rádio Santarém, da cidade de Santarém, Pará. FM 91.9, Rádio 91 FM, da cidade de Natal, Rio Grande do Norte. FM 98.9, Rádio Sintonia do Vale FM, de Volta Redonda, Rio de Janeiro. FM 106, Rádio Coroado, da cidade de Curitibano, Santa Catarina. Rádio FM 89.9, Rádio Paiquerê, da cidade de Londrina, Paraná. Queridos e queridas, sejam muito bem-vindos. Sejamos parceiros desta missão, a missão do Redentor. Meu querido, minha querida, hoje, 11 de outubro, recebendo aqui nos estúdios a nossa querida jornalista Rafaela Oliveira. Rafaela já está ali preparando para entrar na Pop. Esse domingo, olha, vou falar para você uma coisa: esse final de semana, esses dias, nós estamos totalmente focados, voltados para o Santuário da Mãe Aparecida, tudo que nós falamos, tudo que nós vivemos. E hoje, meu querido, minha querida, nós celebramos São João Paulo. São João 23. Sabe qual a característica do Papa São João 23? O Papa da bondade e da paz. Ele nasceu no dia 25 de novembro de 1881 na Itália. Filho de uma família humilde, e demonstrou desde jovem uma sensibilidade para a vida religiosa, para o compromisso com Deus. Seu pontificado foi marcado por uma das iniciativas mais importantes da história da Igreja nos tempos modernos, que foi a convocação para o Concílio Vaticano II em 1962. E o objetivo do Papa São João XXIII era fazer com que a Igreja vivenciasse uma experiência de renovação pastoral, aproximando a Igreja do mundo, a fé, a mensagem da Igreja estivesse mais sintonizada com os desafios da história. O Papa Sorriso, o Papa da Bondade, o Papa da Paz, ele faleceu em 1963, ainda no início do Concílio Vaticano II. O Papa São João 23, ele marcou a história de uma busca, de um desejo de um mundo mais justo, pacífico, solidário, onde a fé iluminasse a vida e a vida trouxesse elementos para a vivência da fé. Hoje nós estamos às vésperas de celebrar a nossa querida mãe padroeira do Brasil, Nossa Senhora Aparecida. E de modo muito especial, levamos a ela, Mãe de Jesus e Nossa Mãe, as nossas orações, o coração cheio de fé, gratidão e esperança. Ao longo do ano, milhões de brasileiros e fiéis do mundo inteiro contemplam na pequenina imagem encontrada nas águas do Rio Paraíba do Sul a presença amorosa que há mais de 3 séculos acompanha o povo brasileiro. Nossa Senhora Aparecida é a mãe que acolhe, consola, protege, intercede. Vamos rezar então? Você aí da sua casa, trazendo a sua intenção, seu pedido, comigo, rezemos. Senhora Aparecida, mãe querida e padroeira do Brasil, nos colocamos diante de ti com o coração aberto e cheio de fé. Olha, Senhora, para cada filho e filha de Deus que conosco reza neste momento, para os peregrinos que vêm ao seu santuário nesta manhã, nesse dia, no dia de amanhã, de modo especial, uma Nossa Senhora, olhe por aqueles que estão caminhando pelas estradas. Acolha suas alegrias, as nossas alegrias, as suas preocupações e as nossas preocupações, as suas lágrimas e nossas lágrimas, as esperanças. Abençoa o Brasil, fortalece nossas comunidades e ajuda-nos a construir uma sociedade mais fraterna, justa, solidária e comprometida com a paz. Mãe Aparecida, ensina-nos a dizer sempre sim a Deus, como disseste. Dai-nos um coração humilde para servir, coragem para enfrentar as dificuldades e fé para nunca perder a esperança. Nesse dia que antecede a tua festa, queremos entregar em tuas mãos aquilo que trazemos dentro do coração. Leva-o, Mãe, as nossas preces, pedidos, agradecimentos, leva ao coração de Deus. E peça a Jesus, teu Filho, que assim como fizeste em Pentecostes, que nos envie a sabedoria do Espírito para conduzir-nos pelos caminhos da vida iluminados pela fé. Ajuda-nos a permanecer sempre unidos a Ele, como igreja missionária, igreja sinodal. Roga a Deus por nós, Nossa Senhora Aparecida, e permaneça sempre junto de nós, acolhendo-nos, protegendo-nos sob o teu manto. A vossa proteção recorremos, Santa Mãe de Deus. Não desprezeis as nossas súplicas e nossas necessidades, mas livrai-nos sempre de todos os perigos, ó Virgem gloriosa e bendita. Amém.
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0: E hoje comigo aqui nos estúdios está o Leonardo Costa, Leonardo Mota. Ô, Leozinho, bom dia para você, muito obrigado. Olha, no Mundo Redentorista de hoje nós temos uma participação muito especial, meu querido. Padre Jorge Sampaio, formador da comunidade vocacional Dom Muniz, em Belo Horizonte, compartilha sua trajetória vocacional, que neste ano celebra 21 anos de sacerdócio ministerial e 25 anos de consagração à vida religiosa. Bem-vindo, Padre Jorge.
2: Olá, querido ouvinte da Rádio Aparecida. Eu sou o Padre Jorge Sampaio, missionário redentorista, tenho 54 anos de idade, completei este ano 25 anos de vida consagrada redentorista e 21 anos de vida sacerdotal. No momento, eu trabalho na comunidade vocacional Dom Muniz, em Belo Horizonte, juntamente com o Padre Mauro Almeida, acompanhamos 21 seminaristas da etapa do postulantado que cursam filosofia. E também trabalho no secretariado vocacional acompanhando os jovens que desejam entrar no seminário dos estados de Minas Gerais, Rio de Janeiro e Espírito Santo. Eu nasci no sul da Bahia, mas ainda criança, meus pais se mudaram para a região metropolitana de São Paulo, onde cresci, tive minhas experiências de vida, de igreja, trabalho, e ingressei no Seminário Redentorista no ano de 1996, na cidade mineira de Sacramento. Passei toda a minha caminhada formativa, né? Estudei filosofia em Campinas, fiz o meu noviciado, que é o ano em que você faz um aprofundamento do carisma e da espiritualidade redentorista, no ano 2000, na cidade de Tietê. Depois cursei teologia, fui ordenado padre no dia 9 de julho de 2005, na Catedral de Santo Antônio, em Osasco, São Paulo. E tive muitas experiências de trabalho missionário. Eu tenho formação também na área de administração de empresas, então pude colaborar com a congregação em vários trabalhos em Aparecida, na Editora Santuário, no Centro de Apoio Romeiro, no Hotel Rainha do Brasil. E foram 12 anos de trabalhos prestados no campo da gestão, no santuário e toda a congregação, nos trabalhos da congregação. Depois eu fui transferido para São Paulo, trabalhei em duas paróquias na zona leste da capital. Depois fui transferido para o Seminário de Teologia, Comunidade Alfonciano São José, permaneci por 4 anos. Sou muito realizado na minha vida redentorista, sou muito feliz como sacerdote e muito feliz ainda mais como redentorista. É muito bom essa nossa família e é uma alegria poder partilhar com vocês um pouco desta minha história vocacional.
0: Muito obrigado, Padre Jorge Sampaio. É isso, meu querido, minha querida. É isso aí, ó. A história vocacional, ela vai se inspirando e a vida de uns inspiram as outros. Hoje temos aqui as reflexões do Papa São João 23, que ele nos ensina o seguinte: olha só, aplica isso na vida. Você quer ver, conquistar, ter sucesso? Está aqui uma das chaves. A bondade é uma coisa que todos podem dar e receber. Outra frase: nunca ninguém é tão pobre que não possa dar um sorriso. Outra frase bem inspiradora: não consulte seus medos, mas suas esperanças e seus sonhos. Neste momento do Brasil, vamos consultar os nossos sonhos e esperanças? Outra frase: a família é a primeira escola das virtudes sociais. São João Paulo, São João 23.
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0: E falando em vocação, está acontecendo no Seminário Santo Afonso, o encontro dos vocacionados, dos seminaristas e familiares redentoristas. E hoje nós temos uma palavra do irmão Cláudio Teixeira, que é componente da equipe de promoção vocacional da província Nossa Senhora Aparecida. Compartilha conosco neste quadro como Deus nos chama por nosso Senhor Jesus Cristo, essa constante presença em nossa vida.
3: Ouvintes da Rádio Aparecida, da Rede Aparecida de Comunicação e do programa Você Também é Chamado. Mais uma vez, venho até você para refletir sobre o chamado de Deus, a vocação, o convite que Jesus faz a cada um de nós. Hoje nós vamos refletir o tema chamado vocacional. Ouvir o Senhor que nos chama a todo momento. E a todo momento Deus, ele nos chama à vida. Deus nos chama a servir com alegria os nossos irmãos e irmãs, na alegria, no amor. Chama a sermos solidários uns com os outros, né, na comunidade, na paróquia, na família, no trabalho, seja onde for. O chamado de Deus, ele é constante. Basta abrir o nosso coração, a nossa mente e perceber a voz de Deus que me chama e me envia para ajudar as pessoas a se encontrarem com Deus, consigo mesmo e também com o próximo. E o Senhor chama cada um de nós a todo momento e espera de nós uma resposta generosa, uma resposta convicta, uma resposta sincera ao convite do Senhor: vem e segue-me. E querido ouvinte, a resposta é livre. Cabe a nós responder ou não. Deus dá essa liberdade, esse livre-arbítrio para cada um de nós de responder sim ou não ao seu chamado. Deus dá liberdade a cada um de nós. Ele não obriga ninguém a segui-lo. No Evangelho de Marcos, capítulo 10, versículo 17 e 31, encontramos a parábola do jovem rico. Esse jovem dizia que seguia todos os mandamentos de Deus. No diálogo que ele teve com Jesus Cristo, percebe que ele ainda não estava totalmente livre para o seguir, pois era um jovem rico. Portanto, os bens materiais o aprisionavam. Ele não seguiu a Jesus, ele preferiu seguir a sua própria vida, a riqueza. Foi o que ele quis para sua vida. Deus não obrigou ele a seguir. Jesus diz então para ele vender os seus bens e dar o dinheiro aos pobres e segui-lo. Isso foi um teste para ver se o jovem estava disposto a abrir mão de suas riquezas e segui-lo de todo o coração. No entanto, o jovem rico fica triste porque tinha muitos bens e não queria se desfazer deles. Ele amava as suas riquezas mais do que a Deus, ou seja, estava apegado às riquezas. E nós também muitas vezes somos apegados às nossas riquezas pessoais, apegados aos bens materiais, né? Ou outras coisas, e não somos capazes de acolher o chamado de Deus em nossa vida. Então ele foi embora, amargurado, perdendo a oportunidade de encontrar a vida eterna no seguimento de Jesus. Aceitar o chamado de Deus requer despojamento, desprendimento de tudo aquilo que nos aprisiona e não nos deixa livres para o seguimento de Cristo. Ser um missionário redentorista ou de uma outra congregação ou estar na comunidade é justamente isso. Deixar de lado as riquezas, aquilo que nos aprisiona, né? E seguir a Jesus. Como dizia Santo Afonso, fundador da Congregação Redentorista, deixar tudo para ganhar tudo. E como indivíduos livres, responder com amor ao convite de Jesus, anunciando o seu evangelho sobretudo aos necessitados, levando esperança aos corações desesperançosos. O Senhor chama e espera de nós uma resposta livre, porém consciente. Você já deu tempo a si próprio para escutar a voz de Deus? Ou ainda está como esse jovem rico, que apesar de rico ter tudo, né, não conseguiu seguir a Jesus e foi embora? Isso muitas vezes acontece com cada um de nós também. Então vamos dar uma resposta livre, uma resposta convicta e consciente ao Senhor que nos chama e nos envia em missão. Então vamos rezar a oração vocacional, pedindo ao Senhor que envie mais boas e santas vocações para a nossa igreja. Jesus, Mestre Divino, que chamaste os apóstolos a vos seguirem, continuai a passar pelas nossas famílias, pelas nossas escolas. Dai coragem, Senhor, às pessoas convidadas. Dai força para que vos sejam fiéis como apóstolos leigos, como diáconos, padres e bispos, como religiosos e religiosas, como missionários e missionárias, para o bem do povo de Deus e de toda a humanidade. Assim seja. Amém.
4: Muito obrigado, irmão Cláudio. E meu querido irmão, olha, hoje nós estamos às vésperas de Nossa Senhora Aparecida, né? Celebrar esse dia especial da rainha e padroeira do Brasil. Então ofereço a você que está nos acompanhando, aos nossos participantes de hoje, com o padre Agnaldo José, a padroeira.

0: Iluminai a cabeça dos homens, te pedimos agora, Nossa Senhora. Meu querido irmão, querida irmã, vamos com essa frase na cabeça para o nosso intervalo. Daqui a pouco nós voltamos.
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0: Meu querido, minha querida, aqui é o Padre Vanderlei com você no programa Nossa Missão na manhã deste domingo. Obrigado a você que nos acompanha neste programa, direto dos estúdios da Rádio Aparecida, que oferece diariamente música, fé e missão sob as bênçãos da Mãe Padroeira, a Rainha do Brasil, Nossa Senhora Aparecida. Eu acolho neste momento também mais algumas das nossas parceiras, rádios que compõem a Rede Aparecida de Rádios. Rádio 99.9, Rádio Marconi, da cidade de Uruçanga, Santa Catarina. Rádio 105.9, Rádio Planalto FM, da cidade de Passo Fundo, Rio Grande do Sul. Rádio 102.1, Rádio Guadalupe FM, da cidade de Luanda, Paraná. Rádio 105.3, Rádio Olinda FM, de Olinda, Pernambuco. E se a sua rádio por acaso não apareceu aqui durante a nossa programação, entre em contato com a gente durante a semana, 3104-1043, fala com a nossa equipe aqui. Meu querido, minha querida, vamos para um quadro muito especial. Eu gosto muito desse momento da nossa programação, que é quando a gente faz um retorno às nossas bases, aqueles que nos antecederam e deixaram uma mensagem catequética, formal, aquilo que nos ensina e incentiva a viver a fé. com o padre Alberto Pascotto, mais uma das catequeses do nosso querido venerável padre Vitor Coelho de Almeida.
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12: O Brasil rejubila-se festejando a padroeira Nossa Senhora Aparecida. A imagem da Senhora Aparecida é um sinal expressivo de tudo que sentimos da Virgem Maria com todo o entusiasmo. A coroa simboliza a realeza, por ser ela a Mãe de Deus. E a coroa da imagem proclama Santa Maria, Mãe de Deus. O manto da imagem significa proteção. Nós nos abrigamos sob a proteção da Mãe de Deus, Mãe da Santa Igreja. Jesus é o único medianeiro entre o céu e a terra. Só em Cristo, só com Cristo e só por Cristo, Nossa Senhora é medianeira e protetora. A imagem de Aparecida tem as mãozinhas postas em oração para significar que ela pode amparar rezando. E a oração dela é onipotente, porque Jesus jurou que toda oração feita em nome dele será atendida. A oração só se torna em nome de Jesus pela fé, pela confiança e pelo amor ao Cristo. E o grau da fé no Redentor depende da graça com que o Espírito Santo nos auxilia. Ora, Maria foi a cheia de graça, a altamente favorecida, de quem a Bíblia diz: feliz és tu que creste. Donde resulta ser a sua oração plenamente em nome de Jesus e por isso onipotente. Nossa Senhora Aparecida, padroeira do Brasil, adotou imagem negra para nos lembrar a escravidão nossa e nos lembrar do Filho Libertador. O seu Filho, o Verbo Divino que se fez homem, era como prometia a Bíblia, o filho da mulher bendita que havia de esmagar a cabeça da serpente escravizadora pelo pecado. Jesus resgatou-nos perante a justiça de Deus, não com ouro, não com prata, mas com seu sangue, que tem valor infinito. Redimidos por Cristo, somos agora libertos do pecado. Jesus liberta pela palavra e pela graça. Ele nos liberta para que sejamos possuídos do querer divino. Amando tudo que Deus ama, amamos os irmãos e os fazemos felizes, já neste mundo, rumo à libertação eterna. Nossa Senhora Aparecida, Rainha e Padroeira, abençoai o Brasil.
0: Amém. Agradecemos a Deus pelas muitas graças e carismas concedidos a todos, né, meu querido irmão, querida irmã? Especialmente nosso querido e venerável Padre Vitor Coelho de Almeida, a quem clamamos, pedimos em oração pela sua intercessão. E também pedimos a Deus, e fervorosamente pela nossa fé, que o Padre Vitor seja elevado à categoria de beato. Oremos. Bondade, sois glorificado na vida de todos os vossos santos e coroando seus méritos exaltais vossos dons. Pai Santo, hoje vos agradecemos especialmente porque nos destes o venerável Padre Vitor Coelho de Almeida como exemplo de confiança na misericórdia de vosso Filho Jesus Cristo e de zelo na pregação de vossa palavra. Nós vos pedimos que o glorifiqueis se for da vossa santíssima vontade, para que todos o tenham como modelo e intercessor junto de vós. Amém.

0: você, meu querido irmão, querida irmã, já rezou, pediu a intercessão de Padre Vitor, receber uma graça especial? Se você já aconteceu isso na sua vida, se você já recebeu uma graça ou sabe de alguém que tenha recebido, entre em contato conosco, a nossa produção 12-3104-4437 ou também 12-3104-4438, também o WhatsApp 12-3104-1043 ou e-mail producal@radioaparecida.com.br. E vamos agora para as notícias missionárias com o padre Lucas Emanuel. Seja bem-vindo, padre Lucas.
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2: Olá, queridos amigos ouvintes da Rede Aparecida de Rádio. Eu sou o padre Lucas Emanuel, missionário redentorista, e passo por aqui mais uma vez para trazer para você que nos acompanha sempre as notícias missionárias. Neste mês de outubro, estamos aí às vésperas de celebrar a padroeira do Brasil. Como você sabe, Nossa Senhora nos acompanha em todas as missões, inclusive acontecem aqui no santuário muitos envios para a terceira fase das Santas Missões, e a presença da mãe faz a diferença, não é? Maria chega nos trazendo seu filho Jesus, nos preenche daquele Espírito Santo de Deus e a gente pode viver as graças das Santas Missões Redentoristas, encontrando ali a presença de Deus em tudo. Na semana passada você ouviu o testemunho da Lucimara. Hoje eu convido você para ouvir o testemunho da Marilúcia. Ela vai falar um pouquinho como foi para ela, especialmente visitar os enfermos. Uma experiência bonita que com certeza marcou seu coração, sua vida, que vai fazer a diferença aí na atividade missionária, né? Que ela desenvolve em sua comunidade. Então, vamos ouvir a Marilúcia.
3: Eu sou Marilúcia, aqui da paróquia São José de Flora Rica, e falar sobre as Santas Missões é falar de uma experiência que com certeza ficará para sempre marcada no meu coração e de muitos corações aqui da nossa cidade. Eu tive a graça de participar de maneira muito assídua, especialmente nas visitas aos enfermos, aos nossos idosos, e posso dizer que cada visita foi um verdadeiro aprendizado, porque nós muitas vezes fazemos a visita, né, aos doentes, e nós pensamos que vamos levar uma palavra de fé, de esperança e de conforto, e na verdade nós voltamos fortalecidos, né, pela força, pelas histórias, por tudo que eles transmitem para nós. E nessas Santas Missões eu vivi vários momentos muito bonitos, né? Nas visitas aos enfermos, uma senhora que ao receber a unção dos enfermos, ela acordou, porque ela é uma pessoa acamada, que não fala, né? Mas no momento do toque da unção, ela acordou, ela começou a chorar, ela sentiu aquele momento, assim, foi muito bonito e muito forte a experiência que eu vivi nesta casa. E também não posso deixar de agradecer o pároco da nossa cidade, o Padre Ângelo, né, que nos presenteou com esse momento na nossa cidade das Santas Missões. E agradeço também a Deus pela oportunidade, né, de viver tudo isso.
2: Vejam só que experiência bonita, não é, que a Marilúcia pode vivenciar durante as Santas Missões. É, Marilúcia, você nunca se esqueça, né, desse poder da fé, viu? A presença de Deus renova tudo, não é? Que bom que nós todos, enquanto cristãos, possamos sempre perceber essa presença renovadora do Senhor em nossas vidas e na vida das pessoas. E as Santas Missões procura sempre levar essa presença amiga de Deus para o lar das pessoas. Você gostaria de viver aí a graça das Santas Missões Redentoristas em sua comunidade? Bom, faça como o Padre Ângelo, converse com os missionários, fazendo o seu contato através do portal a12.com/missões ou pelo telefone 0 operadora 16 997 009566. Como você sabe, pelo nosso No Instagram também, arroba Santas Missões Redentoristas. Bom, meus irmãos e irmãs, fiquem com Deus e com as bênçãos da Mãe Aparecida. Um grande fraterno abraço para todos. Tchau! E amanhã é dia da Senhora Aparecida. Então vamos dizer um viva bem bonito para nossa mãe querida. Viva Nossa Senhora Aparecida! Viva Nossa Rainha e Padroeira! E viva Santas Missões Redentoristas!
0: Amém! Viva Nossa Senhora Aparecida! Padre Lucas, muito obrigado. Obrigado aos missionários que trazem essa notícia boa a cada missão que acontece. Meu querido, minha querida, nós estamos aí vivendo esse tempo de festa, de alegria. Oh, lembrando a você, a Rádio Aparecida está lá com a Central da Padroeira nesse final de semana de hoje até amanhã, dia de Nossa Senhora Aparecida, direto ali no pátio, bem ao lado do ponto de apoio ali dos Romeiros, a barraca onde estão os apoiadores dos Romeiros, com o atendimento, e bem do ladinho da capela do batismo. Então passa por lá, você que está aparecendo aqui por Aparecida, passa lá, bater papo com a gente, conversar com a nossa equipe, o dia todo, hoje, a noite toda, estaremos lá, até amanhã, às 7 da noite. E falando em festa, vem aí o Grupo Trio Ir ao Povo, a festa da Padroeira.

0: meu querido, minha querida, essa música não nos leva lá pro interior daqueles momentos em que a gente fazia as festas das igrejas, a famosa quermesse, não é mesmo? Quantos lugares ainda por esse Brasil afora você faz a festa do santo com esses momentos especiais, reunir a comunidade de fé, com alegria, com festa, com comida boa, né? É isso aí, as nossas bases, voltar às nossas origens, a família se reúne, a festa da padroeira, a casa da mãe, é o lugar onde você chega, fique à vontade, seja bem-vindo, seja bem-vinda. E olha, preparando-nos para viver o dia de hoje, véspera da festa da padroeira, nós vamos escutar agora o padre Tiago Costa, que nos traz a mensagem do Evangelho do dia. É Evangelho segundo São Mateus, capítulo 22, versículos 1 a 14.
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2: Olá, ouvintes da Rádio Aparecida, você que é devoto de Nossa Senhora, 28º domingo do tempo comum. O Evangelho continua a convidar homens e mulheres para o compromisso, para a pertença ao reino. O reino é dom divino e participar dele é graça divina. Portanto, reconhecemos esse convite, consideremo-lo como um convite irrecusável e não deixemos passar essa oportunidade. Deus é assim, continuamente nos oferece as oportunidades de seu amor. Acolher esse dom significa projetar a própria vida em uma dimensão nova, pôr-se de novo a caminho com nova roupa, revestido de novo da verdade de Cristo. Porém, para estar à mesa e tomar parte na refeição, precisamos estar em comunhão. Se assim não for, não podemos participar como aquele homem que foi interrogado e permaneceu em silêncio, confessando sua culpa, sua não comunhão. Com muitos são chamados, poucos escolhidos, Jesus nos advertiu para a responsabilidade do chamado. O privilégio do chamado pode não ser repetir, por isso não podemos deixá-lo passar despercebido. Sim, precisamos nos revestir sempre da gratuidade do amor de Deus por nós. Continuemos perseverantes, desejando que a alegria que recebemos no encontro com Jesus Cristo, a quem reconhecemos como o Filho de Deus, encarnado e redentor, chegue a todos os homens e todas as mulheres feridos pelas adversidades. Desejamos que a alegria da boa nova do reino de Deus, de Jesus Cristo, vencedor do pecado e da morte, chegue a todos quantos fazem à beira do caminho, pedindo esmolas e compaixão. A alegria do discípulo é o antídoto diante de um mundo atemorizado pelo futuro e agonizado pela violência e pelo ódio. A alegria do discípulo não é um sentimento de bem-estar egoísta, mas uma certeza que brota da fé, que serena o coração e capacita para anunciar a boa nova do amor de Deus. Conhecer a Jesus é o melhor presente que qualquer pessoa pode receber. Tê-lo encontrado foi o melhor que ocorreu em nossa vida. E fazê-lo conhecido com nossa palavra e nossas obras é nossa alegria. Respondamos, pois, ao chamado que ele nos faz. Meu irmão, minha irmã, por intercessão de Nossa Senhora Aparecida, Deus vos abençoe. Amém.
0: 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E agora, meu querido, minha querida, vamos nos preparando para mais um momento especial do nosso domingo, que é a hora de por essa preparação que o Padre Tiago nos fez, né? Refletir sobre o evangelho do dia. Vamos subir a colina do santuário e levar ao coração da mãe as intenções, pedidos, agradecimentos. Se você queira mandar o seu, é fácil. Entre no nosso portal a12.com/rádio, clique na opção menu e em seguida o caixinha de orações. Preencha os campos obrigatórios, escreva suas intenções e clique em enviar. Participe conosco. Vamos levar ao altar suas intenções. As de hoje já são Maria Cláudia de Montes Claros, pedindo a graça de conseguir passar no exame de autoescola e conquistar sua habilitação. O Fabiano Aguiar de Ribeirão Preto, Nossa Senhora Aparecida, ele pede pela cura, saúde e proteção para si e toda a família. De Campinas, a Gabriela e Cristina pede as bênçãos da mãe Aparecida por uma nova oportunidade de emprego. De Santo André, a Sara Martins pede por sua família, seu casamento e principalmente pelo seu filho Lorenzo. De Pouso Alegre, Minas Gerais, nós temos o Guilherme Coutinho, pela saúde da mãe Maria Aparecida Coutinho, e muitas bênçãos para si e para sua vida, para sua saúde. A Campinas, a Délida de Oliveira, pede nas intenções por uma vida profissional, financeira, saudável. Samuel Jaime de Resende, Rio de Janeiro, pede por si, pelos momentos de dificuldades que vem passando. Samuel, que a mãe Aparecida te abençoe e te guarde. De Francisco Morato, São Paulo, a Fabiana Santos, pela restauração da saúde do esposo Adevânio. Meu querido, minha querida, estamos chegando ao finalzinho do nosso programa. Que a mãe Aparecida te abençoe e te guarde. Você que mandou a sua intenção, já vamos encaminhar agora para colocar no altar da mãe Aparecida. Obrigado a você que nos acompanha pelas nossas rádios parceiras, cujas últimas eu chamo neste momento. Rádio 95.7, Rádios Verdes Florestas, da cidade de Cruzeiro do Sul, Acre. Rádio Web Joaque, a rádio web do Coração de Jesus, da cidade de Afrânio, Pernambuco. Rádio Web Anunciadora de Niterói, Rio de Janeiro. FM 98.7, Rádio Colmeia, da cidade de Mandaguaçu, Paraná. FM 104.9, Rádio Anunciação, da cidade de Santa Bárbara do Oeste. E muito obrigado a você que esteve conosco no dia de hoje. Convido a entrar em contato com a nossa equipe para falar como é que estamos chegando a você. Telefone 12-3104-1043, 12-3104-4437 ou também 3104-4438. Também producal arroba Rádio Aparecida, nosso e-mail, como estamos chegando a você. Chegando ao finalzinho do nosso programa, que a graça de Deus, as bênçãos da mãe Aparecida, o amor misericordioso seja constante na sua vida. Deus te abençoe. Em nome do Pai, do Filho e do Espírito Santo, até o próximo domingo, em Deus, por Deus e para Deus. Fica aí com o Padre Zezinho, olha só, outra vez Aparecida. Vivamos esse dia e amanhã, dia da Nossa Senhora Aparecida. Reze uma Ave Maria por você, pela sua família, por nós, pela igreja.

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0: Nossa Senhora Aparecida. Estamos em festa, às vésperas do dia da padroeira do Brasil. Um bom dia para todos.
1: Bom dia.
0: Sejam bem-vindos, queridos peregrinos, que vêm a esse santuário com esse coração tão devoto. Irmãs, irmãos, todos que vieram visitar Nossa Senhora e esta Terra Santa, capital espiritual do Brasil, e tantos outros que estão a caminho.

divino. Deus nos convoca à reunião do seu amor. Na comunhão com o Senhor e com o próximo, compartilhando alegrias e dificuldades, vamos construindo o reino de justiça, da paz e da fraternidade. Celebremos com a fé de Maria e unidos na missão com a juventude neste seu dia. Vamos iniciar a Santa Missa, ficando todos de pé. Nós vamos acolher a nossa equipe de celebração e a imagem querida da Mãe Aparecida, padroeira do Brasil. Hoje rezaremos na novena com Maria em família, a jornada bíblica do santuário nos envia a evangelizar. Cantemos com o coral dos romeiros.

0: E quem vai presidir a nossa assembleia que é celebrante é o nosso querido Dom Mário Antônio. Ele é o nosso arcebispo aqui de Aparecida. Também acolhemos Dom Eduardo Malaspina, bispo diocesano de Itapeva, São Paulo. Foi o pregador da nossa novena de ontem e reza conosco. Queremos acolher também a todos os padres concelebrantes, os missionários redentoristas, padres de outras congregações, dioceses, padres que vieram a pé também com os peregrinos, e na pessoa do padre Alisson Rodrigues, que é o compositor do hino da novena e festa da padroeira. Acolhemos o diácono, todos os padres e a romaria também dos irmãos do Sagrado Coração da província do Brasil, da Conferência da América Latina e da Espanha. Quem está aqui? Quem está em casa? Aquela salva de palmas calorosa, fraterna, de boas-vindas.
1: Em nome do Pai, e do Filho, e do Espírito Santo.
0: Amém.

0: A graça de nosso Senhor Jesus Cristo, o amor do Pai e a comunhão do Espírito Santo estejam convosco.
1: Bendito seja Deus que nos reuniu no amor de Cristo.
0: Queridos irmãos e irmãs, reconheçamos os nossos pecados para celebrarmos dignamente os santos mistérios. No instantinho de silêncio, analisemos a nossa vida, identificando o nosso pecado.

0: vos pedimos, Senhor, que vossa graça nos preceda e acompanhe e nos torne atentos para perseverar na prática do bem. Por nosso Senhor Jesus Cristo, vosso Filho, que é Deus, e convosco vive e reina na unidade do Espírito Santo, por todos os séculos dos séculos.
1: Amém. Podemos sentar, aqueles que puderem, a liturgia da palavra. Deus nos fala, vamos ouvir o Senhor com Maria em comunidade, queremos conhecer e praticar a palavra. Para toda a humanidade, Deus sonha um banquete. Revestidos da palavra, nos comprometemos com o reino da salvação.
2: Leitura do livro do profeta Isaías. O Senhor dos Exércitos dará neste monte para todos os povos um banquete de ricas iguarias, regada com vinho puro, servido de pratos deliciosos e dos mais finos vinhos. Ele removerá neste monte a ponte da cadeia que ligava todos os povos, a tela que tinha envolvido todas as nações. O Senhor Deus eliminará para sempre a morte e enxugará as lágrimas de todas as faces e acabará com a desonra do seu povo em toda a terra. O Senhor o disse. Naquele dia se dirá: este é nosso Deus, esperamos nele até que nos salvou. Este é o Senhor, nele temos confiado. Vamos alegrar-nos e exultar por nos ter salvo. E a mão do Senhor repousará sobre este monte. Palavra do Senhor.
1: Graças a Deus.

0: Leitura da carta de São Paulo aos Filipenses. Irmãos, sem viver na miséria e sem viver na abundância, eu aprendi o segredo de viver em toda e qualquer situação, estando farto ou passando fome, tendo de sobra ou sofrendo necessidade. Tudo posso naquele que me dá força. No entanto, fizestes bem em compartilhar as minhas dificuldades. O meu Deus proverá esplendidamente com sua riqueza a todas as vossas necessidades em Cristo Jesus. Ao nosso Deus e Pai, a glória pelos séculos dos séculos. Amém. Palavra do Senhor.
1: Graças.

0: O Senhor esteja convosco.
1: Ele está no meio de nós.
0: Proclamação do Evangelho de Jesus Cristo segundo Mateus.
1: Glória a vós, Senhor.
0: Naquele tempo, Jesus voltou a falar em parábolas aos sumos sacerdotes e aos anciãos do povo, dizendo: o reino dos céus é como a história do rei que preparou a festa de casamento de seu filho e mandou os seus empregados para chamar os convidados para a festa, mas estes não quiseram ir. O rei mandou outros empregados dizendo: dizei aos convidados, já preparei o banquete, os bois e os animais cevados já foram abatidos e tudo está pronto, vinde para a festa. Mas os convidados não deram a menor atenção. Um foi para o seu campo, outro para os seus negócios, outros agarraram os empregados, bateram neles e os mataram. O rei ficou indignado e mandou suas tropas para matar aqueles assassinos e incendiar a cidade deles. Em seguida, o rei disse aos empregados: a festa de casamento está pronta, mas os convidados não foram dignos dela. Portanto, ide até as encruzilhadas dos caminhos e convidai para a festa todos os que encontrardes. Então, os empregados saíram pelos caminhos e reuniram todos os que encontraram, maus e bons. E a sala da festa ficou cheia de convidados. Quando o rei entrou para ver os convidados, observou aí um homem que não estava usando o traje de festa e perguntou-lhe: amigo, como entraste aqui sem o traje de festa? Mas o homem nada respondeu. Então o rei disse aos que serviam: amarrai os pés e as mãos desse homem e jogai-o fora na escuridão. Aí haverá choro e ranger de dentes, porque muitos são chamados e poucos são escolhidos. Palavra da salvação.
1: Glória a vós, Senhor.
2: Uma salva de palmas para a palavra de Deus, palavra que salva, palavra que liberta, palavra que nos chama.
3: Glorificamos a Deus pela palavra de vida e salvação. Nesta manhã belíssima de domingo, véspera da festa da nossa padroeira, Mãe Aparecida, quero saudar o caríssimo irmão Dom Eduardo Malaspina, como já ouvimos, o bispo de Itapeva, que é a diocese na qual eu nasci 60 anos atrás. Eu nasci em Itararé, que faz parte da diocese de Itapeva. Então, nosso abraço, leva nosso abraço, o abraço da Mãe Aparecida a todos os diocesanos. E aí aproveito na pessoa do Senhor saudar os irmãos e irmãs que estão aqui vindo de dioceses, prelazias, arquidioceses do nosso querido Brasil, em romarias e também até de outros países. Saúdo os caríssimos padres, caríssimo diácono, e que sintamos-nos todos aqui na casa da Mãe Aparecida filhos e filhas muito amados. Os textos bíblicos que ouvimos nos falam abundantemente do banquete, que nos faz pensar sempre numa mesa com muita comida e bebida de primeira. Haja visto que nos fala o profeta Isaías. A imagem do banquete com comidas deliciosas, bebidas saborosas no profeta Isaías é a imagem da promessa da salvação. Uma promessa de salvação que é reavivada no salmo que cantamos. O Senhor nos protege na sua casa e até monta lá uma mesa farta, mesmo diante daqueles que são os chamados no texto inimigos, porque Deus nos protege. São imagens que nos fazem entender que Deus não quer que ninguém ao redor de uma mesa cultive inimizade. Mesa é lugar sagrado, não é lugar de briga, é lugar de comunhão. Mas é também vontade de Deus, nos textos bíblicos, que ninguém passe fome. A imagem do banquete e da fartura. Como se não bastasse, o evangelho, banquete de casamento. E onde Jesus não vai nos ensinar, como recorda Paulo na leitura que ouvimos, é Cristo quem nos fortalece, seja na pobreza ou na riqueza. É Cristo o centro da nossa vida. No texto do evangelho, muitas coisas nos chamam a atenção. Mas eis que um momento entra o dono da festa. Porque todos foram convidados, alguns rejeitaram. Mas como o banquete estava preparado, enviou seus mensageiros a convidar todos. E eis que ele entra na festa e encontra uma pessoa sem o traje da festa. Até imagino que na entrada do salão da festa tinha um local lá para se colocar a veste dos convidados. Mas eis que alguém furou a fila. Sempre tem alguém assim, né? Ah, meu Deus, né? Ele entra sem a veste. E observado pelo Senhor, ele é retirado da festa. Aí eu fiquei pensando assim: o que é essa veste? Nós estamos aqui, muitos convidados. Que bom que você veio. Estou muito feliz. Maria, nossa Mãe Santíssima, está felicíssima. Deus, nosso Pai, estamos muito felizes. Mas será que todos nós estamos com a veste? Com o traje da festa? Vamos lá. O traje da festa, veste principal para entrar no reino, é revestir-se de Cristo. Que veste Maria, a Mãe Aparecida, nos ajuda a preparar para participar da festa do reino de Deus? A veste da conversão é revestir-se de Cristo. Na Bíblia, mudar de veste pode expressar a passagem de uma vida velha, do pecado, para uma vida nova, a vida da graça. São Paulo nos exorta: revesti-vos do Senhor Jesus Cristo. Romanos 13, 14. E ainda: todos vós fostes batizados em Cristo. Vós revestistes de Cristo. Colossenses 3:27. Ou melhor, Gálatas 3:27. Ou seja, a verdadeira conversão não consiste apenas em trocar a aparência exterior, mas em deixar-se tocar, transformar por Jesus Cristo. Mas transformar o quê? Não apenas a nossa domingueira, né? A nossa roupa. Mas transformar nossos pensamentos, sentimentos, escolhas, relacionamentos. É, não é fácil. É abandonar as vestes do egoísmo, da mentira, da indiferença, da injustiça, para vestir atitudes do evangelho. Na parábola da festa de casamento que ouvimos, Jesus fala da veste nupcial. A imagem nos convida a entender que não basta aceitar o convite, é preciso deixar que o convite ou quem nos convida transformar nossa vida. Além disso, estando aqui na casa da Mãe Aparecida, é Maria, queridos irmãos e irmãs, que nos ensina a vestir o coração. Como é que está seu coração? Pode até dar uma palpada no coração aí, né? Como é que está o nosso coração? De que o nosso coração está vestido? Maria não substitui Cristo, que é a nossa veste fundamental. Ela nos ajuda a acolhê-lo e a nos revestirmos dele. A veste da disponibilidade, eis aqui a serva do Senhor. A veste da caridade e do serviço, Maria pôs-se a caminho. A veste da sensibilidade diante das necessidades humanas, eles não têm mais vinho, fazei tudo o que ele vos disser. A veste da humildade e da justiça, no Magnífica, o cântico em que Maria proclama que Deus derruba os poderosos de seus tronos e eleva os humildes. E ainda mais, olha a imagem do banquete, sacia de bens os famintos. Ainda mais, Maria nos ajuda, a veste da fidelidade e da esperança. Junto à cruz de Jesus estava de pé a sua mãe. Veja bem, Cristo é a veste principal, Maria é o manto. Olha, Maria é o manto. Cristo é a veste que nos reveste de uma vida nova. Maria é o manto. A mãe que nos ensina a acolher, guardar e viver essa vida nova na piedade popular. Simboliza a proteção materna e o seu cuidado para com todos nós. As obras de justiça, misericórdia e amor são os sinais que estamos revestidos para a festa, para permanecer no reino de Deus. Queridos irmãos e irmãs, a pergunta que fica para cada um de nós é: se hoje o Senhor nos convidasse para a festa do reino, que vestes precisaríamos abandonar e que atitudes de Jesus ainda precisaríamos vestir? Eis um caminho concreto de conversão para a nossa vida pessoal, familiar, comunitária e social. Escute: abandonar a veste do egoísmo, da indiferença e vestir a disponibilidade e misericórdia. Abandonar a veste do preconceito, da mentira e vestir a acolhida e a verdade. Abandonar a veste da violência, da ganância e vestir a veste da paz, da partilha e da justiça. Abandonar a veste da omissão, da fé de aparência e vestir o compromisso com o bem comum e a obediência à palavra de Deus. Olha que tem roupa para todo mundo. Fica com roupa velha ou sem o traje da festa? Quem quiser. A vontade de Deus e de Maria é que tenhamos uma roupa da festa. E olha que estamos ao redor de outra mesa, a mesa do banquete do mistério pascal de Jesus, do mistério pascal da igreja e de cada um de nós, que nos revistamos de Cristo com o manto de Maria para participar da Eucaristia. Mas, queridos irmãos e irmãs, neste ano eleitoral, considerando o cenário político, é preciso desvestir-se de um messianismo político, é preciso furar bolhas e vestir-se de esperança e das bem-aventuranças. Que Maria, a mãe aparecida, nossa mãe tão querida, nos ajude, se necessário, a mudar a nossa veste, o nosso traje, porque ela quer nos ajudar a abandonar as vestes do egoísmo, da indiferença, da mentira, do preconceito e da injustiça. Maria, mãe querida, ensina-nos a vestir-nos de Cristo, a servir como ele serviu, a amar como ele amou e a permanecer do lado dos pequenos e sofredores. Maria, nossa mãe querida, que nossa devoção não seja apenas feita de palavras, promessas e celebrações, mas se manifeste em gestos concretos de caridade, reconciliação, partilha e compromisso com o reino de Deus. Ainda, queridos irmãos, que quando o Senhor nos chamar para a festa do reino, ele encontra em nós os frutos de uma fé vivida na justiça, na misericórdia e no amor. Creia em Deus Pai, Todo-Poderoso,
4: Criador do céu e da terra, e em Jesus Cristo, seu único Filho, nosso Senhor, que foi concebido pelo poder do Espírito Santo, nasceu da Virgem Maria, padeceu sob Pôncio Pilatos, foi crucificado, morto e sepultado, desceu à mansão dos mortos, ressuscitou ao terceiro dia, subiu aos céus, está sentado à direita de Deus Pai Todo-Poderoso, donde há de vir a julgar os vivos e os mortos. Creio no Espírito Santo, na Santa Igreja Católica, na comunhão dos santos, na remissão dos pecados, na ressurreição da carne, na vida eterna. Amém.
5: Ó Pai, para acolhermos o banquete que preparais para toda a humanidade, nós vos pedimos:
4: Senhor, escutai a nossa prece. Juntos, Senhor, escutai a nossa prece.
6: Para que a Igreja possa ser vosso coração paterno, a convidar e acolher a todos para o vosso reino de paz e de justiça, rezemos:
4: Senhor, escutai nossa prece.
6: Para que nos revistamos sempre mais do coração, das atitudes de Jesus, a veste exigida para se entrar na festa de vosso reino, rezemos:
4: Senhor, escutai nossa prece.
6: Para que Nossa Senhora, em sua novena e festa, não nos deixe faltar o vinho do amor, do serviço, no seguimento de vosso Filho e nosso Salvador Jesus, rezemos:
4: Senhor, escutai a nossa prece.
6: Para que sejamos fiéis ao Evangelho de Cristo, como o foi Maria, e vivamos a generosidade do amor servidor, rezemos:
4: Senhor, escutai nossa prece.
5: Ó Pai, atendei-nos e dai-nos viver e testemunhar para o mundo a paixão por vós e vosso reino, pois só isso nos satisfaz, por Cristo Senhor nosso.
7: Amém. Liturgia Eucarística, partilhar, agradecer, momento de preparar a mesa, o altar da vida, com os dons do pão e do vinho. Aqui apresentamos também nossa vida, nossas famílias, as romarias aqui presentes. Queremos ofertar essa nossa caminhada, esses dias benditos da novena da padroeira. Quantos frutos, quantos sinais de esperança. E ofertamos você, que é da nossa família dos devotos. Muito obrigado. Somos convidados a evangelizar. Faça parte da nossa família. Ajude-nos nesta obra missionária. Contamos com você. Você pode entrar em contato pelo 0300-210-1210. Aqui na Basílica, dirigindo-se aos cofres, faça também esse momento de partilha. E você aí de casa, apontando a câmera do seu celular para este QR Code, também participa desta oferta. Enquanto

0: agora, irmãos e irmãs, para que o meu e vosso sacrifício seja aceito por Deus Pai Todo-Poderoso.
1: Receba, Senhor, por tuas mãos este sacrifício, para a glória do seu nome, para o nosso bem e de toda a sua santa igreja.
0: Acolhei, Senhor, as preces dos fiéis com a oblação do sacrifício, para que possamos, por este serviço da nossa piedosa devoção, alcançar a glória do céu. Por Cristo nosso Senhor.
1: Amém.
0: O Senhor esteja convosco.
1: Ele está no meio de nós.
0: Corações ao alto.
1: O nosso coração está em Deus.
0: Demos graças ao Senhor nosso Deus.
1: É nosso dever e nossa salvação.
0: Na verdade, é digno e justo, é nosso dever e salvação dar-vos graças sempre em todo lugar, Senhor Pai Santo, Deus eterno e todo-poderoso. Em vós vivemos, nos movemos e existimos, e ainda em nossa condição corporal, não só sentimos todos os dias as provas de vosso amor de Pai, mas também já possuímos o penhor da eternidade. Pois tendo concebido as primícias do Espírito, pela qual ressuscitaste Jesus dentre os mortos, esperamos a plena realização do mistério pascal. Por isso também nós vos louvamos com todos os anjos e santos, cantando em alegre celebração a uma só voz.

0: Na verdade, ó Pai, vós sois santo e fonte de toda a santidade. Santificai, pois, estes dons, derramando sobre eles o vosso Espírito, a fim de que se tornem para nós o corpo e o sangue de nosso Senhor Jesus Cristo.
1: Enviai o vosso Espírito Santo.
0: Estando para ser entregue e abraçando livremente a paixão, Jesus tomou o pão, pronunciou a bênção de ação de graças, partiu e o deu a seus discípulos, dizendo: tomai todos e comei, isto é o meu corpo, que será entregue por vós.

Do mesmo modo, no fim da ceia, ele tomou o cálice em suas mãos e, dando graças novamente, o entregou a seus discípulos, dizendo: Tomai todos e bebei. Este é o cálice do meu sangue, o sangue da nova e eterna aliança, que será derramado por vós e por todos para a remissão dos pecados. Fazei isto em memória de mim.

0: e do amor.
1: Todas as vezes que comemos este pão,
0: celebrando, pois, o memorial da morte e ressurreição do vosso filho, nós vos oferecemos, ó Pai, o pão da vida e o cálice da salvação, e vos agradecemos porque nos tornastes dignos de estar aqui na vossa presença e vos servir.
2: Aceitai, ó Senhor, a nossa oferta.
0: Suplicantes vos pedimos que, participando do corpo e sangue de Cristo, sejamos reunidos pelo Espírito Santo num só corpo.
2: Espírito nos una num só corpo.
3: Lembrai-vos, ó Pai, da vossa igreja que se faz presente pelo mundo inteiro e aqui convocada no dia em que Cristo venceu a morte e nos fez participantes de sua vida imortal. Que ela cresça na caridade, em comunhão com o Papa Leão, com meu irmão no Episcopado Mário, os bispos do mundo inteiro, os presbíteros, os diáconos e todos os ministros do vosso povo.
2: Lembrai-vos, ó Pai, da vossa igreja.
4: Lembrai-vos também na vossa misericórdia dos nossos irmãos e irmãs que adormeceram na esperança da ressurreição e de todos os que partiram desta vida. Acolhei-os junto a vós, na luz da vossa face.
2: Concedei-lhes, ó Senhor, a luz eterna.
5: Enfim, nós os pedimos, tende piedade de todos nós e dai-nos participar da vida eterna. Com a Virgem Maria, Mãe de Deus, a Senhora Aparecida, São José, seu esposo, os apóstolos, São João 23 e todos os santos que neste mundo viveram na vossa amizade, a fim de vos louvarmos e glorificarmos por Jesus Cristo, vosso Filho.
0: Por Cristo, com Cristo e em Cristo, a vós, Deus Pai Todo-Poderoso, na unidade do Espírito Santo, toda honra e toda glória por todos os séculos dos séculos.

Espírito de Jesus e iluminados pela sabedoria do Evangelho, ousamos dizer: Pai nosso que estais nos céus, santificado seja o vosso nome.

0: de todos os males, ó Pai, dai-nos hoje a vossa paz. Ajudados pela vossa misericórdia, sejamos sempre livres do pecado e protegidos de todos os perigos, enquanto aguardamos a feliz esperança e a vinda do nosso Salvador Jesus Cristo.
1: Vosso é o reino, o poder e a glória para sempre.
0: Senhor Jesus Cristo, dissestes aos vossos apóstolos: eu vos deixo a paz, eu vos dou a minha paz. Não olheis os nossos pecados, mas a fé que anima a vossa igreja. Dai-lhe, segundo o vosso desejo, a paz e a unidade. Vós que sois Deus, com o Pai e o Espírito Santo.
1: Amém.
0: Que a paz do Senhor esteja sempre convosco.
1: O amor de Cristo nos uniu. Cordeiro de Deus, que tirais o pecado do mundo, tende piedade de nós. Cordeiro de Deus, que tirais o pecado do mundo, tende piedade de nós. Cordeiro de Deus, que tirais o pecado do mundo, dai-nos a paz.
0: Felizes os convidados para a ceia do Senhor. Eis o Cordeiro de Deus, que tira o pecado do mundo.
1: Senhor, eu não sou digno de que entreis em minha morada, mas dizei uma palavra e eu serei salvo. Queridos, momento da nossa comunhão, somos todos convidados a participar deste banquete do reino. Vamos nos alimentar de Jesus, vamos nos revestir dos seus bons sentimentos, da sua palavra, para a gente construir esse reino da vida, esse reino do bem, da verdade, da justiça e da paz. É o Senhor que dá forças para a nossa caminhada. Aproxime-se dos corredores centrais da Basílica, diante dos ministros, estenda a sua mão, participando assim então da mesa eucarística. Você que está sintonizado pelos meios de comunicação, faça sua comunhão espiritual. Estejamos sempre unidos a Cristo e unidos em Cristo para uma grande missão. Enquanto comungamos, a gente vai cantar juntos com a Juliana, com a Elaine, com a irmã Berenice, com o coral dos Romeiros.

0: Todo-Poderoso, nós vos pedimos humildemente, assim como nos alimentais com o sacramento do corpo e sangue de Cristo, fazei-nos participar da natureza divina, por Cristo nosso Senhor.
1: Amém.
0: Nos preparando para esse momento da consagração e da bênção, quero convidar todos vocês para que rezemos uma Ave Maria pela saúde de todas as pessoas enfermas, quem nos acompanha da sua casa, dos hospitais, rezar por aqueles que estão em tratamento de saúde, prestes a fazer cirurgia. E aqui eu recordo que nesta manhã o Papa Leão XIV anunciou que nos seus exames médicos foi descoberto um nódulo no pulmão e que a indicação médica é que ele passe por um intervento cirúrgico. Então de manhã ele proclamou isso e pede as nossas orações. Vamos rezar por ele e por todos os enfermos e os aqueles que estão esperando por cirurgia. Ave Maria,
2: Maria, cheia de graça, o Senhor é convosco. Bendita sois vós entre as mulheres, e bendito é o fruto do vosso ventre, Jesus. Santa Maria, Mãe de Deus, rogai por nós, pecadores, agora e na hora de nossa morte. Amém.
1: Nossa Senhora Aparecida, São João 23. Hoje é o dia, foi Papa também, que ele abençoe o nosso Papa. E agora dirigindo o nosso olhar, a imagem querida está aqui no altar central. Estenda a mão. Vamos renovar o nosso amor filial, a nossa devoção, que ela nos ensine a buscar a vontade de Deus e a fazer tudo aquilo que seu filho nos disser. E como disse Dom Mário Antônio, que o manto de Maria proteja a todos nós e cubra o nosso Brasil de quem ela é padroeira. Com o padre Alisson Rodrigues, compositor do hino da festa, rezemos.
3: Ó Maria Santíssima, pelos méritos de nosso Senhor Jesus Cristo, em vossa querida imagem de Aparecida, espalhais inúmeros benefícios sobre todo o Brasil. Eu, embora indigno de pertencer ao número de vossos filhos e filhas, mas cheio do desejo de participar dos benefícios de vossa misericórdia, prostrado a vossos pés, consagro-vos o meu entendimento, para que eu sempre pense no amor que mereceis. Consagro-vos a minha língua, para que sempre vos louve e propague a vossa devoção. Consagro-vos o meu coração, para que depois de Deus vos ame sobre todas as coisas. Recebei-me, ó Rainha incomparável, vós que o Cristo crucificado deu-nos por mãe, no ditoso número de vossos filhos e filhas. Acolhei-me debaixo de vossa proteção. Socorrei-me em todas as minhas necessidades, espirituais e temporais, sobretudo na hora de minha morte. Abençoai-me, ó celestial cooperadora, e com vossa poderosa intercessão, fortalecei-me em minha fraqueza, a fim de que, servindo-vos fielmente nesta vida, possa louvar-vos, amar-vos e dar-vos graças no céu, por toda a eternidade, assim seja.
1: Gesto de fé, acenando para a mãe querida.

0: Todo-Poderoso vos abençoe na sua bondade. Infunda em vós a sabedoria da salvação.
1: Amém.
0: Sempre vos alimente com os ensinamentos da fé e vos faça perseverar nas boas obras.
1: Amém.
0: Oriente para ele os vossos passos e vos mostre o caminho da caridade e da paz.
1: Amém.
0: E a bênção do Deus Todo-Poderoso, Pai e Filho e Espírito Santo.

hoje, 3 da tarde, último dia da nossa novena. 7 da noite, a novena solene, logo após a novena, hoje a bonita procissão memória. Amanhã, a grande festa da Padroeira do Brasil. Sintonize a Rede Aparecida de Comunicação. Venha fazer festa conosco. 9 da manhã, a missa solene é presidida pelo nosso arcebispo Dom Mário Antônio, que no próximo sábado completa 60 anos de vida. 6 da tarde, sábado que vem, será a grande ação de graças aqui na Casa da Mãe. Bom domingo, continuemos na sintonia. Obrigado, TV Cultura de São Paulo. Mais uma salva de palmas à Padroeira do Brasil.

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3: Que maravilha! Coisa boa! Bom dia, bom dia, bom dia, bom dia, bom domingo para você. Estamos com muita alegria. Diretamente aqui do pátio da Fachada Sul do Santuário Nacional de Aparecida, chegando até o seu coração, chegando até a sua casa. Você que está me recebendo aí, abrindo as portas da sua casa, obrigado. Todos os domingos de manhã, nós estamos no programa Domingo Santuário. Dessa vez é diferente, porque nós estamos aqui começando pela rede Aparecida de Rádio, mais uma edição da Central da Padroeira. Nesse domingo de celebração, a Rainha Padroeira do Brasil. Eu, Pablo Soares, faço companhia para você até as 15h. Olha, até as 15h tem muito tempo, tá bom? Porque nós estamos aqui agora na Fachada Sul do Santuário Nacional e eu já vou dizendo para você o que tá acontecendo agora. Olha, Padre Ferdinando, Ferdinando recebendo, acolhendo os devotos de Nossa Senhora Aparecida, que vem desse Brasil inteiro, né? Agradecer, pedir, ficar com Nossa Senhora, trocar olhares com a mãe. E é claro, são mais de 40 mil peregrinos pela rodovia Presidente Dutra e a minha missão é dar voz, acolher, receber, abraçar todo mundo que tá chegando aqui na casa da mãe. E eu quero levar até vocês, tá bom? Então, abra seu coração, fique comigo e vamos receber os testemunhos, as histórias de tantos e tantos peregrinos que estão chegando até a capital da fé neste mês especial demais. E nós estamos assim, ansiosos, com expectativa gigantesca no nosso coração do dia 12 de outubro. Por isso vamos caminhando com a Central da Padroeira e vai ser, já está sendo um tempo muito especial para todos nós. O nosso programa sempre começa com oração e hoje não é diferente, né? Vamos agradecendo a mãe e que ela leve todos os nossos pedidos até Deus e a nossa claro, Nossa Senhora é a nossa mãe e ela acolhe e recebe todos os nossos pedidos. Vamos rezar.

agradecemos porque escolhestes Maria. Ela, com o seu sim, trouxe ao mundo Jesus Cristo, nosso Redentor e Salvador. Por Maria, nos destes a alegria de conhecer o rosto misericordioso de Jesus, que pelo Espírito Santo nos acolhe e nos envia como discípulos e missionários. Somos seus missionários com a Mãe Aparecida e queremos ser perseverantes na vida de comunidade para que o teu reino de amor continue sendo anunciado onde moramos e onde vivemos. Por isso, eu quero até voltar aqui, ó, para a imagenzinha de Nossa Senhora Aparecida e, é claro, olhar para ela e dizer a ela assim, ó: dai-nos tua bênção e proteção pela intercessão de Nossa Senhora Aparecida. Ó Mãe, levai-nos a Jesus,

0: usuário. Coisa boa, bom demais poder chegar até o seu coração. Eu direto da casa da mãe, né? O Brasil se encontra aqui. Cada peregrino que chega à casa da mãe traz consigo uma história, uma oração, um pedido, um motivo para agradecer, né? E é claro, nós vamos conversar com alguns devotos aqui que estão vivendo esse momento, esse momento tão especial, no santuário, na casa da mãe. Mas é claro, temos devotos da Mãe Aparecida, mas também tem pessoas especiais que estavam trabalhando nessa madrugada, chegou na casa, chegou da casa da mãe, saiu dos estúdios da Rede Aparecida de rádio, passou na casa da mãe porque veio servir ao Senhor e já tá passando aqui na nossa tenda da Rede Aparecida de Rádio, central da Padroeira. E é ele, eu ia fazer mais surpresa ainda, mas tem que falar logo. Eduardo José, bom dia para você, seja muito bem-vindo. Teve gente que estava acompanhando você na madrugada inteira e agora tava falando, ué, que ele não foi dormir, não foi descansar? Conta para mim, meu amigo, bom dia para você.
1: Bom dia, Pablo. Bom dia aos nossos ouvintes da Central da Padroeira. Rapaz, ainda não fui dormir, não. Eu saí 5 da manhã do ar, né? Depois do Santo Terço Mariano. Já vim direto para o santuário, porque a missa das 8, eu servi na missa das 8, no Ministério de Liturgia. E graças a Deus. Agora nos preparando, vou descansar um pouquinho para mais tarde, a partir das 8 da noite. E nós estamos aqui, o Evandro Bruno na primeira parte, eu na segunda parte, com a Central da Padroeira, a noite inteira, desde as 8 da noite, após a novena solene, hoje o último dia da novena solene, em preparação à festa de nossa padroeira do Brasil, a Senhora Aparecida, e vamos até segunda-feira, depois da procissão de Nossa Senhora, se Deus quiser.
0: Quantas edições já de Eduardo José vivenciando assim esse tempo, esse mês da mãe, esse dia 12 de outubro, não é só o 12, não é apenas o 12 de outubro, né? Porque a gente vai vivendo junto com os romeiros, porque tem muita gente que chega até Aparecida um pouquinho antes, porque não dá pra chegar no dia 12, por conta da vida, trabalho, tudo, né? Família, organização da vida, e aí a gente chega no cume da festa, no momento mais especial, dia 12, e tem muita gente chegando ainda. Então o dia 12 de outubro, ele se estende nesse mês de outubro. Outubro, novembro, dezembro, janeiro, não é verdade, Du? E agora, conta pra mim, eu já fui fazendo uma pergunta pra você, já emendando tudo, mas como que é o coração vivenciar tantas edições, quanto tempo na Rádio Aparecida?
1: O coração, Pablo, é de gratidão, porque como eu sempre falo, não somos nós que escolhemos trabalhar na Rádio Aparecida, na Rede Aparecida de rádio, na Rede Aparecida de comunicação, é a mãe que nos escolhe. Então é gratidão. Gratidão de todos os anos estar com a nossa direção, com a nossa coordenação, procurando levar todas as informações aos nossos peregrinos da Mãe Aparecida, às pessoas que ficam em casa, que a falta, né, de condição às vezes as impedem de vir até a casa da Mãe Aparecida, mas nós fazemos esse papel com muito amor, com muita gratidão, com muita devoção à nossa mãe, rainha e padroeira do Brasil, a Senhora Aparecida, em levar tudo o que está acontecendo na casa da mãe a essas pessoas. É um trabalho gratificante, gratidão é a palavra que eu trago no meu coração a todo momento, e nós já estamos já chegando, como você disse, ao grande final, que será amanhã, após a procissão, e assim nós colocamos assim, nos unirmos entre nós aqui, missão cumprida. Como diz o Evandro Brum todos os dias, ao terminar com a Mãe Aparecida, missão cumprida. Essa é a nossa missão, esse é o nosso legado, levar a palavra de Deus, levar a devoção à Nossa Senhora Aparecida a todos os lares do Brasil, sempre nos pautando com responsabilidade, com amor e principalmente Deus, a palavra, sempre. Nós temos que seguir a palavra e é isso que nós fazemos.
0: Quantos anos de Rádio Aparecida?
1: Rapaz, eu entrei na Rádio Aparecida em 88. Depois eu fiquei um tempo, né, afastado, retornei, já vai para 9 anos desse retorno.
0: Mas somando tudo, tem mais.
1: São muitos anos. São 36, 37 anos.
0: E nesses 37 anos, tem um momento especial aqui que você viveu, em especial na festa de Nossa Senhora, que ficou marcado no seu coração? Ou todos os meses de outubro, cada ano é especial e...
1: Todos os anos, todo ano é especial. Ontem, por exemplo, eu, Padre Lucas Emanuel, Padre Ferdinando Mancílio, que inclusive hoje está completando mais um ano de vida, parabéns a ele, que a Mãe Aparecida ilumine e proteja a missão dele. Ontem chegou um pai carregando um filho na cadeira de rodas. E os dois chegaram numa alegria, mas um negócio assim maravilhoso, uma bênção. O pai carregando o filho na cadeira de roda e o menino sorrindo, o pai sorrindo, juntou todo mundo em volta deles e foi aquela festa. A festa de Nossa Senhora, a devoção a Nossa Senhora, é isso.
0: Você emocionou aqui porque, rapaz, olha, vou falar pra você, aqui cai todo, não tem como explicar, né?
1: São muitos relatos, né, Pablo? São muitos testemunhos que a gente ouve, sabe? Pessoas com doenças graves, pessoas que se curaram, pessoas que largaram vício, pessoas que se converteram a nossa religião, que é a católica, apostólica romana, graças a Deus. Então são muitos testemunhos e tudo isso toca o coração da gente, porque a gente vive isso todo dia. Eu se apresento com a Mãe Aparecida na hora do terço, as intenções sabe, algo que não dá pra gente descrever.
0: Exatamente. Olha, tem os desafios da vida aqui. Trabalhar na casa da mãe é uma bênção, é como qualquer outra empresa. É como qualquer outra empresa. Porém, a gente tem diferencial, que é ser chamado por Nossa Senhora aqui. Então, como qualquer outra empresa, tem os seus desafios. Mas olha, a gente tem uma graça especial. Tô vendo o Dulce emocionar aqui e passa um filme na minha cabeça, porque são mais de quase 40 anos de Rádio Aparecida, vai chegar nos 50 anos e tudo mais. E, cara, cada experiência é uma. Você nunca é. Você é sempre pego desprevenido aqui na casa da mãe. E toca o nosso coração, derruba e emociona qualquer marmanjo por aí.
1: Ah, com toda certeza, sabe? É uma emoção atrás da outra. E a gente que tem esse contato direto com o público, você traz isso pra você um pouco, né? Você traz isso pra você um pouco. E é maravilhoso. Então, você que está nos ouvindo, meu irmão, minha irmã, continue rezando, perseverando na sua oração. Em família, rezem o terço. Não tem oração melhor que agrade Nossa Senhora, a Virgem Maria, do que a oração do terço. Rezem junto conosco, 10 horas da noite, 4 horas da manhã, ao vivo, Rádio Aparecida, Rede Aparecida de Rádio.
0: Muito obrigado, meu querido amigo, parceiro de todos os dias pela Rede Aparecida de Rádio, e daqui a pouquinho, meia-noite, ele tá por aqui já, depois do Evandro Brum. Olha, tem o jornalismo da Rede Aparecida de Rádio trazendo informações pra gente neste domingo, nesse mês especial, aguardando-os todos juntos, dia 12 de outubro.
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0: Rafaela Oliveira, minha querida, onde você está? Seja muito bem-vinda, bom dia.
3: Oi, Pablo, bom dia para você, bom dia também a todos que acompanham a Rádio Aparecida, as nossas emissoras parceiras que nos acompanham nessa manhã bonita de domingo, dia do Senhor, também véspera da festa da Rainha e Padroeira do Brasil. Pablo, eu estou aqui dentro do santuário, próximo ao altar central, porque acabou de terminar a missa das 8 da manhã, presidida pelo nosso arcebispo aqui de Aparecida, Dom Mário Antônio da Silva. Ele que presidiu essa missa, também celebrou juntamente com ele o bispo de Itapeva, Dom Malaspina. E muito, muito bonito, Pablo, ver que cada vez mais fiéis estão dentro aqui do Santuário Nacional. A Casa da Mãe está repleta de peregrinos. Ficou até difícil de chegar aqui, viu, Pablo? Tive que dar uma volta porque está lotado. Muita gente chegando para agradecer a rainha padroeira do Brasil. Eu estou nesse momento com o arcebispo de Aparecida, Dom Mário Antônio, que conversa conosco. Dom Mário, na homilia, o senhor disse que Maria nos ensina, ensina cada romeiro e romeira a vestir-se das bem-aventuranças. Nesse momento em que a gente está vivendo a festa da rainha padroeira do Brasil, como tirar as nossas vestes, que muitas vezes já estamos acostumados, e vestir as vestes das bem-aventuranças.
4: Olá, querida Rafaela, Deus abençoe você, abençoe o Pablo e todos os ouvintes da Rádio Aparecida. Olha, eu sinto que neste momento da celebração, os romeiros e romeiras em torno do altar, e hoje com a imagem da mãe Aparecida ali também no altar central, o povo abraçando Nossa Senhora e sentindo-se abraçado por ela. O que vale dizer? O abraço também do próprio Cristo, nosso Salvador, aquele que nos propõe as bem-aventuranças como vestimenta principal de todo cristão. Já no batismo, nós fomos revestidos de Cristo para vivermos as bem-aventuranças. O que vale dizer, que você já lembrou, a gente precisa desvestir-se, né? Não apenas de roupa velha, de tecido, não, preciso nos desvestir do orgulho, da vaidade, da ira, da mágoa, do rancor, do ódio e até da violência e de tantas outras atitudes que não combinam com o cristão, nem combinam com o ser humano. Por isso, o domingo de hoje é um grande convite para que nos revistamos de Cristo, uma roupa principal, e tenhamos Maria como nosso manto, como aquele que nos protege, no sinal de cuidado. A você que está em sintonia conosco, sinta-se também muito amado, muito amada por Maria, mãe de Jesus e nossa.
3: Maria, a gente não poderia deixar de falar, no Ângelus de hoje, o Papa Leão anunciou que foi descoberto um tumor ainda no início, no pulmão, e o senhor, ao final da missa, pediu que os cristãos rezassem pelo Papa Leão, em especial nós católicos, para que unamos em oração a nossa igreja. É momento de rezar ainda mais pelo nosso Santo Padre, em comunhão também com a nossa Santa Igreja.
4: Sim, a nossa oração é muito importante. Não é nada alarmante da saúde do Papa Leão XIV, mas é uma questão de cuidado e prevenção. O exame detectou um nódulo no pulmão, e aí as indicações médicas é de um procedimento cirúrgico, o que é natural diante de algumas enfermidades. Claro que isso nos inspira muito cuidado, seja com o Papa, seja com qualquer um das pessoas que nós amamos e queremos bem. Até mesmo daqueles que a gente não ama, a gente tem que desejar boa saúde e sucesso nos procedimentos. Por isso rezamos no final da missa uma Ave Maria muito especial. Foi bonito ver o povo rezando, com carinho, com amor ao nosso Papa Leão, e rezamos também por todas as pessoas que estão aguardando cirurgia. A fila no Brasil é muito grande, por isso precisamos, né, que as nossas, o nosso Ministério de Saúde, nossas secretarias de saúde, as nossas casas de saúde possam agilizar mais o atendimento para o bem da população. E desejamos a você que está em sintonia conosco saúde, bom tratamento, se está aí buscando melhoras nas suas condições físicas e também espirituais e psicológicas. Que Nossa Senhora da Saúde interceda junto a Deus pelo Papa e por todos nós.
3: Dom Mário Antônio, nosso arcebispo aqui de Aparecida, conversando conosco. Muito obrigada, Pablo. E a gente segue por aqui trazendo todas as informações do Santuário Nacional. Nós recordamos que hoje é o nono dia, o último dia da novena em preparação para a festa da rainha e padroeira do Brasil. Lembramos que o tema que vamos vivenciar hoje é com Maria em família, a jornada bíblica do santuário nos envia a evangelizar, reforçando os dois horários da novena, às 3 da tarde e às 7 da noite, a novena solene. Às 3 da tarde, o missionário redentorista é quem preside a novena, Padre Edivaldo Manuel Araújo, ele que é o diretor editorial da editora Santuário, e à noite, a novena solene, o pregador é Dom José Albuquerque de Araújo, bispo diocesano de Parintins, no Amazonas. logo após o último dia da novena solene, outro momento muito marcante, muito bonito, que reúne milhares de fiéis também, a procissão memória que sai aqui do Santuário Nacional e segue em direção ao Porto de Itaguaçu, onde a imagem de Nossa Senhora Aparecida foi encontrada nas águas do rio em 1717. E nós seguimos por aqui trazendo todas as informações. Logo mais volto com você na programação, acompanhando a chegada dos peregrinos que vêm de todos os lugares do Brasil, a pé, de bicicleta, de ônibus, também com as suas famílias, em carros, vans. Vemos aqui muitos peregrinos chegando neste momento e a gente vai trazendo as informações ao longo da programação. Com informações da festa da padroeira, Rafaela Oliveira.
0: Muito obrigado, Rafa, pelas informações. Dom Mário, sua bênção, viu? Eu gosto muito do Omar, gente boa demais. Bom domingo pra vocês.
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5: Coisa boa, viu, minha gente? Olha, nós estamos aqui na fachada sul do Santuário Nacional, Central da Padroeira, e eu tô acompanhando o momento aqui, vou tentar descrever com muito carinho para todos vocês. É, a 16ª Romaria de Suzano, eles acabaram de chegar aqui na Casa da Mãe. Eu falei no início do programa que eram mais de 40 mil peregrinos vindo aí acompanhando pela rodovia Presidente Dutra. E a gente, claro, eu disse que eu ia acolher todo mundo que estaria chegando aqui na Casa da Mãe, eu ia receber com muito carinho e dar voz para eles, saber quantos dias de caminhada, quantos quilômetros. E aqui comigo está o meu querido
6: Claudinei,
5: tudo bem com você?
6: Tudo jóia, graças a Deus.
5: Olha aqui, você saiu de lá quarta-feira, quantos quilômetros?
6: Mais ou menos 150.
5: Trouxe o menininho também.
6: Isso, meu filho de 13 anos, Gustavo.
5: Conta pra mim como é que foi essa experiência, os desafios. É, são 16 edições. Essa aqui é a 16ª. E não vai parar por aí, né?
6: Não, com certeza virão vários anos aí, né? Até essa nova geração aí que tá vindo vai continuar com essa tradição nossa aí.
5: Olha aqui, conta pra mim. São quantas pessoas que vieram nessa romaria, em oração?
6: Aproximadamente 40 pessoas. 40 pessoas e na fé em Deus e chegamos aqui hoje.
5: Tem alguma graça especial alcançada ou é só gratidão no coração mesmo?
6: Não, hoje foi só agradecer mesmo. Dessa vez foi só agradecer. Né? A gente é sempre muito abençoado aí, então tem que agradecer, né?
5: Vocês chegaram agora e a primeira coisa que você faz quando chega na Casa da Mãe, quantos dias, quantas dessas 16 edições aí, quantas você veio?
6: Essa é a quarta.
5: Essa é a número 4 dessa caminhada sua, dessa sua peregrinação. O que você fez quando você chega aqui na Casa da Mãe? Qual a primeira coisa?
6: A gente sempre vai assistir a missa, né? Isso é o principal. Chega ao ver o horário da missa e já vai pra lá.
5: E conta pra mim. Ou melhor, me dá uma mensagem, porque a gente tá pro Brasil inteiro falando com os devotos da Mãe Aparecida que não tiveram oportunidade de estar aqui, mas estão na programação da Rádio Aparecida, com o coração também cheio de devoção, aguardando o dia 12 de outubro. Conta pra gente uma mensagem para esses queridos que estão nos ouvindo aí pela Rede Aparecida de Rádio.
6: É, quando a gente chega na estrada, em que a gente vê a Basílica, a gente fica muito emocionado, sabe? Uma coisa muito gratificante, que não dá nem para descrever, porque é muito emocionante mesmo, viu?
5: É só sentir, é fé, não tem como explicar.
6: Fé que é indescritível isso daí, não dá pra gente...
5: Manda abraço pra todo mundo que você deixou lá, você é família, esposa.
6: Pro meu pai, pra minha mãe, principalmente, João Bosco e Jacira, Suzano.
5: Obrigado, viu, Claudinei?
6: Obrigado a vocês, viu? Fica com
5: Deus. Leve meu abraço pra Suzano e pra todos os romeiros que vieram aqui, os mais de 40 aí que vieram o louvar e engrandecer o nome de Nossa Senhora.
6: Um abraço pra todo mundo e fique com Deus.
5: Obrigado, viu? Coisa boa. Bom demais, bom demais. Vamos tirar uma foto. Olha, você que tá acompanhando o programa, esse programa especial, né? Central da Padroeira, nós estaremos aí nesse revezamento, acompanhando, recebendo os devotos de Nossa Senhora Aparecida que vem desse Brasil inteiro trocar olhares com Nossa Senhora. Você vai ficar comigo aí, eu tenho muito, mas muita gente chegando por aqui. O santuário tá lotado, gente, graças a Deus. E daqui a pouquinho eu já volto trazendo mais testemunho, histórias de fé dos nossos devotos queridos de Nossa Senhora Aparecida. Vamos lá. Padre Joãozinho cantando para você nessa manhã.

0: Padre Joãozinho, vem Espírito Santo, nesse domingo. Esse domingo maravilhoso, dia 11 de outubro de 2026, véspera do dia 12 de outubro, dia da grande festa da Mãe Aparecida. E a gente fica assim, coração com muita esperança, muita expectativa, colocando a nossa vida, a nossa família, a nossa história, a nossa cidade, o nosso Brasil nas mãos dessa padroeira que recebe e acolhe todos os brasileiros, todos, inclusive há uma romaria de Lausanne Paulista. Lausanne Paulista, onde fica Lausanne Paulista? Bom dia pra você, meu querido.
1: Olá, bom dia, tudo bem? Fica na zona norte de São Paulo.
0: Como que é seu nome?
1: Leonardo.
0: Leonardo, Leonardo, quantos dias de viagem pra chegar até Aparecida?
1: São 5 dias de viagem, dá um total aí de 180 km.
0: Qual que foi o desafio maior pra você nessa experiência tão especial?
1: Olha, além dos calos e das bolhas, né? O sol.
0: Um detalhe, né? Os calos e as bolhas.
1: Só um detalhe, exato.
0: Chuva?
1: Um pouco de chuva também, bem no final do dia ali, quando você já tá tão cansado, né? Você não consegue andar. E aí vem mais um desafio.
0: Você é jovem, hein? Quantos anos você tem?
1: Tenho 26 anos.
0: 26 anos. Por que escolheu vir até Aparecida? Por que escolheu participar dessa romaria? Tem um motivo especial?
1: Eu acho que resignificar, né, algumas coisas da vida, alinhamento espiritual. Eu acho que é mais esse objetivo, assim, se reencontrar, né? Então, pra mim, é diferente, né? Igual eu falo pros meus amigos, você sente... É fácil falar, pô, lá é assim, lá é desse jeito, mas você só vive quando você tá ali no meio, né? Tem aquela experiência de, poxa, acordar cedo, dormir tarde, calo, dor, tudo que é canto. Então, a experiência é gratificante quando a gente chega aqui.
0: É a sua primeira vez, não?
1: Não, é a segunda vez.
0: A romaria tem quantas edições? Tem um tamarcão.
1: Terceira edição. Quarta edição. É, ó, quarta edição. Aí eu vim de outra romaria, né, de uma equipe de Guaianazes, e fui muito bem acolhido, né, são pessoas assim, bem importantes mesmo, né, hoje considero ele com grandes amigos, né, fiz grandes amizades lá, e são bem acolhedor.
0: A gente faz grandes amizades em Deus também, né? Irmãos na fé, nessa mesma caminhada, um vai dando força pro outro. Eu tô com... Como que é o nome da senhora?
2: Luzinete.
0: Vocês são o quê?
2: Eu sou a mãe dele.
0: A senhora é mãe. Mãe e filho. Aí, gente. Poxa vida.
2: No ano passado eu fiquei curiosa, vim esse ano.
0: Ele então te influenciou?
2: Isso. Mas é uma benção de Deus. É uma benção. Não tem nem como explicar. A gente tem que passar pra saber, entendeu? Pra sentir.
0: Uma frase que fala assim, o exemplo ele arrasta, né? É justamente isso, né?
2: Isso, é verdade. Nossa, só passando pra você sentir a emoção, entendeu? Chuva, sol, calor, frios, os pés doendo, calo, mas a mãe tá aqui pra dar força e coragem pra nós. E se Deus quiser, o ano que vem estaremos aqui.
0: Conta pra mim, como que tá o coração da senhora? Só acabou de chegar aqui, né? Depois desses dias todos de desafio. A primeira coisa que a senhora sentiu quando a senhora chegou aqui na casa da mãe, conta pra mim.
2: Muita emoção, né? Muita emoção, gratidão a ela, né? Primeiramente a Deus também e a ela. E pelo tudo que nós passamos, fizemos uma viagem muito boa, cansativo, mas nós chegamos aqui com a benção dela.
0: E qual que vai ser o testemunho pra quem ficou em casa, que não teve oportunidade de vir dessa vez? Porque eu sei que tá a senhora aqui, mãe e filho, mas a gente traz todo mundo da família no coração. Bate a saudade, né? E a gente pega e leva. E leva pra até Deus, né? Aos nossos familiares. A gente traz todo mundo junto.
2: Que eles tenham muita fé, né? Primeiramente fé, né? Tem que ter fé e coragem e força de vontade pra vir até aqui, como nós fizemos. Ele veio ano passado, eu esse ano acompanhei ele.
0: Coisa boa. Ó, quantos anos, quantas pessoas, na verdade, de Lausanne, Paulista?
1: 4 anos. 4 anos.
0: E quantas pessoas estão vindo?
1: 14.
0: 14 pessoas nessa romaria.
2: Romaria, a gente dá almoço pro pessoal, os peregrinos na estrada. mas faz almoço, serve almoço, entendeu?
1: É. Era mais pra servir, né, as pessoas em si. Aí esse ano, a partir do ano passado, pra esse ano, aumentou o número de peregrinos.
0: Entendi, então vocês eram apoio de romeiros e acabou mudando aí o sentido, um chamado, né, na verdade, de Deus e Nossa Senhora, né?
1: Exato.
2: Eu sempre fui, assim, fiel a ela, né? Entendeu? Devoto. Ele, eu grávida dele, depois que ele nasceu. E hoje estou aqui e agradeço a ela também, que no começo da gravidez dele eu tive um começo de trombose e estou aqui com as minhas pernas e vim de São Paulo, capital, até aqui. Graças a Deus. Obrigado, minha mãe.
0: Coisa boa. Muito feliz de ver mãe e filho, filho e mãe, juntos na Romaria, entregando a mãe, oferecendo a mãe a Nossa Senhora. A mãe que já consagrou o filho lá nos problemas lá no início, né, da gravidez, há 26 anos atrás. Gente, Deus abençoe vocês, viu? Rezem por mim lá também, viu? Valeu, meu amigo. Parabéns, viu? Deus abençoe. Gente, deixa eu trazer umas informações, né, pro pessoal aqui, porque durante todo o ano, romeiros de diversas regiões do Brasil se organizam para realizar sua peregrinação a pé ao Santuário de Aparecida, igual os dois queridos aqui de Lausanne. Agora, são muitos devotos que sozinho ou em grupo caminham por horas ou dias para agradecer as bênçãos recebidas por intercessão da Mãe Aparecida. Se você está pensando em fazer uma peregrinação ao Santuário de Aparecida, é necessário uma preparação não só espiritual, mas também física. Acabei de falar com eles aqui, eles comentando: muita bolha no pé, não é fácil fisicamente, né? Mas faz parte, sempre tem esse desafio e com certeza a gente vai se encontrando espiritualmente e superando os desafios dessa caminhada de vida. A ortopedista doutora Gabriela Brito orienta sobre os principais cuidados para quem vai enfrentar longas caminhadas rumo à casa da mãe.
3: É essencial que durante a caminhada você siga com um ritmo gradual, mantenha a hidratação, não esqueça de beber água, não esqueça de reaplicar o protetor solar, sempre respeitar os sinais do seu corpo. Então, se começou a sentir um desconforto maior, para um pouco, descansa. Então, sempre atenção a esses detalhes. Se durante o percurso você começar a sentir dor, desconforto, o ideal é que você procure o primeiro ponto de apoio que esteja mais próximo a você e faça um repouso relativo. Tome uma medicação, aumente a taxa de hidratação, né? Aumente a ingestão de água, faça um repouso, compressa fria no local da dor e alongamentos também. Às vezes é necessário você tomar uma pausa maior para poder se recuperar e continuar seguindo na Romaria. Para aqueles que ainda vão começar, a dica é: leve apenas o essencial. Água, protetor solar, use roupas leves. Se vai levar uma mochila, procure levar uma mochila que não tenha tanto peso, porque o peso da mochila também vai incomodar durante a viagem. E sempre, antes de iniciar a caminhada, um bom alongamento. E claro, se ainda tiver tempo, fazer um bom preparo físico. As roupas utilizadas na peregrinação são extremamente importantes, né? Porque fazem parte ali do que você está carregando. Então é extremamente importante usar uma roupa leve, que lhe permita movimentos controlados, movimentos livres, né? Utilizar sapatos confortáveis e meias confortáveis. Não adianta você ter um tênis confortável e usar uma meia apertada, por exemplo. Vai fazer bolha, vai inchar o pé, vai machucar de todo jeito. Então, é extremamente importante que você use acessórios que vão lhe ajudar na peregrinação. Então, roupas leves, tênis confortável, meias confortáveis. E importante lembrar de levar sempre uma troca, né? São sinais de alarme para você interromper a sua caminhada: dores persistentes, como dor de cabeça que não passa, dor nas articulações, tontura, sensação de desmaio, falta de ar, vontade de vomitar, confusão, muito suor, uma sudorese excessiva, palpitações. Então, nesse momento, é hora de interromper a sua jornada e procurar assistência médica.
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8: da Padroeira no ar neste domingo lindo, maravilhoso, chegando até o seu coração, na sua casa. Você que está na estrada, não sei onde que você está, mas a gente está chegando com o Central da Padroeira. E é claro, os estúdios da Rede Aparecida de Rádio está aqui, ó, próximo da na Pachada Sul, Santuário Nacional, sabe? Você aqui que acompanha pela Rede Aparecida de Rádio, nós estamos aqui nesse espaço. Pra mim aqui é um abraço de Nossa Senhora quando a gente chega na casa da mãe. E muitos roberos estão chegando aqui na casa de Nossa Senhora. Eu estou aqui com um casal muito especial.

0: fazer um pedido muito especial. Meu filho do coração tá muito ruim no hospital e eu entrego nas mãos dela que ela tome providência pela cura dele. Hugo Alexandre Silva Rosa.
1: Ô Verônica, mas me conta aqui, durante esses 15 anos, e você falou pra mim aqui, que a vida inteira foi se apegando, pedindo a Nossa Senhora, correndo no colo dela, e dessa vez não é diferente.
0: Sim.
1: Tem esperança, né?
0: Tem.
1: Como que fica um coração de uma mãe, né? Que é praticamente uma mãe. Você fala, ah, é meu filho do coração, Pablo. Como que fica o coração de uma mãe quando entrega nas mãos de Nossa Senhora? Fica mais tranquilo? Traz o conforto pra gente? Apesar de saber das dificuldades.
0: Tô tentando. Tá difícil, mas a gente tenta.
1: E a senhora conta pra mim, nesses 15 anos que veio a pé, não era, a gente tava conversando, a senhora tava falando pra mim que não era muito fácil. Era muito mais difícil do que hoje em dia. Por quê?
0: Porque na época não tinha ponto de apoio, não tinha nada. Hoje em dia tem muita coisa na estrada. Na época que eu vinha, nada tinha.
1: Mas nunca desanimou, né?
0: Não.
1: É sempre bom poder estar na casa da mãe.
0: Sim.
1: Quando você chegou aqui nesse ano de 2026 agora, vindo visitar a mãe Aparecida, como que estava o coração na hora que você chegou na casa da mãe? O que que você sentiu naquele momento?
0: Muita emoção, muito apertado.
1: Pela situação de hoje que a senhora tá vivendo, né?
0: Sim.
1: Desanimar e desistir jamais.
0: Não, jamais.
1: Obrigado, viu, Verônica? Deus abençoe vocês. Obrigado. Deus abençoe o senhor também.
2: Amém.
1: Estamos sempre juntos em oração. Estarei rezando por vocês também. E não tem lugar melhor pra gente entregar as nossas aflições, os nossos momentos difíceis. Não tem, né?
2: Tem não, na mão da mãe.
1: Obrigado, viu? Manda um beijo lá pra Cotia.
0: Obrigada, mando sim.
2: Vou fazer uma promessa pra ela, Pedro. Se ela tirar meu filho de lá, outra romaria eu venho a pé. De Cotia pra cá.
1: A gente vai se encontrar aqui então ano que vem, se Deus quiser.
2: Amém.
1: Deus abençoe, casal.
0: Amém.
1: Leva comigo também um pedacinho dessa força pra rezar junto. Você tem um guerreiro pra rezar com vocês, tá bom? Deus abençoe. Fique com Deus. Beijo no grande do coração. Tô aqui com essa simpatia agora, vou tentar descrever pra vocês aí que estão na rádio me acompanhando. Nas redes sociais você já consegue ver. Essa querida animada chegou aqui já fazendo uma bagunça boa pra Nossa Senhora. Quantos aninhos de idade? Conta aí em primeiro lugar.
3: 86. Eu nasci em 2000, eu nasci em 1940, dia 3 de setembro.
1: Como que é o nome da senhora?
3: Maria Dias da Silva.
1: Qual que é a cidade?
3: Cidade de Soretama, Espírito Santo.
1: Soretama, no Espírito Santo. Veio de longe com 80 e poucos anos na casa da mãe. 86 anos. Por que que veio pra casa da mãe e por que tanta alegria assim no coração?
3: Eu vim pra casa da mãe porque eu recebi uma benção muito grande da mãe. Eu adotei uma criança com 2 aninhos de nascida. Ela era muito doentinha, estava na beira da morte. A mãe deu ela para nós para poder ela não acabar de morrer. Eu entreguei ela na mão de Deus e Nossa Senhora Aparecida. O dia que ela sarasse, a gente vinha contar uma benção nos pés de Nossa Senhora Aparecida. Ela tinha 7 anos de idade, eu trouxe ela aqui. Ela começou a recuperar a saúde, a gente trouxe ela aqui com 7 anos de idade. E depois a gente foi levando e eu vim acompanhando. E deixava ela em casa, mas as crianças, e estou acompanhando. Hoje estou fazendo 13 vezes que eu venho e trouxe ela para contar a benção. Então eu estou contando a benção para ela, porque ela está muito emocionada. Ela só me perguntou uma coisa: aonde foi aquele lugar que a gente jogou a moedinha no bote? E eu falei, foi lá onde começou a história de Nossa Senhora Aparecida, lá no Rio Paraíba. Ela me deu um abraço bem apertado e falou assim, obrigado, vovó, que você está me acompanhando em Deus que eu nasci. E é isso aí. Aí eu dei problema de coração, fiquei doente. E eu já estive na beira da morte 3 vezes, lá no Rio Doce, de Linhares. Os anjos veio tudo em minha volta, assim, ó, tudo vestido de branquinho.
4: Oh,
3: e me levantou, e eu, quando eu acordei assim, eu perguntei à enfermeira assim, ô enfermeira, eu tô bem? Ela falou assim, parece que a senhora tá bem. Eu falei assim, ó, eu, o padre ia celebrar a missa de... do,

0: Deus, mas me falaram que o galinho do padre morreu. Aí ela falou, será que é verdade que o galinho do padre morreu? E eu falei, eu não sei. Aí o psicólogo chegou e perguntou assim, é a história da senhora, dona Maria. Será que existiu o galinho de verdade? E eu falei assim, é coisa do Antigo Testamento. E aí eu tô aqui agora contando essa bênção de Deus.
1: E eu fiquei muito feliz de receber a senhora aqui, porque a senhora chegou com uma alegria, já me acolhendo tão bem, e a gente fica muito feliz. Muda o jeito e do dia, muda o coração da gente, muda tudo. A senhora veio lá do Espírito Santo, eu saí daqui de Lorena, cidade vizinha, e a senhora cheia de alegria no coração. E a senhora me deu um conselho hoje aqui, e a senhora vai dar pra todo mundo da Rádio Aparecida. Qual que foi o conselho que a senhora falou pra mim agora há pouco, nos bastidores?
0: É amar, é um conselho de amar. Porque o amor é vida. Quem ama tem vida para sempre. Então vai durar muito tempo quem ama os outros. Tem que amar você como meu irmão. Eu tenho que amar ela como minha irmã. Você mais ela tem que ser igual dois irmãos, né? Que Deus está lá no céu ouvindo. Ele está aqui junto com nós. Tá bom? Eu deixo um abraço para todo o pessoal da Aparecida do Norte. Um abraço para minha família que está tudo em casa me aguardando minha chegada. Em nome de Deus. Eu tenho uma filha que ela vai fazer uma cirurgia de coração. Em nome de Deus, ela vai ser abençoada pela nossa Mãe Santíssima. Tá bom?
1: Amém. Posso dar um abraço na senhora?
0: Bem apertado.
1: Aê, coisa boa. E gente boa assim que ajuda o dia da gente ficar melhor.
0: Muitos anos, meu filho.
1: Obrigado.
0: Peço que Deus te dá muitos anos de vida e saúde. Você tem paciência com os idosos.
1: A senhora que é uma belezinha, a senhora é uma bênção. Bom demais. Vamos fazer uma foto aqui? Deixa eu tirar uma foto com ela, bem especial, bem bonita. Que belezinha, adorei. Ó, manda um beijo pra todos lá de Soretama. Olha, gente, nós estamos vivendo a novena de Nossa Senhora Aparecida, preparando o nosso coração para a grandiosa festa em honra à Rainha e Padroeira do Brasil. E é claro, eu quero convidar você, ouvinte da Rádio Aparecida agora, a acompanhar a reflexão deste nono e último dia da novena com o Padre Ferdinando Mancílio, missionário redentorista.
2: Com a graça de Deus, nós celebramos hoje o nono dia da novena em louvor a Nossa Senhora. Fizemos esta bela caminhada e tudo foi muito bom, muito bonito, porque você rezou conosco. Hoje eu quero dizer assim, muito obrigado, viu? Por você ter se unido com a gente para esse momento tão sublime da novena de Nossa Senhora. Eu diria assim, a novena é o grande carinho de todos os fiéis, de todos os devotos, da família dos devotos, para com esta mãe bendita que tanto nos ama, que reza conosco e para nós, porque ela está de mãos postas. E nós meditamos sobre a palavra de Deus em toda esta novena. Você pôde ver imagens tão belas das fachadas aqui do santuário. E digamos, as fachadas são um livro aberto, o texto sagrado aberto, a Bíblia aberta para todo o povo de Deus ao olhar e compreender o mistério da nossa salvação, o mistério da presença misteriosa de Deus entre nós. O que Deus quer? Que nós sejamos essa família de Deus. Você se lembra aquele dia em que foram falar para Jesus, olha, tua mãe, teus irmãos, teus familiares estão aí à tua procura. E Jesus vai dizer, mas quem é minha mãe? Quem são os meus irmãos? E vai apontar para os discípulos e dizer, este é meu irmão, a minha irmã, a minha mãe. Todo aquele que faz a palavra de Deus, que vive a palavra de Deus, que a cumpre, este é da minha família. Então, esse nono dia da novena nos convida para sermos de verdade essa família reunida em torno de Jesus, mas em torno do Evangelho, vivendo este projeto tão bonito do Reino de Deus, vivendo os valores do Evangelho no aqui e agora. E a vida com Deus, ou viver o evangelho jamais vai tirar a sua liberdade ou a sua paz. Muito ao contrário. Continuemos a viver essa experiência da palavra de Deus em nossa vida e que eu e você sejamos a terra boa que recebe a palavra de Jesus, a boa semente, para produzir frutos do reino entre nós. Deus abençoe muito você. De coração, todo a 12 agradece a sua participação. Eu também agradeço a sua participação. Muita paz e bênção para você, viu? Em nome do Pai, Filho e Espírito Santo. Um abraço bem apertado para você e muita paz.
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1: Central da Padroeira, domingo, ao vivo, estou aqui na Casa da Mãe, nos estúdios da Rede Aparecida de Rádio, esse estúdio improvisado para a gente vivenciar essa festa da edição de 2026, desse ano lindo, maravilhoso, especial. Agora são 10 horas e 14 minutos e eu estou aqui com meu amigo, meu irmão, Vitor Hugo Barros, editor do Núcleo de Publicações do Santuário Nacional. E é claro, está trazendo para a gente aqui as informações sobre a revista. É claro, tudo preparado, tudo que é preparado com muito carinho, que chega até a sua casa, de comunicação, passa pela mão dele também. E é claro, é um trabalho, um projeto feito com muito carinho para acolher o devoto de Nossa Senhora. Não é verdade, Vitor? Seja muito bem-vindo. Bom dia para você. Você está em casa aqui, viu? Pode ficar à vontade.
4: Bom dia, Pablo. Bom dia, Pablo. Muito obrigado pela presença, pela acolhida aqui nessa manhã tão bonita no Santuário Nacional, próximo da Tenda dos Peregrinos. Tantos romeiros chegando na Casa da Mãe. E, claro, aqueles que não podem vir até o Santuário Nacional, a revista de Aparecida chega até a casa deles como um pedacinho do santuário que vai para a casa de cada devoto.
1: Em todo lugar desse Brasil, né?
4: Exatamente, todos os estados do Brasil e outros 34 países também, a revista de Aparecida chegando, sem dúvida nenhuma, é uma presença missionária na casa de tantas pessoas que amam Nossa Senhora Aparecida em todo o Brasil e fora daqui.
1: Meu amigo, conta pra gente como que foi a preparação, né, de todos esses trabalhos neste mês em que eu sei que o trabalho começa muito antes, né? Então se prepara tudo dentro do tema da festa, né? Para chegar no coração do devoto, para vamos dizer assim, é todo um trabalho pedagógico, né? Também todos os anos, na verdade todos os meses, mas em especial sobre a festa de Nossa Senhora Aparecida, tem um trabalho todo temático, né? Porque a Nossa Senhora, quando a gente festeja a Nossa Senhora, que ela nos ensina. Nossa Senhora é muito pedagógica, né? Ela ensinou o menino Jesus e ensina cada um de nós também, ensina-nos a ser devotos dela, porque é através dela que a gente chega até Jesus, né?
4: Sem dúvida. Quando o Papa Bento XVI esteve aqui em 2007, ele fez o seguinte convite aos peregrinos: o Papa veio à Aparecida para dizer, permanecei na escola de Maria. E a gente quer que essa escola chegue até a casa de tantos devotos de Nossa Senhora. Por isso, a revista de Aparecida, esse mês, traz uma edição especial que conta, inclusive, com os artigos dos pregadores da novena. Ao longo desses 9 dias, nós estamos vivendo esses momentos de festa, quase que um grande retiro do nosso Brasil, preparando para a grande festa da Rainha e Padroeira. E por isso, esse ano, nós convidamos os articulistas para serem articulistas da revista de Aparecida, aqueles que são os pregadores da novena, os missionários redentoristas e também bispos de todo o Brasil. Então, nós temos a participação deles, trazendo um pouco daquela reflexão que eles trazem no altar do santuário, também nas páginas da revista de Aparecida, para que seja de fato uma catequese permanente, que o tema que é vivido ao longo de todos esses dias, o tema central esse ano da festa com Maria em comunidade, conhecer e praticar a palavra, possa ser vivido não apenas nesses 9 dias, mas também ao longo de todo o mês de outubro, porque é de fato uma catequese. A revista de Aparecida, ela tem essa missão de ser um instrumento de catequese, um instrumento de evangelização que chega até a casa das pessoas. É um trabalho que a gente começou há 3 meses, ali pensando nas pautas, entrando em contato também com os articulistas, e que, claro, quando chega à casa das pessoas, a gente vê a felicidade, até porque esse mês ela vai com um presente especial, um oratório com os mistérios do terço, outubro, nunca é demais a gente lembrar, é o mês do Santo Rosário, instituído já há muitos anos pelos papas, e claro, não há forma melhor de conhecer a palavra de Deus do que na escola de Maria. E Maria, pela oração do terço, nos faz meditar os mistérios da vida de nosso Senhor Jesus Cristo. Daí essa necessidade de que os devotos da Padroeira do Brasil conheçam e possam em comunidade praticar também a palavra de Deus. É o tema que a novena nos convida, e a família dos devotos, por meio desse oratório com os mistérios do terço, quer fazer com que, de fato, cada devoto de Nossa Senhora Aparecida conheça mais a palavra de Deus por meio dessa oração tão simples que é o Santo Rosário.
1: É um trabalho, né? É um trabalho desafiador, né? Catequizar. Né? Porque às vezes a gente pensa assim, né, Vitor? Olha, eu tenho que catequizar, tenho que evangelizar. E é uma responsabilidade. Hoje você é editor do núcleo de publicações do Santuário Nacional. Eu sempre vejo você muito empenhado, muito dedicado, né, à causa de anunciar o evangelho, mas não só isso, a devoção à Nossa Senhora, que é tudo junto. Mas conta pra mim, quais são os desafios desse tempo? Porque é a revista, são conteúdos digitais, são muitos desafios. Porque o objetivo final, vocês vão criando maneiras ou meios de chegar ao coração do devoto, né? E o devoto, ele espera. Diferente de, às vezes, de alguns outros públicos na evangelização, o devoto ele está sempre com o coração aberto e sedento para ouvir sobre Deus através de Nossa Senhora, não é?
4: A gente sente isso pela resposta dos devotos, né? Porque de fato é uma missão que a gente tem aqui no Santuário Nacional, seja na revista impressa, seja também na revista do representante, no jornal Santuário, que é distribuído aqui para quem vem a Aparecida, que nesse mês está com uma edição especial. Mas a gente quer fazer com que de fato o devoto se sinta mais perto de Nossa Senhora. A gente teve uma experiência interessante essa semana, porque nós estivemos no Caminho da Fé, fazendo desde Paraisópolis até o Santuário de Aparecida, conhecendo as histórias daqueles romeiros que estão vindo ao Santuário Nacional. Grande parte deles chegando hoje, e muitos faziam parte da família dos devotos. E eles falavam assim pra gente: olha, quando a revista de Aparecida chega, é como se Nossa Senhora chegasse na minha casa. E aí a gente traz também esse testemunho deles para as nossas redes sociais. Quem nos acompanha pelas redes sociais, no arroba Família dos Devotos, pode conhecer testemunhos de devotos que estão vindo
1: a Aparecida. Qual que é o site? Qual que é a 12?
4: No nosso site da revista de Aparecida, a12.com/revista de Aparecida. A gente também tem ali os testemunhos, uma matéria muito bonita. A gente também, ao longo dos últimos meses, viajou por diversos estados do Brasil para conhecer histórias de capelas e igrejas dedicadas a Nossa Senhora Aparecida, mas por meio da ótica daqueles membros da família dos devotos que estão naquelas localidades e auxiliam o trabalho pastoral nessas igrejas. Por exemplo, chegamos no Santuário do Cristo Redentor. Muita gente não sabe, mas lá na base do Cristo Redentor, aquele grande monumento que equivale a um prédio de 3 andares, a gente tem uma capela de Nossa Senhora Aparecida, inaugurada no dia 12 de outubro de 1931. E veja, naquela época, o 12 de outubro ainda não era dia de Nossa Senhora Aparecida, mas por providência de Deus, ela quis estar ali nesse, que é um monumento tão conhecido. Fomos também a uma cidadezinha do Paraná conhecer uma pequena comunidade onde há uma romaria todos os anos, que inclusive começa na noite de hoje, acaba às 10:30 da manhã de amanhã, onde as pessoas vão por estradas rurais, no meio de plantações, para celebrar Nossa Senhora Aparecida. Estivemos também em Jaboticabal, na cidade de onde saiu a menina cega, a sua mãe, daquele grande, famoso milagre conhecido. E em primeira mão, nós estamos trazendo para os leitores da revista de Aparecida esse mês o registro de batismo da mãe da menina cega. Então, uma prova de que realmente a dona Gertrudes Vaz, aquela que foi miraculada junto com a sua filha, lá por volta do ano 1850, 1870 aqui em Aparecida, ela realmente existiu. Nós trouxemos esse documento que até então nunca tinha sido exibido por nenhum veículo de comunicação, e está na revista de Aparecida desse mês e também na versão digital em a12.com/revista de Aparecida. Inclusive está na página 21, você que está em casa tem a sua revista de Aparecida, abre aí na página 21, você vai ver com exclusividade o registro de batismo da mãe da menina cega de Jaboticabal. Estou até mostrando agora para o Pablo aqui, ó. A gente tem já uma escrita que é difícil da gente ler, mas lá em a12.com/revista de Aparecida, no vídeo, a gente tem a transliteração mostrando em primeira mão esse documento. E a revista, claro, sempre com esse tom de exclusividade, sempre para trazer o melhor para o devoto de Nossa Senhora, sobretudo nesse mês de outubro, mês da Padroeira do Brasil, onde a gente convida também os devotos a rezarem, porque hoje, nono dia, é dia de rezar pela família dos devotos aqui no Santuário Nacional.
1: Ô Vitor, você vai falando, né? Sempre que eu converso com você é muito gostoso, a gente gosta de aprender, de ouvir bastante. O Vitor, ele é muito dedicado e ele sempre tem algo novo para trazer pra gente, para ensinar. até porque também o trabalho dele é exigente. Então, para catequizar, a gente precisa também mergulhar na formação, né, na espiritualidade. E assim, você falando hoje para nós aqui sobre esses lugares, né, que são lugares no Brasil que a gente nem imagina, a gente esquece muitas vezes que a gente tem a referência aqui, a referência da casa da mãe. Mas tem pessoas que montaram lugares nesse Brasil inteiro, né? Montaram lugares de altares para Deus, né? Através da devoção de Nossa Senhora, para tentar até assim em algum momento fazer um lugar mais próximo para ir para casa da mãe, porque às vezes não era possível, nem sempre é possível, né? Existe aí um o Brasil é grande demais, quilômetros, né? Olha, eu sempre que eu estou aqui, só um parênteses, sempre que eu estou aqui em Lorena, sou morador da cidade de Lorena, nascido e criado, mas estou trabalhando aqui em Aparecida, eu sempre gosto de parar e pensar assim, cara, eu não posso deixar o meu coração esfriar. Eu tô aqui na casa da mãe, eu preciso passar ali na imagem, eu preciso ir lá rezar, porque eu sei que tem muita, mas muita gente nesse Brasil inteiro que gostaria de estar perto da casa da mãe e daria tudo nessa vida para poder estar aqui mais próximo. Então, eu acho que esses lugares aí são lugares que carregam muita história de devoção também, o Brasil inteiro. E, claro, a gente acaba esquecendo, sabe, Vitor? Então é muito importante, né? Através da comunicação, a gente ter essa oportunidade de lugares assim que a gente nem imagina. Lá em Jabuticabal, eu nunca ia imaginar, rapaz. Vivendo e aprendendo. E como a gente caminha com Deus, nós que somos cristãos, na igreja é sempre assim, a gente sempre está descobrindo algo. A igreja não tem. É um baú que não tem fundo. Não é verdade?
4: Exatamente. Eu me lembro que o Papa Francisco certa vez disse que a igreja é como aquele baú do evangelho, de onde se tiram coisas novas e velhas. Uhum. Porque a gente tem sempre essa dinamicidade e a gente vê como a fé das pessoas é alimentada também por essa beleza da igreja. Nessa ida agora que a gente fez ao Caminho da Fé, nós descobrimos um casal que está vindo de Boston, nos Estados Unidos. Uhum. Há 33 anos, eles não vinham ao Brasil, são brasileiros, migraram muito jovens. Há 33 anos não vinham ao Brasil. E eles vieram especialmente para fazer o Caminho da Fé até Aparecida. Estão chegando hoje, inclusive, aqui no Santuário Nacional. E eles, de tão longe, falaram, olha, lá em Boston, eu não sei se todos sabem, mas é um grande reduto da comunidade brasileira nos Estados Unidos, cerca de 400 mil brasileiros moram nessa região da grande Boston. Certo. Inclusive, o cardeal, o arcebispo emérito de Boston, fala português para poder atender 17 comunidades brasileiras. Eles fazem todo ano, no mês de setembro, uma grande festa em louvor à Nossa Senhora Aparecida. E eles falaram, olha, mas a nossa festa lá é diferente da festa de Aparecida, então a gente quis vir até Aparecida. E assim são muitos romeiros. Eu vim agora caminhando, você falou que mora em Lorena, não é? Eu moro em Pindamonhangaba, que está a cerca de 20 quilômetros daqui. Eu vim agora de carro, muitos romeiros na estrada, muitos romeiros caminhando a pé. Parece uma procissão compacta de peregrinos. E como é bonito a gente ver que eles vêm e que as pessoas ao longo do caminho despertam para a solidariedade nesse período. Então eles dão ali um espaço para os romeiros serem atendidos, serem acolhidos. E quando chegam aqui no Santuário Nacional, também na tenda dos peregrinos, esse espaço que o Santuário Nacional, por meio da família dos devotos, preparou, a gente está bem pertinho. Eu estou vendo aqui, enquanto estou falando com você, a todo momento, agora vários ciclistas ali, sim, próximos da tenda dos peregrinos. A expectativa desse ano é de 4 mil pessoas sejam atendidas pela tenda dos peregrinos. E eles fazem aquele trabalho que Jesus fez na última ceia. Ele se abaixa, lava os pés dos discípulos e diz, vocês entendem o que eu acabei de fazer aqui? Vocês me chamam de Mestre Senhor e vocês dizem, bem, porque eu sou mesmo Mestre Senhor. Mas se eu, que sou Mestre Senhor, me abaixei e lavei os pés de vocês, vocês devem fazer a mesma coisa. Aqui no santuário a gente vê isso concretamente na tenda dos peregrinos. Tantos peregrinos que chegam aqui com bolhas, com os pés machucados, têm seus pés lavados, cuidados. E não só agora, mas ao longo de todo o ano, o santuário, por meio das obras e projetos sociais que ele mantém, graças à ajuda da família dos devotos, lava os pés daqueles que mais precisam. São 94 mil pessoas atendidas todos os anos pelas nossas obras e projetos sociais. É muita gente. Tudo isso em nome dessa fé, dessa devoção à Nossa Senhora Aparecida, perpetuando aquilo que Jesus fez aqui na Terra. Jesus passou pela Terra fazendo bem. E a igreja continua fazendo isso. Daí essa necessidade de nós continuarmos evangelizando por meio dos meios de comunicação, pela palavra, pregação explícita no Santuário Nacional, também pelas obras e projetos sociais, convênios filantrópicos que o Santuário mantém e que tanto ajudam aqui a nossa região. Tudo isso graças à fé, à ajuda dos romeiros que aqui vêm e que constroem conosco essa casa, constroem conosco toda a evangelização no Santuário Nacional e a partir do Santuário Nacional, que nesse período abre os seus braços, alarga ainda mais os seus braços para acolher tantas pessoas que chegam aqui. A gente está aqui na frente da Tribuna Bento XVI, quantas pessoas passando de diversos lugares, de diversas regiões, de diversas formas. É a fé do nosso Brasil, o Brasil que se encontra aqui, porque de todo o Brasil nós somos uma só família de devotos de Nossa Senhora Aparecida.
1: E você falou muito bem, né, que é um esse espaço aqui, ele é um braço aberto, né? Os apóstolos, a gente vê aqui tudo. E eu sempre, ontem eu tive a oportunidade de ter essa imagem, acho que sexta-feira eu estava no programa do Terço e tive a oportunidade de ter uma imagem do drone. E assim, estava tendo show aqui na tribuna Papa Bento XVI, e esse braço aberto aqui de novo, eu falei, nossa, é Nossa Senhora acolhendo o Brasil, acolhendo todo mundo, inclusive os devotos. Muita gente é chamado para ser devoto de Nossa Senhora, de fazer parte da família, porque a gente não tem noção que a gente acolhe o Brasil inteiro aqui. Se a gente soubesse, pudesse contabilizar, olhar assim, fisicamente isso tudo que acontece, acho que a gente ia falar, nossa, é impossível.
4: Humanamente, na verdade, é impossível. 10,5 milhões de pessoas passando por aqui todos os anos, numa cidade que tem cerca de 30 mil habitantes.
1: É milagre.
4: Tem fim de semana que Aparecida recebe 150 mil pessoas em um dia.
1: Não tem nem noção disso.
4: 5 vezes mais do que a população da própria cidade. Isso demanda um grande esforço do Santuário Nacional de Construção, de Manutenção, de Evangelização. Daí esse papel protagonista da família dos devotos, que é aquela que, assim como essa colunata, abre os braços para acolher tantos devotos que vêm à casa da mãe. E por isso, como presente, como sinal da nossa gratidão, todos os meses os membros da família dos devotos recebem a revista de Aparecida, que é esse sinal da presença da mãe na casa de cada devoto. Esse mês foi esse presente especial do caminho de oração, um oratório com os mistérios do Terço, para que a gente possa rezar mais, se aproximar mais de Nossa Senhora. Ah, e uma coisa importante também que eu vim esquecendo aqui, a gente está falando de outubro, mês importante para reforçarmos a nossa fé. Eu quero fazer um convite para quem está nos acompanhando agora. Você que quer deixar as suas intenções aqui no Santuário Nacional, para que a gente possa rezar de hoje até o dia 31 de outubro, todos os dias nas celebrações, acesse a12.com/caminho-de-oração. Ali, cada devoto que quer deixar a sua intenção, poderá deixar as suas preces aos pés da Mãe Aparecida. No dia 31, uma celebração especial, às 14h, aqui na casa de Nossa Senhora. O convite para que todos rezem conosco.
1: Vamos de novo, qual que é o site?
4: a12.com/caminho-de-oração.
1: Caminhos de oração, guarda aí no coração, hein? Olha, eu preciso ir para um jornalismo, agora tá chegando. Quero agradecer o Vitor Hugo Barros, editor do Núcleo de Publicações do Santuário Nacional. Sempre muito bom ter você com a gente, meu amigo.
4: Eu que agradeço.
1: Deus abençoe você.
4: É sempre uma alegria estar aqui na Rádio Aparecida, sobretudo nesse período de novena e festa. Um grande abraço para você e para os nossos ouvintes.
1: Vamos lá, jornalismo da Rede Aparecida de rádio, trazendo informações para você.
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1: Rafael Oliveira, trazendo informações para você que é devoto da Mãe Aparecida e que está comigo aqui acompanhando esse final de semana e aguardando o dia 12 de outubro, né? Rafa, bem-vinda. Bom dia.
5: Oi, Pablo, mais uma vez um excelente dia para você, a todos que acompanham a Rádio Aparecida, nossas emissoras parceiras. Pablo, eu tô num outro ponto, do outro lado. Você tá aí próximo à Capela do Batismo e eu tô aqui quase já na saída do santuário, na Avenida do Itaguaçu, saindo aqui próximo ao Caminho do Rosário, no espaço do peregrino, Pablo. Esse espaço, ele foi inaugurado neste ano, em julho deste ano. É um espaço de acolhida daqueles que chegam aqui à casa da mãe, reforçando nosso lema, acolher bem também é evangelizar. Eu tô com a Janilda Santos, ela que é líder de setor aqui do espaço dos peregrinos e conversa conosco. Janilda, bom dia, seja muito bem-vinda aqui à Rádio Aparecida. Gostaria que você contasse pra gente um pouquinho dos serviços que são oferecidos aos peregrinos aqui nesse espaço do peregrino.
6: Olá, tudo bem? Bom dia a todos. O Espaço do Peregrino é um local que foi pensado, né, para a gente acolher todos os peregrinos que saem de suas residências e chegam aqui ao Santuário Nacional. Hoje nós contamos com o serviço de banho, para todos os peregrinos. Contamos com a emissão dos certificados para os peregrinos que vêm de todos os locais, né? Vêm pela Dutra, vêm pelos caminhos parceiros, e a gente recebe todos aqui para terminar o seu passeio, para finalizar, e fazemos sempre o que a gente sabe fazer de melhor, claro, né? Com excelência, nosso atendimento e acolhimento.
5: Querida, agora conta um pouquinho pra gente, qual que é a orientação? Como que o peregrino chega aqui e consegue aí tomar o seu banho, realizar esse descanso também e emitir o seu certificado?
6: Todos os peregrinos podem vir direto aqui no espaço do peregrino, fazemos um cadastro para esse peregrino, faz o pagamento, né, do certificado e do banho, e a nossa equipe faz essa emissão e fornece também a toalha e a ficha para tomar os banhos.
5: Ao todo, quantos banheiros tem aqui para que esses peregrinos consigam aí tomar os seus banhos? Tem sala de descanso para motorista também, se eu não me engano, né? Conta pra gente um pouquinho também desse espaço.
6: A gente tem um espaço para os motoristas, né, que vêm de excursão, motoristas de ônibus. Esse espaço é gratuito para os motoristas femininos e masculinos. É um espaço que conta com uma acústica, né, para não ter o barulho de fora, com ar-condicionado. E temos o serviço também, como eu disse, né, do certificado e do banho.
5: Quantos banheiros aqui para os peregrinos tomarem?
6: A gente tem no banheiro masculino 18 box, né? E no banheiro feminino 12 box.
5: É importante destacar também nessa virada da festa da padroeira, amanhã já estamos no grande dia da festa da padroeira. É importante a gente falar um pouquinho do horário de funcionamento, como que vai funcionar esse espaço do peregrino, para quem chega a pé principalmente, quer tomar aquele banho, né, depois de uma longa caminhada.
6: Perfeito. Hoje a gente está fazendo um horário especial. Abrimos o espaço do peregrino hoje às 6 da manhã e fecharemos somente amanhã às 6 horas da tarde. Então ficaremos a madrugada inteira para acolher os devotos.
5: Genilda, muito obrigada, parabéns pelo seu trabalho. Tá aí então, Paulo, o funcionamento do espaço do peregrino, esse espaço que foi inaugurado em julho deste ano, no dia 10 de julho, para acolher esse peregrino que deseja, chega aqui até a casa da mãe e deseja tomar um banho, né? Realizar também o seu descanso, aqueles que caminham por longos e longos quilômetros a pé, e tem esse espaço aqui de banho, de acolhida, também consegue emitir o seu certificado, aí que veio a pé, né, para voltar com essa bonita lembrança. Pablo, a gente fala também que mais cedo nós falamos sobre a questão do Papa Leão, né? Que ele anunciou no Ângelus de hoje que está com um pequeno tumor no pulmão, e a Conferência Nacional dos Bispos do Brasil emitiu uma nota hoje afirmando que está em oração, rezando também pela pronta recuperação do nosso santo padre. Pablo, eu sigo por aqui trazendo mais informações de todos os locais aqui do Santuário Nacional, muitos peregrinos aqui aguardando para tomar o seu banho, e a gente segue trazendo informações ao longo da programação. Informações da festa da padroeira, Rafael Oliveira.
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0: bom domingo pra você que tá em casa aí, né? Se preparando pro dia 12 de outubro. Vivenciando hoje o último dia da novena. Amanhã é festa de Nossa Senhora Aparecida. Claro, e eu estou muito bem acompanhado aqui, porque essa casa de Nossa Senhora é cuidada pelos missionários redentoristas, ó, há muito tempo. Há muito tempo. E cuidam com todo o carinho do mundo, acolhendo, ajudando, né? Essa devoção a Nossa Senhora Aparecida a acontecer. São gerações e gerações que passam aqui na casa da mãe. Eu não era nem nascido, já tinha muita gente vindo aqui pra casa da mãe. Tô errado, Padre Vanderlei? Diretor da Rádio Aparecida, missionário redentorista há quantos anos?
1: Ô, Pablo, bom dia.
0: Bom dia primeiramente.
1: Da Rádio Aparecida. Uma alegria estarmos aqui esse dia, véspera da festa de Nossa Senhora, né?
0: Sim.
1: E eu fico feliz, olha só, quantos romeiros chegando, uma nova romaria chegando aqui.
0: Uma romaria chegando aqui.
1: Olha, há 75 anos, desde a sua fundação, a Rádio Aparecida tem essa presença missionária redentorista, essa marca de anunciar a copiosa redenção. Os redentoristas vieram para Aparecida precisamente para trabalhar no santuário, na igrejinha, na capelinha da mãe, Nossa Senhora Aparecida. E a história vai acontecendo sobre esses dois pilares: a missionariedade no santuário, na capela de Nossa Senhora, a igrejinha de Nossa Senhora. Hoje, né, a gente fala basílica histórica, antigamente era basílica velha, igreja velha, e transmissão pelo ar.
0: Padre, conta pra gente, o senhor, quantos anos o senhor tinha quando o senhor sentiu no coração esse desejo de ser padre, e aí falou, ó, eu quero ser redentorista? Porque eu não sei, eu era criança, era adolescente, não imaginaria que um dia estaria aqui na casa da mãe, ajudando a Rádio Aparecida, que tem uma história, são 75 anos de evangelização no ar, levando a mãe Aparecida a tantos corações, né? O senhor imaginou que o senhor estaria dentro desse projeto todo? Isso é coisa de Deus, é graça de Deus, não é?
1: Exato, padre, a vocação da gente, ela nasce com a nossa história pessoal. Todos nós, ao longo da nossa vida, na medida que a gente vai crescendo, vai se sentindo posição no mundo, a gente vai percebendo um chamado, um desejo, né? Gosto, brota dentro.
0: Uhum.
1: É, um desejo de situar-nos, de contribuir, de participar. Eu via na minha cidade a presença e a atuação do pároco local e eu achava legal. Na época tinha aqueles os hoje são os coroinhas, acólitos. Eu achava legal a meninada que ajudava o padre, mas eu sou muito tímido. Eu acabava assim, não, eu não vou lá pedir, não vou lá entrar para esse grupo também não. Mas aquele lugar, aquele serviço ficou marcado. E quando eu estava na fase da adolescência, pré-adolescência para adolescência, comecei a participar de um grupo de reflexões que era orientado pelas irmãs carmelitas da Divina Providência. E ali foi desenvolvendo o processo de discernimento vocacional, trabalhos na comunidade, fui catequista, participei de várias atividades da igreja local e fui caminhando
0: até chegar hoje aqui. Nesse dia 11 de outubro de 2026, o que o senhor tem? O senhor pode fazer um. Tentar traduzir aqui na Rádio Aparecida para o ouvinte que está com a gente ali. A gente quer dar voz para o ouvinte na Rádio Aparecida, mas a gente também quer tentar transmitir para eles tudo que está acontecendo aqui, né, padre? Com orgulho, com alegria, com delicadezas de detalhes, tentando trazer aqueles detalhes mesmo de tudo que tá acontecendo aqui. Por exemplo, um parênteses, a gente estava aqui chamando o senhor para entrar no ar comigo para a gente fazer essa transmissão especial. Passou uma romaria gigantesca, o povo alegre, nem parece que veio a pé, não sei quantos quilômetros, quantos dias andando, o povo todo feliz, ó, foi lá para a imagem de Nossa Senhora. Então, traz um pouquinho pra gente do que o senhor tá acompanhando dessa festa aqui e vamos tentar contar para esses devotos o que está sendo essa festa de 2026.
1: Então, padre Pablo, a festa de Nossa Senhora Aparecida é uma grande celebração destas expressões, sensibilidades, espiritualidades do nosso povo brasileiro, esta riqueza de vivenciar a experiência de Deus nos seus diversos cenários da igreja no Brasil. estando aqui no santuário, a gente tem a oportunidade de, ao longo do ano todo, ter esse tipo de encontro. O devoto, o romeiro que chega, ele traz essa bagagem importante, riquíssima, do seu caminhar na fé, que não é uma discussão meramente científica ou teológica no sentido acadêmico. É teológico no verdadeiro sentido da palavra. A ação que a graça de Deus produz em nossa vida e como nós refletimos esta ação de Deus. Cada devoto, ele traz um testemunho forte. Ele traz uma lição, uma catequese. Ele traz uma reflexão. Você vai conversar com aqueles que fazem o caminho a pé. É uma experiência belíssima. Cada dia da caminhada é um desafio. Desafio físico, desafio espiritual, desafio emocional. E a cada passo ele vai sentindo esse carinho, essa presença de Nossa Senhora. Por isso que eles chegam assim, fervorosos, com grande amor, com grande expressão, cansados, marcados e fisicamente, né? Bolhas nos pés, assaduras. Eles chegam de todo jeito, porque o esforço físico é real. Não é uma intelecção de caminhar, é viver a caminhada de fato. Agora, eles não vivem sós. Eles não vivem só com a emoção, eles não vivem só com a racionalização da fé. Eles vivem com um mergulho profundo em Deus. E Nossa Senhora caminhando, vindo diariamente. É muito bom, é gratificante vivenciar essa experiência aqui no santuário. O ano todo e de modo muito especial no período da festa, como nós estamos vivendo esses dias.
0: Coisa boa. Eu tenho quanto tempo, Thaís? A gente precisa. Tem. Dois minutinhos?
1: Dois minutos?
0: Dois minutos.
1: Eu vou fugir da pauta e vou conversar com os devotos que estão chegando aqui.
0: E eu fico aqui.
1: Peraí, pessoal, vem cá. Vem bater um papinho conosco aqui, Rádio Aparecida. Bom dia, seja bem-vinda, minha irmã. De onde vocês vêm?
2: De Cotia.
1: Cotia, São Paulo. Quanto tempo de caminhada?
2: Nós estamos caminhando desde segunda-feira. 7 dias hoje.
1: 7 dias. E vocês chegam com essa alegria no olhar? O que que traz isso? O que que faz isso?
2: O amor a Deus e a Nossa Senhora e a nossa fé que nos move.
1: Amém, muito obrigado. Pablo, olha só, mais um grupo aqui de romeiros, devotos da Mãe Aparecida. Obrigado, que Nossa Senhora abençoe e proteja vocês.
0: Muita alegria, mano. Posso falar com uma querida aqui? Eu não sei se é peregrina, não sei como que veio até Aparecida. Se veio de Romaria de ônibus. Veio de ônibus. De qual cidade, minha querida?
3: Contagem, Minas Gerais.
0: Contagem, Minas Gerais. É sempre um mineiro na casa da mãe, viu? Os mineiros amam a Nossa Senhora, não é?
3: Com certeza, com certeza.
0: Como que é o nome da senhora?
3: Terezinha.
0: Terezinha, Terezinha do Menino Jesus. Olha que coisa boa.
3: Exatamente.
0: Conta pra mim qual que é a alegria e a emoção de estar aqui dia 11 de outubro. Olha só, hein? Que graça de Deus. Amanhã é o dia de Nossa Senhora Aparecida. Eu sei que a senhora se programou pra vir pra cá, mas olha, quantas pessoas que estão me ouvindo pela Rádio Aparecida agora, deixa eu contar esse segredo pra senhora aqui, eu vou falar no pé do ouvido aqui da senhora, que queriam ou gostariam de estar aqui na casa da mãe hoje, e a senhora tem essa graça. Conta pra mim como é que tá esse coraçãozinho.
3: Acelerado.
0: Batendo por, assim, ó. Pum, pum, pum, pum, pum, pum, pum.
3: Não, é sempre uma graça estar aqui, né? Agradeço a Deus a oportunidade de estar aqui, né? É tudo de bom.
0: Tem um motivo especial? Não, de ser devoto de Nossa Senhora?
3: Só gratidão, eu gosto mesmo.
0: Aprendeu com quem?
3: Com minha mãe, meu pai, meus pais.
0: Como que era o nome do seu pai e de sua mãe?
3: Meu pai chama Mozart, minha mãe Cecília.
0: Sempre falaram pra você de Nossa Senhora?
3: Sempre, tem a minha avó, todo mundo.
0: E a senhora leva pra família agora também?
3: Nossa Senhora em casa lá, aí leva pra eles.
0: Obrigado, viu? Manda um beijo pra todo mundo de Contagem lá em Minas Gerais. Manda você agora no microfone da Rádio Aparecida.
3: Um beijo, pessoal de Contagem. Um abraço.
0: Deus abençoe. Padre, o senhor tá com mais devotos.
1: Oi, Pablo, eu tô Aparecida. Com uma família de Santa Catarina. Vem cá, me diz o seu nome, a sua família. Vindo ao Santuário da Mãe Aparecida, como é que tá o coração nesse dia e o que você testemunha para os nossos ouvintes da Rádio Aparecida e Rede Aparecida de Rádios?
4: Meu nome é Cleia Rejane Dias, eu vim de Santa Catarina, de Joinville, com a minha família. Tem a minha filha, o meu genro, minha irmã que veio do Paraná, a gente pegou ela no Paraná, o meu cunhado, meu marido, e a minha neta. A gente veio de lá, nós saímos de lá ontem, 11 horas da manhã. E chegamos aqui, era 1:30, 2 horas da manhã.
1: Ô Cléia, me diz uma coisa. Vir ao Santuário da Mãe Aparecida é renovar as graças recebidas e receber novas graças. Você estava conversando comigo aqui agora, que bênção de Deus na vida da sua família, né?
4: Que bênção. A minha irmã veio renovar o casamento dela, que ela casou há 7 anos atrás, no dia 12 de outubro. E ela vai amanhã renovar, que faz 7 anos. E ela acabou de receber um milagre na perna. Ela estava com muita dor na perna dela, que ela tem lúpus e tem um problema de circulação na perna. E ela recebeu, ela falou: Nossa Senhora, cura minha perna. E daí ela recebeu uma fisgada enorme assim, e ela falou: Recebi o milagre.
1: Amém. É assim, Nossa Senhora tem esse carinho com seus devotos, com seus filhos, que a Mãe Aparecida continue dando muitas graças e bênçãos na vida da sua família. E esse foi um sinal que ela está presente, né? Para dizer assim: olha, pode confiar, pode rezar, porque eu estou com vocês.
4: Essa é a minha irmã aqui, que ela recebeu o milagre.
1: O seu nome?
4: É Silvia.
1: Ô Silvia, como é que é essa emoção de receber essa graça especial de Nossa Senhora aqui, assim, sem mandar recado, chegar, falar e a mãe atender?
5: Ai, emocionante. Eu não tenho nem palavras, só agradecimento e muita fé, né? Porque a gente já saiu com esse pensamento de fé, de amor, né? Todos os dias, né? A gente veio porque amanhã é o grande dia dela, né? Mas a gente já sai todos os dias, né, da cama, agradecendo a Nossa Senhora Aparecida, porque só bênçãos na nossa vida.
1: Amém. Muito obrigado a vocês, que Nossa Senhora continue abençoando e protegendo, e que ela continue dando graças na vida de vocês. Deus abençoe. Pablo, eu vou com você aí.
0: Ô padre, que beleza. Eu estou aqui agora, próximo à tenda dos peregrinos. Estou com um querido aqui. Eu estava rodando, procurando alguém interessante para eu chegar e contar um pouco da história, e o Cláudio me chamou a atenção. Por quê? Ele estava com a bicicleta dele. Então a gente fala de Romaria a pé, vem de ônibus, enfim, os romeiros vêm. E ele veio de bicicleta até a casa da mãe. E é claro, como que foi essa caminhada, seu Cláudio? Seu Cláudio tem 60 e quantos anos?
6: 4.
0: 64. Veio de São José de bicicleta. Tem um motivo especial?
6: Agradecer a mãe, né? Agradecer a mãe e tudo que aconteceu esse ano, que ela sempre teve junto da gente, né? Isso é importante. E o meu neto, que chegou agora aqui. Você
0: encontrou a família aqui?
6: Eles vieram dando um apoio, pô. Bom.
0: Mas por que surgiu há 3-4 anos esse desejo de começar a vir de bicicleta ao Santuário Nacional peregrinar?
6: Todo ano a gente vem aqui, né? Vem de carro, várias vezes no ano. E a minha filha resolveu vir de bicicleta uma vez, ela veio sozinha. E no outro ano eu vim com ela. Aí no segundo ano veio eu, ela e o meu filho mais velho. E esse ano vim sozinho, tá? Porque o filho mais velho tá viajando e ela teve compromisso lá, não pôde vir.
0: Aí, você falou, eu vou continuar.
6: E o meu filho do meio veio dando um apoio pra gente ir embora agora.
0: Ó, o legal é que é família, viu? Filho do meio, tá ele, a esposa e, deixa eu ver aqui, quem que é essa belezinha aqui? Apresenta pra minha mãe.
7: Ele é o Lenine Antônio.
0: Quantos aninhos?
7: 4 meses.
0: eu fiz propósito da pergunta, eu sabia que não tinha um ano, mas tá aqui, gente. Vieram acompanhando o sogrão aí, né? E pra você, o que você sente no seu coração quando você fica pensando assim, poxa, só que esse momento, esse dia de hoje, vai ficar guardado no coração, no seu coração, no seu esposo. dessa belezinha aqui, que esse bebê lindo, maravilhoso, no coração dele. Isso aqui é exemplo que não tem explicação. É coisa que vai ficar registrado pra vida. É maior que uma foto.
5: É muito especial. Porque o ano passado eu não pude vir, o meu marido veio e ele pediu pra gente poder ter um filho. E vai fazer 10 anos que a gente já tava junto e a gente não conseguia. Ele fez uma promessa e meu filho tá aqui hoje. Então é muito especial pra gente estar aqui hoje.
0: Ô, gente, eu não sabia, viu?
5: É muito gratificante.
0: Eu falo que Deus Nossa Senhora prepara pra gente que trabalha na Rádio Aparecida. A gente quer dar voz pro devoto, né? A gente quer saber a história das pessoas. Lógico, acaba emocionando a gente, emociona muito. E a gente não faz porque a gente quer emocionar as pessoas. Mas Nossa Senhora, a casa de Nossa Senhora, recebe todos os momentos pedidos de milagres também. Muito coração grato que vem aqui, mas tem muitos milagres. Isso aqui, gente, ver vocês, o avô, agradecendo, pedindo a Nossa Senhora, vocês trazendo essa graça, que essa bênção desse menininho lindo, maravilhoso, sem palavras, viu? Obrigado.
5: Obrigada a vocês.
0: Pai, como que tá o coração aí, pai?
8: Alô.
0: Tá difícil de falar, né?
8: Tá difícil de falar. Mas é muita gratidão, né? A gente vem sempre pra agradecer e é um exemplo, né? O exemplo do meu pai é tudo. Então, é isso.
0: É, gente, é difícil aqui até que a gente continuar. Eu acompanhando aqui gerações, pai, filho e neto, os três aqui na minha frente. E é isso. Eu falo que vir trabalhar na Rádio Aparecida ou poder estar por aqui, a gente vem, hoje é domingo, né? Poderia estar com a minha família e tantos outros lugares, sabia? Mas Deus me deu a graça de estar aqui e de ouvir história como a de vocês, né? Eu tenho certeza que é uma alegria para vocês que é em família, mas pra gente que tá aqui, a gente é emocionante demais. Converte o nosso coração também a Deus e fala, dá certo. A vida é assim, assim que a gente tem que ir, sempre contando com o carinho, com o auxílio da mãe Aparecida. Obrigado. Como é que é seu nome mesmo?
9: Tatilene.
0: Você,
8: menino? Matheus
0: e o Cláudio. Gente, obrigado, família. Deus abençoe o senhor, Cláudio. Obrigado pelo exemplo do senhor. 64 anos de bicicleta São José até aqui. Eu tenho 39, eu fiquei até. Falei, meu Deus do céu, o que eu tô fazendo na minha vida?
6: Não, é só começar que vem, sim. Com muita fé que Deus e a mãe ajuda a gente chegar. E eu quero pedir a oração de todos por nós, pra minha família principalmente.
0: Obrigado, Cláudio. O senhor é um exemplo pra nós também, viu? É assim, programa tem hora aqui que tira as palavras da gente, a gente fica emocionado de uma família assim, sendo criada e esse milagre acontecendo diante dos nossos olhos aqui, a casa da mãe Aparecida é bonito demais. Obrigado, seu Cláudio. Deus abençoe vocês, viu? Obrigado pelo carinho. Tchau, meninos. Tchau, tchau. É assim que a gente continua, Central da Padroeira. Central da Padroeira é assim, viu, gente? A gente não espera nada, a gente não tem nada programado, né? A gente tá só aqui nesse espaço, na fachada sul do Santuário Nacional, acolhendo todos os peregrinos que vêm até a casa da mãe. E aí tem história de fé, coração grato. Às vezes o simples aqui fica gigantesco, enorme, porque estar na casa da mãe é receber a graça todos os dias. Eu sempre digo que o maior beneficiado disso tudo, desse momento, somos nós. Sou eu falo por mim, eu sou locutor da Rádio Aparecida aqui. Para mim é uma graça. Eu vou ficar aqui até as 3 horas da tarde, estou num sol quente, minha coordenadora toda cuidadosa com a gente, já veio, falou pro meu Pablo, pode passar o protetor solar, e cuidando da gente, né? Mas olha, vou dizer pra você, a gente nem sente, a gente quer falar com o povo, quer acolher, quer saber das histórias. Olha, vou dizer pra você que tá comigo, fazendo essa companhia gostosa, maravilhosa, eu quero agradecer de todo o coração, né? Queria falar o nome de cada um que está hoje acompanhando a Rádio Aparecida e, claro, vamos lá, eu tô indo pro Beto Evalo, já eu tô de volta.
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5: 11:06, domingo, dia 11 de outubro de 2026. E é claro, olha, o padre Vanderlei está lá na Tendas dos Peregrinos. Padre, conta pra gente quais são os testemunhos e esse trabalho lindo que está acontecendo dentro da Casa da Mãe Aparecida, acolhendo todos os devotos e romeiros de Nossa Senhora.
6: Oi, Pablo, muito bom dia, obrigado aos nossos devotos da Mãe Aparecida. Olha, você, devoto da Mãe Aparecida, chegando ao santuário, não vai ser maltratado. Quem faz a sua caminhada, quem vem de bicicleta, quem vem a cavalo, todos os devotos. Chegou aqui, precisou de um carinho, de uma assistência especial, nós temos uma tenda climatizada, com vários profissionais que estão atendendo e trazendo bem-estar para os nossos devotos. Eu vou conversar com a coordenadora desse serviço maravilhoso que está acontecendo, a Fabiana. Bom dia, Fabiana.
7: Bom dia, Padre Vanderlei, bom dia a todos que estão nos acompanhando. É uma alegria poder estar aqui no santuário, vivendo, né, esse dia, nos preparando para a grande festa da padroeira. E esse espaço foi montado pelo Santuário Nacional com muito carinho para acolher todos os peregrinos que chegam aqui no santuário e precisam de um espaço, né, de um momento de conforto, de carinho, de cuidado. Então todos os peregrinos que chegam ao santuário, atendo os peregrinos, está montado aqui ao lado da capela do batismo, eles vão receber um acolhimento, um momento de cuidado, de relaxamento, lavagem dos pés, curativo, massagem, alongamento físico, tudo isso para poder proporcionar um momento de conforto para que ele possa continuar sua peregrinação aqui dentro do Santuário Nacional.
6: Ô Fabiana, a gente percebe os devotos quando chegam, a gente estava ali fora fazendo agora há pouco tempo, com muita alegria, com muito fervor, com muita fé, chegam cantando alegres, mas a gente percebe que eles estão caminhando mancando. Alguns chegam feridos fisicamente mesmo. Esse testemunho para nós que estamos trabalhando, para vocês que estão aqui trabalhando, como é que isso bate no coração?
7: Ah, padre, é um momento muito especial, acredito, né? Eu, como colaboradora do santuário, poder coordenar um espaço desse com tantos voluntários dispostos a ajudar, né? Eles vêm aqui com toda a disponibilidade do mundo para acolher esses peregrinos e eles vêm para se doar. Mas, na verdade, quem recebe são eles e eu também, né? Porque os peregrinos chegam cansados, eles chegam machucados, mas eles chegam cheios de histórias, de fé, devoção. E é isso que motiva.

0: iniciativa, cada um que tá aqui dentro, cada voluntário. E eu, como colaboradora, eu me sinto muito grata por estar aqui, por fazer parte, né, desse momento, poder acolhê-los e escutar tantas histórias que alimentam a nossa fé e que também nos mostra, né, o nosso propósito quanto santuário, né, de acolher bem, também evangelizar. Então, é um momento que realmente alimenta a fé de cada um que está aqui dentro, como voluntário, se doando. Nós que estamos recebendo e ganhando muito mais do que nós estamos doando aqui.
1: Amém, muito obrigado, Fabiano. Tô vendo que a correria é grande aqui, que é muita gente. Tem muitos voluntários, mas também tem bastante transeuntes, bastante devotos chegando. Bom trabalho para vocês, que a Mãe Aparecida abençoe vocês e traga em dobro para a vida de cada um de vocês. Isso que vocês fazem pelos nossos devotos.
0: Amém, padre. Todos que estiverem chegando aqui no santuário podem vir aqui na Tenda dos Peregrinos, que serão bem acolhidos, serão bem cuidados.
1: Amém, muito obrigado. Ô, Pablo, eu vou continuar aqui na tenda, que eu acho que eu vou pedir as meninas e o pessoal que tá trabalhando aqui para poder nos ajudar, porque eu também tô cansado. Olha, é maravilhoso o serviço. A gente vê as pessoas chegam esgotadas, machucadas pelo caminho, mas quando saem daqui, um sorriso de agradecimento, sorriso de satisfação. Os filhos e filhas de Deus aqui na Tenda dos Peregrinos são muito bem cuidados, muito bem tratados, com muita organização, asseio e principalmente o coração orante. Eles fazem, os devotos aqui, voluntários da tenda, fazem tudo isto com espírito de doação, agradecimento a Deus. Pablo, eu volto com você aí, daqui a pouco eu vou conversar com mais devotos, mas por enquanto eu fico contigo. Obrigado.
2: Ô padre, adorei, viu? Que legal, esse trabalho lindo, maravilhoso, maravilhoso da Tenda dos Peregrinos. Parabéns pelo trabalho de vocês, recebendo, acolhendo e tratando com muito carinho cada devoto que chega aqui no Santuário Nacional. E é claro, eu tô com uma querida aqui, lá de Guaianazes, São Paulo. Quantos dias de viagem, minha querida?
3: 4 dias.
2: A pé?
3: A pé.
2: Como é que tá o coração?
3: Acelerado, emocionada, é muita gente ajudando no apoio, no caminho, mas a gente faz tudo isso pela mãe.
2: E assim, como que surgiu? É a primeira sua, a primeira vez?
3: É a primeira vez.
2: Quantos anos você tem?
3: Tenho 31.
2: Como é que é seu nome mesmo?
3: Luana.
2: Luana. Ia quase me esquecendo do seu nome. Luana, mas por que que surgiu esse desejo de vir até Aparecida, em Romaria, em peregrinação? Quem que influenciou você? Ou o que que tocou no seu coração que você falou, eu vou lá, eu tenho uma promessa, ou eu vou por gratidão?
3: O padre sempre fala que a gente tem que ter um propósito na vida, né? E eu sempre tive um sonho de vir aqui também, hein? A pé. E o pessoal de Guaianazes me recebeu muito bem, me acolheu, e eu falei, eu tenho um propósito e eu vou levar junto com todas as pessoas comigo, fotos, família, e eu fiquei muito emocionada assim, decorrer dos 4 dias, e é muito gratificante estar aqui depois de 4 dias, 5 bolhas em cada pé, machucada, manca, mas tudo isso a gente faz para Deus e para Nossa Senhora.
2: Agora eu vou falar pra você, fazer uma perguntinha. Chegou a passar pela sua cabeça algum momento assim, que você falou, olha, eu não vou conseguir, não vou aguentar, vou parar, tá bom, já deu o meu máximo, eu acho que Nossa Senhora vai acolher assim mesmo, e iria acolher, né? Mas passou pelos seus pensamentos nesse momento?
3: A gente pensa muito em desistir, mas sempre tem uma união, né? Então eu estou sempre com os meus amigos de Guaianazes, tem muita gente apoiando na caminhada. Então é isso que faz a gente ficar firme, além dos nossos propósitos, mas sempre a união das pessoas. Então quando eu pensava que estava com dor, a gente cantava, a gente rezava. Quando a gente pensava em desistir, não, vamos, a gente está junta nessa. Então eu não desisti por conta deles, tanto da minha família quanto Nossa Senhora e meus amigos de Guaianazes.
2: Aí, deixa eu ver aqui o barulho deles, sai barulho aí. Aqui, ó, no seu Instagram. Gente, Deus abençoe vocês, viu? Luana, belezinha, 31 anos, jovem, e falou assim, ó, eu vou lá pra casa da mãe, vou levar meu pedido, minhas orações, minha gratidão, e chegou até aqui. Parabéns.
3: Obrigada.
2: Tudo de bom pra você. Obrigado, viu? Obrigada. Toca aqui. Show de bola. Agora, eu tenho um, falei de 31 anos com a Luana, minha gente, você que tá me ouvindo na Rádio Aparecida aí, beleza, 31 anos, jovem, veio, está agora, acabou de chegar ao Santuário Nacional, cumpriu a sua promessa, e eu encontrei um rapaz aqui, eu e a Júlia, a gente ficou impressionado, eu vou falar pra vocês agora, como que é seu nome, fala seu nome e sua cidade.
4: Meu nome é Davi e eu sou de Heliópolis.
2: Quantas horas, meu amigo, de caminhada até aqui?
4: Ah, uma hora. É, uma hora.
2: Olha aqui, fala pra mim, quantos anos você tem?
4: Eu tenho 10.
2: Você veio como até Aparecida?
4: Eu vim com meu pai. Oi? E eu vim junto com eles.
2: A pé?
4: A pé.
2: Andando?
4: Andando.
2: Com 10 anos de idade?
4: Sim.
2: Tá tudo bem?
4: Tá. Tá de boa.
2: É jogador, ele é jogador de futebol, então ele já é atleta, né? Rapaz, conta pra mim. Seu pai veio, você falou, eu quero ir junto. O que que você sentiu nessa caminhada aí?
4: Ah, foi bem legal, eu gostei. E ano que vem eu tô de novo.
2: O que que você falou pra nós? Você já foi lá na imagem?
4: Não.
2: O que que você vai falar pra Nossa Senhora a hora que você chegar lá?
4: Eu vou falar que eu amo muito ela. Eu vou agradecer.
2: Muito bom, rapaz. Deixa eu falar com seu pai aqui um pouquinho. Como que é seu nome?
5: David.
2: Ô, David, como que surgiu essa vontade no coração dele de vir a pé? A mãe não ficou, você não vai levar ele, como que você vai levar ele? Não ficou lá doida, preocupada?
5: Ele sempre quis vir, faz 5 anos que eu faço a Romaria e ele sempre quis vir.
2: Tinha 5 anos atrás, então, pequenininho já.
5: E ele sempre quis vir, viu? E esse ano aqui, os 20 quilômetros finais, ele andou comigo, me encontrou aqui no meio da estrada e tá vivendo essa experiência fantástica aqui, junto comigo aqui, o pessoal nosso aqui da Romaria.
2: Não, pra eles é longe, né? É difícil, uma caminhada assim, e ele sentindo no coração esse desejo, é coisa de Deus, né? E aí a gente começa a ver os filhos seguindo o exemplo da gente, algo que a gente nem imaginava. Não sei se você esperou um dia que se isso ia despertar no coração dele, né?
5: Não, eu não esperava isso dele, não. Pra mim foi um momento muito gratificante, fiquei emocionado mesmo dele estar aqui comigo, porque é dolorido, é sofrido, e ele quis participar de uma dor e um sofrimento que no final acaba em bênção. Então é muito gratificante.
2: Obrigado, meu querido. Um abração para vocês. Tudo de bom, Deus abençoe muito. Obrigado. Padre, onde que o senhor está? Está com devotos de Nossa Senhora aí, os romeiros, peregrinos da Mãe Aparecida? Me conta onde o senhor está, porque eu tô aqui, ó, ainda em frente à capela do batismo, né? Estou tentando aqui falar com o máximo de romeiros possível, devotos, trazendo histórias assim que tocam o nosso coração e, claro, levando pela Rede Aparecida de rádio essa devoção linda à Mãe Aparecida. Agora são, que horas agora? Nós estamos ao vivo, viu, gente? Central da Padroeira, 11 horas e 17 minutos. Um dia lindo, maravilhoso aqui em Aparecida. E, claro, sempre com o coração cheio de fé e devoção à Mãe Aparecida. É bom demais poder ver a casa da mãe cheia, lotada. Hoje é dia 11 de outubro. Amanhã é o grande dia, o dia de Nossa Senhora Aparecida. Por isso, o padre já está aqui comigo. Comigo não, está lá próximo da entrada da visita da imagem. Padre, onde o senhor está?
1: Oi, Pablo. Estou aqui bem debaixo da passarela dos apóstolos, conversando com o devoto de Nossa Senhora Aparecida, que traz uma experiência muito bonita de interação com os devotos e devotas da mãe. Senhor, qual o seu nome?
6: Francisco da Silva.
1: O senhor Francisco, o senhor vem de qual cidade?
6: Eu vim de Charqueada, para lá de Piracicaba, da 340 km.
1: Perfeito. Eu tô vendo aqui que o senhor vem com um carrinho, com uma cruz. O que significa isso?
6: Isso daqui, uma sobrinha que estava com câncer, e esse ano ela piorou, pedi para Nossa Senhora o curasse e levasse embora. Levou embora.
1: Isso traz essa cruz, então, como sinal da sua devoção e da sua firmeza.
6: Ela descansar em paz lá em cima.
1: Perfeitamente. E a sua interação com os devotos aqui? Tô vendo que as pessoas passam, escrevem mensagens. Essas mensagens aqui são também expressões, pedidos, agradecimentos.
6: Pedindo por caminho aí, eu vou escrevendo o pedido deles. O milagre acontece, né? Se tiver fé, acontece milagre. Isso aqui já curou muita gente na estrada. já tirou pedra de rim, já curou câncer, já curou muita coisa que tá vindo na, aí. A minha sobrinha, infelizmente, Deus levou embora, tinha 38 anos, deixou um menino com 11 anos, mas tá bom.
1: É isso. É aquela questão, né? O devoto de Nossa Senhora, Pablo, ele traz a sua experiência, traz a sua dor, traz também a confiança, porque ele compartilha com os irmãos e irmãs. E as pessoas estão passando aqui por ele, elas vão escrevendo também seus pedidos. É uma cruz mais ou menos 5 metros de comprimento. Escreve seus pedidos, agradecimentos. Ou seja, ele traz da sua história essa saudade da sobrinha, tanto que ele estava muito emocionado como quando conversava comigo, mas semeia esperança, semeia agradecimento, faz com que as pessoas que passam por ele sintam esse amor, esse carinho especial com a nossa querida mãe, Senhora Aparecida. Eu vou aqui conversar com mais um devoto, mais uma devota, famílias presentes aqui na saída. Eu vou pegar o pessoal aqui para conversar. Vem cá conversar comigo, a senhora Rádio Aparecida. Qual o seu nome?
7: Valdineia.
1: Valdineia, você vem de onde?
7: Sou de Indaiatuba.
1: Indaiatuba. Pessoal da Valdineia, espera um pouquinho que ela vai bater papo com nós. Senão a gente se perde aqui no meio dessa multidão, como é que fica, né?
7: É verdade.
1: Valdineia, você chega ao Santuário da Mãe Aparecida, como é que vem o coração nesse dia?
7: Ah, bem, graças a Deus.
1: Agradecer, pedir mais, agradecer mais. Mas
7: agradecer. Meu marido foi roubado, né? Mas foi tudo bem.
1: Continua na fé.
7: Continuamos na fé.
1: Amém. Muito obrigado. Que Deus abençoe vocês. Ô, Pablo, eu volto com você aí, meu querido irmão. Porque a gente vai nessa caminhada aqui conversando, batendo papo com os nossos irmãos e irmãs devotos da Mãe Aparecida. Hoje, dia 11 de outubro, véspera do Santuário Nacional. Nossa Senhora Aparecida, nossa querida mãe, rainha e padroeira do Brasil. Aqui no Santuário Nacional são várias histórias. Você que está nos acompanhando pela Rádio Aparecida, pelas nossas rádios parceiras, membros da RAR, você tenha certeza, vindo ao Santuário da Mãe, você se encanta, você se anima. A gente sai daqui curado, restaurado por Deus, porque ao ouvir o testemunho dos irmãos e irmãs, nós também sentimos esse carinho especial de Deus para conosco. Pablo, onde é que você está? Fala comigo.
2: Ô, padre, eu tô aqui, ó, pertinho, tô na Capela do Batismo aqui, próximo à Capela do Batismo, próximo ao nosso estúdio da Rádio Aparecida, e eu encontrei, padre, o Renato. Renato veio de São José, dos Campos, de bicicleta, né? E, claro, tem motivos para louvar Nossa Senhora, por que que tá vindo aqui hoje nessa... ele acabou, a gente tava conversando aqui dos bastidores, ele falou: Pablo, ó, tô chegando agora aqui, já vou ter que me organizar pra voltar, porque o tempo, às vezes a gente fica atento ali no clima tempo, se chover é complicado pra mim, então tem que me organizar tudo, mas valeu a pena? Vale a pena?
8: Valeu, sempre vale, né? É a minha quinta romaria de bicicleta, eu fiz 5 romarias a pé e machuquei joelho, não dá pena ainda mais. Mas cada romaria que a gente faz, não importa se é a pé ou de bicicleta, é sempre uma experiência emocionante. É como se fosse a primeira romaria, entende? E só quem vivencia isso, quem faz a romaria, seja apoio, seja os pontos de apoio, seja os romeiros, não importa a cidade, a distância, a experiência, ela é gratificante, ela é emocionante. É uma experiência de fé que eu acho que todo católico, todo cristão deveria ter uma experiência de fé dessa na vida. É algo realmente edificante. E se Deus quiser, ano que vem a gente está aqui de novo.
2: Renato, a hora que você colocou o pneu, não foi nem os pés, aqui em Aparecida, que você viu a casa da mãe e falou: poxa, missão cumprida. O que que você sentiu no coração? O que que foi a primeira coisa que você falou, a sua primeira oração?
8: Ah, cara, é complicado, né? Porque começou a chorar. A família da gente, né? Eu não vim nem pra pedir nada, cara. Graças a Deus, eu só vim agradecer ao dom da vida, minha família, a vida dos meus amigos, das pessoas do nosso país. Então, assim, é muito emocionante, sabe? Então, na hora que eu cruzei o portão, eu já comecei a chorar, porque é maravilhoso, cara. É indescritível. Só quem faz a romaria sabe a sensação que é. Eu venho aqui, já é a 12ª romaria. São 12 romarias que eu chego, eu choro, eu coloco todo meu coração aos pés de Nossa Senhora, porque é emocionante, cara. Você vê essa estrada Dutra, a estrada velha, lotado de gente, cara. Você vê o que a fé faz na vida das pessoas, é algo impressionante. E ano que vem a gente tá aqui de novo, se Deus quiser.
2: Pô, rapaz, a gente consegue sentir, né, o Renato aqui, a emoção. É experiência, né, Renato? Não é sobre. Não tem como explicar. Não dá pra contar pra ninguém que tá aí na rádio. Você tem que vivenciar, né? Esse sentido, esse desejo no coração. Por que que Deus inspirou isso no seu coração? Aí ele falou, ó, todos os católicos cristãos deveriam fazer essa experiência. E a Igreja Católica vive isso há muito tempo, milenar, essa história de peregrinação. Com certeza Deus tem um chamado e tocou no meu coração aqui, tenho certeza que tocou muita gente na Rádio Aparecida. Obrigado, Renato. Deus abençoe você. Vá com Deus, com Nossa Senhora na sua volta agora, para sua família lá. Obrigado, viu?
8: Eu que agradeço, Rádio Aparecida, ao Santuário Nacional de Aparecida, aos romeiros, aos apoiadores do meio do caminho. Deus abençoe a todos. Um ótimo e abençoado feriado a todos. Fiquem com Deus.
2: Com Deus também, Renato. Obrigado. Padre, é com você, meu querido.
1: Oi, Pablo, meu querido. Eu tô aqui vendo um grupo de romeiros da cidade de Piracicaba, Itaquera. São várias cidades da região que estão chegando ao Santuário da Mãe Aparecida. E nesse momento agora eles estão fazendo aqui um agradecimento. Chegaram ao Santuário da Mãe, depois de tempos de caminhada, dias de caminhada, eles chegam e aqui, junto às paredes do santuário, nós vemos essas pessoas agradecendo. O coração chega a pulsar de alegria, porque a fidelidade de Deus ao conduzi-los por esses caminhos aqui, das estradas, com todos os perigos enfrentados, o cansaço, a fome, a sede, sabe? Isso é muito bonito para a gente ver. E a experiência do Santuário Nacional para cada um de nós que vem aqui, romeiros e romeiras, é exatamente essa. A experiência pessoal, a vivência pessoal e ver esse testemunho de tantas pessoas que trazem o coração amado, o coração cheio da graça de Deus. Agradecimento por todo o caminho feito e principalmente esperança renovada, renovada na fé, renovada no desejo de servir, renovados no desejo de estar com a Mãe Aparecida. Eu vou voltar com você porque o grupo está tão compenetrado aqui que eu não vou atrapalhar essa oração. Vou ficar aqui contemplando. É muito bonito de ver, é muito especial a gente ver como as pessoas chegam no Santuário da Mãe Aparecida e têm o coração aberto, derramado, algumas lágrimas, muitos sorrisos e principalmente o olhar sereno de quem caminhou, foi conduzido mais de 170 quilômetros. Queridos, é isso aí, o Santuário da Mãe é isso aí.
2: Padre, a gente tá aqui com duas romeiras, três na verdade, mas uma especial aqui, eu parei ela veio andando devagarzinho ao pé dela, tadinho, todo enfaixado. Se você pudesse ver aqui, né? É rádio, não dá pra ver, todo enfaixadinho. Ela veio de São José e falou pra mim assim, ô Pablo, não fala que é pertinho de São José. Falei, não falei, em nenhum momento, imagina, olha, seja do Iapoque ao Chuí, vir para Aparecida sempre é uma experiência única e única para cada um, não é verdade?
9: É verdade. É a primeira vez que eu venho.
2: Como que é seu nome?
9: Bruna. Eu tinha certeza que eu não ia conseguir. Mas eu pedi muito para Nossa Senhora me guiar. Eu pensei em desistir várias vezes, mas eu consegui. Eu vim para agradecer. Porque eu consegui me casar na igreja aqui em Aparecida. E eu vim para agradecer. E eu tô muito feliz. E a sensação, quando eu avistei a Basílica, não tem explicação. Eu me arrepiei inteira. Eu chorei muito.
10: Obrigada,
9: de emoção. Eu liguei para minha mãe. E acho que ela conseguiu sentir tudo o que eu senti. É uma sensação maravilhosa, de gratidão, de paz, de amor. É maravilhoso.
2: Missão cumprida, né?
9: Cumprida, amém.
2: Agora, o pé todo machucado, vai demorar um pouquinho pra se recuperar, tem que descansar. E assim, conta pra mim, você teve essa graça do casamento, né? De casar, só você e Deus sabe a história, você e seu esposo, Deus sabe a história de vocês, vocês chegaram até aqui. E para algumas pessoas falam, nossa, mas é tão simples, casou, é simples. Não é simples, né? É igual falar, igual você falou para mim aqui, não fala que é perto de São José, porque a peregrinação parece que ela traz um comparativo com a nossa história de vida. Parece que a gente vem com um coração lembrando de tudo que a gente viveu, a graça que Nossa Senhora fez acontecer na nossa vida. E aí você fala, não, eu vou porque eu sei que foi a intercessão dela, o cuidado dela.
9: Exatamente. Eu ouvi algo de uma moça, de um dos apoios. O que ela me falou, eu acho que faz muito sentido. Quem vai por ir, pela caminhada ou por qualquer outro motivo, não chega. Se não tiver propósito, não chega. E eu creio que realmente é assim. Venha com propósito.
2: Amém. Obrigado, viu? Deus abençoe você. Manda um beijo pra todo mundo da sua família aqui, ó.
9: Pra todo mundo da minha família, um beijo pro meu esposo, pros meus filhos, pra minha mãe, pra minha sogra, pra não ficar com ciúmes. Pra minha cunhada, que veio metade da caminhada comigo. E pra toda a minha família, que é imensa, que eu os amo demais. E rezei por todos eles no caminho até aqui.
2: Obrigado, viu, querido? Grande abraço pra você, bom descanso, obrigado por compartilhar esse momentinho que vai ficar guardado pro resto da vida, no meu coração também, não vou me esquecer da sua história e, claro, no seu coração, na sua vida, na vida dos seus filhos, todo mundo. E reze sempre por mim lá, viu? Tá com o terço aqui, ó, reza por mim, pela minha família. Deus abençoe. Obrigado, querida. Jornalismo de rede da Rede Aparecida de Rádio, trazendo informações pra você. Vamos lá.
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2: Rafael Oliveira trazendo informações agora pra gente a todo momento, né? Junto comigo aqui, ó, na casa da mãe, trazendo informação pra você a partir de agora. Onde você tá, Rafa?
11: Oi, Pablo, mais uma vez, excelente dia pra você. Pablo, tô aqui na tenda, viu? Mas tô aqui na tenda com a inspetora da Polícia Rodoviária Federal, Stephanie Pinheiro. A gente tem informações atualizadas, Pablo, da Polícia Rodoviária Federal, que até as 9:11 da manhã de hoje passaram pelo pedágio de Moreira César pouco mais de 33 mil romeiros a pé. Então são muitos peregrinos que chegam à casa da mãe, isso às 9 da manhã. Imagina, agora já são 11 horas e 31 minutos, então provavelmente esse número já tem aumentado. E a inspetora da PRF, Stephanie Pinheiro, está aqui comigo agora, conversa conosco, falando um pouquinho sobre a Operação Nossa Senhora Aparecida. Seja muito bem-vinda, bom dia para a senhora, inspetora. Essa operação que começou aí no início de outubro e vai até o dia 3, isso mesmo?
12: Bom dia a todos, exatamente. Essa é uma operação muito especial para a Polícia Rodoviária Federal. É um momento em que milhares de pessoas estão exercendo a sua fé. E nós, como instituição, nosso maior intuito, nossa maior missão é proteger a vida dessas pessoas que estão transitando na rodovia durante esses dias. Então, a operação, ela teve início no dia 1º de outubro e segue até o dia 13.
11: Inspetora, e qual orientação a gente dá nesse momento para o peregrino que está chegando a pé e também para o motorista? A gente sabe que o trânsito já está bem intenso aqui nas proximidades de Aparecida. Qual que é toda a orientação que a Polícia Rodoviária Federal, né, ela dá para esses motoristas e para os peregrinos?
12: É importante que todos tenham em mente que é um momento atípico, né? A rodovia Presidente Dutra, geralmente, ela tem um fluxo alto de veículos. A velocidade é maior nesse tipo de rodovia, com várias faixas. Porém, nesse momento, com o fluxo de pedestres e ciclistas muito intenso também, é necessário uma atenção redobrada por parte de todos. Então, em alguns trechos, principalmente de hoje para amanhã aqui, próximo à entrada de Aparecida, é possível que haja retenção de veículos, muito congestionamento nas entradas das cidades, principalmente. Então, é importante que os condutores, eles estejam atentos à possibilidade de uma parada repentina do trânsito. Então, para isso, é importante que estejam com a velocidade reduzida, que aumentem a distância de segurança com relação aos veículos da frente. evitem distrações como o uso do celular, e isso vale também para os romeiros que estarão transitando a pé e ciclistas. E atenção especial a esses pontos de entrada e saída de cidade, lembrando que poderão haver grupos de romeiro atravessando nesses locais, então aos romeiros também muita atenção no momento da travessia, verifiquem se não há veículos entrando ou saindo, porque também é uma situação perigosa interromper o fluxo de veículos na rodovia, isso pode levar a uma colisão. Então, sempre que possível, o romeiro aguarde a passagem desses veículos para então prosseguir com a travessia no local.
11: Como a senhora colocou, o trânsito se intensifica muito mais entre hoje e amanhã. A gente já observa, né? A senhora vinha chegando aqui, a gente já vinha conversando. O tempo, né, que a senhora levou para poder conseguir chegar aqui. Qual que é a orientação também? O trabalho, na verdade, que a Polícia Rodoviária Federal realiza nessa orientação para quem está chegando aqui nas proximidades do santuário. A gente tem um acesso à Dutra, ele ainda continua aberto, deve ser fechado. Como está a situação?
12: É muito importante que todos estejam atentos às orientações das equipes que estão posicionadas em pontos estratégicos, né? Então, esse fechamento ele pode ocorrer em horários e dias específicos, conforme o fluxo de veículos, o fluxo de pessoas, o como isso tem afetado o trânsito na rodovia ou não. Então, quando o policial orientar que o condutor ele faça um outro trajeto ou pegue uma outra saída, é justamente pensando em garantir o máximo possível a mobilidade ali naquele trajeto e a segurança das pessoas que estarão transitando. Então, a principal orientação é estejam atentas às sinalizações e às orientações das equipes que estão no trecho.
11: Inspetora Stephanie, muito obrigada por conversar conosco, trazendo um pouquinho essas informações para os motoristas, para os peregrinos que passam, que vêm até o Santuário Nacional nesse período de 11 para 12 de outubro. É importante a gente relembrar o número, né, Pablo? Que até as 9:11 da manhã, mais de 33 mil romeiros já tinham passado a pé aqui pelo pedágio de Moreira César em direção ao Santuário Nacional. Então, como colocou a inspetora Stephanie Pinheiro, da Polícia Rodoviária Federal, todo nesse momento, né, toda a orientação, todo o cuidado, cautela para os motoristas e para os peregrinos que chegam aqui ao Santuário Nacional. Com informações da festa da padroeira, Rafaela Oliveira.
2: Rafa, muito obrigado. Um abraço para a Stephanie também. Um abraço, viu? Manda um abraço para todos a Polícia Rodoviária Federal. Muito bom o trabalho de vocês. Deus abençoe muito. A gente agradece de coração o apoio da PRF para todo o Brasil, para todos os romeiros de Nossa Senhora que chegam à casa da mãe aqui, ó. Eu tô aqui, minha gente. Eu estou aqui na fachada sul do Santuário Nacional. Claro, recebendo de braços abertos, tentando abrir os meus braços aqui para acolher todos os romeiros, devotos de Nossa Senhora que chega aqui, o coração engrandecido, de missão cumprida, para agradecer a Mãe Aparecida. Eu vou para um breve intervalo, já volto. Obrigado pela sua companhia. A gente continua por aqui até as 3 horas da tarde, se Deus quiser.
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0: Padre Fábio de Melo, Romaria, música linda, né? Traduz esse final de semana que Nossa Senhora Aparecida nos abençoe, nos dê a sua graça, hoje e sempre. Olha, falando de Romaria, falando de Romeiro, de Nossa Senhora, eu estou aqui na Tenda dos Peregrinos, você que é ouvinte da Rádio Aparecida, para você entender, aqui na fachada sul do Santuário Nacional foi montada uma tenda especial com profissionais, né? Com a camisa assim, ó, posso ajudar? Atrás da camisa deles. Na frente, escrito Tenda dos Peregrinos. Eu estou aqui vendo uma cena muito interessante, tem um, isso aqui é um tanque, um lavatório, não sei, olha, gigantesco. Quantos metros tem isso aqui? Eu vou contando até lá na frente para eu tentar mostrar para você, ó. 1, 2, 3, 4, 5, 6, 7, 8, 9, 10, 11, 12, 13, 14, 15, 16, 17, 18. Quase 20 metros. Tem cadeiras aqui, todo mundo tá com o pé voltado para dentro desse lugar de cuidado aqui, né? Porque daí eles lavam o pé das pessoas, os pés, fazem curativos e tudo mais. Eu vou aproveitar, vou sentar do lado de uma devota aqui de Nossa Senhora Aparecida, vou perguntar para ela qual que é a sensação simples depois de uma caminhada. Como que é seu nome?
1: Luana.
0: Você é de onde, Luana?
1: São José dos Campos.
0: São José dos Campos. Luana, quanto tempo de viagem?
1: Deu 20 horas de caminhada. 80 quilômetros, né? 20 horas de caminhada.
0: Contando que você saiu, São José é grande, né? Você fala de São José, você pensa que é aqui. Ah, mas é aqui São José. Mas às vezes você mora num bairro totalmente distante do outro.
1: Mais perto, Vista Verde ali.
0: Vista Verde.
1: Ali.
0: E assim mesmo, deu 20 horas.
1: 20 horas.
0: A caminhada, né?
1: Bastante longa.
0: Tem um propósito?
1: Sim, agradecer pelo meu casamento, pela saúde da minha família e também um pedido muito especial, que é um segredo.
0: Segredo é segredo, tá no coração de Deus pela intercessão de Nossa Senhora.
1: Sim.
0: E olha aqui, conta pra mim, tenta descrever aqui, conta pra mim qual que é a sensação de estar sendo cuidada por uma pessoa que você não conhece, uma voluntária, você veio andando 20 horas. Só Deus sabe o que foi o desafio, as dores físicas, né? E como que é poder estar aqui hoje e ser bem recebido, ser bem acolhido?
1: Nossa, foi maravilhoso, assim, uma sensação mesmo de gratidão pelo carinho, pelo cuidado de todos. Lá também, durante o percurso, né, muita ajuda, né? Nossa, foi assim, a gente se sentiu muito abraçado, muito acolhido e deu força pra continuar, né? E aqui agora a gente chegou com esse carinho, foi maravilhoso.
0: Legal, muito bom. Um abração pra você.
1: Obrigada.
0: Leva um abraço meu pra sua família lá também, tá bom?
1: Pode deixar, obrigada.
0: Deus abençoe, querida. E você, conta pra mim, Roseli, enfermeira. Ô, Roseli, por que você escolheu trabalhar aqui nesse final de semana? Você poderia estar em tantos outros lugares e você escolheu estar aqui na casa da mãe hoje, trabalhando na Tenda dos Peregrinos. Eu sei que a enfermagem é uma vocação, mas não tô entendendo. Conta pra mim.
2: Ah, é porque eu sou cuidadora. Daí eu fiz enfermagem e conheci a tenda e desde então eu venho todos os anos.
0: Quanto tempo já?
2: Já tem 4 anos.
0: 4 anos, 4 anos. Foi uma promessa com Nossa Senhora?
2: Não, eu gostei. E eu gosto de ajudar.
0: Simples, né? Eu gosto de ajudar.
2: Isso.
0: Tem gente que não entende, né?
2: Pois é.
0: Ah, o sentimento que a enfermagem nos dá, esse sentido do amor, né? Que é tão cristão, amor, ajudar o próximo, sem olhar a quem. Você ajuda pessoas aqui que você não sabe nem da história que tá aqui hoje. Chega e você trata com o mesmo sorriso que eu vi, eu tava lá de longe, mas eu tava vendo seu sorriso e seu carinho, cuidando do pé da outra pessoa. E às vezes a gente chega a algum outro lugar aí pra ver o pé de alguém, você fica já com aquele jeito e tal, você não olha, acolhe, recebe. Isso é o evangelho acontecendo aqui, né?
2: Sim.
0: Um abraço pra você, viu, Roseli?
2: Abraço pra você também.
0: Deus abençoe.
2: Amém.
0: Vamos lá. Eu tô indo, vamos lá, tem mais gente? Vamos lá? Sexta caminhada da fé. Maria passa à frente, leva todos os filhos sob sua proteção. Como é que é seu nome, meu querido?
3: William.
0: William veio de onde?
3: Guarulhos.
0: Quanto tempo de viagem?
3: 4 dias.
0: 4 dias. Saiu de lá
3: quinta-feira, 7 horas da manhã.
0: Quinta-feira, 7 horas da manhã. E como que tá esse coração?
3: Graças a Deus, bem leve, confortado, uma honra estar aqui. Terceira caminhada minha essa, E se Deus abençoar na senhora, ano que vem estaremos juntos novamente.
0: Tem um propósito, tem uma graça alcançada, por isso que você faz você fez esse propósito com ela, com Deus?
3: Nossa senhora deu uma graça no joelho da minha mãe, né? E eu prometi, quando tiver vida, tiver força pra poder vir, eu venho. E toda vez que eu venho aqui, acender a maior vela que tem pra Nossa Senhora. E ela deu a cura do joelho da minha mãe.
0: Muito bom. Eu vi que você ficou emocionado aí, porque... Ah, rapaz, não tem como explicar, né? Se pudesse explicar pra todo mundo, a gente pode ficar horas tentando explicar o que é a gratidão do seu coração pelo auxílio e a intercessão de Nossa Senhora, o cuidado de mãe com a gente.
3: Com certeza, não tem sensação melhor do que chegar aqui, com um propósito realizado. Um agradecimento.
0: Olha, a tenda dos peregrinos tá tendo lavagem dos pés agora aqui, massagens, pelos profissionais. Eu tô aqui agora, olha só, cheio de bolha aqui no pé dele. Tadinho, aí a Lucélia tá jogando água aqui no pezinho dele, cuidando do pé dele, porque... Tá dolorido, rapaz?
3: Não, nem senti, pra ser sincero. Pra ser bem sincero, nem senti a bolha. Tô vendo agora.
0: Qual que é o sentimento de gratidão a esses profissionais aqui?
3: É maravilhoso, né? Todo esse carinho, esse apoio que tem conosco, né? É um cuidado assim, sem igual. Maravilhoso mesmo.
0: Um abraço pra você. Um beijo grande pra sua mãe também. Vamos lá. Aqui eu tenho o pessoal lá, além do da pessoal que tá lavando os pés, cuidando aqui dos nossos romeiros devotos de Nossa Senhora Aparecida. Olha lá, tudo machucado, coitado. Como que é seu nome, menino?
4: João Batista.
0: Ô João, você veio de onde?
4: Liberdade, Minas Gerais.
0: Liberdade, Minas Gerais. Quantas horas de caminhada?
4: 4 dias e 3 horas.
0: E o pé eu tô vendo que não tá nada bem, tá bem machucado. Mas o coração, como é que tá?
4: Fé em Nossa Senhora sempre e no Espírito Santo de Deus.
0: Quando você chegou próximo a Aparecida, que quando você colocou os pés na cidade de Aparecida, ouviu o santuário, o que você sentiu no seu coração?
4: Uma emoção muito grande e uma presença da Mãe Aparecida no meu coração. Foi uma presença, uma emoção muito grande. Eu e meus colegas de caminhada, nós viemos em 7 pessoas, mas foi uma bênção. Nossa Senhora é muito abençoada, abençoou muito a vida da gente e toca muito no coração da gente. É uma emoção, não sabe tanto que é emoção de estar aqui hoje, nesse momento aqui, falando da Mãe Aparecida, é muito importante. Ela já foi muita presença na minha vida. Eu era alcoólatra, fui internado numa clínica, eles me deram um remédio forte, eu caí, eu vi a imagem de Nossa Senhora e da minha neta vestindo de anjo, me socorrendo. Por isso que eu fiz não promessa, mas vim à casa da mãe. Primeiro ano foi o ano passado, esse ano já é o segundo caminho da fé. Segundo caminho da fé, Senhor Bom Jesus do Livramento, a casa da mãe Aparecida. Nós temos uma imagem do Bom Jesus lá também. Até o Crebe, que é da TV Aparecida, tem sítio lá. Na minha terra, Liberdade.
0: Coisa boa, viu? Obrigado pelo testemunho do senhor, por contar um pouquinho da sua história, compartilhar conosco esse momento assim que pra gente fica só de alegria e a gente consegue ainda amar mais Nossa Senhora. Obrigado, viu? Deus abençoe.
4: É, um ano que vem nós estaremos aqui de volta.
0: E a gente vai se encontrar aqui.
3: Tchau.
0: Com Deus. Gente, olha, eu vou encerrando aqui agora, dentro do... Praticamente aqui a tenda dos peregrinos é o lugar que resume um pouco da caridade, do amor de Nossa Senhora. Nossa Senhora que se preocupava lá, né? Quando recebeu a mensagem do anjo, ela foi lá servir. Ela foi lá na casa de Isabel, da prima dela. Não pensou duas vezes. Então é Maria servidora, é Maria que vai até o próximo. E aqui a gente vê essa caridade, esse carinho, o amor ao próximo acontecendo aqui na nossa frente. É bonito demais. Gente, obrigado pela companhia de vocês. A gente volta com a programação da Central da Padoeira 1h, tá bom? E agora você fica com os ponteiros que apontam para o infinito. Momento de rezarmos, voltarmos o nosso coração para a Mãe Aparecida. Beijo, gente, até daqui a pouquinho.
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recebeu do Espírito Santo. Ave Maria, cheia de graça, o Senhor é convosco. Bendita sois vós entre as mulheres, e bendito é o fruto do vosso ventre, Jesus. Santa Maria, Mãe de Deus, rogai por nós, pecadores, agora e na hora da nossa morte. Amém. Rogai por nós, Santa Mãe de Deus, para que sejamos dignos das promessas de Cristo. Oremos, infundi, Senhor, vos rogamos, a vossa graça em nossos corações, para que nós que conhecemos pela anunciação do anjo a encarnação de Jesus Cristo, vosso Filho, cheguemos por sua paixão e morte de cruz a glória da ressurreição. Pelo mesmo Cristo, nosso Senhor. Amém.

graça de Deus, nós celebramos hoje o nono dia da novena em louvor a Nossa Senhora. Fizemos esta bela caminhada e tudo foi muito bom, muito bonito, porque você rezou conosco. Hoje eu quero dizer assim, muito obrigado, viu? Por você ter se unido com a gente para esse momento tão sublime da novena de Nossa Senhora. Eu diria assim, a novena é o grande carinho de todos os fiéis, de todos os devotos, da família dos devotos, para com esta mãe bendita que tanto nos ama, que reza conosco e para nós, porque ela está de mãos postas. E nós meditamos sobre a palavra de Deus em toda esta novena. Você pôde ver imagens tão belas das fachadas aqui do santuário, e digamos, as fachadas são um livro aberto, o texto sagrado aberto, a Bíblia aberta para todo o povo de Deus ao olhar e compreender o mistério da nossa salvação, o mistério da presença misteriosa de Deus entre nós. O que Deus quer? Que nós sejamos essa família de Deus. Você se lembra aquele dia em que foram falar para Jesus: olha, tua mãe, teus irmãos, teus familiares estão aí à tua

espírito do reino de Deus, vivendo os valores do evangelho no aqui e agora. E a vida com Deus, o viver o evangelho, jamais vai tirar a sua liberdade ou a sua paz, muito ao contrário. Continuemos a viver esta experiência da palavra de Deus em nossa vida e que eu e você sejamos a terra boa que recebe a palavra de Jesus, a boa semente, para produzir frutos do reino entre nós. Deus abençoe muito você. De coração, todo a 12 agradece a sua participação. Eu também agradeço a sua participação. Muita paz e bênção para você, viu? Em nome do Pai, Filho e Espírito Santo. Um abraço bem apertado para você e muita paz.

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1: Queridos ouvintes, sejam bem-vindos ao nosso encontro para juntos conhecermos mais da nossa fé e assim ficarmos a cada dia mais pertinho de Jesus. Não é, Malu? Isso mesmo. Eu já estou aqui, muito ansiosa para aprender algo novo hoje, para continuar a alimentar a minha fé e ajudar meus amigos a também ficarem cada dia mais perto de Jesus. Muito bem, pequena. É isso aí. Tudo aquilo que aprendemos de bom deve ser sempre partilhado com nossos irmãos. Mas vamos ao nosso tema de hoje. Já falamos sobre o pecado e sobre os tipos de pecado. Se lembra quais são, Malu? Lembro sim. São os pecados veniais, que são aqueles que fazemos sem querer querendo, mas acabamos caindo de vez em quando, e os pecados mortais, que são aqueles que quebram a nossa comunhão com Deus porque fazemos algo ruim de propósito. Isso mesmo, pequena. E para a gente reconhecer o pecado, a gente precisa sempre parar.

para pensar naquilo que fazemos. Se hoje fomos bons com as pessoas, se obedecemos, se ajudamos alguém ou se deixamos de fazer o bem. Você já parou para pensar nessas coisas? Ah, acho que mais ou menos. Às vezes eu tenho muitas tarefas da escola e não dá muito tempo de pensar nessas coisas, não. Pois então, precisamos de achar um tempinho, porque isso também é muito importante na nossa caminhada com Deus. E isso se chama exame de consciência. Exame? De prova? Deus dá prova pra gente? Não, Malu, não é esse tipo de exame. O exame de consciência é o momento que a gente para em silêncio e pensa no nosso dia ou na nossa semana, para ver como foi o nosso comportamento diante de Deus, das pessoas e de nós mesmos. Ah, tipo, lembrar se fiz alguma coisa errada? Isso mesmo. Mas não é só isso. Também devemos lembrar das coisas boas para agradecer. Mas o mais importante é deixar o coração bem atento e perguntar: Jesus, eu te amei hoje? Fui paciente? Rezei com fé? Obedeci? Fui generoso com os meus irmãos? E se eu lembrar de algo errado que fiz? Aí é a hora de pedir perdão a Jesus e se preparar para a confissão, se for preciso. O exame de consciência é como um espelho da alma. Ele ajuda a gente a se conhecer melhor e a escolher sempre o bem. E também nos ajuda a nos prepararmos para a confissão, para que a gente possa receber esse sacramento sendo muito sincero com Deus e conosco mesmas. Que legal! E dá para fazer isso toda noite? Sim, antes de dormir, você pode rezar assim: Jesus, me ajuda a lembrar do meu dia. Quero ver onde fui luz e onde preciso melhorar. Perdão pelas vezes que te magoei. Obrigada por tudo que vivi. Amém. Eu gostei. Assim meu coração fica limpinho para dormir em paz, né? Exatamente. Um coração que se examina todos os dias é um coração que se prepara para amar cada vez melhor. Por isso, é tão importante sempre deixarmos um tempinho para fazer o nosso exame de consciência. E você aí de casa, que tal hoje à noite reservar ao menos 5 minutos e fazer também o seu exame de consciência? Fé e

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1: Salmo 22. Na casa do Senhor habitarei eternamente.
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1: O Senhor é o pastor que me conduz. Não me falta coisa alguma. Pelos prados e campinas verdejantes, ele me leva a descansar. Para as águas repousantes, me encaminha e restaura as minhas forças.
2: Na casa do Senhor habitarei eternamente.
1: Ele me guia no caminho mais seguro, pela honra do seu nome. Mesmo que eu passe pelo vale tenebroso, nenhum mal eu temerei. Estás comigo com o bastão e com o cajado. Eles me dão a segurança.
2: Na casa do Senhor habitarei eternamente.
1: Preparais à minha frente uma mesa bem à vista do inimigo, e com óleo vós ungis minha cabeça. O meu cálice transborda.
2: Na casa do Senhor habitarei eternamente.
1: Felicidade e todo bem hão de seguir-me por toda a minha vida, e na casa do Senhor habitarei pelos tempos infinitos. Na casa do Senhor habitarei eternamente.
2: Na casa do

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Imaculada, mãe do verdadeiro Deus e mãe da Igreja. Tu que desse lugar manifestas a tua clemência e a tua compaixão a todos que solicitam teu amparo. Escuta a oração que com filial confiança te dirigimos e a apresentamos a seu Filho, nosso único Redentor. Mãe de misericórdia, mestra do sacrifício escondido e silencioso, a ti que vens ao encontro de nós, pecadores, te consagramos neste dia todo o nosso ser e todo o nosso amor. Consagramos-te também nossa vida, nossos trabalhos, nossas alegrias, nossas enfermidades e nossas dores. Concede a paz, a justiça e a prosperidade a nossos povos. Tudo o que temos e somos, colocamos sob teus cuidados, Senhora e Mãe nossa. Queremos ser totalmente teus e percorrer contigo o caminho da plena fidelidade a Jesus Cristo em sua Igreja. Não nos soltes de tua mão amorosa.

0: boa tarde para você que está na sintonia da Rede Aparecida de Comunicação. Com muito carinho, a gente começa mais um programa Maria Maria. Eu sou Elô Silvério e vou estar com você nesta tarde em um programa muito especial, no clima da festa da nossa padroeira. Então hoje vamos relembrar a história de Nossa Senhora Aparecida e também refletir sobre o Sim de Maria. Um sim que foi feito de fé, coragem e confiança em Deus. E como sempre, vamos ter música, oração e uma história de devoção para nos inspirar. Fique com a gente, o Maria Maria tá só começando.
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0: O programa Maria Maria tem a minha apresentação, produção de Júlia Batista, trabalhos técnicos de Luiz Cláudio de Oliveira, coordenação de Paula Castro e direção do missionário redentorista Padre Vanderlei Souza.
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0: Nossa frase mariana é de São Luís Maria Grignon de Montfort, que nos fala assim: ser vosso devoto, ó Virgem Santíssima, é uma arma de salvação que Deus dá àqueles que quer salvar.
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0: Nossa Senhora Aparecida. Outubro de 1717, no Rio Paraíba do Sul, aconteceu um fato marcante que deu início à devoção à Nossa Senhora Aparecida. Três pescadores, Domingos Garcia, João Alves e Felipe Pedroso, foram encarregados de pescar para um banquete em homenagem ao governador Dom Pedro de Almeida, que visitava Guaratinguetá. Porém, apesar de seus esforços, as redes voltavam sempre vazias, devido à época desfavorável para a pesca. Persistindo na tentativa, os pescadores rezaram pedindo a intercessão de Nossa Senhora. Logo em seguida, João Alves puxou das águas o corpo de uma imagem de Nossa Senhora da Conceição. Pouco tempo depois, a cabeça da imagem também foi encontrada, e completando a figura da Virgem. A imagem era de Nossa Senhora da Conceição, que representa a Virgem Maria sem pecado desde o momento em que foi concebida. E como ela estava grávida, não segurava o menino Jesus, pois ele ainda estava em seu ventre. Acredita-se que a imagem tenha sido moldada por um artesão devoto, provavelmente inspirado pela consagração de Portugal à Nossa Senhora da Conceição, e que após ser quebrada, tenha sido lançada no rio, seguindo a tradição de não descartar imagens sagradas de forma desrespeitosa. Após o resgate da imagem, os pescadores vivenciaram um milagre. Suas redes, antes vazias, começaram a se encher de peixes, quase afundando seus barcos. Esse evento foi interpretado como um sinal claro da intercessão de Nossa Senhora. A imagem foi levada para a casa de um dos pescadores, onde rapidamente se tornou objeto de veneração. O milagre das águas se espalhou pela região e marcou o início da devoção popular à Nossa Senhora Aparecida, que mais tarde seria reconhecida como padroeira do Brasil. A história de Nossa Senhora Aparecida é repleta de relatos de fé e milagres que refletem o profundo amor e devoção que os fiéis sentem por ela. Desde o momento em que a imagem foi encontrada no rio Paraíba do Sul, muitos testemunhos de curas e intervenções divinas começaram a surgir, fortalecendo a fé na proteção da Mãe de Jesus. Os milagres de Nossa Senhora Aparecida não se limitam às curas físicas. Muitas pessoas relatam experiências de conversão, paz, consolo e proteção em momentos difíceis, sempre atribuindo essas graças à presença amorosa da Virgem Maria em suas vidas. A devoção a Nossa Senhora Aparecida é um testemunho do poder da fé e da intercessão da Mãe de Deus, capaz de transformar corações e trazer esperança àqueles que se entregam à sua intercessão. Nossa Senhora Aparecida, rogai por nós. E depois de relembrar a história da nossa padroeira, vamos continuar essa tarde com uma linda canção, dedicada a ela, é claro. Agora a gente ouve Senhora Aparecida, com Ana Paula.

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1: O Sim de Maria, uma fé que escuta e responde. De Maria é um dos maiores tesouros espirituais da Igreja e um espelho luminoso para todos os que desejam seguir Jesus com inteireza de coração. Nos relatos bíblicos, a mãe do Senhor aparece sempre com aquela que acolhe a palavra, confia no impossível e permanece fiel, mesmo quando nada parece fazer sentido. A sua fé não é apenas um sentimento religioso, mas uma adesão total ao projeto de Deus, vivida com coragem, humildade e perseverança. Desde a Anunciação, Maria revela a força de uma fé madura. Diante de um anúncio desconcertante, ela não se fecha no medo, não se refugia em desculpas, nem deixa para pensar mais tarde. Pergunta, discerne e finalmente entrega-se. Faça-se em mim, segundo a tua palavra. Este sim inaugura uma nova etapa na história da salvação e mostra que a verdadeira fé nasce quando deixamos Deus conduzir, mesmo sem compreender todos os detalhes do caminho, mesmo sem entender toda a amplitude da resposta. A visita a Isabel confirma essa fé que se torna serviço. Maria não guarda para si o dom recebido. Ela parte apressadamente para ajudar quem precisa. A fé autêntica nunca é estéril. Gera movimento, caridade, disponibilidade. Isabel reconhece isso ao proclamar: "Feliz de ti que acreditastes." A felicidade de Maria não vem das circunstâncias, mas da confiança firme no Deus que cumpre as suas promessas. Em Belém, Maria ensina a fé que acolhe a pobreza e o inesperado. O Filho de Deus nasce num estábulo, sem condições dignas para acolher um recém-nascido. E ela guarda tudo no seu coração, sem revolta nem murmuração. Em Nazaré, vive a fé do cotidiano, a fé das pequenas coisas, silenciosa e perseverante, que transforma o ordinário em lugar de encontro com Deus. Manifesta a fé que intercede e aponta para Jesus. Fazei tudo o que ele vos disser. É a fé que desperta a fé dos outros. Aos pés da cruz, Maria revela a forma mais alta da fé. Permanecer. Quando muitos fogem, ela fica. Quando tudo parece perdido, ela confia. A fé de Maria não depende de consolações, mas da certeza de que Deus é fiel, mesmo quando o coração sangra. Por isso, torna-se mãe da Igreja, modelo de todos os discípulos. O Sim de Maria, rogai por nós que recorremos a vós.
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1: Hoje quem participa conosco é a Giovana de Cunha. Bem-vinda, Giovana.
2: Meu nome é Giovana Toledo, eu moro em Cunha, São Paulo, e a minha história com Maria é: quando eu tinha 13 anos, eu passei por um problema de saúde, tive muitas dores de cabeça, muito fortes, fiquei sem enxergar, sem conseguir falar durante um tempo, e até descobrir tudo isso que eu tava passando, eu descobri que era uma enxaqueca com aura muito forte. A gente não tinha, assim, tanta fé, né? E era dia 12 de outubro de 2013, e eu tava na reserva, no Parque Estadual da Serra do Mar, em Cunha, e lá eu fui pra uma apresentação de um coral. E eu tava lá andando, caminhando, quando eu vejo, assim, no chão, no meio de umas pedras perto da cachoeira, uma medalha de Nossa Senhora Aparecida. E era do dia 12 de outubro e eu achei a medalha dela. E logo depois eu descobri que a minha madrinha pediu a Nossa Senhora pra me ajudar na minha doença, na minha enxaqueca. E aí a gente começou a ter uma fé maior a Nossa Senhora. E depois, em 2023, eu tava fazendo faculdade e estava desempregada. Era dia 11 de outubro. Aí as pessoas saem da minha cidade de Cunha e vão até Aparecida em Romaria. E aí, eu voltando embora para casa, vendo aquelas pessoas caminhando, eu pensei, fiz uma promessa, né, para Nossa Senhora Aparecida, que se ela me arrumasse um emprego, qualquer emprego, eu iria passar todo dia 12 de outubro lá na casa dela, até ela. E logo tempo depois, eu consegui um estágio na TV Aparecida. Então, eu já tinha tentado algumas vezes, não consegui. E aí eu consegui esse estágio na TV Aparecida, ali pertinho dela, na casa dela. E mais recente, em 2025, eu tive um problema de saúde, eu retirei 2 tumores, foi uma cirurgia demorada. Enquanto as pessoas estavam rezando por mim, todo momento durante a cirurgia, muitas pessoas falaram que viram muito Nossa Senhora na oração e ela sempre do meu lado. Então eu acredito que Nossa Senhora tá sempre intercedendo por mim e eu sempre buscando estar perto dela e alimentando a minha fé.
1: Cada história de devoção tem esse jeitinho especial de nos mostrar como Maria está presente na vida de quem confia nela, não é mesmo? Então agora eu convido você para acompanhar através da música a nossa padroeira. Com você, Banda Magnificat e Mãe Aparecida.

0: agora vamos mais uma vez ao encontro de Maria. O padre José Allen nos convida para mais um momento de reflexão.
1: A paz esteja com você. É muito importante que a gente reconheça que o culto a Maria, ele tem características muito fundamentais, originais, e que devem ser para nós, devotos de Maria, realmente uma experiência também. Todo culto dedicado a Maria, ele tem uma origem e uma direção trinitária, ou seja, vem do Pai, do Filho e do Espírito Santo, e deve nos conduzir ao Pai, ao Filho e ao Espírito Santo. Outro aspecto importante é que é uma dimensão cristológica, ou seja, Maria, Mãe de Jesus, o Cristo, Filho de Deus, nos conduz a Ele, como ela disse nas bodas de Caná: fazei tudo o que Ele vos disser. Portanto, a devoção a Maria é um caminho para chegar a Jesus. Também tem uma dimensão pneumatológica, ou seja, conduzida pelo Espírito Santo. É o Espírito Santo que conduz tudo que Jesus ensinou. Como Jesus disse: eu vou enviar o Espírito Santo e ele fará entender e viver tudo que eu vos ensinei. Portanto, a presença do Pai, do Filho e do Espírito Santo, a presença do único e verdadeiro Deus, é a razão da nossa fé. E Maria nos conduz ao Pai, ao Filho e ao Espírito Santo como uma intercessora, uma medianeira. E tudo isso é que faz a gente viver realmente como igreja. Reconhecer que é ser igreja, que não é uma mera instituição, mas é uma expressão da Santíssima Trindade agindo no meio daqueles que acolhem a sua verdade. É sumamente conveniente, portanto, que antes de tudo, nossos exercícios de devoções sejam bem claramente centrados no único e verdadeiro Deus. Maria nos conduz a eles. É fundamental que a gente não perca essa dimensão e aprenda que no único e verdadeiro Deus é que nasce a nossa verdadeira fé.
0: E hoje, ao olhar para a história de Nossa Senhora Aparecida e para o sim de Maria, fica também um convite para cada um de nós confiar mais em Deus, mesmo quando a gente não consegue enxergar todo o caminho. Então, eu desejo para você que Maria, nossa mãe e padroeira, esteja sempre ao seu lado, cuidando de você e da sua família, e levando as suas preces até Jesus, o seu filho tão amado. Eu quero agradecer pela sua companhia neste dia tão lindo, e que Nossa Senhora Aparecida abençoe a sua vida, e que você tenha uma tarde e uma próxima semana cheia de paz e muito amor no coração, abençoado por Nossa Senhora Aparecida. Olha, um grande abraço para você. Até o nosso próximo encontro, no próximo domingo, ao 12:30, aqui na Rede Aparecida de Comunicação e Afiliadas. Um grande abraço para você. Até lá. Tchau, tchau.
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1: Boa tarde para você, que tarde linda, maravilhosa. Estamos aqui no Santuário Nacional de Nossa Senhora Aparecida. Eu, Pablito Soares, claro, chegando no seu coração agora. Uma hora e, deixa eu ver, horário de Brasília, 1:04, estamos ao vivo, viu? Chegando até você, dia 11 de outubro de 2026, véspera da festa, novena e festa da Nossa Senhora Aparecida. Amanhã é um grande dia, tá bom? E você, obrigado por ficar com a gente

0: para nos ajudar a compreender melhor a mensagem deste tema e o convite que ele faz a todos nós neste tempo de celebração. Quem conversa conosco é o padre Vanderlei Souza, missionário redentorista e diretor da Rádio Aparecida.
1: Conhecer e praticar a palavra, ele tem como síntese a reflexão básica da catequese. O que que é catequizar? É fazer ressoar. É um projeto, um caminho, uma dinâmica de vida que, ao ter contato com a palavra de Deus, seja ela escrita, seja ela escutada, seja ela vista através da arte, esta palavra comunicada para nós, ela tem um princípio de ressoar, porque é hoje que a palavra fala conosco. O ensinamento bíblico não é um ensinamento do passado, em que nós olhamos e falamos, isto era para aquela época, estes princípios serviram para aquela humanidade. Não, os princípios bíblicos de fraternidade, de amor, de respeito, de cuidado com a criação, de cuidado com a pessoa humana, do olhar e admirar, contemplar essa obra de Deus. E a contemplação não é ficar parado olhando, mas é contemplar, olhar mais profundamente, além daquilo que me pode, que nos pode ser usual, né? O exercício da contemplação nos faz entrar neste caminho de comunicação. Então, a conhecer e praticar a palavra, então, nesse sentido de vivenciarmos uma experiência que nos leva a ir além, né? Biblicamente, nós vamos ver vários momentos em que encontro com a palavra de Deus, ela transforma uma vida. Mais próximo de nós, assim, historicamente, mas que já está bem distante, é a presença do Verbo de Deus em Jesus Cristo se comunicando. As pessoas que tinham encontro com Jesus percebiam em si um ressoar daquela palavra inicial de Deus, imagem e semelhança. E este ressoar dessa palavra inicial de Deus, a partir da palavra de Jesus, da prática de Jesus, gerava transformação. Então, essas transformações que incluíam numa reinserção dos que estavam à margem da sociedade, os sinais ou milagres de Jesus, eles trazem essa compreensão para nós de que a sua presença vem para transformar, e ela transforma de fato aqueles que escutam. E aqui no Santuário Nacional nós temos uma iconografia espiritual muito bonita, que é Nossa Senhora. A imagem de Nossa Senhora Aparecida, ela é pequenininha, ela está lá no fundo da igreja. Quando você entra pela porta principal, que é esta porta que está para o lado, em que embaixo nós temos estacionamento, a feira, a imagem de Nossa Senhora Aparecida, ela está quase como que escondida, ela está lá discretamente no fundo da igreja. E logo ela nos aponta, ela nos direciona, ela está olhando para o altar que está no meio da igreja, o centro, mas lembrando que o altar está sob a sombra da cruz, ou seja, toda essa iconografia que o santuário nos traz. Maria que nos chama a olhar para Jesus, ouvir o que ele nos fala e colocar em prática. Então, todo esse mistério que acontece no altar com a celebração eucarística, a entrega de Jesus pela nossa redenção, a sua vida ofertada para que todos tenhamos vida e vida em abundância, tudo isto à sombra da cruz. O mistério da redenção, aquele que foi morto na cruz como um indesejável na sociedade, Deus o torna o nosso advogado, nosso redentor diante da misericórdia.
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0: Osmar cantando pra gente aqui no Central da Padroeira. Agora, 1:12. Tá na hora de informação com o jornalismo da Rede Aparecida de Rádio.
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0: Rafael Oliveira trazendo informações para nós a partir de agora. Oi, Rafa.
2: Oi, Pablo, boa tarde para você, boa tarde também a todos que acompanham a programação da Rede Aparecida de Rádio, nossas emissoras parceiras. Pablo, estou aqui nos estúdios móveis da Rádio Aparecida, falando um pouquinho sobre ainda sobre segurança. A gente conversou mais cedo com a Polícia Rodoviária Federal, mas agora a gente vai falar sobre a segurança aqui no Santuário Nacional. Ao meu lado está o gerente de segurança aqui do Santuário, Bruno Azevedo, que traz todos os detalhes deste funcionamento aqui do Santuário Nacional também. Bruno, seja muito bem-vindo, uma boa tarde para você. Como a equipe de segurança do Santuário se prepara para esse grande dia da Rainha Padroeira do Brasil, nesse dia que antecede também a festa de Nossa Senhora?
3: Olá, boa tarde, tudo bem? A equipe de segurança, ela vem sendo preparada desde o ano passado, na verdade, no término da festa da padroeira de 2025. Eles passam por treinamentos sobre comportamento, sobre operação e treinamentos técnicos também, para dar todo o suporte devido aos peregrinos que chegam até aqui.
2: E a gente fala um pouquinho sobre o funcionamento do santuário, né? Qual o período de funcionamento do santuário? Hoje, então, fica aberto 24 horas para receber esses peregrinos que estão chegando?
3: Exatamente, de hoje para amanhã o santuário vai permanecer 24 horas aberto, encerrando as atividades amanhã somente após a procissão, após a missa. Então, até as 21 horas de amanhã à noite, a gente está aberto e preparado para acolher todos que chegarem até aqui.
2: A gente sabe que hoje tem um momento bonito também, você falou de procissão memória, a equipe de segurança também auxilia nessa procissão memória logo após o encerramento da novena solene de hoje.
3: Exatamente, hoje tem uma procissão importante, né? Que ela já é uma tradição aqui no santuário, que é a procissão memória, que vai até a Capela São Geraldo e posteriormente ao Porto Itaguaçu. A equipe de segurança já está ansiosa, inclusive, até para a gente efetuar mais essa missão aí.
2: Ô Bruno, e pra gente encerrar também, é importante destacar que além da equipe de segurança aqui do santuário, vocês contam com o apoio também dos órgãos do Estado, do Governo Federal, que são os policiais que auxiliam também nesse trabalho, não é mesmo?
3: Exatamente, no decorrer do ano, antes da novena, a gente tem várias reuniões de alinhamento, né? A gente passa um pouco daquilo que é o santuário, o tipo de público que vem até aqui, que são nossos peregrinos, visitantes, romeiros, que vêm pagar promessa, para eles chegarem ambientalizados aqui no santuário. Então, tem toda uma preparação e uma união de todos os órgãos de segurança pública e privada para poder oferecer do melhor para os romeiros.
2: Muito obrigada, Bruno Azevedo, por conversar conosco, trazendo todos os detalhes, Pablo. E a gente chega mais daqui a pouquinho trazendo mais informações, Pablo, do Santuário Nacional. E a gente lembra aquele número que a gente falou mais cedo. Já são quase 34 mil romeiros que passaram pelo pedágio de Moreira César em direção à Aparecida desde o dia 1º de outubro até as 9 da manhã de hoje. Então são muitos peregrinos que chegam a pé até o Santuário Nacional. E esse número com certeza ainda deve aumentar, viu, Pablo? Com informações da festa da padroeira, Rafael Oliveira.
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0: Rafaela, muito obrigado pelas informações. E é claro, eu estou com outra Rafaela aqui, só que essa Rafaela veio de Guarulhos e veio, diferentemente de muitas pessoas que vieram a pé aqui, ela veio no apoio, que não é diferente do trabalho, viu? Porque quem vem em peregrinação à Casa da Mãe Aparecida precisa desse apoio, e esse apoio é fundamental. Ô Rafa, conta pra mim, por que esse trazer a família, você e o esposo, seu menininho tem quantos aninhos?
4: Não, meu bebê ainda tá no ventre.
0: Ah, é esse bebezinho?
4: De uma amiga minha, mas ele veio com 10 meses e o meu tá com 6 meses, aí só ano que vem que ele vai participar da nossa Romaria.
0: Então vocês estão em família, é uma família apoiando a Romaria de Guarulhos, como é que é o nome? Unidos pela Fé. E conta pra gente se você sentiu, como que foi essa vontade de vir até Aparecida, mesmo estando no apoio, que não é um trabalho menor, é um dos melhores, dos maiores trabalhos, enquanto fazendo parceria com as pessoas que vêm a pé até Aparecida. A gente sabe da dificuldade que tem. Vocês também vivem, através do apoio, experiência com Nossa Senhora, tem um chamado específico para isso?
4: O chamado é você sentir no seu coração e vir. É uma experiência única. É, você viver o amor de Deus de pertinho. E o tanto de Deus abençoe que a gente escuta, vale muito a pena. Quando a gente chega aqui, todo cansaço vai embora.
0: É a primeira vez?
4: Não, já é a minha quinta romaria.
0: Não para mais, né?
4: Não, eu falo, quem faz uma vez, faz para sempre.
0: Daqui a pouquinho o bebê tá chegando e aí ele vai pra dentro do processo também, nessa mesma missão.
4: Sim, ano que vem, se Deus quiser, o Miguel vai acompanhar a gente.
0: Legal, muito bom. Quando você chegou aqui, visitando no apoio, não tem nem podendo caminhar, né, tantas horas assim, o que foi a primeira coisa que você sentiu no seu coração de ver o Santuário Nacional, de ver o trabalho sendo cumprido, a missão sendo cumprida através do apoio ali, vendo ele, a emoção deles também que vieram a pé chegando? Acho que você acompanhou as dificuldades ali pertinhos dos romeiros devotos de Unidos pela Fé aí, de Guarulhos.
4: Ah, é um sentimento de gratidão e um dever cumprido, né? Da gente ter ajudado tantas pessoas na rodovia a chegar até aqui. Então a gente sabe que o apoio é muito importante para as pessoas estarem aqui, né?
0: Joia. Um abraço para você. Obrigado, viu, Rafaela? É, leva um abraço pro seu esposo, pra sua família toda lá de Guarulhos, e que o neném seja muito abençoado, seja uma bênção pra esse mundo aqui que precisa tanto de gente boa como vocês, assim.
4: Obrigada, amém, eu convido todo mundo pra fazer romaria.
0: Muito bom, ela tá sempre assim, convido todo mundo. É isso aí, que alegria boa, nem parece estar cansado, vocês nem parecem tão cansados, gente. O outro segurando o bebê da amiga, olha, é uma família unida pra fazer esse momento especial acontecer na vida de tanta gente. Muito bom. Agora nós temos aqui, ó, vamos acompanhar aqui. Eu estou aqui no pátio do Santuário Nacional, na fachada sul. O movimento é grande, né? Muita gente chegando. Agora já são mais de uma hora da tarde e os romeiros de Nossa Senhora não tem hora para chegar. O povo vai chegando. E a gente vai procurando, sabe? Você que tá me acompanhando pelo rádio aí, eu vou procurando criança, romarias, e a gente vai encontrando o povo aqui de Deus, Nossa Senhora, cada um de um jeitinho, cada um com a sua característica, cada um com a sua história. E é claro, a gente quer saber, a gente quer trazer para a Rádio Aparecida a história desse povo aqui. Deixa eu ver quem são. Fala comigo, quem que fala aqui?
5: Ah, pronto. Ah, eu falo, né? Todo mundo já olhou pra mim.
0: Você viu que o grupo já conhece, todo mundo já conhece.
5: Deu um passo pra trás, você percebeu, né? Só sobrou eu no meio.
0: Mas olha, a amizade, ela tem um pouco disso, né? Porque é pra vir.
5: E com a família, então? Irmão e primo aqui.
0: Nossa, então é primo, é família.
5: Romaria esse.
0: Amigo de romaria. Vem todo mundo junto, né? Sozinho a gente não faz nada nesse mundo, um apoiando o outro, e todo mundo sabe a qualidade de cada um. Quem que fala que é ela? Quem que é bom pra ajudar a fazer isso aqui, esse aqui? Quem que é mais caridoso? Quem que faz isso, faz aquilo? A gente acaba se conhecendo, e a família que vai se tornando uma família, família de sangue, mas é uma família também em Cristo, irmãos, a gente acaba tendo essa experiência, né? Porque não é só por vir a pé, tem tudo junto. É por Nossa Senhora, a gente cresce quanto cristão e tudo. Como pessoa, como ser humano. Conta pra mim como que foi, conta primeiro a sociedade e conta pra gente qual que foi o desafio de chegar até Aparecida.
5: Eu sou de Guarulhos, nós saímos de lá na quinta-feira. Bom, desafios são vários, né? A gente pegou muito, muito sol, acho que foi a pior parte, o clima. Mas também, em outro lado, a gente não pegou chuva. Na estrada a gente fez um tempo bom pra chegar e ficar realmente tranquilo, de não se molhar e tudo mais. E é isso, basicamente são três coisas, fé e força física aqui, que você precisa ter um pouquinho também. Mas o principal, força e fé, que você chega.
0: Você tinha um propósito? Você começou a fazer a primeira vez sua? Primeira vez? Teve um propósito?
5: Olha, há muito tempo eu quero fazer já. São alguns propósitos, nenhum único assim, mas o principal, o maior de todos, é agradecer. Gratidão total pela vida, por tudo. Foi um grande presente ter meu irmão e minha prima comigo. Então foi maravilhoso. Conheci pessoas incríveis no caminho também. Eu acho que só.
0: Amizade aqui, né?
5: Aqui, no caminho mesmo. Foi super legal, muito especial. Assim como outras pessoas também que eu conversei. É muito, muito bacana a entrega. Todo mundo que ajuda, os apoios também. Eu fiquei assim, abismada de ver a entrega do pessoal. É muito gratificante, muito bom mesmo.
0: Vou falar com seu irmão, mesmo ele não falando muito. Fala seu nome pra mim, irmão.
6: Marcos Vilela.
0: Ô Marcos, eu vi que você é muito quietinho, observador. Eu sei que tem muita coisa, muita lembrança que vai ficar registrado no seu coração, pros futuros sobrinhos, pra, família, pra geração toda. E aí, como é que foi chegar aqui em Aparecida?
6: É, fácil não foi, mas muita fé, coragem e dedicação principalmente. A gente conseguiu, conseguiu. E eu só vim aqui pra agradecer todas as bênçãos que eu tive na minha vida até agora. Da minha filha, das minhas cirurgias que deram certo, de pontos que eu nem precisei fazer cirurgia, graças a Deus. Então, agora chegou a hora de agradecer e louvar nosso Senhor.
0: Tá joia. Obrigado, viu, gente? Deus abençoe vocês. Ó, leva a minha amizade aqui também lá pra Guarulhos. Vou ficar guardado com vocês do coração também. E reze por mim, Pablo. Beleza? Obrigado, viu? Deus abençoe cada um de vocês. Estamos sempre muito juntos. Aqui, valeu, meu querido. Deus abençoe. Vamos lá, eu tenho música pra você agora, Central da Padroeira. E daqui a pouquinho eu volto falando com os romeiros devotos de Nossa Senhora Aparecida.
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1: 1:31, é hora de informação aqui no Central da Padroeira, jornalismo da rede Aparecida de Rádio, Rafaela Oliveira, bem-vinda, Rafaela, boa tarde.
2: Oi, Pablo, boa tarde para você, boa tarde também a todos que acompanham a programação da Rádio Aparecida, agora já nesse período da tarde, não é mesmo, Pablo? Eu falo aqui diretamente do Pátio das Palmeiras, do Santuário Nacional. Aqui, Pablo, é onde ficam concentrados os ônibus. É a maior parte dos romeiros que chegam de ônibus chegam por aqui. E acontece, neste momento, uma ação da Rio ASP, a concessionária que administra a rodovia Presidente Dutra, em parceria com a Agência Nacional de Transportes Terrestres, a ANTT e o Santuário Nacional, a ação Voo de Cinto. Essa ação, Pablo, é para orientar, né, tanto os motoristas quanto os peregrinos que vêm de ônibus. Eu vou conversar nesse momento com o Ademir Pereira, ele que é coordenador de operações da Rio ASP, falando um pouquinho sobre o objetivo dessa ação. Ademir, essa ação acontecendo durante toda a tarde de hoje aqui no Pátio das Palmeiras. Qual o principal objetivo e orientações também para os peregrinos que vêm de ônibus?
3: Olá, boa tarde a todos que nos ouvem. É muito importante ressaltar que essa é uma ação da Rio SP com a Agência Nacional de Transportes Terrestres. É uma ação voltada para orientação dos motoristas e dos passageiros. Como bem sabem, todos bem sabem, nós estamos com diversas ações ao longo de toda a rodovia Presidente Dutra, desde Arujá até Aparecida, desde o Rio de Janeiro até Aparecida, orientando os peregrinos, os romeiros, que como eles devem se comportar em sua caminhada pela rodovia Presidente Dutra. O peregrino ele deve sempre utilizar roupas claras, utilizar um colete refletivo, caminhar sempre no contrafluxo dos veículos e também ele deve seguir em fila indiana. Já para os motoristas que redobrem a atenção, que prestem muita atenção nesse período, porque tem muitos romeiros caminhando ao longo da rodovia, então redobre a atenção em entrada e saída de postos de combustível, postos de serviço, porque é importante ressaltar que com a presença de romeiros caminhando, o motorista deve tomar muita atenção na entrada desses postos, para não que não seja se envolva algum incidente ou algum acidente. Agora, já aqui dentro do santuário, no estacionamento do santuário, são diversos ônibus, tem muito ônibus aqui, muitas pessoas que vão retornar de ônibus. É importante ressaltar que quando o passageiro ele entra dentro do ônibus, já está acomodado, que ele afivete o cinto de segurança. É um item de segurança muito importante para garantir sua segurança durante todo o percurso. Não é só no início ali da viagem. Muitos têm o costume de colocar o cinto de segurança, porque o motorista ele tem uma obrigação de comunicar aos passageiros que eles devem colocar o cinto de segurança. Mas, após essa comunicação, que o ônibus começa o seu deslocamento, começa a sua viagem em si, o passageiro deve permanecer com o cinto afivelado até o seu destino. É uma ação muito importante que a gente traz informações e dicas de segurança também para o passageiro, para as pessoas que estão retornando para casa.
2: Agora, Denis, a gente trouxe mais cedo o número da PRF, que quase 34 mil romeiros tinham passado aí pela rodovia Presidente Dutra a pé desde o dia primeiro, porém a Rio SP já tem um número atualizado desse número de peregrinos que já passaram aí pela rodovia Presidente Dutra a pé, saindo apenas ali do estado de São Paulo. Conte pra gente um pouquinho sobre esses números atualizados.
3: Correto, já temos uma atualização de peregrinos que passaram pela rodovia Presidente Dutra, que passaram ali pela Praça de Moreira César, então a Rio SP já tem essa atualização dos números, são quase 47 mil romeiros que caminharam às margens da rodovia Presidente Dutra. É um público muito grande, então, com as nossas ações de segurança viária, a gente conseguiu abordar muitos romeiros, oferecendo os kits de segurança, as fitas adesivas refletivas, que foram quase 120 mil fitas que nós produzimos esse ano, 30 mil coletes refletivos, já entregamos diversos coletes refletivos a esses romeiros, então é um número bem expressivo, já superamos o número de romeiros que caminhou do ano passado, o ano de 2025.
2: Mais uma vez, muito obrigada por conversar conosco, reforçando até as 16h aqui no Pátio do Santuário Nacional, Pátio das Palmeiras, orientando esses motoristas e peregrinos que vão embora de ônibus, não é mesmo?
3: Correto, uma ação muito importante, retorno aqui com essa informação, ela é muito importante que o cinto de segurança pode salvar a vida, porque a sua segurança nos move.
2: Muito obrigada, Pablo, tá aí, então, nós estamos acompanhando essa ação da Rio SP em parceria com o Santuário Nacional, Operação Voo de Cinto, orientando para que os nossos romeiros que já vieram, já agradeceram, passaram por pelos pés de Nossa Senhora, possam voltar em segurança também para sua casa. Paulo, daqui a pouquinho eu retorno com mais informações sobre esse último dia da novena em preparação para a festa de Nossa Senhora. A gente reforça que quem está vindo para a novena da tarde puder aí comparecer e trazer também o seu gesto concreto. Hoje o gesto concreto é o arroz e o óleo. Daqui a pouquinho, às 15h, tem novena presidida. Quem vai presidir a novena vai ser o missionário redentorista Padre Edivaldo Araújo, diretor editorial da Editora Santuário. A gente vai trazer mais informações daqui a pouco, Pablo, com informações da festa da padroeira, Rafaela Oliveira.
1: Obrigado. Obrigado, Rafa. Até já, então.
4: Muito obrigada. 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

0: gente, olha, eu já estou, continuo aqui, né? No pátio do Santuário Nacional. Agora eu encontrei minha amiga, já virou minha amiga já, a Fátima. Vem contando pra mim que ela veio até o Santuário Nacional com um propósito lá já de família, né? Ela tá com a imagem na mão aqui e ela falou pra mim assim: Pablo, olha, deixa eu falar pra você. Seguinte, eu estou trazendo uma imagem que já é a terceira geração que tá fazendo essa caminhada. Conta pra mim de onde que você veio e quantos quilômetros ela andou aí, quantos dias que deu essa caminhada toda até o Santuário Nacional.
1: Boa tarde a todos, eu sou da cidade de Hortolândia. Nós estamos aí 8 dias nessa caminhada, deu praticamente quase 270 km, e eu venho dessa caminhada com uma equipe que eles estão na 9ª caminhada. Essa é a minha primeira vez. Eu agradeço ao responsável Osmar e a família por ter feito essa caminhada para nós e eu poder estar acompanhando pela primeira vez. Graças a Deus correu tudo bem. E a imagem é uma imagem da minha vovó Síria, que há 28 anos ela se foi, deixou com a minha mãe saudosa Tomásia, que já tem 5 anos. E agora estou eu com essa missão e trouxe nessa caminhada junto com esse pessoal da cidade de Hortolândia.
0: Ah, então a imagem, ela era da sua avó, passou para sua mãe e agora tá com você. E você resolveu trazer essa imagem porque tem um, é lógico, tem um valor sentimental muito grande. E a devoção de Nossa Senhora também caminha com a família, com certeza, né?
1: Com certeza, sim. A minha avó, ela veio com essa imagem, tirou uma foto aqui na Aparecida do Norte. Eu vim há 300 anos da cidade da comemoração da Aparecida do Norte também com a imagem da minha avó e com a imagem da minha mãe, agora estou eu aqui novamente.
0: Bom, o que que você sentiu a hora que você chegou aqui? Primeiro sentimento que veio no seu coração, o que passou na sua cabeça, como que foi assim, falar, pô, cheguei, graças a Deus.
1: Ai, muita emoção, gratidão. Eu só tenho que agradecer, porque eu vim para agradecer a Deus por tudo. Chorei muito, estou muito emocionada. Mais emocionada é que eu fui convidada para participar da missa do meio-dia no altar de Nossa Senhora Aparecida. Eu só agradeço a Deus e que me dê muita vida e saúde cada vez mais.
0: Obrigado, viu, querida? Deus abençoe você. Olha, boa volta para casa, que Deus abençoe sua família e que essa Nossa Senhora aqui possa passar para as netas e assim vai, para o resto da família inteira, de geração em geração, essa devoção tão linda, maravilhosa, a mãe de Deus. Beijo grande no seu coração. Tá na hora de catequese com o Padre Zezinho. Você acompanha a partir de agora, aqui na Central da Padroeira.

0: som cantando Padre Zezinho, Maria da Minha Infância. Eu estou na tenda do Peregrinos. Coisa boa, eu tô aqui com a minha. Vou tentar passar para vocês o que eu estou vendo aqui. Neste momento eu estou. Tem várias macas aqui. Os massagistas, fisioterapeutas, todos cuidando dos nossos peregrinos. E eu encontrei umas colegas aqui, amigas, conterrâneas da minha cidade também. E aí a gente foi conversando sobre esse trabalho, né? Mas elas não falam nem do trabalho delas, isso que eu achei interessante. Eu cheguei aqui já, falei, o que eu vou falar com essas meninas? Elas já falaram pra mim, olha, eu fico emocionada por ver a história de cada devoto, romeiro, as pessoas que trazem cada história pra nós, marca a nossa vida, marca o nosso coração. Bom, eu vou parar de falar porque eu quero falar com a Rafaela. Rafaela é de Lorena e eu fiquei impressionado de encontrar ela aqui. Legal que ela eu já conhecia de muito tempo. E conta pra mim, Rafa, o que você tá fazendo aqui, menina? Eu te encontrei aqui na tenda dos peregrinos, conta pra mim.
1: Pois é, Pablito, estamos aqui, né? Nesse trabalho aqui voluntário, na casa da mãe. E é a primeira oportunidade que eu tenho de vir, né? Porque quando eu tava fazendo a faculdade de fisioterapia, eu não consegui vir no momento. Depois, passando um ano, também não consegui. Ano passado, nesse período, eu estava operada do joelho. Mas esse ano eu falei, não, esse ano eu vou, porque é algo que já falava no meu coração para eu. Que eu queria, né, realizar, ter essa experiência.
0: Mas assim, você ficou sabendo por alguém que te contou, você viu, você falou, eu quero fazer esse tipo de trabalho, esse tipo de voluntariado, porque as coisas que fazem bem para os outros, o retorno para nós não é financeiro, mas é algo lá dentro do nosso coração. Você é uma mulher de fé, acredita em Nossa Senhora, e Deus vai e suscita, chama, né, para essa missão.
1: Sim, na verdade eu conheci foi na faculdade, a Larissa Gaúcha, né? A nossa fisioterapeuta, e ela tá aí há 10 anos na tenda, né? Eu sigo, acompanho ela nas redes, sei da tenda do peregrino, da existência, né? A gente mora tão próximo aqui, né, Pablo? Em Lorena, então a gente sabe como que é essa peregrinação, a gente acompanha, a gente vive isso, e hoje eu quis estar do outro lado, fazendo o acolhimento dessas pessoas, e não como peregrina, né? Não tá vindo até a casa da mãe, naquelas caminhadas que a gente costuma fazer na madrugada, né? De Lorena para Aparecida. Então hoje eu tô aqui e espero poder estar aqui em outros momentos também para a gente colocar o nosso saber, né? O que a gente tem de conhecimento em missão mesmo para as outras pessoas, para ajudar as outras pessoas. É isso.
0: Exatamente. Parabéns, viu, Rafa? Dá um beijo aqui. Deus abençoe, fiquei feliz de te encontrar.
1: E você também, igualmente, fiquei muito
0: verdade.
1: Feliz de te ver.
0: Muito bom que a gente está dividindo esse mesmo lugar que é abençoado.
1: Muito bom, obrigada, viu?
0: Ô menina, fala comigo, você está emocionada aqui?
2: O tempo todo.
0: Mas por quê? Me conta.
2: As histórias que a gente ouve trabalhando aqui na tenda, a gente ouve as histórias dos peregrinos e...
0: Deixa eu contextualizar aqui, né? A Leila, é que ela já está emocionada, eu já cheguei querendo... Não perder nenhum momento, nenhuma lágrima. E a gente já estava conversando antes nos bastidores sobre essa troca de experiência de vida. A gente vê que a nossa vida não é nada perto da história de tantas outras pessoas. Trazem um problema, às vezes, muito pior que o da gente. E a pessoa está com um sorriso no rosto, com um coração grato à Nossa Senhora.
2: Minha mãe dizia que... Problema tem quem não tem saúde. Nós temos coisas a resolver. Então eu dou o meu trabalho aqui para os meus irmãos de fé, com muito carinho, muito amor, há 10 anos. Graças a Deus eu faço parte aqui. E a gente vê muita história de superação. É difícil. Cada história eu choro um pouco, o Romero chora, e assim a gente vai. Muito grato por tudo isso aqui. Só agradecer.
0: Vale muito, né? Você sai daqui com... Que hora você sai daqui? Que hora você chegou?
2: Na sexta eu comecei às 7 e fui embora às 7 da noite. Ontem eu entrei às 7 da manhã, fui embora às 8 da noite. Hoje eu entrei às 8 e vou sair daqui a pouco. Aí na madrugada eu volto, da meia-noite às 7 da manhã, se Deus quiser.
0: Mas aí o pessoal tá ouvindo agora a sua explicação do horário. Falou, não tem família, não?
2: Eu tenho um cachorro e um gato.
0: Mas tem que cuidar, né?
2: Ah, não, já deixei tudo arrumadinho lá. Falei, mãe, já volto, segura aí.
0: Olha.
2: Fica bonitinho, cara.
0: Não, mas o legal é porque, assim, o que eu fico pensando? Poxa, tem uma história, tem vida. Você tá gastando um tempo da sua vida aqui. E vale a pena?
2: Se vale a pena? As pessoas falam assim, nossa, mas você vai trabalhar voluntário lá, você não ganha nada? Falei, meu filho, que eu ganho não tem dinheiro que pague. Não tem. Servir minha mãe e meus irmãos de fé, não tem dinheiro que pague.
0: Ô, Leila, obrigado, viu? Vocês quebram a gente no meio. Eu fico sem saber o que falar. Que legal. E você, querida?
3: Eu tô no meu primeiro ano aqui, né? O ano passado eu fiquei na Nutra.
0: Dando um apoio também, né?
3: Sim, apoio na Massat, que eu faço fisioterapia, né? Estudante físio. E hoje eu fui convidada pra estar aqui, né? Vou ficar aqui até mais tarde, né? Tem umas 7, 8 horas da noite. Renato, meu nome. Sou de Lorena, tava compartilhando com você agora há pouco, né? Eu vim duas vezes, a gente acabou chorando aqui com a história da última pessoa que a gente tava aqui fazendo massagem, né? Porque a gente olha, muitas vezes a gente acha que o nosso problema é tão grande, a gente escuta o problema das outras pessoas, né? E tamanha a fé, a pessoa chegar até aqui andando tanto, né? A moça veio do Rio de Janeiro a pé, eu venho de Lorena duas vezes, o Joyce não consegui terminar, né? E aí a pessoa compartilhando com a gente, né, ó, a graça que ela recebeu de Nossa Senhora, não teve como não conter as lágrimas. Porque, né, nós somos católicos, acreditamos, né, que Nossa Senhora, ela realmente é real, mãe de Deus, e ela cuida de nós, né, e ela, com certeza, ela dá força para cada um desses romeiros que estão aqui no dia de hoje. E aqueles que ainda vão chegar no caminho.
0: Ô, Renata, é só estando aqui pra gente conseguir entender a dimensão dessa... Como é que eu vou dizer? Da fé em Nossa Senhora.
3: É o sobrenatural de Deus. Não tem outra forma, não tem outra história, não tem o que falar. Eu sou só estando aqui mesmo, até mesmo como voluntário, tá? Amanhã eu tô de plantão, eu só não vou estar aqui os outros dias porque eu vou estar de plantão, né? Sim. Mas assim, é só estando aqui mesmo pra você experimentar. É o sobrenatural mesmo, não tem o que explicar. É muita graça a gente estar aqui, né? Nós não somos melhores que ninguém, mas Deus nos trouxe até aqui para mostrar para nós que nós temos problemas. Mas existem irmãos nossos que têm muito mais problemas, mas eles focam em Deus. E o nosso olhar tem que estar sempre focado em Deus e na Virgem Maria, que é a Nossa Senhora Aparecida. E amanhã é dia dela, né?
0: Amanhã é dia de Nossa Senhora Aparecida. Eu já conheço a Renata, já com essa família dela. Ela é filha da Lu. A Lu é gente boa demais. Sou fã. Nós frequentamos a igreja, a gente se encontra domingo às vezes na igreja lá, e quando que a gente imaginou um dia na nossa vida que a gente ia ser evangelizado fora do templo? Não que a gente tá fora do templo, a gente tá dentro da casa de Nossa Senhora, mas não tá na igreja, é o espaço físico, mas aqui, uma mesa de fisioterapia, de massagem, atendendo o outro. Deus está no outro ali, né?
3: Com certeza, Deus está em cada um de nós, né? Porque Deus é maravilhoso e tudo que ele faz é muito bom, né?
0: Meninas, obrigado Renata, obrigado Leila, obrigado Rafa, vocês são uma belezinha, obrigado, viu? Nossa, ganhou minha tarde a entrevista com vocês aqui, só ganhei, vou ficar ainda mais famoso nesse Brasil.
3: Mas oi? Só reza uma Ave Maria pra cada um de nós e tá tudo certo.
0: Vou deixar, obrigado, Deus abençoe você.
3: Amém, vocês também.
0: Quer tirar uma foto comigo? Eu vou tirar uma foto. Eu vou pro intervalo. Enquanto isso, eu vou tirando uma foto com as meninas aqui. É isso aí, minha gente.
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0: Coral Acorde Coração, Caminhando com Maria. Que horas são agora? Horário de Brasília? 2:12. Coisa boa, e nós aqui nesse pátio, que é um abraço da Mãe Aparecida, fachada sul do Santuário Nacional. Olha, o interessante é que a gente vai encontrando o povo devoto de Nossa Senhora. Entre elas, a gente encontra também famosos, pessoas que nas redes sociais estão sempre ali levando alegria. E é muito bom, né? É sempre muito bom a gente poder estar aqui na casa da mãe. Todo mundo vem ao Santuário Nacional de Nossa Senhora Aparecida. Posso falar com você, Toninho? Uma ótima tarde pra você. Está chegando agora, meu amigo. Bem-vindo, viu?
1: Gratidão, cheguei e saí quarta-feira, 22:30 do Jardim Peri, meu mundo, minha quebrada. E aí chegamos agora, cara. Não tem dinheiro que paga, o carinho na estrada, caminhoneiro, todo mundo, esse povo que tá chegando. E Nossa Senhora, que sem ela a gente não chega. E eu sempre falo, quer vir, vem, faz um check-up, vê como é que tá o coração. E aí a mamãe traz você até aqui.
0: Ô Toninho, você tá acostumado a levar alegria pra gente, a gente sempre acompanha você no celular ali, a gente dá risada, leva alegria pras pessoas, isso é uma missão também. Agora, esse coração é tomado por Nossa Senhora, conta pra gente por quê, da onde que veio essa origem, essa devoção à Mãe Aparecida.
1: É a faculdade de Deus, o dom que ele me deu aí, eu tenho que entrar na casa de cada um somente pra levar alegria, né? Que é o que eu gosto de fazer e vou continuar fazendo, né? Porque vem novidade. Louco pra falar, mas não pode, tem que segurar.
0: Sempre. E da onde que veio a devoção à Mãe Aparecida?
1: A Mãe Aparecida já veio de pequeno, né? Quando eu olhava a imagem, falei, olha, gostei dela. E gostei foi muito, porque terceiro ano já. E quero mais.
0: Toninho Tornado comigo aqui, uma alegria, dá um abraço aqui.
2: Tamo junto.
0: Bom demais.
2: Gratidão.
0: Deus abençoe você.
1: Obrigado a cada um de vocês também que estão aqui também trabalhando bastante. E é isso aí, né? Toninho Tornado, é nós que tá.
0: É nós que tá sempre.
1: É nós, borboleto.
0: Grande Toninho, tá aqui também, vem ver a Mãe Aparecida, que alegria, né, gente? Bom demais. Ninguém
3: vai tirar foto agora.
0: Olha, vamos acompanhando aqui os romeiros da Mãe Aparecida. Olha, a gente encontra todo mundo na casa da mãe, isso é bonito, essa diversidade, né? Gente, é coisa boa, coisa boa. Deixa eu falar com você, como que é seu nome?
4: Adriana.
0: Adriana, você vem de onde, Adriana?
4: Rio de Janeiro, eu e meu grupo lá, ó, Cangaceiros do Asfalto.
0: Coisa boa, vieram em Romaria de moto.
4: De moto.
0: E é a primeira vez?
4: Não, todo ano a gente tá aqui, todo ano.
0: Por quê?
4: Porque a gente ama isso aqui, é devoto. Felicidade, muito bom estar passeando aqui, muito bom.
0: Manda um abraço, fala o nome de todo mundo que tá ali, será que consegue?
4: Edésio, Ramo, Paulinha, Carlinha, Dinha, quem mais? Rick, Fabiano, Cangaceiros do Asfalto, presente todo ano.
0: Oh, coisa boa, alegria. Oh, bom demais, um abração pra vocês. O Toninho deu só alegria pra gente aqui, deixou o programa diferente. Alegre, obrigado, gente. Um abraço pra vocês. Vamos lá, ó. Gente, vai acontecendo tudo aqui. Os romeiros, devotos da Nossa Senhora vão chegando. Bem-vinda! Vamos lá, vamos chegando. Olha que bonita. Olha, gente, tem uma romaria aqui. Romaria Cajamar. Até Aparecida do Norte, com fé, esperança e gratidão, seguimos em Romaria, Cajamar, São Paulo. Estão fazendo uma festa aqui, soltaram fogos para Nossa Senhora, fumaça azul para Mãe Aparecida, tudo para louvar o nome da mãe, né? E claro, missão cumprida.
5: Missão cumprida, desde segunda-feira à noite aí na estrada, firme e forte, 6 dias e uma noite, chegamos. A galera aí, ó, conversa com o Quinho aqui, que ele que é o idealizador da nossa romaria aí, ó.
0: Quinho, bem-vindo, boa tarde.
6: Boa tarde.
0: E aí, meu amigo, quais são os motivos dessa romaria? Além de louvar Nossa Senhora, tem alguma coisa no coração aí que inspirou pra você fazer esse movimento com os amigos e o pessoal abraçou, e vocês chegaram aqui hoje?
6: Muita fé, muita união da gente, né? A gente sempre vê o pessoal fazendo a romaria, nós pensamos, vamos fazer, vamos. Tamo aí, começamos em 3, agora somos 12, né, fazendo. Já é a 15. Já é a quarta já. E vamos aí, nós estamos aí. A nossa mais nova ali, quase 11 anos, vem também caminhando. 200 km aí a gente caminhou. Tamo aí.
0: Bom demais, vou falar com ela. Como é que é seu nome?
2: Eduarda.
0: Eduarda, 11 aninhos, Eduarda.
2: Sim.
0: Tudo bem?
2: Sim, só um pouco de dores.
0: Normal, né? Mas e o coração, como é que tá?
2: Tá muito bom, porque é muito gratificante estar aqui. Porque, assim, a minha bisavó faleceu e eu vim por ela.
0: Em propósito, então?
2: Tenho.
0: Tá vendo? A gente vê, às vezes, olha vocês, 11 aninhos de idade. A gente pensa, ah, é uma criança, uma pré-adolescente, tá caminhando. Não, ela tem um propósito, veio com um objetivo. E Deus, Nossa Senhora, olha com muito carinho, viu? Que Deus abençoe você.
3: Eu não convidei ela pra vir, ela veio.
0: Como é que é seu nome?
3: Renato.
0: Você é pai dela, né?
3: Pai dela. Ela veio por livre, espontânea vontade mesmo. Daí eu falei pra ela que um dia, logo, logo, daqui um tempo a gente não tá mais aqui, pra ela seguir isso aí, né? E meu vô, minha avó, meus parentes é tudo devoto a Nossa Senhora Aparecida. Aí a gente não vai deixar isso morrer nem tão cedo. Enquanto tiver vida, saúde, a gente está aqui todo ano. E a galera aí da gente aí também, que é importante. A gente já tem 4 anos aqui já nessa jornada e pretende aí até Deus permitir.
0: Agora, se a gente pudesse deixar herança para essas crianças aí, a gente deixaria muito dinheiro, mas o que que é o dinheiro perto da fé e do amor, Nossa Senhora?
3: Não é nada, não adianta você ter um monte de dinheiro, Deus me perdoe, se você pegar uma doença, é que dinheiro não te cura. Então eu acho que a maior riqueza da gente, ser humano, é a fé, Jesus Cristo e a saúde que a gente tem.
0: Aê, bom demais, vocês são demais, gente. Um abraço aqui no tio aqui, aê, que legal. Ô, gente, obrigado, viu? Só um grito pra gente exaltar e louvar o nome de Nossa Senhora. Viva Nossa Senhora Aparecida!
7: Viva!
0: Bom demais, Romaria Cajamar! Bom demais, minha gente. Vamos de música? Flavinho cantando pra gente aqui na Rádio Aparecida.

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7: 32 minutos, estamos aqui na Capital da Fé, claro, de volta com Central da Padroeira, trazendo para você as principais informações de tudo que acontece aqui no Santuário Nacional. Vamos lá com a nossa equipe de jornalismo, Rafaela Oliveira. Boa tarde, bem-vinda mais uma vez, querida.
8: Oi, Pablo, boa tarde para você, boa tarde também a todos que nos acompanham pela Rádio Aparecida e emissoras parceiras. A gente que segue aqui nessa véspera do dia 11 para o dia 12 de outubro, vendo a casa da nossa mãe cada vez mais lotada, com muitos peregrinos chegando neste período. Pablo, e daqui a pouquinho, às 3 horas da tarde, nós temos o último dia da novena de Nossa Senhora Aparecida, a novena da tarde, que sempre é pregada por um missionário redentorista. O pregador de hoje é o diretor editorial da editora Santuário, padre Edivaldo Manuel de Araújo. Ele que é missionário redentorista, conversa conosco. Padre, hoje a temática com Maria em família, a jornada bíblica do santuário nos envia para evangelizar. São milhares de peregrinos, a gente tem um número atualizado, né, de acordo com a concessionária que administra a rodovia, 47 mil peregrinos somente a pé no Santuário Nacional até o momento. Esses peregrinos que chegam aqui se deparam com as fachadas do santuário e são convidados a levar essa palavra de Deus também para as suas comunidades.
9: Olha, todos nós, não? Todos nós somos, como cristãos, somos chamados a sermos discípulos missionários e a evangelizar. E o santuário é o lugar onde nós refletimos, meditamos, ouvimos a palavra de Deus e buscamos levar a palavra de Deus a todas as pessoas e vivenciar, é claro, os valores do reino de Deus.
8: Padre, é bonito também a gente ver esse santuário que está cada dia mais lotado, com essa proximidade. Hoje o santuário ele permanece aberto, né? Do dia 11 para o dia 12. Eu gostaria que o senhor fizesse um convite também e deixasse uma palavrinha para os peregrinos que estão vindo, que estão nos acompanhando, estão no caminho, na peregrinação, ansiosos para chegar à casa da mãe.
9: Olha, eu tenho uma vivência já há muitos anos de olhar os olhos do peregrino, os olhos do romeiro. Eu sempre passo na imagem de Nossa Senhora e fico olhando o olhar para Nossa Senhora e procuro ver Nossa Senhora no olhar dessas pessoas, porque nos traz, nós que aqui vivemos, nós percebemos a esperança, a gratidão, a compaixão, o carinho e o afeto que eles têm para com Nossa Senhora, e eu tenho certeza o carinho, o afeto que Nossa Senhora sempre tem para cada um dos peregrinos, cada um dos romeiros e os que estão chegando. Venham para rezar, venham para se colocar diante de Deus. Deus sempre tem uma palavra compassiva. Deus tem o seu bem-querer por cada um de nós. Vamos sentir esse bem-querer de Deus aqui no santuário.
8: Padre Edivaldo Araújo, muito obrigada por conversar conosco. Vou liberar o senhor aqui. Deus abençoe.
9: Amém.
8: Pablo, e a gente segue aqui conversando um pouquinho com você, porque a gente lembra que a gente também tem o nosso gesto concreto de hoje, que é o arroz e o óleo. A gente lembra que quem não conseguir vir a novena agora à tarde, tem o último dia da novena solene. A novena solene vai ser presidida pelo bispo diocesano de Parintins, no Amazonas, Dom José Albuquerque de Araújo. E logo em seguida, após a novena solene, nós temos também, Pablo, a procissão memória. Procissão memória belíssima que reúne os romeiros, os peregrinos que saem do Santuário Nacional e vão até o Porto de Itaguaçu, onde a imagem de Nossa Senhora foi encontrada em 1717. Fica esse convite para você, então, que não conseguir vir agora na novena da tarde, daqui a pouquinho, às 3 horas da tarde, que venha na novena solene da noite, nesse encerramento, participe da procissão memória, venha agradecer e louvar Nossa Senhora Aparecida, rainha e padroeira do Brasil, mãe de Deus e nossa. Com informações da festa da padroeira, Rafaela Oliveira.
7: Rafa, muito obrigado pelas informações, viu, querida?
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0: linda pra esse domingo. Domingo de família, na casa da mãe. Adriana Arides, Anjos de Resgate, tua família, linda demais. Olha, tô com uma família aqui. A Romaria pra mim sempre é família. Peregrinos do Surf. Achei muito louco, cara, muito legal. Como que é seu nome mesmo? Conta pra mim.
1: Eu me chamo Beto.
0: Ô Beto, eu estava aqui já sempre procurando os romeiros de Nossa Senhora e tem novidades. Tem pessoas, tem criança que vem caminhando e tudo mais. Aí eu olhei e falei, ué, essa camiseta com a prancha de surf aí, o que, que será que é? Olha lá, ó, bonita. Peregrinos do Surf, Romaria 2026, caminhando lá de Nossa Senhora Aparecida desde 2015. Você vai contar pra mim a história agora. Por que Peregrinos do Surf?
1: Ah, porque a gente mora em Mogi das Cruzes, perto do litoral ali de Bertioga, então a gente costuma sempre estar indo lá surfar, pegar onda. E numa barca dessa de surf, eu falei para um amigo, ó, tô indo andando pra Aparecida, já fui uma vez e quero montar um grupo chamado Os Peregrinos do Surf, mas para isso a galera do surf tem que vir andando também. E aí começou o Tom, veio o Tom e o Gu comigo em 2016 e de lá pra cá sempre vem um gato pingado do surf. Mas hoje a maioria das pessoas que vem não tem ligação com surf. Mas são assim, de repente gosta do visual, de praia, e aí acaba se interessando pelo grupo também. Eu acho que a vibe da galera boa.
0: Muito legal, porque Deus, Nossa Senhora, tem uma maneira de inspirar o coração da gente, né? E eu acho que foi muito interessante, cara. É uma forma de evangelizar, sim, de levar Nossa Senhora para tantos e tantos lugares, até mesmo lá na praia,
1: sim, no
0: sabe?
1: Litoral todo.
0: No litoral inteiro. E nasceu no coração desse menino aqui. Quantos anos você tem?
1: Eu tenho 42. E junto com essa peregrinação que a gente faz, nasceu um projeto social que chama, olha, Os Peregrinos do Surf. Que amanhã a gente vai fazer distribuição de brinquedo nas periferias da nossa cidade. Então, desde a primeira vez que a gente veio, em 2015, a gente já fez doação no dia de Nossa Senhora, porque ficamos pensando, caramba, por que que você tá aqui, Beto? Eu falei, pô, pensei logo na minha filha. Falei, e acaba coincidindo o dia de Nossa Senhora Aparecida com o dia das crianças. Aí eu falei pra minha filha, vamos doar os brinquedos que você não usa? Aí ela falou, vamos doar. Aí quando eu cheguei aqui em 2015, ela chegou e falou, ó, pai, já tá tudo separado. Falei, caramba, que legal. E aí, legal, de lá pra cá, nasceu a Romaria e o projeto social também, que é todo dia das crianças.
0: Ô, Beto, que legal, cara. Parabéns, viu? Interessante, né?
1: Valeu.
0: A gente fica impressionado mesmo com a inspiração de Deus, como que Deus vai, como tocou seu coração, vai agindo.
1: É. Exato, e esse momento, essa reflexão, eu tava ali em Taubaté e eu pensei na minha filha, em várias coisas que eu tenho só pra agradecer. Falei, poxa, melhor ajudar o próximo, é a melhor forma de agradecer também.
0: Leva o meu abraço pra todo mundo, dos Peregrinos do Surf. E a gente vai se encontrar ainda aí, cara. Claro. Aqui em Aparecida, se Deus
1: segue
0: quiser.
1: A gente lá.
0: Vou seguir vocês lá. Ó, valeu. @ Peregrinos do Surf. Instagram, certo?
1: É isso aí. Bora com nós. O lema é: vambora, molecadinha.
0: Um abraço, meu amigo. Prazerzão te conhecer. Que legal. Bom demais. Ô, coisa boa. Deixa eu mandar um abraço aqui. Quem tá com a gente na Rádio Aparecida, acompanhando.
2: Itabira, Minas Gerais.
0: De Itabira, Minas Gerais.
2: Geralda.
0: A Geralda, né? Somos devotos, colaboradores com a Rede Aparecida de Rádio, somos de Itabira, estou em Aparecida com meu pai Alexandre, de 95 anos. Ele vem ao santuário desde 1960, quando ainda vinha de Maria Fumaça. Manda um abraço para ele. Ô, meu querido Alexandre, 95 anos. Olha aí. E essa vida toda aí é dedicada a Nossa Senhora, a Via, o Santuário Nacional. Um abraço pra você. Beijo, Geralda. Alô, Tião de Pirapozinho, meu amigo. Tá sempre com a gente. Todas as tardes na Rádio Aparecida. Luiz Fernando de Taubaté com a gente também. Luiz, abração pra você, viu? Que Deus Nossa Senhora abençoe vocês. Alô, Irineu. Ei, Piquete, linda, maravilhosa. Um abraço pra você, Irineu. Sempre com a gente. Um abraço pra vocês. Joaquim de São Paulo também está acompanhando neste momento Central da Padaria, da Central do Padroeira, também a Marli de Guaxupé, Minas Gerais, Marcinei de Divinópolis. Marcinei, um abração pra você. Eu tô indo embora. Que bom que eu consegui abraçar vocês, ouvintes da Rádio Aparecida, que estão sempre conosco nessa caminhada, falando de Deus Nossa Senhora. Último dia da novena, hoje o nono dia, tá bom? Eu tenho música para encerrar essa tarde maravilhosa, mas é claro que a Central da Padroeira continua, viu? Daqui a pouquinho tem o Evandro Brum, depois tem o Eduardo José, a partir das 8:30 da noite, nosso querido Evandro Brum, Central da Padroeira. Beijo no coração de vocês. Obrigado pelo carinho. Deus abençoe vocês. E viva Nossa Senhora Aparecida! Sim.

0: 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Comunidade,
1: boa tarde
0: conhecer
1: pra
0: e
1: você,
0: praticar
1: Romeiro,
0: a palavra.
1: Peregrino devoto de Nossa Senhora, que está aqui na Casa da Mãe, no Santuário Nacional. E você que reza conosco pela Rede Aparecida de Comunicação. Sejam todos muito bem-vindos. A Casa da Mãe é uma grande Bíblia a céu aberto. Uma salva de palmas a todos aqueles que estão chegando, vindo pelas estradas do nosso querido Brasil, caminhando na direção do santuário. Você, devoto e devota de Nossa Senhora, que irá rezar conosco, faça uma foto sua acompanhando a Novena da Padroeira e poste no seu Instagram usando a hashtag EuNaNovena. Sua foto poderá aparecer durante a nossa transmissão. Hoje nos reunimos às vésperas da festa da Rainha e Padroeira do Brasil para contemplarmos a nossa vocação missionária, que é o tema desta tarde. Com Maria, em família, a jornada bíblica do santuário nos envia a evangelizar. A Bíblia gravada nas paredes deste santuário não é apenas arte para ser admirada, mas um itinerário de fé para ser vivido a partir do coração. O nosso saudoso Papa Francisco, na exortação apostólica Amoris Laetitia, nos ensinou que a família é a primeira comunidade chamada a anunciar o Evangelho e a transmitir a fé às futuras gerações. Maria, a mãe da Igreja, é quem caminha conosco nesta jornada bíblica, ensinando cada lar a ser uma verdadeira igreja doméstica, onde a palavra é acolhida e se torna vida. Nesta novena, queremos dizer muito obrigado, querida família dos devotos, e a nossa querida família dos devotos, uma grande salva de palmas agradecida por tanto amor e carinho para com Nossa Senhora e o seu santuário. Por isso, a página 53 do nosso livrinho, com os corações ardentes e os pés a caminho, iniciemos este nono dia, cantando com alegria o hino da novena e festa da Padroeira 2026, na companhia de nossos músicos do Santuário Nacional, do Padre Alisson, compositor do hino da novena e festa da Padroeira, e dos queridos devotos de Nossa Senhora.

0: Senhora, o padre Lauro Gonçalves Firmino, vigário paroquial da paróquia Nossa Senhora da Glória, aqui em nossa arquidiocese de Aparecida. Oficiante da palavra, o padre Moisés dos Santos Júnior, vigário paroquial da paróquia Senhor Bom Jesus, aqui também da nossa querida arquidiocese de Aparecida. E oficiante do Santíssimo Sacramento, o padre Luiz Almir Gonçalves, missionário redentorista, diretor do Seminário Redentorista Santo Afonso. E a página 39 do nosso livro, acompanhemos com o presidente desta celebração a saudação inicial.
1: Trindade Santa, família eterna de amor e de comunhão, sede nossa fonte de inspiração na evangelização. Em nome do Pai, do Filho e do Espírito Santo.
2: Amém.
1: O Evangelho de Cristo continua a nos chamar para manifestarmos, no tempo de agora, a notícia da Boa Nova, para formar a consciência e inserir no coração da humanidade de nosso tempo a verdadeira liberdade e os valores insubstituíveis do Reino de Deus.
0: Com Maria em família, a Jornada Bíblica do Santuário nos envia a evangelizar. Amém. Acolhendo a Senhora Aparecida. Ela que acolheu o Verbo de Deus em seu ventre e o apresentou ao mundo, entre em nosso meio para nos impulsionar à missão. Sob a proteção de Nossa Senhora, nenhuma família caminha sozinha, desamparada. Com o coração transbordando de amor e devoção, acolhamos a santa imagem da padroeira do Brasil, a Mãe Aparecida, que reúne e abençoa as nossas famílias. São convidados para acompanhar a pequenina imagem de Nossa Senhora, a pastoral afro da Arquidiocese de Aparecida, a missão semente e a pastoral da criança.
3: Na página 63, canto número 36.

0: redes ao coração do povo brasileiro. Sobre o manto azul de amor e carinho da Senhora Aparecida está cada família do nosso querido Brasil, cada peregrino, cada devoto e, de modo muito especial, cada membro da família dos devotos, jovens de Maria, devotos mirins. Mãe Aparecida, que as nossas famílias sejam o teu santuário.
1: Senhora Aparecida, sois o modelo de discípula dos que se afadigam no anúncio do Evangelho, no meio de nossa história. Como não aceitar o testemunho de quem não se cansa de evangelizar? Dai-nos em cada dia esta mesma ousadia nascida no batismo.
0: A página 39.

0: Maria. Quanto mais nosso coração se abre para vosso Filho Jesus e conhecemos sua verdade, maior é nossa coragem de viver e testemunhar, de dialogar e proclamar os valores insondáveis do reino de Deus que Jesus semeou entre nós.
1: Nada em nossa história, por melhor que seja, é capaz de substituir a verdade de Cristo, nossa redenção. Amém. Você que pode e deseja, sente-se um minutinho. Vivenciar o tema de hoje é revisitar o Concílio Vaticano II, que nos recorda que a vocação cristã é, por sua própria natureza, uma vocação ao apostolado. A Bíblia não nos é dada para ficar guardada nas estantes, mas para ser proclamada e testemunhada. Quando a família se alimenta das Escrituras, ela ganha coragem para enfrentar os desafios do mundo e se torna um farol de esperança e evangelização para a sociedade. Deixemos que a palavra de Deus ilumine os nossos lares e desinstale nossas certezas, enviando-nos sempre em missão.
2: O Papa São Paulo VI legou-nos o belo documento sobre a evangelização, a Evangelii Nunciandi. A respeito da família evangelizadora, ele assim nos ensina: os leigos a quem a sua vocação específica coloca no meio do mundo e à frente de tarefas, as mais variadas na ordem temporal, devem também eles, através disso mesmo, atuar uma singular forma de evangelização. No conjunto daquilo que é o apostolado evangelizador dos leigos, não se pode deixar de pôr em realce a ação evangelizadora da família. Nos diversos momentos da história da Igreja, ela mereceu bem a bela designação sancionada pelo Concílio Ecumênico Vaticano II: Igreja doméstica. Por outras palavras, a família, como a Igreja, tem por dever ser um espaço onde o Evangelho é transmitido e onde o Evangelho irradia. No seio de uma família que tenha consciência desta missão, todos os membros da mesma família evangelizam e são evangelizados. Os pais não somente comunicam aos filhos o Evangelho, mas podem receber deles o mesmo Evangelho profundamente vivido. E uma família assim torna-se evangelizadora de muitas outras famílias e do meio ambiente em que ela se insere. Mesmo as famílias surgidas de um matrimônio misto tem o dever de anunciar Cristo à prole, na plenitude das implicações do comum batismo. Além disso, incumbe-lhes a tarefa, que não é fácil, de se tornarem artífices da unidade. Como Igreja comunidade, sejamos sempre testemunhas e anunciadores da verdade de Cristo.

0: acolhendo a Bíblia Sagrada. Maria, como é bom saber que a humanidade inteira pode receber o Evangelho como graça e misericórdia. Pelo Espírito das Bem-aventuranças, pela renúncia e pela cruz, alcançaremos, Senhora Nossa, uma transformação interior profunda no modo de ver e de viver os valores do Reino de Deus.
1: Venha, Senhor, vossa palavra, que ela mude nosso pensar e nosso agir, e seremos mais divinizados. Amém. Fiquemos em pé para

Senhor designou outros 72 discípulos e mandou-os dois a dois à sua frente, a todas as cidades e lugares aonde ele pensava ir. E dizia-lhes: a messe é grande, mas os operários são poucos. Por isso, rogai ao Senhor da messe que mande mais operários para a sua messe. Ide, eu vos envio como cordeiros no meio de lobos. Em toda casa em que entrardes, dizei primeiro: a paz a esta casa. E se lá houver quem ame a paz, vossa paz ficará com ele. Do contrário, ela voltará a vós. Em toda cidade em que entrardes e fordes bem recebidos, comei o que vos for servido. Curai os doentes que lá houver, e dizei-lhes: chegou para vós o reino de Deus.

0: vida de esperança. Vamos acolher agora a mensagem de esperança do nosso querido Padre Divaldo Manuel de Araújo, missionário redentorista.
1: Queridos romeiros, romeiras de Nossa Senhora, aqui presente no Santuário Nacional. Queridos devotas, devotas de Nossa Senhora, que nos acompanham pela rede de comunicação Aparecida, pela TV Aparecida, pela rádio Aparecida, pelo A12. Queridos convidados que vêm celebrar conosco, representando o caminho pastoral. Queridos sacerdotes, queridos ministros que nos auxiliam no dia de hoje. Nono dia da novena. Novena é o momento em que nós abrimos o nosso coração para celebrar a nossa devoção, celebrarmos a nossa fé. E somos convidados nesta novena a perceber a centralidade da palavra de Deus na nossa vida, na nossa história. Escutarmos, aprendermos, conhecermos, testemunharmos, anunciarmos a palavra de Deus. Nós temos que, em primeiro lugar, saber a importância da palavra de Deus na nossa vida. Nós escutamos tantas palavras, algumas que nos menosprezam, que nos diminuem como pessoa humana. Nós escutamos palavras que não nos deixam crescer como pessoa humana. Mas tem uma palavra que às vezes não percebemos o impacto que ela pode causar na nossa vida, na nossa existência. É a palavra de Deus. A palavra de Deus, se nós olharmos a Bíblia Sagrada, sempre vai mostrar o bem-querer de Deus, o amor de Deus em nossa vida, em nossa história. Deus que nos cria por amor. Cria porque nos ama. E se torna, faz aliança conosco. Quer-nos como aliados, porque Deus escuta o clamor do seu povo. Deus nos escuta. Deus nos quer bem. E por nos escutar, nos liberta, nos salva das escravidões que a vida nos coloca. Deus nos quer, e isso é anunciado por Jesus Cristo, que tenhamos a vida plena, a vida em abundância. Tudo aquilo que não nos conduz verdadeiramente a uma vida não é vontade de Deus. Deus quer que tenhamos uma vida digna segundo a sua imagem e semelhança. E aqui nós podemos nos perguntar: qual o impacto da palavra de Deus em minha vida? que isto me causa. Temos um exemplo muito forte que estamos celebrando, Maria de Nazaré, Nossa Senhora. Ela ouviu a palavra de Deus, ouviu a proposta de Deus, e com ela, ela soube direcionar a sua vida. A palavra de Deus direciona, uma bússola. Talvez hoje os jovens podem falar um GPS que nos dá um caminho. E é interessante que muitas vezes, quando a gente se sente meio perdido, coloca ali no GPS, pelo menos a direção a gente sabe, e às vezes até quanto tempo vai demorar. Nos dá segurança. Maria sentiu segura ao dar o seu sim. Eis aqui a serva do Senhor. E ao fazer isso, a bem-aventurada, aquela que acreditou, mostrou em seus gestos o impacto da palavra de Deus. Ao saber, por exemplo, que Isabel estava grávida, ela saiu apressadamente, porque sabia da necessidade de outra pessoa. E aqui talvez nós devemos reconhecer que esse apressadamente nosso é um pouquinho demorado. Quantas vezes a gente sabe que alguém está necessitado, mas aquela velha desculpa, não tenho tempo, tenho isso, tenho aquilo para fazer, quando eu tiver tempo. Quem necessita, necessita com urgência. Não pode ficar aguardando a nossa boa vontade. E cá entre nós, depender da vontade, da boa vontade, é meio complicado. Maria também nos ensina a ter um olhar atento. Porque ouviu o bem-querer de Deus. Na boda de Canaã, ela percebe e intercede, pede. Um olhar que percebe o outro. Um olhar atento. Um olhar afetuoso, carinhoso, que provoca, que transforma. Nós, como diria Papa Francisco, vivemos uma sociedade da indiferença. Olhamos, não vemos. Ouvimos, mas não escutamos. Maria nos ensina que a palavra de Deus, a vontade de Deus, ajuda, solidariza, é fraterno, não menospreza, não discrimina, não diminui ninguém, mas eleva. Com Maria, talvez nós possamos aprender que o bem-querer de Deus que nós sentimos e vivemos deve ser atualizado na nossa história. Resgatar a vida a partir da fé. É a fé que nos faz agir. É a fé que dá esperança. É a fé que nos dá alicerce. E como evangelizadores, como discípulos, vivendo, e eu gosto de Jesus, que ele não engana ninguém, vos coloco como ovelhas no meio de lobos, é um alerta. Às vezes nós pensamos, ah, tranquilo, é só chegar e anunciar o evangelho, todo mundo vai ver, acreditar. Não. A boa nova foi rejeitada na época de Jesus e vai ser muito rejeitada. Mas nós, a partir do exemplo de Maria, temos que acreditar, temos que ousar, a ousadia, a coragem. E esse anúncio deve começar dentro da nossa família, na nossa casa, como nos fala o Papa Paulo VI. Dentro da nossa casa, viver em família, superar as barreiras que nos impedem de amar, superar as nossas dificuldades, o nosso egoísmo, o nosso comodismo, levar a boa nova em família. Aprender a transformar a boa nova em boa realidade. E em família, como família, vivermos a solidariedade, a fraternidade, a justiça, a paz. Sermos instrumentos deste amor de Deus. E na novena, família dos devotos, ser família da devoção. E essa jornada bíblica que nós temos a céu aberto, que mostra a saga do amor de Deus, é para que nós possamos contemplar, meditar, viver e anunciar. Meus irmãos, minhas irmãs, queridos almeiros, queridas almeiras, queridos devotos, devotas de Nosso Senhor, que saibamos viver o Evangelho, que a boa nova da palavra de Deus se transforme a partir dos nossos gestos em boa realidade para todos, em boa vida. Acreditemos na proposta de Deus, acreditemos no reino de Deus, um mundo mais justo, um mundo mais humano, sem discriminação, sem preconceito, um mundo em que a vida plena possa ser vivida por todos nós. Aprendamos com Maria a viver o Evangelho, os ensinamentos de Jesus Cristo. E que nossa fé seja esperança para todos.
2: Uma salva de palmas agradecida ao Padre Vivaldo, que a boa nova transforma em boa realidade as famílias do nosso querido Brasil. E agora a página 41 do nosso livrinho, a prece mariana. Maria, vosso filho Jesus veio revelar-nos os mistérios insondáveis de Deus. Nada se iguala a ele, nem jamais se igualará. Eis uma doutrina nova, ensinada com autoridade. Cremos que, ao acolhermos com o coração sincero sua palavra, passamos a reconhecer os desígnios amorosos do Pai e a promessa que transforma o íntimo de homens e mulheres, fazendo-nos novas criaturas. Quando, ó Senhor, vossa palavra estará plenamente unida à nossa vida? É isso que humildemente pedimos. Concedei-nos essa graça salutar.
3: Fazei-nos, Senhora,
0: conhecer e praticar a palavra de vosso Filho, testemunhando-a em cada gesto, atitude e decisão.
2: Senhora dos pequenos e dos humildes, vosso Filho atraiu multidões para junto de si. Ele acolheu a todos, os pobres, os doentes. Transformou a água em vinho, multiplicou os pães, e os pecadores encontraram nele a vida por meio de sua misericórdia. Senhora nossa, é esse mesmo Jesus que o cristão de hoje é chamado a anunciar e testemunhar. Por que então somos uma igreja lenta em anunciar e em nos comprometer com aqueles que estão à margem da vida? Vosso Filho foi ao encontro dos mais abandonados. Fazei-nos uma igreja mais viva e comprometida, aberta à missão e sem temer a profecia samaritana e do lava-pés.
0: Senhora, ajudai-nos a seguir vosso Filho com fidelidade, comprometidos com a profecia da misericórdia e da comunhão. Amém. Na carta aos Coríntios, São Paulo nos lembra que a caridade jamais acabará. Obrigado a você que trouxe o seu gesto concreto neste dia, o arroz e o óleo. Você pode participar desta procissão da caridade se dirigindo para pertinho do altar pelo seu corredor, o corredor onde você está, trazendo o seu gesto concreto. Você pode também participar desta procissão se dirigindo aos cofres que estão também nos corredores principais da Basílica, fazendo a sua oferta em espécie, caso você não tenha trazido o seu gesto concreto. E você em casa também pode participar, entrando em contato conosco pelo QR Code que aparece na sua tela ou pelo telefone 0300-210-1210. Nos unamos na construção de um mundo mais fraterno e solidário. São os nossos convidados para esta procissão da caridade, o ECC Encontro de Casais com Cristo, a RCC, a Renovação Carismática Católica, a Pastoral da Criança, a Pastoral da Saúde, a Pastoral Juvenil e a Pastoral Presbiteral da Arquidiocese de Aparecida. Cantemos.
3: Na página 60, canto 26.

do devoto da Mãe Aparecida. Sim. Neste momento da novena, somos convidados a partilhar o alimento. Somos também lembrados que partilhar é uma das formas mais bonitas de cuidarmos dos outros. E neste ano somos convidados a, com Maria em comunidade, conhecer e praticar a palavra. Aqui na casa da mãe, essa palavra também se transforma em cuidado. Em cada peregrino acolhido, em cada celebração, em cada ação de evangelização e em cada obra que leva esperança a quem precisa. Tudo isso só é possível porque muitas mãos ajudam a sustentar essa missão. Participe da família dos devotos e una o seu coração a essa grande comunidade de fé. 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Muito obrigado por caminhar conosco. Nossa Senhora Aparecida, acolha sua oferta, abençoe sua família e faça florescer em seu coração a palavra que nos reúne. Continuemos agora em oração, rezando a novena da padroeira.

0: generosidade das nossas mãos façam uma grande transformação neste mundo marcado por tanta desigualdade. Uma salva de palmas àqueles e aquelas que repartem com aqueles que mais precisam.
1: Oremos. Ó Maria, Mãe de Jesus e nós, que nos guiais pelos caminhos da fé, olhamos para vós com confiança. Ajudai-nos a meditar os mistérios de Cristo, a sermos fiéis ao Evangelho e a perseverar no seguimento do vosso Filho, como sinal de esperança certa. Ajudai-nos em cada dia a chegar a Jesus, nosso Salvador, para a glória de Deus Pai.
0: Fazei-nos sentir, ó Maria, que viver o Evangelho de vosso Filho Jesus Cristo é nossa maior paz e alegria. Amém. Alimentados por Jesus. Eu quero que você repita isto comigo. Cristo é tudo para nós.
2: Cristo é tudo para nós.
0: Mais uma vez, Cristo é tudo para nós.
2: Cristo é tudo para nós.
0: Cristo é tudo para nós.
2: Cristo é tudo para nós.
0: Cantemos, acolhendo Jesus no Santíssimo Sacramento.
3: Página 59, canto número 23.

0: nós Jesus sacramentado. Um Deus, como nos ensina Santo Afonso, enlouquecidamente apaixonado pelo ser humano, que nos espera dia e noite para que possamos ser sua companhia. Assim como a fumaça do incenso sobe ao céu, suba também o nosso louvor, o nosso amor, a nossa adoração.
1: Deus amor, Deus perdão. Assim como o sol a brilhar em cada manhã e sem reserva nos oferece seu calor, sois vós para com toda a família humana. Dai a nós vosso amor sem fim, como família a vós nosso louvor.
0: Deus amor, Deus perdão, a vós nosso louvor e nossa gratidão.
1: Deus amor, Deus perdão. Assim como a fonte que faz brotar da terra, sem cessar, a água, vossa criatura, vós nos fazeis transbordar vossa infinita misericórdia, como família a vós nosso louvor.
0: Deus amor, Deus perdão, a vós nosso louvor e nossa gratidão.
1: Deus amor, Deus perdão. O vento sussurra em todos os cantos e recantos de nossa existência. Vosso espírito de amor nos conduz e nos liberta, trazendo-nos a abundância da vida. Como família a vós, nosso louvor.
0: Deus amor, Deus perdão. A vós, nosso louvor e nossa gratidão.
1: Deus amor, Deus perdão, que sois compaixão infinita, estendeis sobre nossas famílias e a humanidade inteira o silêncio de vossa eternidade, que nos faz viver impregnados de compaixão sem fim, como família a vós nosso louvor.
0: Deus amor, Deus perdão, a vós nosso louvor e nossa gratidão. Amém. A página 3, cantemos preparando-nos para a bênção do Santíssimo Sacramento.

0: céu lhe destes o pão,
1: que contém todo o sabor.
0: Oremos. Senhor Jesus Cristo, neste admirável sacramento, nos deixastes o memorial de vossa paixão. Dai-nos venerar com tão grande amor o mistério do vosso corpo e do vosso sangue, que possamos colher continuamente os frutos da redenção. Vós que sois Deus com o Pai, na unidade do Espírito Santo.
2: Amém. Deus nos abençoe e nos guarde. Que Ele nos ilumine com a luz de sua face e nos seja favorável. Que Ele nos mostre o seu rosto e nos traga paz. Que Ele nos dê saúde do corpo e da alma. Nosso Senhor Jesus Cristo esteja perto de vós para vos defender, esteja em vosso coração para vos conservar, que Ele seja vosso guia para vos conduzir, que vos acompanhe para vos guardar, olhe por vós e sobre vós derrame sua bênção. Ele que vive com o Pai, na unidade do Espírito Santo.

salva de palmas a Jesus sacramentado. Viva Cristo! Viva o Santíssimo Sacramento! Viva a Santíssima Eucaristia! Viva Jesus, pão da vida! Palmas a Jesus sacramentado, nosso Deus. E agora Jesus volta para o sacrário para continuar sendo visitado e também levado aos doentes e aos idosos. Cantemos.

0: 42 do nosso livrinho Consagrados a Maria. Nunca se ouviu dizer que alguém que a ela recorreu fosse por ela desamparado.
1: Ó Maria, Virgem Santa e Humilde de Nazaré, mãe, mulher e esposa na Sagrada

0: mistérios de Cristo, nossa redenção, seremos um povo fiel à nossa missão e na comunhão de irmãos. Amém. Voltemos agora os nossos olhares para o trono onde está a pequenina imagem de Nossa Senhora. E a página 4 do livrinho, vamos juntos, num gesto de amor e carinho, renovar a nossa consagração. Estenda sua mão em direção a ela.
1: Ó Maria Santíssima, pelos méritos de nosso Senhor Jesus Cristo, em vossa querida imagem de Aparecida, espalhais inúmeros benefícios sobre todo o Brasil. Eu, embora indigno de pertencer ao número de vossos filhos e filhas, mas cheio do desejo de participar dos benefícios de vossa misericórdia, prostrado a vossos pés, consagro-vos o meu entendimento, para que sempre pense no amor que mereceis. Consagro-vos a minha língua, para que sempre vos ouve e propague a vossa devoção. Consagro-vos o meu coração, para que depois de Deus vos ame sobre todas as coisas. Recebei-me, ó Rainha incomparável, vós que o Cristo crucificado deu-nos por mãe, no ditoso número de vossos filhos e filhas, acolhei-me debaixo de vossa proteção. Socorrei-me em todas as minhas necessidades espirituais e temporais, sobretudo na hora de minha morte. Abençoai-me, ó celestial cooperadora, e com vossa poderosa intercessão, fortalecei-me em minha fraqueza, a fim de que, servindo-vos fielmente nesta vida, possa louvar-vos, amar-vos e dar-vos graça no céu por toda a eternidade. Assim seja.
0: E a página 42 do nosso livrinho, Oferta das Flores. Cada flor traz o perfume das orações rezadas no aconchego de cada lar, do perdão e do esforço diário dos pais e mães que buscam evangelizar os filhos através do bom exemplo. Como expressão do nosso amor e gratidão, oferecemos a Nossa Senhora estas flores que trazemos em nome de toda a família dos devotos.
1: Maria, que estas flores que vos oferecemos sejam um abraço silencioso a vós, mãe de ternura. Que a família inspirada pelo Evangelho continue a ser evangelizadora. E que todos nós sejamos jardineiros da fé, da paz e da concórdia, em um mundo tão marcado pela divisão, pela intolerância. Que cada pétala de cada rosa se transforme em uma procissão de mãos estendidas, acolhendo os irmãos e irmãs com gratidão, alegria e devoção. Aceitai, Senhora, estas rosas, estas flores e os corações simples e humildes que derrubam dos tronos os poderosos e dominadores dos tempos de agora.
0: Benditas sejam as flores oferecidas por aqueles que nada mais desejam senão a vida em abundância. Amém. Chamados à missão.
1: O Senhor nos ilumine com sua luz divina e nos faça perseverantes e determinados no amor à vida e aos irmãos.

0: auxiliai-nos, Senhor, no anúncio e no testemunho do Evangelho.
1: A palavra nos faça ter coragem da profecia, a força da união e a alegria da transformação, pois só no Senhor estão a paz e a redenção.
0: Amém, assim seja.
1: Enviados pelo batismo e fortalecidos pelo Espírito Santo, levem a alegria do Evangelho a todos que encontrarem, sendo sinais vivos do amor do Senhor.
0: Amém, agora e pelos séculos sem fim.
1: Vão e sejam sementes de paz, esperança e fraternidade, pois o Senhor caminha com vocês e os ampara na palma de suas mãos.
0: Amém, assim seja.
1: A você que participou da novena de Nossa Senhora Aparecida, que a brisa leve do Espírito de Deus sopre sobre sua existência. A luz de Cristo brilhe suave em sua face. Que uma chuva de graças caia de mansinho em sua vida. E até que nos encontremos de novo, que Deus o guarde na palma de suas mãos e o abençoe rica e poderosamente em tudo e sempre.
0: Amém, agora e pelo século sem fim. E aquela salva de palmas à padroeira do Brasil, encerramos a novena da tarde em preparação para a festa da padroeira. Viva a Senhora Aparecida! Viva a Rainha e Padroeira do Brasil! Viva a Mãe de Deus e Nossa! Viva a Padroeira das nossas famílias! Viva Cristo! Viva a Família dos Devotos! Obrigado por ter rezado conosco essa novena em preparação para a grande festa da Padroeira amanhã. Fique ligadinho na Rede Aparecida de Comunicação e acesse o portal A12 para você conferir a programação especial da festa do dia de Nossa Senhora. Faça parte da família dos devotos, você devoto de Nossa Senhora, que rezou conosco, não deixe de postar a sua foto no Instagram, acompanhando a novena da padroeira, usando a hashtag EuNaNovena. Sua foto poderá aparecer durante a programação da TV Aparecida. Uma ótima tarde para você, para sua família, após o canto, a bênção dos objetos.

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11: Olá, seja muito bem-vindo ao nosso palco deste domingo. E eu sou Vinícius Esquerdo e é sempre um prazer estar com você. Hoje o nosso palco abre espaço para Maria, para as canções que nasceram da devoção. para os artistas que já emprestaram sua voz à fé e para as diferentes maneiras que Nossa Senhora aparece na música brasileira. Diferentes vozes já cantaram Maria, cada uma trazendo consigo uma história, uma experiência e um jeito especial de acreditar. Hoje vamos descobrir que muitas vezes cantar também é uma forma de rezar. Hoje no nosso palco, quando a fé vira canção.

bíblica que nasce da fé. Daquela fé que não precisa de muitas explicações, porque simplesmente está ali, fazendo parte da vida, das escolhas, das memórias e também da arte. E quando a fé encontra a música, ela ganha melodia, voz e chega a lugares onde muitas vezes uma oração não chegaria. Quando falamos de canções marianas na música brasileira, é impossível não começar por uma das vozes mais conhecidas do nosso país. Roberto Carlos transformou a sua devoção em uma canção que atravessou gerações. Nossa Senhora se tornou uma dessas músicas que ultrapassaram os limites de um gênero musical e passaram a fazer parte da memória afetiva de muita gente. E talvez esteja justamente aí uma das forças da música quando ela fala de fé. Ela consegue transformar uma experiência pessoal em uma experiência coletiva. O que nasceu da relação de um artista com a sua devoção passa a ser cantado por milhões de pessoas, cada uma colocando naquelas palavras a sua própria história, o seu próprio pedido, o seu próprio agradecimento. E é interessante perceber como Maria aparece na música brasileira com diferentes rostos, diferentes sotaques e diferentes tradições. Quando olhamos para uma lista extensa de cantores que dedicaram suas composições para Nossa Senhora, percebemos que a música mariana não pertence a um único estilo. Em 2017, durante as comemorações dos 300 anos do encontro da imagem de Nossa Senhora Aparecida, o Festival da Padroeira reuniu no Santuário Nacional nomes muito diferentes da música brasileira. Foram 28 arranjos preparados especialmente para os dois dias de apresentações. Isso pode ser uma das coisas mais bonitas quando a gente fala sobre a música e fé, a diversidade de vozes. Uma mesma devoção pode ganhar uma interpretação diferente dependendo de quem canta. Agora é hora de ouvir algumas dessas vozes que transformaram devoção em canção.

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0: Antes de continuarmos o programa de hoje, eu quero agradecer a todas as emissoras parceiras, Rádio Brasil AM, Onda Tropical, Rádio Caiaria FM e a Rádio Vinícola AM, que seguem conosco na mesma sintonia. E claro, você, ouvinte da Rádio Aparecida. Obrigado pela companhia de sempre.

passou por algumas vozes que encontraram em Maria uma inspiração para cantar, rezar e compartilhar sua fé. Mas essa história não para por aí. A música brasileira tem muitas outras canções que nasceram da devoção mariana e que ao longo dos anos ganharam diferentes interpretações, chegando ao coração de milhares de pessoas, porque Maria está presente na história de muitos brasileiros de uma maneira muito particular. Cada região do Brasil tem suas próprias expressões de fé, suas festas, suas procissões e suas músicas. E a arte acaba registrando tudo isso. No fundo, quando um artista canta para Nossa Senhora, ele também está cantando sobre aquilo que existe de mais humano na experiência da fé. Pedir proteção, agradecer, confiar, esperar e continuar caminhando. E é por isso que uma música mariana pode tocar até quem talvez não conheça toda a história por trás daquela devoção. A música tem uma grande força de transformar sentimentos que parecem difíceis de explicar em palavras que todo mundo consegue cantar. A fé, quando vira canção, ganha memória. E aquela mesma melodia que nasceu no coração de alguém passa a acompanhar milhares de histórias. Hoje, no nosso palco, percorremos justamente este caminho. O caminho de artistas que, cada um à sua maneira, encontraram em Maria uma inspiração. Alguns fizeram da devoção uma parte importante de sua trajetória. Outros simplesmente emprestaram sua voz a uma canção mariana. Alguns vivem essa experiência dentro da música religiosa. Outros vieram da música popular e mostraram que a fé também pode ocupar os grandes palcos, as rádios, os discos e a memória cultural do país. Vamos então para mais um bloco musical homenageando Maria.

0: Aparecida, a boa música está no ar e assim chegamos ao fim do nosso palco, hoje trazendo tudo sobre quando a fé vira canção. Afinal, quem canta, reza duas vezes. A produção foi de Júlia Batista, edição de Leandro Rodrigo e eu sou Vinícius Esquerdo. No próximo domingo nos encontramos novamente às 5 da tarde aqui na Rádio Aparecida.
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Deus, o Espírito Santo. Ave Maria, cheia de graça, o Senhor é convosco. Bendita sois vós entre as mulheres, e bendito é o fruto do vosso ventre, Jesus. Santa Maria, Mãe de Deus, rogai por nós, pecadores, agora e na hora da nossa morte. Amém. Rogai por nós, Santa Mãe de Deus, para que sejamos dignos das promessas de Cristo. Oremos e infundi, Senhor, vos rogamos, a vossa graça em nossos corações, para que nós que conhecemos pela anunciação do anjo a encarnação de Jesus Cristo, vosso Filho, cheguemos por sua paixão e morte de cruz a glória da ressurreição. Pelo mesmo Cristo, nosso Senhor.

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1: Salve Maria, boa noite a você que está acompanhando a programação da Rádio Aparecida. Hoje, último dia da novena em preparação para a grandiosa festa de Nossa Senhora Aparecida. Novena solene que começa logo mais às 7 horas da noite, presidida por Dom José Albuquerque de Araújo, bispo diocesano de Parintins, no estado do Amazonas. Muitos devotos já esperam do início dessa celebração, uma preparação intensa ao longo dos últimos dias. Para festejar Nossa Senhora, um dos devotos, uma das devotas aqui conosco, Maria Valentina, de 8 anos, também a Andréia, mãe dela, que está conosco, ela veio de Mantirituba, no Paraná, conversa conosco. Boa noite, Andréia, obrigada por falar com a Rádio Aparecida. Conta um pouco da história da sua família com Nossa Senhora.
2: Então, faz 5 anos que a gente vem aqui, né, pagar a promessa, devido a uma situação que eu passei no meu parto, né, com a Maria Valentina. Então foi um susto muito grande que eu tive. Daí no momento eu pedi para Nossa Senhora que não deixasse acontecer nada, né, intercedi para ela, por ela, né, eu e o meu esposo, que não acontecesse nada com a Maria Valentina, que a partir desse momento a gente, né, até o nome dela é Maria por causa disso, e daí a gente sempre ia vir aqui cumprir nossa promessa, e a gente vem até hoje de carro. E a novena, esse ano é o primeiro ano que a gente está participando, estamos aqui já faz 4 dias e a gente está gostando, muito bom estar aqui.
1: Maravilha, a Maria também vem acompanhar, devota de Nossa Senhora, uma devota mirim. Como que é a sua relação, Maria Valentina, com Nossa Senhora? Como que a senhora, como que você reza com ela? Como que é a sua relação de intimidade? Você faz seus pedidos, seus agradecimentos?
3: Eu sou muito devota à Nossa Senhora Aparecida, amo. Eu gosto sempre de vir aqui, sempre eu venho com a minha mãe, com meu pai, com a minha família.
1: Já aproveito para desejar feliz dia das crianças, Maria Valentina, que Nossa Senhora te abençoe, te proteja, te cubra com o manto sagrado.
3: Amém.
1: A gente acompanha muitos outros devotos de Nossa Senhora aqui no Santo Nacional, muitas histórias de fé, muitas histórias de devoção, muitas pessoas que vêm agradecer, muitas pessoas que vêm pedir. Tem uma dupla que eu encontrei aqui, que veio de Livramento de Nossa Senhora, na Bahia. Inclusive, uma aniversariante. Aniversário amanhã. Boa noite.
4: Muito bem, graças a Deus. Meu nome é Solange. Estou muito feliz por estar aqui na casa da mãe. Ah, é uma alegria imensa, não tem nem como explicar.
1: Aniversário junto com ela, junto especial.
4: Ah, é especial, é.
1: Isso também veio junto de Livramento. Há quanto tempo a senhora vem para Aparecida nessa? A Maria de Fátima. Perdão. Maria de Fátima vem há quanto tempo?
4: Tem 15 anos que eu passo meu aniversário aqui, mas Nossa Senhora. Todo ano eu venho. Olha que eu deixo. Senhora, que Nossa Senhora Aparecida é tudo na minha vida. Tudo. Eu amo.
1: A senhora vem aqui. Participar da novena pertinho de Nossa Senhora, né?
4: 18 anos.
1: Como que a senhora se sente assim?
4: A novena de Nossa Senhora, assim, acolhe a gente muito bem, tanto a Basílica, como os companheiros que nós encontramos aqui, que a gente faz amizade, é muito bom mesmo. E a gente tem que agradecer a Nossa Senhora por essa
1: Deus abençoe, viu? Sempre venha para Aparecida, a gente te espera de braços abertos. Nossa Senhora Aparecida também recebe palavrinha da senhora que veio de Minas Gerais conversar conosco e participar da novena da Padroeira. Como que foi esses dias?
5: Foi fantástico, maravilhoso. Esses dias que passei aqui foram ótimos dias, assim, é só bênção, sabe? Gratificante a Deus por estar aqui, ter saúde. Eu agradeço muito a Aparecida do Novo, Nossa Senhora. É uma mãezona.
1: A senhora fez a novena inteira. Agora está preparada para a festa da Nossa Senhora.
5: inteirinha, assim, com muito prazer, com muito amor. Levo muita coisa boa daqui, lá para os meus paroquianos, sabe? Muito bom mesmo. Vale a pena. Você guardar dinheiro o ano todo, tá vendo? A festa de Aparecida não tem preço. Não tem preço. Muito gratificante. Aqui estamos uma família.
1: Família mesmo. Leve nosso abraço para Ponte Nova, Minas Gerais. Dona Noêmia veio de Florianópolis. Como é que está sendo a experiência aqui em Aparecida?
6: Olha, é uma experiência muito boa. Eu já venho há 5 anos, participo de todas as novenas, né? Da primeira até a última. E, meu Deus, é gratificante. Gratificante. A gente pede graças, a gente agradece, né? É muito bom mesmo.
1: Muito obrigada, dona Noêmia, que Nossa Senhora abençoe a senhora. Venha sempre aqui para casa da mãe, sempre será bem-vinda. E assim como ela, muitos outros devotos também esperando para hoje celebrar o último dia da novena com Maria em família, jornada bíblica do santuário nos envia a evangelizar. Essa é a nossa missão. Com informações da festa da padroeira, Ana Maria Reis.
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20: Santuário Nacional. Boa noite, você ligadinho na Rede Aparecida de Comunicação e também na TV Pai Eterno. Que todos sejamos muito bem-vindos à casa de Nossa Senhora. Devoto, devota, faça uma foto acompanhando a novena da padroeira. Publique no seu Instagram com a hashtag Eu na Novena. Mais do que mostrar o seu rosto, nós queremos colocar diante de Deus a vida que existe por trás de cada fotografia. Nossas famílias, as alegrias, as lutas, nossas esperanças. Nós chegamos ao nono dia da nossa novena. Nas fachadas do santuário, a Bíblia ganhou pedras, cores, luzes. Agora a palavra quer ganhar nossa vida e entrar na nossa casa. Jesus nos envia com uma missão. Ao entrar numa casa, dizei: a paz esteja nesta casa. Ó Maria, visitai nossas famílias. Onde houver distância, fazei nascer o encontro. Onde houver mágoa, o perdão. Onde houver cansaço, nova esperança. A novena chega ao seu último dia, mas nossa missão começa agora. Somos todos família dos devotos, enviados para levar Jesus e sua palavra a todos. Cantemos o hino, a página 53 do seu livrinho, com o nosso coral do Santuário Nacional, a Orquestra Pensa e o Padre Wallace, que compôs esse lindo hino para nós. Com fé e alegria, acolhamos a procissão de entrada.

0: preside esta nona noite desta novena solene Dom José Albuquerque de Araújo. Ele é bispo diocesano lá de Parintins, lá na Amazônia. Nós acolhemos o nosso arcebispo, Dom Mário Antônio, Dom Orlando Brandes, nosso arcebispo emérito. Temos a presença do bispo redentorista, Dom Joécio, nosso amigo Dom Ubiratã, a presença do nosso superior provincial da província Nossa Senhora Aparecida, o padre Marlos Aurélio, o padre Eduardo Catalfo, nosso reitor. Temos os nossos oficiantes de hoje. Ao lado do padre Marlos, o irmão Carlos, ele é o secretário provincial da nossa província Nossa Senhora Aparecida. Do outro lado, nós temos os nossos dois ecônimos administradores do nosso santuário, o padre Fábio Evaristo, que nós o conhecemos por padre Fabinho, e ao seu lado, o padre Adam Rampaula. Queremos acolher a todos, acolher você que veio com muito amor, com muita fé, você que está acompanhando pela rede Aparecida, os missionários redentoristas que vieram, os religiosos, as religiosas, os diáconos, os padres diocesanos, os padres de outra congregação e todo esse querido povo com uma grande salva de palmas. Bem-vindos! Página 39 do seu livrinho, acompanhemos com o presidente da celebração a saudação inicial.
1: Trindade Santa, família eterna de amor e de comunhão, sede nossa fonte de inspiração na evangelização. Estamos aqui reunidos em nome do Pai, do Filho e do Espírito Santo.
0: Amém.
1: O Evangelho de Cristo continua a nos chamar para manifestarmos no tempo de agora a notícia da Boa Nova, para formar a consciência e inserir no coração da humanidade de nosso tempo a verdadeira liberdade e os valores insubstituíveis do Reino de Deus.
0: Com Maria em família, a jornada bíblica do santuário nos envia a evangelizar. Amém. Eis que vem a Mãe Aparecida, o nosso olhar se dirige para a porta central do nosso santuário. E nós percebemos que ela vem envolvida pela palavra, uma palavra que anuncia a vitória da vida, o fim de toda lágrima e a esperança de um novo céu, de um

famílias, discípulas missionárias, casas da palavra, mensageiras da paz. Nós somos todos a família dos devotos e temos a missão de evangelizar, levar Jesus, levar sua palavra a todos os irmãos e irmãs. Com este coração em festa, com esse coração cheio de fé, acolhamos a Mãe Aparecida.

incenso que vai subir suavemente, que possa subir ao céu as nossas preces, a nossa vida, que toda a nossa vida seja uma oferta agradável a Deus.

Mãe querida, fazei de nosso coração um altar e de nossa vida uma oferta sempre agradável ao projeto de Deus.

Senhora Aparecida, nossa mãezinha querida, sois o modelo de discípula dos que se afadigam no anúncio do Evangelho, no meio de nossa história. Como não aceitar o testemunho de que não se cansa de evangelizar? Dai-nos em cada dia essa mesma ousadia nascida no batismo.

0: Maria Santíssima, quanto mais nosso coração se abre para o vosso Filho Jesus e conhecemos sua verdade, maior é a nossa coragem de viver e testemunhar, de dialogar e proclamar os valores insondáveis do reino de Deus que Jesus semeou entre nós.
1: Nossa história, por melhor que seja, é capaz de substituir a verdade de Cristo, nossa redenção. Amém. Eu convido você agora a pensar em sua família, quem vive com você lá na sua casa, naquelas pessoas que estão longe, naquelas pessoas que deixaram saudade. É ali no chão concreto da família, com alegrias, diferenças e recomeços, que Deus confia a cada um de nós uma missão. Então abramos o coração para acolher o ensinamento de Paulo VI sobre a família que recebe, vive e anuncia o Evangelho.
2: O Papa São Paulo VI legou-nos o belo documento sobre a evangelização, a Evangelii Nuntiandi. A respeito da família evangelizadora, ele assim nos ensina: os leigos, a quem a sua vocação específica coloca no meio do mundo e à frente de tarefas as mais variadas na ordem temporal, devem também eles, através disso mesmo, atuar uma singular forma de evangelização. No conjunto daquilo que é o apostolado evangelizador dos leigos, não se pode deixar de pôr em realce a ação evangelizadora da família. Nos diversos momentos da história da Igreja, ela mereceu bem a bela designação sancionada pelo Concílio Ecumênico Vaticano II, Igreja Doméstica. Por outras palavras, a família, como a Igreja, tem por dever ser um espaço onde o Evangelho é transmitido e onde o Evangelho irradia. No seio de uma família que tem consciência dessa missão, todos os membros da mesma família evangelizam e são evangelizados. Os pais não somente comunicam aos filhos o Evangelho, mas podem receber deles o mesmo evangelho profundamente vivido. E uma família assim torna-se evangelizadora de muitas outras famílias e do meio ambiente em que ela se insere. Mesmo as famílias surgidas de um matrimônio misto têm o dever de anunciar Cristo à prole, na plenitude das implicações do comum batismo. Além disso, incumbe-lhes a tarefa, que não é fácil, de se tornarem artífices da unidade. Como Igreja comunidade, sejamos sempre testemunhas e anunciantes.

0: rainha do Brasil. Como é bom saber que a humanidade inteira pode receber o Evangelho como graça e misericórdia. Pelo espírito das bem-aventuranças, pela renúncia e pela cruz, alcançaremos, Senhora Nossa, uma transformação interior profunda no modo de ver e de viver os valores do reino.
1: Venha, Senhor, vossa palavra, e que ela mude nosso pensar e nosso agir, e seremos mais divinizados. Amém. Neste momento, todos de pé, vamos acolher solenemente a palavra de Deus, luz para nossos passos, alimento para nossa missão. À sua frente caminham os colaboradores da nossa família dos devotos. Eles trazem velas, terços. As velas anunciam Cristo, a luz do mundo. Os terços recordam Maria, discípula que escutou e guardou a palavra. Eles abrem um caminho para a Bíblia passar. Abramos também um caminho dentro de nós. Vinde palavra do Senhor, entrai em nossa vida, transformai nosso coração e fazei de nós discípulos e discípulas, servidores do Evangelho.

Senhor designou outros 72 discípulos e mandou-os dois a dois à sua frente a todas as cidades e lugares aonde ele pensava ir. E dizia-lhes: a messe é grande, mas os operários são poucos. Por isso, rogai ao Senhor da messe que mande mais operários para sua messe. Ide, eu vos envio como cordeiros no meio de lobos. Em toda casa em que entrardes, dizei primeiro: paz a esta casa. E se lá houver quem ame a paz, vossa paz ficará com ele. Do contrário, ela voltará a vós. Em toda cidade em que entrardes e fordes bem recebidos, comei o que vos for servido, curai os doentes que lá houver, e dizei-lhes: chegou para vós o reino de Deus.

0: Estimados irmãos no Episcopado, estimados irmãos no Ministério Presbiteral, Diaconal, estimados irmãos da vida consagrada, as religiosas, religiosos que aqui estão, querido povo de Deus, a todos vocês que estão aqui nesta basílica e aqueles que rezam e celebram conosco pelas redes sociais, pela TV, pelo rádio, pela internet, somos devotos e devotas, somos cidadãos e cidadãs brasileiros. Felizes estamos aqui por sermos tão amados de Deus. Esta é a prova que Deus nos ama. Nós estamos mais uma vez celebrando a grande festa da nossa padroeira, porque Jesus nos deu a sua mãe para ser a nossa mãe. E com toda certeza, o nosso Salvador Jesus Cristo está muito contente nesses dias, porque nós celebramos esta grande festa. Qual o filho não ficaria feliz em ver tanto respeito, gratidão e amor para com a sua mãe? Ela nos reúne aqui neste santuário, não como idólatras, nem como alienados, mas como filhos, como peregrinos, como missionários. Ela que nos foi dada como mãe pelo próprio Jesus do alto da cruz. O nosso Redentor nos entregou aos cuidados dela. Foram uma das suas últimas palavras: eis a tua mãe, dirigida a cada um de nós. Sim, ela é mãe. É o primeiro e o mais belo título que a jovem de Nazaré recebeu. Mãe de todas as raças, etnias e povos, de todos os homens e mulheres criados à imagem de Deus, mãe de todas as minorias e até mesmo daqueles que a desrespeitam e desprezam a sua participação na história da salvação. Ela que em 1717, em sua imagem tão pequena e frágil, se deixou encontrar por pescadores, gente simples, trabalhadora no Rio Paraíba, em um período dos mais vergonhosos da história deste país, onde milhões de africanos estavam sendo escravizados. A face negra de Maria Santíssima nos recorda que ela se compadeceu com o sofrimento e humilhação das vítimas de poderosos daquele tempo e nos convoca até hoje a não compactuarmos com nenhuma forma de discriminação ou preconceito. Ela que foi ouvinte e praticante da palavra por excelência, a discípula missionária do Pai, continua a nos dizer, a nos aconselhar: façam tudo o que ele disser, façam tudo o que o meu filho vos ensinou. E no evangelho que escutamos agora há pouco, neste nono dia da novena, o Senhor nos envia a evangelizar, assim como enviou os primeiros, dois a dois, para caminharmos juntos, vivenciando a sinodalidade, com o mesmo propósito: anunciar o evangelho, que é a boa nova, a boa notícia. O Pai nos ama, o Filho nos salva e o Espírito Santo nos conduz. O Senhor nos envia a irmos em todas as cidades e lugares, anunciando que o reino de Deus já está entre nós, porque o ressuscitado caminha conosco e sob a proteção materna da Virgem Maria, somos todos vocacionados a testemunhar a nossa fé em nossas famílias, comunidades eclesiais, na sociedade e em todos os lugares do mundo. A messe é grande e os operários e operárias são poucos. Esta preocupação de Jesus, o bom pastor, também deve ser nossa. Por isso precisamos, meus irmãos e irmãs, rezar, incentivar, promover todas as vocações, não apenas para os ministérios ordenados e vida consagrada, mas para que a fé seja a base, o alicerce, o sustento de todas as famílias do Brasil. Somos um país de mais de 200 milhões de habitantes, um país populoso. E ao percebermos um número crescente na diminuição de filhos e nas novas formas de laços familiares, mais do que nunca nós precisamos rezar pela nossa juventude, a começar por aqueles que estão nos seminários e nas casas de formação. Rezemos por nós, bispos do Brasil. Nós somos quase 500 e dentre estes estão alguns eméritos, como o nosso querido Dom Orlando, que para nós é um profeta. Suas palavras sábias sempre nos ajudam a não nos desviarmos da nossa missão de evangelizar. Rezemos pelo nosso arcebispo Dom Mário Antônio, por todos os bispos do Brasil. No Brasil são um pouco mais de 22 mil presbíteros, são quase 7 mil diáconos permanentes, e os consagrados e consagradas, os nossos irmãos das diversas congregações, são um pouco mais de 27 mil. Ou seja, nós não somos nem 0,01% da população brasileira. A messe é grande, disse Jesus naquele tempo, né? Há mais de 2000 anos atrás, e continua dizendo para nós hoje. Rezemos para que não faltem operários, operárias para a messe do Senhor. E neste mês missionário que estamos vivenciando, neste domingo feliz, véspera da solenidade de Nossa Senhora da Conceição Aparecida, padroeira do povo brasileiro, quero saudar, peço licença a vocês, ao querido povo paraense que hoje pela manhã, nas ruas de Belém do Pará, a mãe de Jesus foi saudada e reverenciada por milhões de peregrinos e devotos sob o título de Nossa Senhora de Nazaré, a mesma mãe de Jesus. Também peço licença de vocês, meus irmãos, para enviar minha gratidão e apreço ao povo de Deus que está na bela e admirável Diocese de Parintins, na qual eu sirvo, todas as suas comunidades e paróquias. Parintins é terra de Nossa Senhora do Carmo, a mesma mãe de Jesus, terra de artistas, de verdadeiros patriotas que amam e defendem os direitos dos povos originários, da cultura popular e da preservação da nossa querida Amazônia. Também quero enaltecer o belíssimo trabalho realizado neste santuário. Não está bonito as fachadas externas? Quanta beleza, uma obra de arte, uma pérola preciosa temos em estarmos no maior santuário mariano do mundo. Agradecemos a colaboração e o empenho de todos, todos os profissionais, artistas, mas de modo especial, começando por você, meu irmão, minha irmã, que faz parte da família dos devotos. Essas obras só foram possíveis por causa do seu apoio, da sua oração, do seu amor a Maria Santíssima. A jornada bíblica que retrata a história da salvação nas paredes, nas fachadas, nos recantos dessa basílica, é uma expressão belíssima da arte cristã e nos convida a contemplar a beleza da fé traduzida nos mosaicos e vitrais. E ao participarmos destes dias de preparação para a grande festa de amanhã, somos interpelados pelo Espírito Santo a imitarmos a Senhora de Aparecida, aquela que foi e é a bem-aventurada, pois ela ouviu e praticou a palavra e nos aponta aquele que é a fonte de todas as graças e bênçãos, seu Filho amado, nosso Senhor Jesus Cristo. Aquele que nos amou e nos escolheu, hoje nos envia em missão para servir e lavar os pés uns dos outros, sendo instrumentos de paz, construtores da justiça social, assumindo a evangélica opção pelos pobres e vulnerabilizados, favorecendo o diálogo com todas as culturas, valorizando todas as iniciativas e projetos que favoreçam o bem comum, promovendo os direitos humanos com especial atenção às minorias. Que a nossa mãe querida, Proteja o nosso Brasil de toda e qualquer interferência estrangeira que venha abalar a nossa soberania. E nos ajude a vivermos como irmãos e irmãs, a fim de nos tornarmos testemunhas do amor, da justiça, da paz para o mundo inteiro. Assim seja. Louvado seja nosso Senhor Jesus Cristo.
1: E a Maria que ouve a nossa oração, vamos abrir o nosso livrinho na página 41 e vamos rezar com a mesma fé de Nossa Senhora.
2: Maria, vosso filho Jesus veio revelar-nos os mistérios insondáveis de Deus. Nada se iguala a ele, nem jamais se igualará. Eis uma nova doutrina ensinada com autoridade. Cremos que, ao acolhermos com o coração sincero sua palavra, passamos a reconhecer os desígnios amorosos do Pai e a promessa que transforma o íntimo de homens e mulheres, fazendo-nos novas criaturas. Quando, ó Senhor, vossa palavra estará plenamente unida à nossa vida? É isso que humildemente pedimos. Concedei-nos essa graça salutar.
1: Fazei-nos, Senhora, conhecer e praticar a palavra de vosso Filho, testemunhando em cada gesto, atitude e decisão.
2: Senhora dos pequenos e dos humildes, vosso Filho atraiu multidões para junto de si. Ele acolheu a todos, os pobres, os doentes, transformou a água em vinho, multiplicou os pães, e os pecadores encontraram nele a vida por meio de sua misericórdia. Senhora nossa, é esse mesmo Jesus que o cristão de hoje é chamado a anunciar e testemunhar. Por que então somos uma igreja lenta em anunciar e em nos comprometer com aqueles que estão à margem da vida? Vosso Filho foi ao encontro dos mais abandonados. Fazei-nos uma igreja mais viva e comprometida, aberta à missão e sem temer a profecia samaritana e do lava-pés.
1: Senhora, ajudai-nos a seguir vosso Filho com fidelidade, comprometidos com a profecia da misericórdia e da comunhão. Amém. O Santuário Nacional é fruto de uma grande partilha. Por trás de cada celebração, de cada evangelização, de cada ato que acontece aqui, de cada peregrino acolhido, de cada transmissão que chega às nossas casas, de cada obra social, existe a generosidade de milhares de pessoas que decidiram fazer parte desta missão. É a família dos devotos. Nós somos muito gratos a essa família. Sem a família dos devotos, o santuário não poderia cumprir a sua missão de evangelizar. Por isso nós convidamos você, seja também você família dos devotos. Pertencer à família dos devotos é ajudar a ser corresponsável pela evangelização que acontece no Brasil. E além desse compromisso permanente, você que está aqui nesta noite pode fazer a sua oferta para ajudar nas obras de evangelização, colocando a sua oferta nos cofres que estão aí nos corredores. Vamos acolher a procissão das ofertas e Deus lhes pague pela sua generosidade.

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E neste ano, somos convidados com Maria em comunidade a conhecer e a praticar a palavra. Porque a palavra de Deus, quando encontra um coração aberto, se transforma em gesto, cuidado, partilha e esperança. Participe da família dos devotos. 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Muito obrigado por caminhar conosco. Nossa Senhora acolha sua oferta, abençoe sua família e faça florescer em seu coração a palavra que nos reúne.

0: nossa gratidão por cada oferta e por cada coração que soube repartir. Santo Afonso, fundador dos missionários redentoristas, nos ensina que o amor de Jesus só pode ser respondido com amor. E nessa noite, esse amor passou por nossas mãos, pelas mãos de vocês. E vai chegar à mesa de outras famílias, em forma de alimento, em forma de cuidado, em forma de esperança. Deus lhes pague.
1: Oremos. Ó Maria, Mãe de Jesus e Nossa Mãe, que nos guiais pelo caminho da fé, olhamos para vós com confiança. Ajudai-nos a meditar os mistérios de Cristo, a sermos fiéis ao Evangelho e a perseverar no seguimento do vosso Filho como sinal de esperança certa. Ajudai-nos em cada dia a chegar a Jesus, nosso Salvador, para a glória de Deus Pai.
0: Fazei-nos sentir, ó Maria, que viver o Evangelho de vosso Filho Jesus Cristo é nossa maior paz e alegria. Amém. Durante 9 dias, nós caminhamos com Maria pelos caminhos da palavra. Agora, o próprio Jesus, palavra viva, o pão da vida, vem passar no meio de nós. Ele conhece nossas famílias pelo nome. Ele visita as nossas casas. Ele recolhe nossas lágrimas e ele reacende a nossa esperança. Diante de sua presença, silenciemos tudo aquilo que nos dispersa e abramos inteiramente o nosso coração. Com Maria e como uma só família, acolhamos com fé, amor e profunda adoração Jesus Cristo presente no Santíssimo Sacramento do altar.

0: Deus amor, Deus perdão, assim como o sol a brilhar em cada manhã e sem reservas nos oferece seu calor, sois vós para com toda a família humana. Dai a nós vosso amor sem fim. Como família, a vós nosso louvor.
1: Deus amor, Deus perdão, a vós nosso louvor e nossa gratidão.
0: Deus amor, Deus perdão, assim como a fonte que faz brotar da terra sem cessar a água, vossa criatura, vós nos fazeis transbordar vossa infinita misericórdia. Como família, a vós nosso louvor.
1: Deus amor, Deus perdão, a vós nosso louvor e nossa gratidão.
0: Deus amor, Deus perdão, o vento sussurra em todos os cantos e recantos de nossa existência. Vosso espírito de amor nos conduz e nos liberta, trazendo-nos a abundância da vida. Como família, a vós nosso louvor.
1: Deus amor, Deus perdão, a vós nosso louvor e nossa gratidão.
0: Deus amor, Deus perdão, que sois compaixão infinita, estendeis sobre nossas famílias e a humanidade inteira o silêncio de vossa eternidade, que nos faz viver impregnados de compaixão sem fim. Como família, a vós nosso louvor.
1: Deus amor, Deus perdão, a vós nosso louvor e nossa gratidão. Amém. A página 3 do nosso livrinho, cantemos, preparando-nos para a bênção do Santíssimo.

Senhor Jesus Cristo, neste admirável sacramento, nos deixastes o memorial da vossa paixão. Dai-nos venerar com tão grande amor o mistério do vosso corpo e do vosso sangue, que possamos colher continuamente os frutos da redenção. Vós que sois Deus com o Pai,

rezemos todos juntos. Deus nos abençoe e nos guarde. Que Ele nos ilumine com a luz de sua face e nos seja favorável. Que Ele nos mostre seu rosto e nos traga a paz. Que Ele nos dê a saúde do corpo e da alma. Nosso Senhor Jesus Cristo esteja perto de vós para vos defender. Esteja em vosso coração para vos conservar. Que Ele seja o vosso guia para vos conduzir. Que vos acompanhe para vos guardar. Olhe por vós e sobre vós derrame a sua bênção. Ele que vive com o Pai, na unidade do Espírito Santo.

graças e louvores sejam dados a cada momento. Graças e louvores sejam dados a cada momento. Graças e louvores sejam dados a cada momento. Diante de Jesus, presente no Santíssimo Sacramento do altar, nossa homenagem, nossa gratidão, com uma grande salva de palmas. Viva Jesus Cristo! Viva o Santíssimo Sacramento do altar! Viva o pão vivo descido!

0: hora de colocar nossa vida no coração da mãe. Entreguemos à Senhora Aparecida as nossas famílias, as nossas feridas, as nossas dores, as nossas alegrias, e pedimos que ela sempre possa olhar por nós. Ó Mãe do Belo Amor, acolhei-nos sob vosso manto, conduzi-nos a Jesus e fazei de nós uma igreja que escuta, acolhe e constrói a paz. Com confiança filial, vamos rezar e depois nos consagrar à Mãe Aparecida.
1: Ó Maria, Virgem Santa e Humilde de Nazaré, Mãe, Mulher e Esposa na Sagrada Família,
0: rogai por nós, pobres pecadores, que recorremos a vós.
1: Amada Maria, vós nos conduzis a Cristo, e nos encontrarmos convosco é o encontro com o próprio Cristo. Sois nosso consolo e sinal de nossa esperança. Ensinai-nos a guardar nossa existência com amor incondicional os ensinamentos de vosso Filho Jesus.
0: Meditando os mistérios de Cristo, nossa redenção, seremos um povo fiel à nossa missão e na comunhão de irmãos. Amém. A página 4 do seu livrinho, a nossa consagração à Nossa Senhora, eu te convido a estender a sua mão direita em direção à querida imagem de Aparecida e vamos todos nos consagrar a ela.
1: Ó Maria Santíssima, pelos méritos de nosso Senhor Jesus Cristo, em vossa querida imagem de Aparecida, espalhais inúmeros benefícios sobre todo o Brasil. Eu, embora indigno de pertencer ao número dos vossos filhos e filhas, mas cheio do desejo de participar dos benefícios de vossa misericórdia, prostrado a vossos pés, consagro-vos o meu entendimento, para que sempre pense no amor que mereceis. Consagro-vos a minha língua, para que sempre vos louve e propague a vossa devoção. Consagro-vos o meu coração, para que depois de Deus vos ame sobre todas as coisas. Recebei-me, ó Rainha incomparável, vós que o próprio Cristo crucificado deu-nos por mãe, no ditoso número dos vossos filhos e filhas. Acolhei-me debaixo de vossa proteção, socorrei-me em todas as minhas necessidades espirituais e temporais, sobretudo na hora da minha morte. Abençoai-me, ó celestial cooperadora, e com vossa poderosa intercessão, fortalecei-me em minha fraqueza, a fim de que, servindo-vos fielmente nesta vida, possa louvar-vos, amar-vos e dar-vos graças no céu por toda a eternidade. Assim.

0: seja.
1: Você que está nos bancos pode sentar um pouquinho. Nesse momento nós queremos ouvir as palavras do Superior Provincial dos Missionários Redentoristas na província de São de Nossa Senhora Aparecida, o padre Marlos Aurélio.
2: Dom Orlando sempre nos recordou que aqui no santuário, na casa da mãe, nós somos evangelizados pelo testemunho dos devotos, dos peregrinos de Nossa Senhora. Por isso gostaria que todos nós manifestássemos nessa noite a nossa gratidão, o nosso reconhecimento pelo testemunho de fé, de devoção daqueles que vieram a pé até o santuário. Com uma salva de palmas. Enfrentando às vezes o sol, o calor, a chuva, mas não deixaram de chegar ao santuário, porque foram homens, mulheres de esperança, de muita garra, de muita coragem. E a segunda gratidão que gostaria de manifestar aos missionários redentoristas que no dia 28 de outubro de 1894, portanto, há quase 132 anos, chegavam aqui em Aparecida para trabalhar no Santuário da Mãe. Homens corajosos, padres, irmãos, vindos da Baviera, na Alemanha. Se hoje o santuário é o que é, graças à ousadia, à perseverança, ao espírito missionário desses homens que acreditaram que através desta devoção muitos seriam atraídos para rezar, para celebrar, para apresentar a Deus os seus louvores. E na esteira deles, tantos redentoristas que hoje continuam essa bonita história. Se fôssemos aqui elencar o trabalho, a função de cada um, a gente gastaria muito tempo. Mas menciono sobretudo aqueles que estão no trabalho da coordenação: reitor, padre Carlos Eduardo Catalfo, os prefeitos de igreja, padre Ferdinando Mancílio, aniversariante do dia de hoje, padre Jorge Américo, mas também os que estão na administração: padre Fábio, padre Adam, aqueles que trabalharam para produzir esse livrinho, subsídio, que nos ajudou a rezar nesses dias, aqueles que passam horas nos confessionários, atendendo, aconselhando, orientando. E tudo isso sob a maestria, a batuta do grande maestro Dom Mário Antônio, nosso arcebispo. Aos missionários, ao nosso arcebispo, uma salva de palmas, nossa gratidão, nosso reconhecimento. E termino dizendo, sobretudo para quem está rezando conosco pela Rede Aparecida de Comunicação: se não foi possível você vir nenhum dia da novena, se você não poderá estar presente aqui amanhã na festa solene de Nossa Senhora, no próximo sábado, dia 17 de outubro, você tem um motivo especial para estar aqui. Vai ser o aniversário de Dom Mário Antônio, 60 anos. Venha celebrar, venha rezar conosco, venha participar dessa festa. Dia 17 de outubro, aniversário do arcebispo de Aparecida. E queremos agradecer Dom José Albuquerque, bispo de Parintins, por nos presentear esta noite, última da novena, com a sua mensagem, com a sua palavra, que leve também o nosso abraço àquela diocese, aquele povo bom do Amazonas. E a oferta que é feita então da imagem de Nossa Senhora Aparecida, como reconhecimento, como gratidão. A Dom José Alberto, uma grande salva de palmas.

0: essa imagenzinha tão querida de Nossa Senhora Aparecida, que Dom José Albuquerque acaba de receber, possa ser um sinal de bênção, de paz, de proteção para toda a nossa querida Amazônia. Mais uma salva de palmas. Meus caros, nenhuma flor floresce somente para si. A sua beleza se oferece, seu perfume alcança quem está por perto. Assim somos nós que agora oferecemos flores a Maria, diferentes em cores, diferentes em histórias, mas reunidos pela mesma fé. Ó Maria, fazei a palavra florescer em nós e enviai-nos a espalhar por todos os caminhos o perfume do Evangelho, a ternura do cuidado e a esperança de Jesus.
1: Maria Santíssima, tu és a nossa alegria, e estas flores vos oferecemos sejam um abraço silencioso a vós, Mãe de ternura. Que a família, inspirada pelo Evangelho, continue a ser evangelizadora, e que todos nós sejamos jardineiros da fé, semeadores da paz e da concórdia, em um mundo tão marcado pela divisão e pela intolerância. Que cada pétala de cada rosa se transforme em uma procissão de mãos estendidas, acolhendo os irmãos e irmãs com gratidão, alegria e devoção. Aceitai, Senhora, estas rosas, flores e os corações simples e humildes, que derrubam dos tronos os poderosos e dominadores dos tempos de agora.
0: Benditas sejam as flores oferecidas por aqueles que nada mais desejam senão a vida em abundância. Amém.
1: O Senhor nos ilumine com a sua luz divina e nos faça perseverantes e determinados no amor à vida e aos irmãos.
0: Guiai-nos, Senhor, no anúncio e no testemunho do Evangelho.
1: A palavra nos faça ter a coragem da profecia, a força da união e a alegria da transformação, pois só no Senhor estão a paz e a redenção.
0: Amém, assim seja.
1: Enviados pelo batismo e fortalecidos pelo Espírito Santo, levem a alegria do Evangelho a todos que encontrarem, sendo sinais vivos do amor do Senhor.
0: Amém, agora e pelos séculos sem fim.
1: Vão e sejam sementes de paz, esperança e fraternidade, pois o Senhor caminha com vocês e os ampara na palma de suas mãos.
0: Amém, assim seja.
1: Agradeço muitíssimo o convite. É emocionante estar aqui. Nós não encontramos palavras para poder expressar a nossa alegria. Muito obrigado a todos aqueles que estão trabalhando neste santuário. Obrigado ao coral e à orquestra, que nos encantam com a beleza da música. Obrigado a todos os colaboradores, aqueles que estão por trás das câmeras, para aqueles que estão nos bastidores, esta multidão de colaboradores que faz acontecer esta belíssima festa de Nossa Senhora. E obrigado a você, meu irmão, minha irmã, seja aqueles que estão rezando conosco pelas redes sociais, pela TV, pela internet, a você que participou da novena de Nossa Senhora Aparecida, que a brisa leve do Espírito de Deus sopre sobre a sua existência, a luz de Cristo brilhe suave em sua face, e que uma chuva de graças caia de mansinho em sua vida. E até que nos encontremos de novo, que Deus o guarde na palma de suas mãos e abençoe rica e poderosamente em tudo e sempre.
0: Amém. E agora e pelos séculos sem fim. Amém. Temos aqui alguém que é devoto de Nossa Senhora Aparecida?
2: Sim.
0: Eu não escutei. Quem é devoto da Mãe Aparecida, diga eu. Viva a
2: de palmas, bem forte, bem bonito. Meus queridos, um aviso muito importante. O padre Eduardo Catalfo, nosso reitor, avisa para todos nós que a chuva parou. Significa que nós teremos a mais bela procissão que você possa imaginar. Então, um convite especial para você que está aqui, reze conosco, participe conosco, essa grande procissão memória. E você que está em casa, continue ligadinho na rede Aparecida de comunicação. Em cima do caminhão do devotão, vai o padre Camilo e o padre Lucas, lá no nosso estúdio, para nos animar a mais completa análise, comentários, etc. O irmão Alain e o irmão Marco Lucas, e na rua, no meio do povo, toda a nossa equipe de reportagem da rede Aparecida de comunicação. Vamos todos participar da nossa procissão. E para nos orientar, nós temos aqui um especialista em procissão, que já fez vários cursos no estrangeiro, né? Para fazer procissão, é o irmão Viveiros. Irmão Viveiros, a palavra é contigo. Como que vai ser a procissão?
3: Convidamos a todos, terminado a novena, a celebração já está no final, todos sigam aqui à minha esquerda, na ala oeste, principalmente quem está desse lado, passem para o outro lado, aqui atrás está lá o carro andor, com a imagem de Nossa Senhora, o carro de som, o devotão. Então eu convido a todos já ir seguindo aqui para a ala oeste, e dentro daqui a alguns minutos daremos início à grande procissão. Enquanto fazemos a nossa homenagem, já vamos nos conduzindo, nos dirigindo para a ala oeste. Enquanto isso, cantemos com o coral.

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27: Ótima noite para você que está aqui conosco aqui na Rádio Aparecida e Rede Aparecida de Rádio. Bem-vindo, bem-vinda. Que alegria ter você conosco nesta noite abençoada. Estamos juntos ao vivo do Santuário Nacional para celebrar com você este dia todo especial. É a Central da Padroeira. Muito boa noite para você. Estamos começando pela Rádio Aparecida e Rede Aparecida de Rádio, a Central da Padroeira. Bem-vindo. Bem-vindo. Bem-vindo à nossa programação, um momento muito especial, preparado com muito carinho por toda a equipe da Rádio Aparecida, que hoje se une para levar até você, onde quer que você esteja, este momento especial em nossa programação. Eu sou Evandro Brum, muito prazer, estamos juntos e fico com você até a meia-noite. E o meu convite para você é muito especial, viu? Venha viver conosco este momento de fé e devoção, com o coração aberto, porque muita coisa boa vem por aí. Muito bem, quero acolher os queridos irmãos que estão conosco através das emissoras que retransmitem aqui a nossa programação, mas também toda uma equipe preparadíssima para levar você, até você, a presença amorosa, carinhosa e caridosa de Nossa Senhora Aparecida. A produção é de Marcos Thiago, a coordenação é de Paula Castro, a programação é de William Nunes, com trabalhos técnicos de Marcos Prado e Vinícius Esquerdo, e a direção geral do padre Vanderlei Souza, missionário redentorista, que hoje estará aqui conosco na Central da Padroeira, cantando. É isso mesmo, dentre tantas outras habilidades do nosso padre, diretor da Rádio Aparecida e Rede Aparecida de Rádio, ele também é cantor. E a gente vai fazer uma verificação nisso daqui a pouquinho para você que está conosco aqui na Rádio Aparecida e Rede Aparecida de Rádio, viu? Muito obrigado a todos pelo carinho, pela sintonia. É muito bom ter você conosco. E a partir de agora, nós estaremos juntos para saber tudo aquilo que acontece no Santuário Nacional. Sim, na Casa da Mãe Aparecida. Depois deste nono dia da novena preparatória para a grande festa da Rainha Padroeira do Brasil, vamos entrar em contato agora com Ana Maria Reis, direto do Santuário Nacional. Ana Maria, boa noite, bem-vinda.
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1: Evandro, boa agora noite para você, boa noite a quem está conosco.
27: Ana Maria Reis, bem-vinda, Ana.
1: Na Rádio Aparecida. Muito obrigada, Evandro, ótima noite a quem está conosco. Estou aqui ao lado de Dom José Albuquerque, bispo diocesano de Parintins, no Amazonas, Ilha Tupinambarana de Parintins, ele que presidiu esse último dia da novena solene, aqui em preparação para o dia da Rainha e Padroeira do Brasil, Nossa Senhora Aparecida, amanhã. Tema de hoje, com Maria em família, a jornada bíblica do santuário nos envia a evangelizar. Dom José, boa noite, muito obrigada por estar conosco, seja bem-vindo à Rádio Aparecida.
3: Obrigado, boa noite ao Evandro e a todos os ouvintes. Já, sem dúvida nenhuma, é um dia muito especial. A vigília da grande festa de amanhã, eu não encontro palavras para descrever os sentimentos que a gente experimenta aqui, né? Sabemos que Nossa Senhora é amada no mundo inteiro, mas esse lugar aqui é muito especial. Tudo nos fala dela e ela nos remete a Jesus. E assim como ela foi missionária, nos convida também a sermos. Celebrando este mês missionário, nesse tempo de festejos, com o tema que nos foi proposto pela novena de hoje, né? Olhando a beleza desta obra de arte que é esse santuário, com as suas fachadas, quando tudo nos fala da história da salvação, e a gente encontra nessa história uma participação direta e decisiva da jovem de Nazaré. Por isso que ela é tão amada e querida por todos nós, porque ela foi a primeira a ser o sacrário vivo, a escutar e a praticar a palavra de Deus, e como mãe continua nos aconselhando a evangelizar, ou seja, a espalharmos o amor, o evangelho de nosso Senhor Jesus Cristo. Então é impressionante aqui a participação popular, como é comovente assim a gente ver peregrinos que estão há dias nas estradas para chegarem até aqui, como é tocante a gente ver famílias, jovens, crianças, idosos participando das celebrações litúrgicas. E é claro que a gente vem participar aqui para poder fortalecer a nossa fé neste compromisso de voltarmos para as nossas casas, nossas cidades, para darmos testemunho do amor de Deus e sermos sempre abençoados e protegidos pela Mãe do Salvador. Olha, eu penso que Jesus está muito feliz em ver essa manifestação de gratidão, de fé. Qual é o filho que não fica feliz quando vê a sua mãe sendo amada, sendo reverenciada? Então, tenho certeza que nosso Senhor Jesus Cristo está muito feliz com tudo aquilo que o povo de Deus, o povo católico, está realizando nesses dias.
1: E ela é tão amada de diferentes formas de demonstrar esse amor a Maria, né, Dom José? A gente vê os peregrinos que chegam a pé, de bicicleta, bicicleta, de carro, em romaria, de ônibus, de tantas formas. E o senhor mencionou também nessa homilia, uma homilia muito forte, provocando mesmo essa reflexão para que a gente siga de fato os ensinamentos de Jesus, para que a gente não compactue nenhuma forma de discriminação, de preconceito, incentivar também a questão das vocações, porque o senhor chegou a mencionar também a quantidade no Brasil é gigantesca. A gente precisa de mais pessoas para fazer esse trabalho também.
3: E é claro, precisamos continuar sempre rezando pela fidelidade, pela felicidade dos nossos bispos, padres, diáconos permanentes, todos os irmãos da vida consagrada, de modo especial aos missionários que dedicam a sua vida aqui nesse santuário. E a gente tem que lembrar, queremos homenagear, reverenciar Nossa Senhora. Sabe o presente que ela mais quer? É que nós, os seus filhos, possamos nos amar, nos querer bem, cuidar uns dos outros. Qual é a mãe que não fica feliz em ver os seus filhos unidos, se ajudando mutuamente, né? Nas horas difíceis da vida, sempre sendo solidários, movidos pela compaixão, pela solidariedade. Então, eu acredito que esse é o maior e melhor presente que a gente pode dar à Mãe de Jesus nesse dia em que nós a saudamos como Rainha do Brasil. Que o povo brasileiro se queira bem, que a gente não viva a partir do ódio, da vingança e nem dos falsos e ilusórios caminhos, mas que a gente possa cuidar uns dos outros, modo especial dos mais frágeis, dos mais necessitados.
1: É nosso dever. Então, José, muito obrigada, viu, pela gentileza. Bom retorno a Parintins. Leve o nosso abraço da Rádio Aparecida, de toda a rede Aparecida de rádio também, ao povo parintinense que nos acompanha, inclusive pela Rádio Alvorada.
3: Sim, sim, nós, o povo do norte, das dioceses, todas da região amazônica, nós amamos muito a programação da rádio, da TV Aparecida. Faz um bem enorme, principalmente para quem mora nos lugares mais distantes. Então a gente sabe a importância de programas, de celebrações, de toda a catequese que vocês realizam. Que Deus abençoe esta obra e a todos os seus colaboradores.
1: Amém. Muito obrigada, Dom José Albuquerque, bispo diocesano de Parintins, no estado do Amazonas, região ali do Baixo Amazonas, presidindo esse último dia da novena da Padroeira do Brasil. Evandro, e agora eu vou voltar com você, porque acredito que a chuva já parou, né? Já deu uma trégua, acho que tá só um sereno fraquinho, porque a gente vai acompanhar agora a saída da procissão luminosa, a procissão memória, em direção ao Porto Itaguaçu, onde tudo começou com o encontro da imagem de Nossa Senhora.
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27: E para você que está aqui na sintonia da Rádio Aparecida, muito obrigado, Ana Maria Reis, por suas informações. E para iniciar a central da Padroeira deste dia de festa, queremos entregar tudo, tudo nas mãos de Deus e pedir a presença e intercessão de Nossa Senhora da Conceição Aparecida, Rainha e Padroeira do Brasil. Que Nossa Senhora Aparecida esteja conosco, abençoe cada devoto, cada família, cada peregrino, todos aqueles que acompanham esta transmissão. Então, vamos juntos, com fé e confiança, rezar a oração a Nossa Senhora, Rainha e Padroeira do Brasil, Nossa Senhora da Conceição Aparecida.
2: Ó incomparável Senhora da Conceição Aparecida, Mãe de Deus, Rainha dos Anjos, advogada dos pecadores, refúgio e consolação dos aflitos e atribulados, Virgem Santíssima, cheia de poder e de bondade, lançai sobre nós um olhar favorável para que sejamos socorridos por vós em todas as necessidades em que nos acharmos. Lembrai-vos, ó Clementíssima Mãe Aparecida, que nunca se ouviu dizer que algum daqueles que tem a vós recorrido, invocado vosso santíssimo nome e implorado vossa singular proteção, fosse por vós abandonado. Animados com esta confiança, a vós recorremos. Tomamo-nos de hoje para sempre por nossa mãe, nossa protetora, consolação e guia, esperança e luz na hora da morte. Livrai-nos de tudo o que possa ofender-vos e a vosso Santíssimo Filho Jesus. Preservai-nos de todos os perigos da alma e do corpo. Dirigi-nos em todos os negócios espirituais e temporais. Livrai-nos da tentação do demônio, para que, trilhando o caminho da virtude, possamos um dia ver-vos e a
4: amar-vos na eterna glória, por todos os séculos dos séculos. Amém.

0: satânico. 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
1: Ótima noite para você que está aqui conosco na Rádio Aparecida e Rede Aparecida de Rádio. Muito obrigado a todos pelo carinho, pelo acolhimento, pela sintonia. Viu a Central da Padroeira, levando você todas as informações do Santuário Nacional neste dia de festa, viu? Olha, agora vamos para um momento especial. Durante toda a novena, você acompanhou na nossa programação a reflexão com o tema do dia, com o nosso querido prefeito de igreja, Padre Ferdinando Mancíbio. Reflete hoje conosco o tema de hoje. Vamos acompanhar com Maria em Família, a jornada bíblica do santuário nos envia a evangelizar. Vamos acompanhar Padre Ferdinando Mancílio, prefeito de igreja do Santuário Nacional.
2: Saudação fraterna, você querido, devoto, devota de Nossa Senhora. Vamos bendizer a Nosso Senhor junto com Nossa Senhora, porque estamos no nono dia da novena de Nossa Senhora deste ano de 2025. Com Maria, ser família dos devotos, peregrina da esperança. O grande convite do Senhor é para que sejamos sempre peregrinos. Aliás, Jesus começou a anunciar o reino e nunca mais parou. Ia de lugar a lugar, de povoado em povoado, de casa em casa, falando do reino de Deus. O próprio Cristo fez a sua peregrinação. E também desde o palácio de Pilatos até o alto da cruz, foi a sua última peregrinação, carregando a cruz por amor de nós e para nossa salvação. Ser família dos devotos é escutar o que Jesus, que nasceu de Maria, está pedindo para nós. Portanto, neste último dia da novena de Nossa Senhora, damos graças a Deus pela família dos devotos. Você que participa precisamente da família dos devotos, mas você também que se faz família do santuário e pode participar da família dos devotos. Que o nosso coração, então, nesse dia, transborde de agradecimento a Deus por você ter feito esta novena, por você fazer parte da família dos devotos, de um jeito ou de outro. Que Nossa Senhora abençoe você e você sinta-se feliz por ter rezado e por ter a certeza de que Maria mora em seu coração e em sua casa e oferta Jesus, o seu filho, para você. Que Deus te abençoe e te guarde. Pai, Filho e Espírito Santo. Meu agradecimento e meu abraço para você.

0: Rede Aparecida de Rádio, você que está conosco no Central da Padroeira, bem-vindo, bem-vinda. É uma noite especial preparando nosso coração para a grande festa da rainha e padroeira do Brasil, Nossa Senhora da Conceição Aparecida. Estaremos juntos aqui direto do Santuário Nacional. Para você se localizar, nós estamos na fachada sul do santuário, bem próximo à Capela do Batismo, aqui numa das pontas da Colunata dos Apóstolos. Você pode acompanhar também toda a equipe da Rádio Aparecida aqui trabalhando. Olha, daqui a pouquinho tem uma novidade para você, viu? Padre Vanderlei Souza, dentre outras habilidades, ele vai cantar para nós já aqui, né, no Central da Padroeira, animar toda essa festa maravilhosa em preparação, preparando o nosso coração para a grande festa da rainha e padroeira do Brasil. Agora vamos falar com Ana Maria Reis, Marcos Prado também tá aqui, né? Mas tudo bem. Vamos lá. Ana Maria Reis, boa noite para você mais uma vez. Bem-vinda.
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2: Oi, Evandro, boa noite para você, boa noite a quem está conosco. Olha só, não tem chuva que desanime o devoto de Nossa Senhora Aparecida, viu? Assim que terminou a novena solene, como já é tradição na programação da festa de Nossa Senhora Aparecida, tem a procissão que vai em direção ao Porto de Itaguaçu, que é o local onde foi encontrada a imagem de Nossa Senhora Aparecida. Uma procissão bonita, procissão luminosa na medida do possível, né? Porque tá chovendo, quem tá com sombrinha consegue ali cobrir e proteger a vela para que não se apague a luz. É Jesus, né? Que é a luz que ilumina os nossos caminhos. Uma procissão belíssima agora saindo aqui pela Avenida Itaguaçu, na saída do portão do Itaguaçu, aqui em Aparecida. Eu vou começar com alguns devotos que estão acompanhando, independente da chuva, qual é o nome da senhora?
3: Maria Amorim. Eu vim de Guarulhos.
2: E aí, como é que a senhora participou da novena hoje, agora está indo em procissão, para essa procissão memória? O que a senhora traz no coração?
3: Muitas alegrias. Eu participei da missa meio-dia, às 3 horas da novena, e agora às 7 horas da novena novamente, estou indo na procissão com muita alegria.
2: É a primeira vez que a senhora vem na procissão?
3: É a primeira vez.
2: E apesar da chuva, não tem desanimar, não.
3: Não desanima, não. É benção, chuva é benção. Chuva é graça de Deus.
2: A senhora
3: tem que agradecer pela chuva.
2: Agradecer sempre por tudo que aparece no nosso caminho, que é sempre uma motivação a mais. E conta pra gente, a senhora trouxe aqui para Aparecida, aqui pro santuário, um pedido especial ou veio agradecer a uma graça alcançada?
3: Eu trouxe um pedido especial, porque eu tenho uma netinha que ela tem diabetes, eu tô pedindo a Deus pela cura, e minha outra neta tem autismo, então eu tô pedindo a cura das duas. Eu sei que é difícil, mas não é impossível para Deus nem para Nossa Senhora.
2: Para Deus nada é impossível.
3: Nada é impossível.
2: A senhora traz esse pedido aos pais de Nossa Senhora, merece andou bonito também.
3: Isso mesmo, eu trago. Todo lugar que eu vou, toda a oração que eu fiz aqui foi em prol dessas duas minhas netas para ter a cura. Mas agradecer pelas bênçãos que Nossa Senhora já me deu, pela saúde que eu tenho, que eu fiquei 54 dias internado e hoje estou aqui viva e sã com a graça de Deus. Minha memória sumiu. E hoje eu tenho minha memória de volta, graças a Deus, fiquei quase um ano doente e Deus me curou. Nossa Senhora, todo mundo pedindo oração, rezando o terço, e hoje eu tô aqui com a graça de Deus.
2: Amém, que Deus abençoe, que Nossa Senhora continue guiando o caminho da senhora. Muito obrigada.
3: Viu? Amém, obrigado, viu?
2: Boa procissão, fica com Deus. Tem um outro casal também, que eu tô acompanhando esse casal. Acho que esqueceu de trazer sombrinha, né? Boa noite.
4: Boa noite.
2: Qual é o nome da senhora?
4: Adriana.
2: A senhora veio de onde?
4: Curitiba.
2: E é a primeira vez que participa da procissão memória?
4: É o segundo ano, segunda vez.
2: Veio ano passado, gostou e voltou.
4: Gostamos.
2: E como está sendo a experiência?
4: A gente sempre vem fora de época, daí ano passado a gente veio, a gente gostou, daí esse ano a gente voltou de novo.
2: E como está sendo a experiência aqui em Aparecida? A senhora participou da novena, encerramento, como é que está o coração nessa ansiedade, expectativa já para o dia de Nossa Senhora?
4: Ah, dá uma emoção, né? Muito grande, né? E daí esse ano de nossa sogra, né? Então, esse ano foi, nossa, melhor que ano passado ainda. E esse ano é a primeira vez que a gente tem ainda na chuva, né? Ano passado a gente não foi, foi só no outro dia na procissão que não teve chuva, né? Esse ano a gente resolveu ir.
2: É bênção, né? A gente sempre vê a chuva, é bênção. O esposo também veio para a senhora. Qual é o nome do senhor?
5: Vanessa.
2: E o senhor vem para Aparecida com um pedido especial, uma graça alcançada, algum pedido para Nossa Senhora?
5: Mas para agradecer pelas graças alcançadas, tipo, tinha problema no joelho. Graças a Deus, hoje eu posso dirigir quanto tempo for, eu não sinto nada. Então, isso é uma prova viva que Nossa Senhora, acreditando, você consegue a graça dela.
2: Basta acreditar e pedir com fé. Se a gente pedir 1000 vezes, ela atende as 1000 vezes que a gente pede. Muito obrigada. Aproveite a procissão.
5: Obrigada.
2: Muito obrigada, viu?
4: De nada. Muito obrigada a vocês. Que Deus abençoe a todos nós.
2: Amém. Que Deus abençoe. Que Nossa Senhora abençoe a senhora, veio a sogra, né? Veio pela primeira vez.
4: Sou mãe do Juanês.
2: O que a senhora tá achando? O que a senhora tá achando da procissão? Apesar da chuva, dá um impulso pra ele.
3: Eu queria. Falei que vamos na chuva mesmo.
2: Não desanimou?
3: Não, não. Nunca. Nunca desanimo. Eu sou de guarda dela.
2: Qual o nome da senhora?
3: Helena.
2: Dona Helena, muito obrigada, viu? Que Deus abençoe, que Nossa Senhora acompanhe esse caminho e venha mais vezes aparecer.
3: Acompanhe, sim.
2: Muito obrigada, viu? Vocês são muitas pessoas, Evandro. A gente vai acompanhar, agora tá organizando, né? O irmão Viveiros, que é um especialista em procissão, à frente, junto com o devotão, os devotos caminhando atrás em direção ao ponto Itaguaçu, que é o ponto inicial de tudo. A Capela São Geraldo, que foi o primeiro espaço dedicado à Nossa Senhora, foi onde aconteceu o milagre das velas também. E a gente vai seguir acompanhando essa procissão bonita, porque eu também sou do povo, Senhor. Eu volto com você.
0: Obrigado, Ana. Obrigado por suas informações. Espaço aberto para você. A hora que tiver mais informações, é só chamar a gente aqui, tá ok? Muito bem, você que está conosco aqui na Rádio Aparecida e Rede Aparecida de Rádio, estamos juntos, ao vivo, direto do Santuário Nacional, para celebrar o Central da Padroeira. Até às 6 horas da manhã, quer dizer, a gente vai até às 6 horas, né? Mas depois tem mais Central da Padroeira durante todo o dia, trazendo e levando até você as informações aqui, direto do Santuário Nacional. Vamos fazer o seguinte, um rápido intervalo, daqui a pouquinho eu volto, aqui direto do Santuário Nacional, com mais informações, orações e muita coisa boa. Já já o terço às 10 da noite, você acompanha conosco aqui na Rede Aparecida de Rádio, Central da Padroeira.
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11: O empenho pastoral não pode se tornar uma simples prestação de serviços, senão acaba por transmitir cansaço e frustração. É muito necessário a prática da adoração, um pouco esquecida neste século dramático. O cristão, sobretudo, o religioso, é alguém capaz de adorar, adorar em silêncio.
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0: Ótima noite para você que está aqui com a gente. É a Central da Padroeira, direto do Santuário Nacional, levando você todas as informações da Casa da Mãe Aparecida. Muito obrigado pelo carinho, muito obrigado pela sua sintonia, obrigado pela sua presença, viu? Estamos juntos, rezando e celebrando com você. Lembrando que às 10 tem o terço com a Mãe Aparecida. Estaremos juntos, rezando e celebrando essa presença, esse amor de Deus pela intercessão de Nossa Senhora da Conceição Aparecida. Bom, o tempo tá chuvoso aqui na cidade de Aparecida, mas nós temos muitos romeiros, devotos de Nossa Senhora, que estão vindo até o Santuário Nacional a pé, caminhando das cidades circunvizinhas e também de outras cidades e até mesmo de outros estados pelo caminho da fé e muitos outros caminhos que trazem aqui ao Santuário Nacional. E daqui a pouquinho a gente vai conversar com esse pessoal que está chegando na Casa da Mãe Aparecida. Nada para o devoto de Nossa Senhora. Sim, ele com um coração cheio de fé, esperança e com muita gratidão no coração, vem de fato agradecer a Mãe Aparecida por tantas graças e tantas bênçãos recebidas durante todo o ano. Sempre temos aqui a presença de inúmeras, milhares de pessoas que vêm aqui celebrar com Nossa Senhora esse dia 12 de outubro. E você acompanha tudo aqui na Rádio Aparecida e Rede Aparecida de Rádio ao vivo, aqui, direto do Santuário Nacional, sentindo todo o clima desta grande festa. Por isso, você que está conosco, uma excelente noite. Que Deus abençoe você. Bom, vamos fazer o seguinte: música para você que está na sintonia da nossa.